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7: E aí, na paz! Boa noite pra você que está ligado, curtindo aí a nossa programação, programação da Rádio das Pessoas que Amam Roraima. É bom demais estar com você ligado na nossa programação. Gente boa, não sei quem é o responsável, mas vai uma crítica, ou não, sei lá o que que é. Fica aí nos créditos, né? Ontem, dei uma passada ali no Parque Anauá, né? No nosso querido Parque Anauá, onde é o encontro das famílias roraimense, né? E a gente viu tanta gente, né? E o Parque Anauá com a mata, né? Com a grama, com a mata e tal, bem cheinho, bem alto, né? As pessoas acampadas, né? Fazendo piquenique, sentadas, conversando, e o mato lá tomando conta. Então, não sei quem é responsável, se é governo, se é prefeitura, quem for responsável aí, dá uma olhadinha aí, meu amigo, faz uma limpeza, que é um ponto de visita do nosso querido estado de Roraima, e a gente acredita das famílias roraimenses, né? Muita gente vem de fora, daí vai dar uma volta lá no parque, leva aquela impressão super chata, fora as pessoas que moram aqui, vão pra lá, vão pra se divertir, saltar seu papagaizinho, fazer seu piquenique, juntar com os amigos, aí tem que levar aí também essa sujeira. E falar em sujeira, daí a gente já pede aí pra rapaziada que vai pra lá também, leva o saquinho saquinho, pega o seu lixinho e joga dentro, deixa lá que alguém vai pegar o lixo lá também pra você, tá certo? 20 horas e 5 minutos, vamos ajudar, cada um ajudando, a comunidade ajuda, o poder público ajuda e ninguém sofre, né? Só falta ter essa ajuda aí mútua de ambas as partes. 20 horas e 6 minutos, alô, alô, dona Ivone querida, fala aí!
9: Meu amigo Fatacinho, boa noite, meu amigo. Meu amigo, eu tô aqui no Taiano, tô ouvindo seu programa, não perco seu programa. Lá meu amigo, toca uma música boa aí pra mim aí. Eu não vou pedir, não. O senhor toca uma música pra mim aí, que o senhor sabe quais músicas eu gosto. Ofereço pra todo mundo aí da rádio, pra vocês aí da rádio, e pra todos que estão ouvindo seu programa. E um abração e uma boa noite. Que Deus abençoe sua noite, abençoe sua família. Deus abençoe, meu amigo.
7: Na paz, dona Ivone. Alexandre Garcia, minha joia, um grande abraço. Adailza, boa noite, Fábio Tarcísio. Estou no Bom Viver, região do sítio Bom Viver, na região do Alto Alegre. Alô, Adailza, boa noite. Dona Ivone, a segunda música é pra senhora. Manda abraço aí pro vaqueirinho, pra toda a rapaziada. Vai curtindo.

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10: 20:37. Boa noite, gente boa. Como é que tá? Tudo bom? Um abraço pra você curtindo aí a nossa programação. Você sabia que em 1900, né, nessa data, né? Deixa eu só puxar aqui rapidinho. Qual é a data? 1995, né? É, 1995 foi lançado o sistema operacional Microsoft Windows 95. É, Microsoft Windows 95, sistema operacional de 32 bits, criado pela Microsoft, lançado em 24 de agosto de 1995. O Windows 95 vem unificar as duas linhagens de sistema de empresas e foi o principal lançamento da empresa na década de 1990. O salto do Windows 3.1 para o Windows 95 foi enorme e fez com que a Microsoft pulasse para a mais popular distribuidora de sistemas operacionais até hoje. 20 horas, 39 minutos. Boa noite.

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1: É, MP Boa, edição do dia 24, segunda-feira chegando ao finalzinho e eu, no oferecimento do seu programa Alfa Viagens Loja Neo, Odonto Company Unidade Santa Luzia, Frigodés e Paraíso das Tintas. Agradecer o seu carinho, agradecer a sua audiência, desejar paz, saúde e felicidade. O que é de melhor, uma semana maravilhosa, cheia de realizações, né? Se tudo correr certo, nós estaremos aqui amanhã novamente a partir das 19 horas com mais um programa MP Boa na Rádio das Pessoas que Amam Roraima. Valeu, valeu, gente. Vem aí o Roraicap. Após o Roraicap, a voz do Brasil. E aí uma sequência musical feita com os nossos produtores musicais aqui do Grupo Folha de Comunicação. Tchau, tchau. Tô indo embora.
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1: Sejam todos bem-vindos a mais uma extração do nosso Roraicap pela sua TV Ativa, canal 20.1, afiliada à TV A Crítica de Manaus. Para você que nos acompanha pela TV, também estamos pelo rádio, estamos pela internet, em mais uma segunda-feira de muita premiação e emoção, 24 de agosto de 2026. Boa noite, Letícia Fernandes.
2: Boa noite, Sinara Cabral. Boa noite, Ruizzi. Boa noite, Fernanda. Boa noite para você aí de casa, muito obrigada por sua companhia, graças a Deus que está começando mais um programa do Roraicap e hoje, no quarto prêmio, 71 mil reais, é grana boa que pode chegar aí, pode parar aí na sua conta bancária. Então, energia positiva, simbora para mais uma edição super especial. E olha só, semana passada nós tivemos muitos ganhadores que entraram para o time de sortudos aqui do Roraicap e chegou o momento da gente conferir quem foi que levou aí um dos giros da sorte. Então, giros da sorte, ganhadores da semana passada na tela.
3: Vamos conhecer agora os 20 ganhadores dos giros da sorte. Mirlana, do bairro Caranã. Valéria, do Cidade Satélite. Francisco, do bairro 13 de Setembro. Brenda, do Operário. Caroline, do bairro Alvorada. Cleiton, do Cidade Satélite. Laiane, do município de Rorainópolis. Zilda, da região de Boa Vista. Carlietel, do bairro Equatorial. João, do Santa Luzia. Wellington, do bairro Pintolândia. Luciana, do Buritis. Rainero, do bairro São Francisco. Vera, do Equatorial. Letícia, do bairro Tancredo Neves. Marcos, do Aparecida. Maria, do bairro Pintolândia. Roberto, do Pricumã. Diana, do município de São Luís. E Maria, do bairro dos Estados. Parabéns aos ganhadores dos Giros da Sorte. Acredite, o próximo pode ser você.
1: Com certeza, pode ser você que está aí acompanhando esse nosso programa. Para você que não comprou na semana passada, mas hoje está concorrendo porque acreditou na sorte. Você pode ser o próximo a estar aqui estampado, fazendo a alegria de muitas outras pessoas também, que acabam, que se motivam, não é? Quantas vezes muitas pessoas apareceram em nossa TV, na nossa tela, e você, por algum momento, falou assim: poxa, meu vizinho ganhou, eu vou comprar também. É sempre bom conhecer quem ganha no Roraicap. Você faz isso sempre, a cada segunda e também pelas nossas redes sociais. Bom, quando você adquire o seu título de capitalização, você está ajudando as APAES. Nós temos duas aqui em nosso estado de Roraima, temos uma na capital, temos outra em Alto Alegre, todas elas sendo beneficiadas com a sua ajuda, com o seu apoio. Faça o bem que a sorte vem.
2: Muito bem, estão aqui conosco para a realização do nosso programa de hoje, os senhores auditores independentes. Quero desejar boa noite para o senhor Cícero Lima. Boa noite, Cícero.
4: Boa noite.
2: Boa noite também para o senhor Carlúcio Carvalho. Boa noite, Carlúcio.
5: Boa noite.
2: Hoje, dia 24 do 8 de 2026, tudo certo, tudo conferido, podemos começar o nosso programa, Carlúcio?
5: Sim, está autorizado no sorteio.
2: Muito obrigada, senhores. Por aqui, a autorização já foi dada, tudo certo, tudo conferido. É claro que eu quero reforçar para você aí de casa que o Roraicap é um título de capitalização da modalidade filantropia premiável autorizado pela SUSEP. Vamos nessa agora conferir quem foi que levou o primeiro prêmio do último sorteio.
6: Vamos iniciar então a nossa prestação de contas e conhecer os ganhadores dessa edição. A gente vai começar com a Dona Maria, que ganhou, gente, o primeiro prêmio e foi um presente do filho. Como é que foi isso? Ele comprou para a senhora o título?
7: Não, ele colocou o aplicativo no celular dele, no meu nome. Só isso.
6: E aí a senhora não sabia. Como é que foi que a senhora soube?
7: Sabia. Ele me ligou.
6: Ele ligou para a senhora.
7: É.
6: Mãe, a senhora ganhou no Roraicap.
7: Na verdade, foi ele, né? Eu vim só receber.
6: Mas a senhora que deu sorte pra ele, foi o seu nome.
7: Meu nome.
6: Me conta, são R$2.000 aí no primeiro prêmio. A senhora vai dar pra ele o dinheiro pra ver como é que ele vai fazer? Já sabe, tem ideia?
7: Já, o dinheiro é dele, né? É Ele vai me dar um pouquinho, né?
6: Então foi bom.
7: Tá no meu nome, né?
6: Então deu certo pros dois.
7: Exatamente.
6: A senhora já comprava Horecap, tinha esse costume?
7: Já, sempre comprava.
6: E
7: sempre.
6: Nunca ganhou? Não. Era pra ser dessa vez, né, dona Maria?
7: Exatamente.
6: E vai servir como incentivo pra senhora comprar mais vezes?
7: Mais vezes, eu não desisto.
6: Então pronto, uma hora o quarto prêmio vem.
7: Se é pouquinho, mas vem de Deus, ele com certeza vai
6: e
7: reservar
6: com Deus
7: mais
6: é muito,
7: mim, né?
6: É, exatamente. Isso aí. Se a senhora for deixar um recado pra quem tá assistindo a gente, o que a senhora diria, dona Maria?
7: Não desistam. Insistam. Um dia cai lá, na sorte vem.
6: É. Semana de felicidade, hora
1: e cabe. Conselho, dona Maria, é isso mesmo, não desistam, essa é a esperança que não podemos deixar morrer. Acreditar no Horecap, a cada semana a gente renova as esperanças, então faça a sua parte, continue acreditando sempre. Parabéns, dona Maria, ela foi a primeira ganhadora da semana passada, breve você vai conhecer os outros ganhadores ainda em nosso programa. Vamos ao painel. Olha só como estamos aqui. Enumeradas as bolinhas de 1 a 60, todas posicionadas, vão direto para o globo do Horecap, também de acrílico. E a gente agora começa o primeiro prêmio de hoje.
3: No primeiro prêmio de hoje, vamos sortear R$3.000. Boa sorte!
1: Vamos iniciar, portanto, com 3.000. Chega mais, Roraiquetes. Começando o nosso programa com as bolinhas expostas no painel e, na sequência, pelas nossas meninas colocando dentro do globo. Vamos então, porque o primeiro prêmio vem aí, Letícia.
2: Isso mesmo, está chegando o primeiro prêmio valendo R$3.000. E eu já quero mandar aquela energia positiva pra você de Rorainópolis, alô, alô, Caracaraí, Alto Alegre, boa sorte pra você de Mucajaí, alô, alô, Cantar, chega mais, você aí de Bonfim, Pacaraima, Amajari, Normandia, boa noite, alô, alô, Iracema, Caroebe, São João da Baliza, São Luís do Anauá e pra você aqui da capital, é claro, Boa Vista, simbora, é mais uma edição de prêmios do Horecap que está apenas começando.
1: Oba, e quem também nos acompanha na capital pelas emissoras de rádio, lá pela Rádio Folha 100.3, nos acompanhando, boa noite. Boa noite a quem está também na Rádio 93,3 FM, audiência total. Também estamos transmitindo a nossa emoção pela Rádio Alto Astral 91,9 FM, rádio em Rorainópolis. Rádio Ramos em Caracaraí 95,7 FM, lembrando que você pode acompanhar a nossa transmissão pelo Face, pelo YouTube, pelo Instagram, além do aplicativo Horecap, que também te dá a chance de acompanhar ao vivo o programa de hoje.
2: E vamos nessa, primeiro prêmio valendo R$3.000. Boa sorte!
0: Segunda é dia de alegria!
1: Começando o primeiro prêmio com o número 44. 44, número 44, marca 44. Começou o Horecap, começou a nossa emoção semanal. Marca 52. 52, número 52, marca número 52. Tá na mão, tá na tela, número 8. Unidade 8, marca número 8. Primeiro prêmio, começou agora. Vem com a gente, marca 49. 49, número 49, marca número 49, chegando número 11. 1, número 11, marca número 11, foi pro painel. 16, tá na mão, tá na tela. 16, marca 16, 16. Próximo número 45. 45, número 45, marca 45, chama aí, 57. 57, número 57, marca 57, marca também o 4. Unidade 4, marca número 4. Hoje no quarto prêmio, R$71.000. Segura, que por enquanto tem o 18 aí na mão. 18, 18, marca 18, marca 18. Próximo número 10. Número 10, marca número 10, leva pra posição. Muito bem, Fernanda. Chegou aí, ó, na mão da Ruiz, 19. 19, número 19, marca número 19. Vai chamando que a sorte vem. 31, veio com ela, a sorte com 31. Marca número 31, marca 31. Próximo número 56. 56, número 56, marca 56. Marque aí no primeiro prêmio, 36. 36, número 36. Marcou 36, partiu pro 59. Procura 59 na tua linha aí, ó, dos números que serão sorteados em nome de Jesus. Marca também o 33. 33, marca 33, marca 33. Vem com tudo, número 48. 48. Número 48, marca número 48. Número 39. 39, número 39, marca número 39. Chegando, chegando na mão, número 9. Unidade 9, marca número 9, marque aí no seu título, marque no aplicativo também. 43. 43. Número 43, marca número 43. E chegou o 22. 22. Número 22, marca número 22, vai pra posição no painel. Tá na mão 5. Unidade 5, marca número 5, marca número 5. Próximo número 7. Unidade 7, marca número 7. Marcou o número 7, tá chegando o seu número 14. 14, número 14, marca número 14. Tem gente que compra título que tem 14, que eu tô sabendo. Marca o número 6 também. Meia dúzia, número 6, marca número 6. Manda mais um, manda mais um. Ai, 30. 30, número 30, marca número 30. Olha o número 1 aí. Número 1, 1, número 1. Próximo número depois do número 1. 17. 17, número 17, marca número 17, vai chamando, tá chamando. 28. 28, número 28, marca número 28. Tem mais aí pra você marcar, é o 20. 20, número 20. Marca número 20, marca número 20. Quem mais? Oh, comparecendo aí, 37. 37, número 37. Marca 37, marca 37. Chama mais um, chama! 29.
6: Opa, 29. Opa, opa, opa! Sumaia Cabral, segura o 29 aí, porque já temos um título na espera de um número.
1: Muito bem, 29 já tá ali, seguro. Foi um número que deu sorte pra alguém, mas agora o próximo vai dar mais ainda. É o número 54. 54, número 54, marca número 54. Leva o 54 pro painel e abre espaço para o próximo número, que é 35. 35, número 35, marca número 35. Vem com tudo, 35.
6: E agora são dois títulos na espera de uma bola.
1: Dois títulos aguardando um número e já tem bolinha na expectativa. Revela, número 58. 58, marca 58, marca 58.
6: Três títulos esperando o número.
1: Próximo número, não demora não. Revela, 32. 32, número 32, marca número 32.
6: Quatro títulos esperando o número.
1: Próximo número pode mudar muita coisa. Opa, melhorar sua situação. Número, número, número 42. 42, número 42, marca número 42.
6: Sete títulos faltando a bola.
1: Aumentando a concorrência do primeiro prêmio, valendo R$3.000. Número 41. 41, número 41, marca número 41.
6: Ganhou! Muito bem, primeiro prêmio realizado. Agora vamos aqui conferir as informações na sua tela. Foram 39 bolas chamadas. A última bolinha que deu sorte foi a bola 41. E o primeiro prêmio, valendo R$3.000, saiu dividido. E o primeiro cupom que está faturando é o 000215. 000215. Revela, revela. Vamos conferir quem é o dono ou a dona deste cupom. É uma dona? Jucinei. Dá para entender dessa forma, Jucinei.
2: Moradora do bairro Jockey Clube garantiu ali com o Marcelinho e a vendedora Tânia que deu a sorte para a Jucinei ou o Jucinei. Vamos saber, vamos conferir daqui a pouco. A produção já está entrando em contato. Próximo cupom é o 396196. 396196. Revela. E quem também está faturando aqui no primeiro prêmio é o Ítalo. Alô, Ítalo, parabéns. Ele que é morador do bairro Cinturão Verde e garantiu pelo aplicativo. Parabéns. Parabéns aos nossos contemplados do primeiro prêmio, cada um faturando o valor de R$1.500. Assim todo mundo sai feliz da vida, faturando. E falando nisso, semana passada teve o segundo prêmio e chegou o momento da gente conferir quem foi que levou na tela.
3: Quem levou para casa o segundo prêmio foi o Maílson, do município de Iracema. Parabéns, Maílson!
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2: Isso mesmo, 120 mil reais semana que vem. Você viu aí o valor do investimento que você pode fazer agora? R$10 o valor do título da semana que vem, 120 mil reais só no quarto prêmio, é para fechar o mês de agosto com tudo. 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Então participe. Garagem não, gente. Na sua conta bancária. 120 mil reais. Tô ligada aqui em carro. É grana. Recado está dado. Vamos conferir aqui as informações do nosso painel de acrílico. As bolinhas estão todas aqui, do número 1 ao 60, todas organizadas. Então é sinal de quê? Que está chegando o segundo prêmio. Então chama comigo. Pode vir, segundo prêmio.
3: No segundo prêmio de hoje, vamos sortear R$3.000. Boa sorte!
2: Vamos lá, Fernando e Ruiz, e vamos começar o nosso segundo prêmio. Tem grana boa chegando aí? É, já prepara a caneta, vamos começar o segundo prêmio com tudo. Sunaira, viu aí, mana? 120 mil reais. Eu falei que podia parar na garagem, mas pode também, viu? Não, você então saca o dinheiro e fica lá na garagem de boa.
1: Ó, a gente começou o mês de agosto com edição especial, né? E agora estamos com mais uma edição pra finalizar o mês de agosto. Esse mês foi abençoado.
2: Mês abençoado, é pra fechar com tudo.
1: 120 mil na próxima segunda-feira. Você já vai logo garantindo aí o valor do seu título pra poder concorrer, estar com a gente, sentindo essa emoção pela TV, pelo rádio, pela internet aqui no Roraicap. É uma maravilhosa premiação esperando por você. Já sabe, hein? 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E aí você está com a gente na próxima segunda. Se não puder marcar, se preocupa não, que se você ganhar, você vai receber aquela ligação muito bem-vinda. E olha, lembrando que o primeiro ganhador agora já está recebendo ligação da nossa equipe. E lembrando mais ainda o quanto é importante que você atualize os seus dados pelo aplicativo e também escreva seu nome e seus dados corretamente no seu título tradicional, o título nosso de cada dia nas tendas do Roraicap. Tudo pronto para o segundo prêmio, valendo R$3.000. Boa sorte!
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2: Simbora, vamos começar o nosso segundo prêmio, que tem grana boa vindo aí, viu? Começamos aqui com o número 1, marcando a bolinha de número 1. Tá na mão 15. Bola 15. Marcando a bolinha de número 15. Subiu e girou 14. 14, 14, bola 14. Na mão da Fernanda está o 36. 36, bola 36. 49. 49, 49, 49. Chegou, chegou 26. 26, 26, marcando 26. Verifica aí se tem o 39. Achou o 39? Marca o 39. Próxima bolinha é o número 25. 25, bola 25. Tá na mão o 50. Quem foi que pediu o 50 aí? Foi você? Então marca o 50. Saiu também o 52. 52, número 52. Virando com tudo aí, ali o 21. Número 21. Marcando o 21. 59, 59, 59. Qual é a sua bolinha? Chama! 30, número 30. Marcando a bolinha de número 30. E agora? E agora é a vez do 41. 41, número 41. Girou ali no detalhe o 4. Unidade 4. Marcando a bolinha de número 4. 43, 43, eu disse 43, e agora eu vou dizer a próxima bolinha para você ficar bem feliz. 35, 35, bola 35, tá na mão o 34, 34, número 34, chegou o 22. 22, 22, marcando 22. Subiu, girou 8. Unidade 8. Marcando 8. Deu bom aí, não foi? Deu bom sim. E vai dar bom também com 28. 28, número 28. Já saiu e está no detalhe o 47. 47, 47, marcando 47. Está nos acompanhando pelo aplicativo, não é? Então clica agora no 55. Bola 55, 55. 31, 31. Chegou o 31 aqui, viu? Ah, menino, girou agora o 19. 19, 19. Já foi com a Ruiz e o 19. Na tela o 12. Bola 12, bola 12, marcando 12. Qual é a sua bolinha? Chama, chama. Unidade 6. Número 6. Número 6, já foi o 6. 57. 57, número 57. Atenção, atenção, porque saiu 11. Tá na mão 11. Bola 11. Esse aqui é o segundo prêmio, viu? Valendo 3 mil reais. 60. Quem foi que pediu 60 aí? Foi você? Então, marcando 60. 60, 60. Próxima bolinha, próxima bolinha, próxima bolinha. 44. 44, 44, 44. Vem bolinha, de número 16. 16, 16. Marcando 16. Vai-se embora, vai-se embora. Vem bolinha, 53. 53, 53. Marcando 53. Vai para o painel. Já foi, unidade 7, bola 7, marcando 7, vai-se embora com o Ruiz e o 7, já foi, atenção no globo, porque já tá na mão, o 46, 46, 46, 46, número 42, 42, 42, marcando 42.
1: Segura, segura, segura no 42, Letícia Fernandes. Temos um título esperando um número já.
2: E o 42 já vai para o painel. Pode ser a última bolinha do segundo prêmio. Vamos descobrir. 51, marcando 51.
1: Ai, ai, ai, agora são 4 títulos esperando uma bolinha.
2: Que é isso? Vamos descobrir que bolinha é essa. Bola 2, unidade 2, marcando a bolinha de número 2.
1: 7 títulos na expectativa de um número apenas.
2: E o 2 já foi para o painel, já foi. Subiu. Girou 33. 33, marcando 33.
1: 13 títulos esperando um número.
2: E o 33 já foi com a Rowise, tá na mão, lá no detalhe. 37, marcando. Marcando 37.
1: Ganhou! Emoção, hein? Que fala! Segundo prêmio, foi bonito de ver. Vamos lá saber o que realmente aconteceu no segundo prêmio? Tá na tela. 40 bolas foram sorteadas. A de número 37 foi ela. Foi ela responsável por fazer nesse segundo prêmio de hoje um ganhador, se dando muito bem, levando R$3.000. Atenção para o título de número 351808. 351808. Quem é que tá garantindo R$3.000 no segundo prêmio sozinho ou sozinha? Clenilson, do bairro Senador Hélio Campos. E olha o que a gente está tendo aqui de recurso muito legal. De forma digital, a gente confere os números que o Clenilson tinha no seu título, né? Esse 0350351808. Esses foram os números que ele já tinha disponível no seu digital, né? Aplicativo digital. Marcou todos os números e aí tá levando, portanto, R$3.000 o segundo prêmio através do seu aplicativo. Parabéns, Clenilson! Ó, que beleza! Coisa boa! É isso, gente. É acreditar e esperar. Aguardar. Fé. É importante ter fé para estar sempre aqui concorrendo a esses prêmios e principalmente ajudando quem precisa. Você está fazendo tudo isso acontecer na vida das pessoas que são assistidas pela PAI, tanto aqui em nossa capital, quanto também em Alto Alegre. Vamos continuar? Vamos seguindo. Tem ainda mais prêmios para todo mundo que está concorrendo nesta noite de segunda-feira aqui no Roraicap. Mas antes, a gente confere um pouquinho da emoção de quem se deu bem na semana passada. Veja só quem levou o terceiro prêmio.
6: Vamos dar continuidade e continuar conhecendo os nossos ganhadores. Estou aqui, gente, com o nosso terceiro prêmio, com o seu Valdemiller. Acertei?
8: Acertei.
6: Gente, ele mora lá no bairro Santa Luzia, comprou e acreditou e está levando para casa R$5.000. E eu perguntei para ele, quantos títulos foi que o senhor comprou?
8: 2 títulos eu comprei.
6: E aí, estava acompanhando o sorteio? Como é que foi?
8: Não estava marcando nada. Confio sempre no Roraicap.
6: E aí, recebeu a ligação? Como é que foi?
8: Recebi a mensagem, fiquei muito alegre, muito feliz.
6: Seu Valdo, R$5.000, o que você vai fazer com esse dinheiro aí no meio do mês?
8: Olha, tem umas continhas pra quitar, né? E meu bebê tá chegando ali, eu tenho que...
6: Tem que comprar as coisinhas, né?
8: Isso mesmo.
6: Então veio no momento bom, seu.
8: Muito bom, viu?
6: E vai continuar comprando o Roraicap?
8: Sempre, toda semana eu compro, me oriento. Confia e compra.
6: E tá perto, né? Ganhou o terceiro prêmio, o terceiro pro quarto, foi bem pertinho, né?
8: Bem pertinho. No último, faltou 6 pontos e pra me pegar o máximo.
6: Mas vai vir. Deixa um recado então, seu Val, pra quem tá assistindo a gente. E assim como o senhor tinha vontade e desejo de ganhar no Roraicap, o que que você diria?
8: Olha, eu falo pra todos, confiar no Roraicap. Eu sempre comprei e sabia que uma hora ia chegar a minha vez. Agora você tem que participar e comprar pra você estar aqui no meu lugar comemorando esse prêmio tão legal. Participe você aí.
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1: Gente, na próxima segunda, 120 mil reais no quarto prêmio. Vai ficar de fora? Eu acho bom não, hein? Já adquira o mais rápido possível o seu título de capitalização, tá bom? Tem, olha, 2 mil no primeiro, 3 mil no segundo, 5 mil no terceiro prêmio. Você faz um investimento e espera segunda-feira acontecer. Tem várias formas de você comprar o seu título de capitalização. Passa sempre em frente da sua casa. Eu não tô entendendo que relutância é essa. Para esse homem do carro de som, aí você adquire seu título de capitalização, você passa por uma tenda sempre. E assim, olha, qualquer uma das tendas, tá, pessoal? Pode comprar o seu título em qualquer uma delas. A forma digital também, o título físico, tá tudo à sua disposição, até o nosso escritório. Lembrando, toda segunda-feira, que é o dia do programa, a noite do programa, tanto de forma digital, quanto no escritório Roraicap, o atendimento vai até às 8h20 da noite, tá bom? Então, passando desse horário, já não tem mais como você adquirir o seu título de capitalização. Até porque as tendas e carros de som já foram recolhidos às 7h30 da noite, né? É um tempo limite para que todos possam ter a mesma chance de estar concorrendo a um programa de logo mais. No caso, né? Quando chegar às 9h da noite, como aconteceu hoje. Parabéns a você que adquiriu o seu título. E o seu Val da semana passada, que se deu bem, né? No terceiro prêmio. Tô chamando de Val porque o nome é complicado, hein? Menina, Camille, se deu bem, falou lá o nome dele, Valdemirley. Valdemirley acreditou na sorte e tá aí concorrendo mais uma vez e esperando também chegar um bebezinho e já tem planos pra esse dinheiro. Que coisa boa! Parabéns a vocês, hein, casal? E obrigada por terem ajudado a Pai Brasil. Então não esquece, hein? Adquira já o seu título de capitalização Roraicap na próxima segunda, 120 mil reais. 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Painel organizado, cheio de bolinhas, todas posicionadas de 1 a 60. Vamos lá então, liberado para o próximo prêmio de hoje.
3: No terceiro prêmio de hoje, vamos sortear 3 mil reais. Boa sorte!
1: Então vamos lá, terceiro prêmio na área. Chega mais, Roraiquetes. Vamos, que o povo de casa tá afim de garantir esse 3 mil. Se não for o 3 mil, vai os 71 mil daqui a pouquinho, mas a sorte vem pra quem acredita nela, Letícia.
2: Exatamente. E quem acreditou, a sorte pode chegar aí, ó, daqui a pouquinho, com 71 mil reais. Ainda tem mil reais, viu? Olha, você que acreditou, contribuiu com as APAES. Você fez a sua parte, né? Contribuiu, garantiu e agora está aí. Daqui a pouquinho vai marcar o quarto prêmio, agora o terceiro prêmio, os últimos 3 mil reais, 3 mil reais da noite. Então, cruze os dedinhos. E falando nisso, semana que vem, 120 mil reais. E o investimento, Sunaira?
1: 10.
2: Ei, tá bom, viu?
1: 10 reais.
2: 10 reais.
1: É compensatório, né? Ao último prêmio, ao último valor do programa. Então, compensa muito. Já pensou, você investe 10 e garante 120 mil. E mesmo que você divida, você ainda vai ter o quê? 60, se for pra dois, né? Vai 60 milzinho pra cada um. Ô, coisa
2: boa. Pra fechar o mês.
1: Pra fechar o mês com dinheiro na conta. Vamos que vamos.
2: Simbora. Terceiro prêmio valendo 3 mil reais. Boa sorte.
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1: E vamos nessa! Chama todo mundo que o terceiro prêmio chegou. Olha o número 3 aí, menino. Começamos bem. É o número 3 de 3 mil. É o número 3 de terceiro prêmio. Leva o 3 pro painel. Próximo número 57. 57, número 57, marca 57, terceiro prêmio em andamento, número 17. 17, número 17, marca número 17, manda mais um, 15. 15, número 15, marca número 15, marca 15, chegou 29. 29, número 29, marca número 29, quem mais tá chegando? 27. 27, número 27, marca 27, marca 31. Tá na mão, na tela pra você, marca 31, marca 31, vai chamando o próximo número, chama! 38, 38, número 38, marca número 38, quem mais? Quem mais? É o número 6, meia dúzia, número 6, marca número 6, manda mais um, 20. É o número 20, número 20, 20, leva pro painel e abre espaço pro 18. 18, número 18, marca número 18, chegou 34. 34, número 34, marca número 34, chama com alegria, chama com emoção, chama 44 aí. 44, número 44, marca número 44, número 59. 59, número 59, marca 59. Alô, você do rádio, aumenta o volume, marca 41. 41, 41, 41, marca 41, já foi pro painel nas mãos de Fernanda Costa. Tá aí, ó, número 7. Número 7 tá na mão, número 7 tá na tela. Leva o 7 pro painel e abriu o espaço e o 47 chegou. 47. 47, marca número 47, marcou, marca 19, 19, 19, marca 19, valendo 3 mil reais, marca 56, 56, número 56, marcou 56, alô pastor José Ferreira, marca 60, 60, número 60, marca 60, alô bairro Calungá, marca 55. 55, número 55, marca 55 com alegria, 26. Chegou o 26. Marca 26 então no seu título físico digital. Marca 40. 40, número 40, marca 40. Cadê a criançada marcando com a gente? Número 12. 12, número 12, marca número 12. Marcou o número 12. Marca 51 agora. Saiu agorinha, 51. 51. Tá quente, pode marcar. Próximo número 1. Unidade 1. Marca número 1. Marcou o número 1? Então tá legal. Olha o 10. Chegou o 10. Marca número 10. Marca número 10. Tá legal. Tá emocionante. Tá bacana. Marca com a gente. 25. 25. Número 25. Marca 25. Marca número 22. 22. Número 22. Marcou o número 22? Então espera que o próximo vem. É o 16. É o seu número 16. Marca 16. Preenche esse espaço aí no seu título, vai. Próximo número 9. Unidade 9. Marca número 9. Marca número 9. Leva o 9 pro painel e abriu espaço pro 2. Número 2. Marca número 2. Tá valendo 3 mil reais. Marca número 2. Próximo número chegando, 37. 37, número 37, marca número 37, opa, marca 37.
2: Opa, com 37 já temos aqui um título na espera de um número.
1: Próximo número, não demora não, é o terceiro prêmio, 3 mil reais, 53. 53, número 53, marca número 53.
2: Ganhou!

0: Que sorte foi essa? Vamos conferir aqui as informações. Foram 34 bolas chamadas. A última bolinha que deu muita sorte foi o número 53. E o terceiro prêmio, valendo R$3.000, saiu para o título 385983. 385983. E o sortudo ou a sortuda do terceiro prêmio é Jesus. Jesus Alberto Pinheiro. É isso mesmo, produção. Jesus Alberto Pinheiro, morador, não colocou bairro, mas é daqui de Boa Vista e garantiu pelo aplicativo. Parabéns, Jesus! Faturando o terceiro prêmio, valendo R$3.000. Que sorte, hein? Que sorte foi essa? E olha só, amanhã a gente tem um encontro marcado, viu? Se prepara, porque amanhã, a partir das 8 horas da manhã, você vai, deve comparecer lá no escritório do Roraicap e bater aquele papo maravilhoso com a nossa equipe. Falando nisso, o quarto prêmio da semana passada, a nossa equipe recebeu, tomou aquele café maravilhoso, aquele bate-papo, e chegou o momento da gente conferir aqui na TV, porque lá pelo Instagram, se você ainda não segue, @roraicap, as pessoas que seguem o Instagram já conheceram em primeira mão. Então, na tela. R$65.000 e ele já está com o cheque na mão. Gente, o ganhador dessa edição foi o Laderlani, que mora lá no bairro Cidade Satélite. Comprou e acreditou e tá aí. Esse dinheiro vai cair na conta. E aí, tá feliz?
1: Perfeito, feliz. E o que eu tenho pra falar pros compradores: continue comprando, acredite na sorte que o seu dia vai chegar.
0: Olha aí. Eu perguntei do Laderlani quantos títulos foi que ele comprou. Quantos títulos nessa edição tu comprou?
1: Foram 5 títulos.
0: E aí, tu comprou, tu tava com aquele sentimento, não, agora vai, ou tu só comprou, vou tentar a sorte, que se for, ainda bem?
1: Na verdade, eu já compro há bastante tempo, já fui sorteado no Giro da Sorte, e agora veio o grande prêmio, né, que a gente sempre, é o que a gente almeja quando compra o título.
0: Ó, ele chegou aqui falando que veio numa boa hora, e a gente quer saber, Laderlani, por que que veio numa boa hora?
1: Na verdade, o dinheiro ele nunca chega em uma má hora, ele sempre vem em uma boa hora, né? Então, nesse momento, a gente sempre tem aquelas contas para pagar, que estão em atraso, e agora chegou a oportunidade de colocar em dias, né?
0: E vai continuar comprando?
1: Sim, claro. E agora, nesse próximo, já vou comprar mais 5 títulos.
0: Então deixa um recado, Laderlani, para quem tá assistindo a gente, que assim como você tinha vontade de ganhar no Roraicap, a sua hora chegou, e deixa um recado pra galera.
1: Isso, você que compra, continue acreditando na sua sorte, que o seu dia vai chegar.
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0: Isso mesmo, garanta agora mesmo através do nosso aplicativo. Já fica aí à frente da sua sorte, já deixa a sorte trabalhando por você durante a semana. Não vá esquecer, viu? Ah, vou garantir só na segunda-feira, aí vai, esquece e não participa dessa grande edição. 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No final do programa, 20 giros da sorte, cada um no valor de R$500. Então, participe! Vamos nessa, porque as bolinhas aqui no nosso painel de acrílico estão todas posicionadas.

0: muita sorte, muita energia positiva, que chegou o momento, hein, Sunaira?
1: Olha, o quarto prêmio tá vindo aí, R$71 mil, ô sonho nosso, né? Esse dinheirão aí na nossa conta. Portanto, fiquem espertos, o nosso quarto e último prêmio tá chegando. Deixa eu mandar um abraço aqui, deixa eu só confirmar o nome desse nosso telespectador, que ele veio do interior e aí pediu que a gente pudesse mandar esse alô carinhoso, é o seu Zé. Zé do Forró do Brega, cadê você? Foi lá no escritório, fez um vídeo pra mim, fiquei muito feliz, viu, seu Zé? Obrigada aí pelo seu carinho, continue adquirindo o título Roraicap. Letícia, nós precisamos aqui reafirmar o nome do segundo ganhador de hoje, que infelizmente é aquilo que a gente fala, né? O telefone de contato está errado, então ainda não conseguimos o contato do segundo ganhador. É o Clenilson de Abreu Santos. Alô, Clenilson de Abreu Santos, o seu telefone está errado. É isso mesmo, seu CPF tá ok, o e-mail também, mas como que vamos entrar em contato com você de imediato se tem algum número errado? Fica complicado então. Clenilson de Abreu Santos, por gentileza, entrar em contato com a nossa equipe para que você possa estar comparecendo amanhã mesmo no escritório Roraicap. Lembrando a todos os outros, permaneçam com seus dados atualizados no aplicativo e também escrevam corretamente seus nomes nos títulos Roraicap das tendas e carros de som. Tudo pronto para o nosso quarto e último prêmio, valendo R$71 mil. Boa sorte para você.
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0: Sim, bora começar para quem tá querendo dormir. Ei, acorda, é o quarto prêmio, marcando a bolinha de número 3. Unidade 3, marcando a bolinha de número 3, 43, bola 43, 43, número 43, 36, 36, 36, número 36, 54, 54, 54, 54, tá na mão, 29, 29, 29, bola 29. Marca agora o 2. É o 2. Unidade 2. Tá na mão 51. 51. Número 51. 39. Quem estava pedindo aí pelo 39 era você. Então marca o 39. Aproveita, coloca um X também no 42. 42, 42. Já está na mão aqui o 22, hein? Marca o 22. 22, 22. Tá sentindo aí que pode ser hoje? Então, na sequência, saiu o 23 aqui. Marca o 23. 23, 23. Energia positiva. 15, número 15, marcando 15. Qual é a sua bolinha? Chama. 59. 59, 59. Número 33. 33, 33. Subiu, girou 41. 41, 41. Vem bolinha. 40. 40, 40, marcando 40. Subiu, número 9. Unidade 9, marcando 9. 20, número 20, marcando 20. Qual é a próxima bolinha? Vamos descobrir agora. 11, número 11, marcando 11. Vem bolinha. Subiu sim. O 32. 32, 32, marcando 32. Alô, Pintolândia, marcando com tudo 19. 19, 19. Alô também pra você do Senado Hélio Campos. Marca o 35. 35, 35. Está nos acompanhando pelo o Instagram, arroba Roraicap. Beijo pra você e boa sorte. 25. 25, 25. Coloca aí, clica aí. Coloca qual é a bolinha, qual é? É o número 1. Então, marcando 1. Saiu aqui o 1. Unidade 1. 31. 31.

0: 1 é a bola da vez, número 31. 47, 47, 47. Já foi com o Ruiz, já foi, já foi. Vem bolinha, vem bolinha, vem bolinha. 14, 14, 14. Marcando 14. E agora? E agora é a vez do número 27, 27, 27. Marcando 27. Vem bolinha, chegou 46. 46, 46, marcando 46. E saiu do globo de acrílico o 52, 52, 52. Quem sonha, quem acredita, realiza, e é claro que é com Roraicap. 45, 45, 45 é a bola da vez. E o 45 já foi para o painel, já foi, já foi. E o 6 está na mão. Na mão 6, número 6. Roraicap é aqui da nossa terra, marcando, marcando, marcando 58, 58, 58. Mais uma família pode sim mudar de vida nesta noite. 17, 17, 17, marcando 17. Já foi com o Ruiz, o 17. Próxima bolinha é o 13. Número 13. Marco 13, marco 13.
1: Ei, menina, segura aí, segura no 13, segura. Temos um título esperando um número para levar R$71 mil.
0: Muito bem, o 13 já foi para o painel. Atenção no globo, atenção no detalhe, porque pode ser agora. Chegou o 5. Unidade 5, marcando a bolinha de número 5. Vai para o painel, vai-se embora, vai-se embora. Subiu, respira, respira, respira. 57, 57, 57.
1: Agora são 3 títulos aguardando um número.
0: Vem bolinha e o coração começa a bater mais forte. Vem, vem, vem. 37, 37, 37, marcando 37.
1: 6 títulos à espera de um número apenas.
0: E o 37 já foi para o painel. Vamos descobrir que bola é essa. No detalhe, 38, 38, 38, marcando 38.
1: 11 títulos esperando uma bolinha.
0: Calma, calma, calma, respira, respira. Qual é a sua bolinha? Vem bolinha, vem bolinha, vem bolinha. 56, 56, 56, 56.
1: Ganhou! Que aconteceu? Quem foi que se deu bem? Coloca na tela então, olha que beleza. 40 bolas foram sorteadas. A de número 56 foi ela, a grande responsável em fazer no quarto prêmio, garantindo R$71 mil, um ganhador levando tudo isso sozinho, sozinha. Vamos lá saber quem é, né? 02 1277 02 1277. Quem tá garantindo R$71 mil? Mariana, do bairro Araceles. Parabéns, Mariana. Foi lá no distribuidor Robertinho, em uma das tendas do distribuidor Robertinho, que a Mariana adquiriu seu título de capitalização. Coloca na tela, por gentileza, Alan. Olha só, gente, aqui nós temos totalmente vedado o CEP, o fone, o endereço. É assim que a gente gosta. É assim que é importante que vocês coloquem seus dados para que a gente possa deixar totalmente privado. E quem tem acesso é apenas a equipe do Roraicap para entrar em contato com vocês. E, em contrapartida, quem erra algum número também acaba dificultando esse acesso. Lembrando que o ganhador do segundo prêmio também veio com um número errado e ainda estamos tentando contato, mas que você possa também nos retornar através do nosso WhatsApp, que está aí no verso do seu título de capitalização Roraicap. Já entra em contato com o nosso WhatsApp para facilitar o acesso, portanto, estarem amanhã lá no

0: garantiu premiação hoje, não fica triste, não. Tô falando sério, tá? Vamos renovar as energias, as esperanças, porque na próxima segunda tem 120 mil reais esperando pra quem acredita, viu? E pra quem ajuda a PAI também. No momento, a gente vai direto para os 20 giros da sorte, cada um valendo 500 reais. Pode girar!
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0: Então vamos lá, tem dois na tela que é pra gente agilizar, né? Primeiro giro e o segundo já vão girar juntinhos. Atenção, valendo 500 reais. 353831. Solimar do Jardim Caranã. Pelo aplicativo, garantiu seu título e tá levando 500 reais.
2: Segundo giro da sorte, 442854. Núbia, Núbia. A Núbia é moradora do bairro Raiar do Sol e garantiu pelo aplicativo e acaba de faturar 500 reais.
0: Vamos lá para o terceiro giro da sorte. Na sequência já vem o quarto juntinho ali. Terceiro giro, 417334. Tiago, do bairro Centenário, pelo aplicativo, né, Tiago? Parabéns.
2: Quarto giro da sorte, 424444. Claudete, Claudete, moradora do bairro Aparecida e garantiu pelo aplicativo. Parabéns, Claudete.
0: Coloca pra girar aí o quinto giro da sorte. Coloca na tela, girando, girando. Número 372591. Carla, com K. Lá do bairro Tancredo Neves, pelo aplicativo, tá levando 500 reais.
2: Sexto giro da sorte é o 419824. Clarice, parabéns, Clarice. Ela que é moradora do bairro Asa Branca e garantiu esse título de sorte através do nosso aplicativo.
0: Manda mais um aí, ó, girando, girando, é o sétimo e o oitavo, tudo juntinho, vamos pro sétimo, 048003. O nome é Marinete, do bairro Raiar do Sol. Parabéns, Marinete, você comprou na Tenda da Felicidade, lá no Raiar do Sol mesmo, e levou quinhentão, parabéns.
2: E o oitavo giro da sorte é o número 383364. Ivanilda, Ivanilda, moradora da cidade de Bonfim. Parabéns, Ivanilda, garantiu pelo aplicativo.
0: Chegando o nono giro da sorte, girando, tá na sua tela, giro de número 021552. Francisco, do Silvio Leite, comprou no distribuidor Robertinho, foi com a vendedora Ilza. Parabéns, Francisco.
2: Décimo giro da sorte, 024008. Heloísa, Heloísa. Gabriele, Heloísa Gabriele, moradora do bairro Asa Branca, parabéns.
0: Chega pra cá o 11º giro da sorte, valendo 500 reais. Quem vai se dar bem? Quinhentão é bom demais, né não? 377370. Rubem, pelo aplicativo, aqui de Boa Vista mesmo, a residência dele, adquiriu seu título de capitalização e leva 500 reais.
2: 12º giro da sorte, 042808. Sebastião, Sebastião, morador do bairro Liberdade, garantiu ali na Tenda do Cefete com a Daiane. A Daiane Pé-Quente que deu a sorte para o Sebastião. Parabéns.
0: Vamos lá, 13º giro da sorte, girando na tela, girando e você chama seu número aí, tá bom? Sorte pra você. 352488. Maria, do bairro Liberdade, aqui de Boa Vista mesmo, pelo aplicativo, ela se deu bem, levando quinhentão, hein, Maria?
2: 14º giro da sorte, 360356. Claudina, Claudina, moradora da cidade de Rorainópolis. Parabéns, Claudina, garantiu pelo aplicativo.
0: Quem mais levando 500 reais, hein? Vamos ao 15º giro. Número 372498. Luna Gabriele, do Raiar do Sol, parabéns. Adquiriu pelo aplicativo e leva 500 reais.
2: 16º giro da sorte, 03-6104. Jefferson com G morador aqui de Boa Vista. Ah, tá ali no canto. Morador do bairro Caimbé. Garantiu ali com Marcelinho e a vendedora da sorte foi a Tânia. Parabéns.
0: Bora lá, vindo, chegando aí o 17º Giro da Sorte. Chama a sorte pra você. 357320, Alan, do bairro Aparecida, pelo aplicativo. Parabéns.
2: 18º Giro da Sorte é o 376382. Onço, morador do bairro Cauamé, e ele garantiu pelo aplicativo.
0: Bora lá pro 19º Giro da Sorte. Eita, que agora são os dois últimos, hein, Letícia? 428557. Joyce, do bairro Calungá, pelo aplicativo, levando R$500.
2: Último Giro da Sorte, giro de número 20, e o número da sorte é o 008122. Diego, morador do bairro Cauamé, e ele garantiu ali na ação da Tenda Prosperidade, na ação 290, e a vendedora da sorte foi a Paula. Parabéns!
0: Tá aí, pessoal, esses foram os 20 ganhadores dos giros da sorte desta semana. Todos felizes, todos felizardos, né? E abençoados também por estarem garantindo premiação em nosso programa. Os prêmios principais já estão recebendo ligação e amanhã mesmo vão estar lá no escritório batendo um papo com a nossa equipe e receber o que é deles de fato e direito, hein, Letícia?
2: Exatamente, e também tomando... Eita,
0: água na boca. Já
2: é, viu, já né? com água na boca. Okay. 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
0: Muito obrigada pela sua audiência, pelo seu carinho. A gente tá de volta na próxima segunda, se Deus quiser.
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0: quem ajuda pai tem muita sorte. Tchau, gente.
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7: Olá, boa noite.
8: Boa noite para você que nos acompanha em todo o país.
7: Segunda-feira, 24 de agosto de 2026.
8: Vamos aos destaques do dia.
7: Saúde.
8: Meu SUS Digital vai oferecer teleatendimentos a mulheres em situação de violência e mães atípicas. Graziele Bezerra.
9: Cada usuária poderá realizar até 10 sessões. Ao final das sessões, a mulher poderá ser encaminhada para a continuidade do cuidado em um centro de atenção psicossocial.
7: Motoristas já podem consultar em um único lugar as passagens por pedágios eletrônicos e verificar se há tarifas pendentes.
8: Plataforma reúne dados sobre registro, situação da tarifa e canal de pagamento. Luciana Colares de Holanda.
10: O pedágio eletrônico, chamado de Free Flow, permite a passagem de veículos pelos pontos de cobrança sem a necessidade de parada em cancelas ou cabines fiscais.
7: Mobilização por pessoas desaparecidas.
8: Familiares podem doar DNA para auxiliar nas buscas. Pablo Mundim.
11: O DNA do familiar é incluído em bancos de perfis genéticos e pode ser comparado com materiais de pessoas encontradas vivas ou mortas cuja identidade ainda não foi confirmada.
7: Hoje, na apresentação da Voz do Brasil, Luciana Vasconcelos e Luciano Seixas.
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7: Pequenas empresas devem ficar de olho. O número de serviços disponíveis em órgãos do Poder Público Federal deve aumentar. E assim, podem surgir novas oportunidades de negócios.
8: E como funciona? Por meio de plataforma, o órgão público divulga uma necessidade de serviço ou de aquisição de alimentos. E os fornecedores cadastrados podem enviar suas propostas com o preço pelo qual realizariam o trabalho.
7: Quem tem mais informações ao vivo é Gabriela Noronha. Boa noite, Gabriela.
12: Boa noite, Luciano. Boa noite a todos os ouvintes da Voz do Brasil. Boa noite, Luciana. Olha, é isso mesmo. Bancos públicos, Correios e outras entidades federais, como o Fundo Nacional de Desenvolvimento da Educação, o FNDE, vão utilizar a plataforma Contrata Mais Brasil para contratar microempreendedores individuais em serviços de manutenção e pequenos reparos e também outros serviços. Com a assinatura do termo de adesão nesta segunda-feira, as instituições públicas se somam aos demais órgãos federais, como escolas, prefeituras, governos estaduais e também que já utilizam, né, a ferramenta para contratar os serviços. A lista inclui profissionais de diferentes áreas, como explica o ministro do Empreendedorismo, da Microempresa e da Empresa de Pequeno Porte, Paulo Henrique Pereira.
13: É a possibilidade de uma escola contratar o pedreiro, pintor do bairro, que às vezes tem a filha ou o filho estudando na escola, para fazer o serviço público, ao invés de mandar esse dinheiro para uma grande empresa. É um hospital que vai comprar comida de um produtor local, ou uma agência do Banco do Brasil que vai buscar lá a cozinheira para fazer um evento que é uma empreendedora local, deixando o dinheiro nos territórios, nas localidades.
12: E olha, para participar, o MEI e microempresas devem acessar a plataforma com a conta gov.br, informar o CNPJ, realizar o cadastro no sistema de cadastramento unificado de fornecedores e, quando necessário, selecionar os serviços que oferecem. A partir daí, eles poderão enviar propostas para oportunidades disponíveis em seu município ou região. E a contratação é realizada toda de forma digital e pode ser concluída em até 5 dias após a publicação da demanda pelo órgão público. A secretária-geral do Ministério da Defesa, Sinária Wagner Fredo, conta como o sistema auxilia a contratação de serviço nas Forças Armadas.
14: Há uma conexão com os fornecedores locais para serviços de pequena monta. Então, a partir desse valor, que são aquisições até 13 mil, são feitas essas contratações e hoje, dessas 390 unidades cadastradas, 148 já fizeram pelo menos uma aquisição.
12: E olha, a plataforma e o formulário de cadastro para fornecedores e órgãos públicos estão disponíveis no endereço oficial contratamaisbrasil.sistema.gov.br. Luciano.
8: Muito obrigada, Gabriela Noronha, pelas informações ao vivo aqui na Voz do Brasil.
7: O governo federal publicou no Diário Oficial resolução que define os segmentos que têm direito a crédito pelo Plano Brasil Soberano.
8: Tem direito a solicitar empréstimos ao BNDES, Banco Nacional de Desenvolvimento Econômico e Social, exportadores afetados pelas tarifas extras impostas pelos Estados Unidos e companhias e fornecedores que estão sofrendo com os conflitos no Oriente Médio.
7: Também podem acessar os recursos, projetos industriais e tecnológicos nas etapas de lavra associadas a beneficiamento, refino ou transformação de minerais.
8: E ainda produtores de fertilizantes e setores industriais de relevância para a balança comercial brasileira.
7: Quem usa o pedágio eletrônico nas rodovias, aquele que você passa sem parar na cancela e efetua o pagamento depois, agora pode acompanhar seus registros por aplicativo.
8: Em um só local, será possível conferir as passagens em pedágios, os valores e até dar uma entrada em contestação.
10: O pedágio eletrônico, chamado de Free Flow, permite a passagem de veículos pelos pontos de cobrança sem a necessidade de parada em cancelas ou cabines fiscais. E a partir de agora, o motorista que usa esse sistema vai poder consultar todos os registros de passagem por meio do aplicativo CNH do Brasil, que tem mais de 81 milhões de usuários. Será possível consultar registros nas rodovias que utilizam o sistema, sejam elas federais ou estaduais. O ministro dos Transportes, Jorge Santoro, deu detalhes sobre a plataforma.
15: Qualquer pessoa pode consultar as suas passagens nos postos de Free Flow no país inteiro. Com o aplicativo ela vai ter a noção exata se passou ou não passou, quando ela passou, em qual rodovia ela passou. Agora ele tem um órgão oficial que é a Senatran que diz, ele passou ali realmente. Ah, mas eu não passei. Então ele vai lá no aplicativo, ele pode fazer a contestação. Eu não passei, não concordo com aquela cobrança. Até nisso o aplicativo é mais moderno.
16: Hoje, 14 concessionárias já estão integradas à plataforma. O aplicativo envia notificações sobre a cobrança e o motorista tem até 30 dias para pagar pela passagem no pedágio. Mas atenção, o pagamento não é feito pela plataforma. O CNH do Brasil direciona o usuário ao canal disponibilizado pela concessionária. Reportagem Luciana Colares de Holanda.
7: Parentes de desaparecidos contam com a tecnologia para ajudar na localização dessas pessoas.
17: Em todo o país, postos de coleta de DNA do Ministério da Justiça e Segurança Pública estão preparados para receber os familiares que ainda não tenham doado material genético.
7: A doação é simples e aumenta as chances pela busca da pessoa que desapareceu.
18: São 342 postos de coleta disponíveis em todo o país. A coleta é uma forma de ampliar as chances de identificação de pessoas desaparecidas. O secretário nacional de Segurança Pública, Chico Lucas, explica que o DNA do familiar é incluído em bancos de perfis genéticos e pode ser comparado com materiais de pessoas encontradas vivas ou mortas cuja identidade ainda não foi confirmada.
19: Existe, então, um universo de pessoas que ainda possam ser identificadas. Por quê? Porque muitas vezes os parentes não vão atrás, os parentes não sabem. A amostra só pode ser usada para fins de localização de desaparecidos, porque a pessoa pode ter receio de ser, por exemplo, comparado com um criminal. Então, essa identificação não serve a fins criminais, só civis.
18: Desde 2021, foram 815 identificações de pessoas desaparecidas através dos bancos de DNA. A recomendação é que participem da campanha, preferencialmente familiares biológicos diretos, pai ou mãe, filhos ou irmãos da pessoa desaparecida. Menores de idade também podem participar, acompanhados e autorizados por um responsável. A coleta é simples, feita com um cotonete ou uma pequena esponja na parte interna da bochecha. Não é necessário estar em jejum. Simone de Jesus, da Coordenação de Políticas sobre Pessoas Desaparecidas do Ministério da Justiça, defende que o procedimento ajuda na identificação.
20: Quem tem um familiar desaparecido, que doe seu material, que isso é uma possibilidade muito importante de poder resolver e ter uma resposta numa situação que a gente sabe que é tão desesperadora para todos os familiares.
18: Quem já forneceu DNA em campanhas anteriores não precisa repetir o procedimento. O perfil continua armazenado e pode ser comparado em novos registros. O familiar deve procurar os postos indicados pelo Ministério da Justiça, munidos de documento de identificação, o memorando de encaminhamento da delegacia e, se possível, documentos da pessoa desaparecida. Reportagem Pablo Mundim.
17: Os endereços dos postos de coleta podem ser consultados em gov.br/mj.
7: Escuta, acolhimento e orientação a mulheres em situação de vulnerabilidade.
17: A partir de hoje serão disponibilizados 100 mil teleatendimentos a elas pelo SUS.
7: Conheça os detalhes na reportagem de Graziele Bezerra.
21: O serviço é voltado a mulheres em situação de violência, mães atípicas e mulheres que cuidam de familiares com deficiência ou doenças raras. A expectativa é realizar até 100 mil teleatendimentos por mês a partir desta segunda-feira. As consultas poderão ser agendadas via Meu SUS Digital, como explica a secretária de Atendimento Especial da Saúde do Ministério da Saúde, Ana Luísa Caldas.
22: Essa oferta de maneira remota, de maneira na palma da mão, para a gente facilitar e, de fato, conseguir superar algumas barreiras de acesso. A gente sabe que a gente ainda não consegue ter a capilaridade que a gente gostaria de ter de serviços especializados em todos os territórios nacionais. Então, por que não utilizar também da saúde digital, atendimento remoto, a favor e em prol dessas pessoas no território?
21: Para agendar um atendimento, basta acessar o aplicativo Meu SUS Digital com a conta gov.br, selecionar a opção Acolhe Mais e realizar o cadastro. Em até 24 horas, a paciente receberá o contato da equipe do SUS para escolher a data e o horário da consulta. Cada usuária poderá realizar até 10 sessões, com possibilidade de realizar um novo ciclo quando necessário. Especialistas em saúde mental foram capacitadas para identificar situações de risco em que a paciente esteja, como explica o ministro da Saúde, Alexandre Padilha.
0: Começa com a psicóloga, combinando com aquela mulher, qual que é a palavra que você pode usar como código para interromper a consulta, se sentir uma situação de risco, se o agressor passar por aqui, entrar por aqui, né? O papel vai ser acolher e buscar construir um conjunto do cuidado junto ali com o município, junto com a rede local, com as potências que a rede local tem, né?
21: Ao final das sessões, a mulher poderá ser encaminhada para a continuidade do cuidado em um centro de atenção psicossocial ou em um outro serviço da rede. O teleatendimento está disponível de segunda a sexta-feira, das 8 da manhã às 8 da noite, e aos sábados, das 8 da manhã às 2 da tarde. Reportagem Graziele Bezerra.
17: E uma ferramenta digital ajuda quem deseja se livrar do vício em bebidas alcoólicas.
7: Disponível no Meu SUS Digital, o Modera Brasil disponibiliza testes, dicas e informações e pode recomendar o usuário a procurar ajuda médica.
17: O tratamento para o alcoolismo está disponível no Sistema Único de Saúde.
1: Davi Alves de Souza, morador de Brasília, é filho de um pai alcoólatra e perdeu a mãe aos 7 anos de idade. Ele conta que encontrou na bebida uma forma de preencher o vazio deixado pela mãe. Aos 42 anos, decidiu buscar ajuda para abandonar a dependência.
2: Pedi trabalho, pedi esposa, falei assim, eu não quero mais, eu acho que eu vou conseguir, eu tenho certeza que eu vou conseguir.
1: Dados do Ministério da Saúde apontam que cerca de 20% dos brasileiros com mais de 18 anos ingerem pelo menos 6 doses de álcool em uma única ocasião. O consumo excessivo é um dos principais fatores de risco para diversas doenças. Também provoca prejuízos emocionais e sociais, como lembra a gerente do Centro de Atenção Psicossocial, Álcool e Outras Drogas de Samambaia, Gabriele Tereza de Jesus.
23: Normalmente a família chega um momento que não quer mais, nem os filhos, nem a esposa, então eles vêm na questão do trabalho, deixam de ir ao trabalho ou perdem o emprego, ficam em situação de rua.
1: A ferramenta Modera Brasil, disponível no Meu SUS Digital, oferece meios de prevenção ao uso exagerado de bebidas alcoólicas. O aplicativo permite ao cidadão avaliar o padrão de consumo e recomenda, quando necessário, procurar os serviços da rede pública de saúde. O Modera Brasil foi desenvolvido pela Universidade de São Paulo em parceria com o Ministério da Saúde, como explica a secretária de Atenção Primária à Saúde, Ana Luísa Ferreira Caldas.
24: O aplicativo ele vem como uma ferramenta de autocuidado apoiado para fazer a avaliação do nosso consumo alcoólico enquanto cidadãos, mas também traz diversas ferramentas dentro do próprio aplicativo para educação e saúde, traz o consumo, né? De quanto que custa esse consumo alcoólico que as pessoas acabam utilizando na sociedade de maneira geral, exatamente para a gente poder fazer promoção da saúde, levar o autocuidado apoiado e conhecimento técnico baseado em evidência para a população se sentir também segura com as informações na palma da mão.
1: E para quem precisa de ajuda para enfrentar problemas relacionados ao consumo de álcool, a Unidade Básica de Saúde é a primeira porta de entrada para o cuidado no SUS. As equipes orientam como reduzir ou interromper o consumo e oferecem ainda tratamento de saúde para doenças associadas ao uso de bebidas e, quando necessário, encaminham para um atendimento especializado nos Centros de Atenção Psicossocial, Álcool e Outras Drogas, CAPS. Reportagem Cleide Lopes.
7: A vacinação de crianças e adolescentes menores de 15 anos segue em todo o país até 1º de setembro dentro da campanha nacional de multivacinação.
17: Pais e também responsáveis devem procurar uma unidade de saúde e levar a caderneta de vacinação em papel ou pelo Meu SUS Digital para conferir se há doses em atraso e manter a proteção contra mais de 20 doenças.
7: No último sábado, o Dia D reforçou a mobilização com atendimento em unidades de saúde, pontos móveis e espaços públicos.
3: Em Brasília, o servidor público Daniel Moreira aproveitou o dia de folga para atualizar a caderneta de vacinação dos filhos.
4: Eu trouxe as crianças para verificar se a cobertura vacinal estava adequada, se não. E aproveitei e também verifiquei se as minhas vacinas estavam em dia.
3: Famílias inteiras reservaram o sábado para ficar em dia com a saúde. Unidades básicas de todo o país abriram as portas para a campanha de multivacinação. O ministro da Saúde, Alexandre Padilha, falou da importância da vacina.
5: Vocês, pais e mães atuais, só não têm paralisia infantil, só não tiveram meningite, só não tiveram sarampo porque um dia o seu pai e a sua mãe saiu de casa e te levou para vacinar. Hoje a vacina está o ano inteiro lá. Se tiver dificuldade de levar na unidade de saúde, faz uma autorização para tomar a vacina na escola, que as equipes de saúde da família de todo o país vão até as escolas vacinar as crianças. Então tem toda a oportunidade para vacinar, manter sua criança protegida.
3: Por causa do surgimento de um surto de sarampo em vários países das Américas, a vacinação contra a doença está sendo reforçada, como destacou o ministro Alexandre Padilha.
5: Quem é de São Paulo, São Bernardo e Guarulhos, são três cidades que hoje têm pouco mais de 20 casos identificados desde o começo de julho, precisa tomar a vacina do sarampo, mesmo se achar que está com a caderneta atualizada.
3: O dia D de vacinação também atraiu idosos e gestantes aos postos de vacinação. Foi o caso da aposentada Dalva Dourado.
6: Sem as vacinas, não é como que a gente vai se livrar das epidemias, das doenças. Tem que vacinar.
3: Já a bancária Ana Paula Medeiros trouxe o filho e acabou também sendo vacinada.
9: Eu tomei três, todas que estavam em atraso, e aí agora já está tudo em dia.
3: A pequena Maria Clara de Andrade, de 10 anos, resumiu bem o sentimento de estar imunizada.
25: Se você pegar uma doença, pode ser pior do que vacinar, bem pior.
3: A campanha segue até o dia 1º de setembro, com a oferta de 20 vacinas do calendário nacional. A estratégia protege contra doenças graves como meningite, tuberculose, hepatite e cânceres associados ao HPV. Reportagem Luana Karen.
17: Já está disponível para consulta o quarto e último lote da restituição do Imposto de Renda 2026.
7: O valor pode ser creditado na conta do contribuinte até o dia 31 de agosto.
17: A consulta ao lote pode ser feita no portal ou no aplicativo da Receita Federal.
26: A consulta ao quarto lote de restituição do Imposto de Renda à Pessoa Física de 2026 começa nesta segunda-feira, dia 24 de agosto. O lote também inclui restituições residuais de anos anteriores. São 521.935 restituições, que somam quase R$1,240 bilhões. O crédito será realizado em 31 de agosto e é feito somente em conta do titular da declaração. Entre os beneficiados estão contribuintes com prioridade legal, como idosos, pessoas com deficiência ou doença grave e contribuintes cuja a principal fonte de renda seja o magistério. A consulta pode ser feita no portal da Receita Federal, gov.br/Receita Federal, em Meu Imposto de Renda e depois em Consultar Minha Restituição. Também é possível verificar a situação pelo aplicativo da Receita Federal. Se houver pendências na declaração, o contribuinte pode corrigir as informações por meio de uma declaração retificadora. Dilson Santa Fé, para a Voz do Brasil.
7: Foi apresentada esse mês a versão atualizada de uma publicação com o mapeamento de riscos para a prevenção de desastres naturais no país.
17: O texto traz avanços científicos e técnicos das últimas décadas, desde a obra original publicada em 2007.
7: O objetivo é apoiar os municípios na elaboração de planos, projetos e obras de redução de riscos diante dos impactos trazidos pelas mudanças climáticas.
17: Entre elas, o fenômeno do El Niño, que traz impactos como chuvas acima da média na região sul e seca e calor acentuados na porção Operação Norte.
7: Foi o que apontou Rodolfo Moura, diretor do Departamento de Mitigação e Prevenção de Risco do Ministério das Cidades.
8: Só é possível atuar nos desastres, a gente conhece o risco. No momento que a gente está vivenciando agora, de crise climática, de possível intensificação dos processos com El Niño que se avizinha. Então a gente entende que é um documento que pode já surtir efeito como um documento que pode trazer ações de prevenção de norte a sul do Brasil.
17: A publicação está disponível no site gov.br/cidades.
7: A música brasileira e suas partituras agora na internet.
17: Um espaço onde notas, acordes e melodias que fazem parte da nossa história estão a um clique de distância.
7: O novo portal de partituras amplia o acesso a esse patrimônio musical, colaborando também para o ensino musical brasileiro.
10: Chico Buarque, Tom Jobim, Hermeto Pascoal, nomes da música brasileira que agora têm partituras de suas composições reunidas na plataforma online Partituras Brasileiras. A diretora do Centro de Música da Fundação Nacional de Artes, FUNARTE, Eulícia Esteves, explica o que é possível encontrar no site.
11: Partituras do nosso cancioneiro popular, partituras de música de concerto, de compositores brasileiros, ou seja, é uma plataforma de partituras de compositores nacionais, para várias formações, para orquestras, para bandas e para instrumento solo também.
10: O acervo contempla materiais voltados ao ensino musical. Além das partituras, é possível também conhecer obras da música brasileira em formato digital. Na plataforma, o usuário pode pesquisar em itens como catálogo geral, ensino musical e Bienal da Música Brasileira Contemporânea. Eulícia Esteves, da FUNARTE, destaca quem pode usar o material.
11: Músicos, professores, pesquisadores, amantes da música brasileira de uma forma geral.
10: A plataforma vai permitir o aumento gradual do acervo, como explica o músico, pesquisador e professor Renato Borges.
12: Porque já existe uma quantidade razoável de repertório que é disponibilizado, né, e em projetos digitais a tendência é que essa quantidade vai aumentar com o passar do tempo.
10: A pesquisa da partitura pode ser feita pelo nome do compositor, título da obra e formação instrumental, como banda marcial, por exemplo. Também é possível pesquisar por diferentes instrumentos e tipos de voz, como soprano e tenor. O endereço da plataforma é partiturasbrasileiras.funarte.gov.br. Reportagem, Márcia Fernandes.
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17: A lista de espera do programa Universidade para Todos, o ProUni, para o segundo semestre do ano, recebe manifestações de interesse nos dias 26 e 27 de agosto, quarta e quinta-feira.
7: Podem participar os candidatos que não foram pré-selecionados nas chamadas anteriores e aqueles que não conseguiram vaga por falta de formação de turma.
17: O processo é gratuito e deve ser feito pelo Portal Único de Acesso ao Ensino Superior.
7: E essas foram as notícias do Governo Federal.
17: Uma realização da Secretaria de Comunicação Social da Presidência da República.
7: Com produção da empresa Brasil de Comunicação.
17: Fique agora com as notícias do Poder Judiciário e do Congresso Nacional. Uma boa noite.
7: Boa noite para você. Até amanhã.
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27: Supremo inicia audiência pública para debater a constitucionalidade de dispositivos da lei antifacção.
28: TST discute o controle do uso de banheiro no trabalho.
27: STJ decide que judiciário só pode determinar tratamento pelo SUS no exterior em situações excepcionais.
28: Boa noite, eu sou Arthur Filho.
27: E eu sou Walter Lima.
28: O Supremo iniciou hoje uma audiência pública para debater a constitucionalidade de dispositivos da lei antifacção.
27: Ao todo, 48 expositores foram admitidos para apresentar argumentos técnicos sobre dispositivos da nova legislação, que são questionados em 4 ações diretas de inconstitucionalidade em tramitação na Corte.
28: Oficialmente denominada Marco Legal do Combate ao Crime Organizado, a lei que entrou em vigor em março alterou alterou o Código Penal, o Código de Processo Penal e outras leis penais.
27: O texto define como facção criminosa o agrupamento de pelo menos 3 pessoas que empreguem violência, grave ameaça ou coação para exercer controle territorial ou social, intimidar a população e autoridades ou atacar serviços estruturais essenciais. A audiência será retomada amanhã pela manhã e se estende na parte da tarde.
28: Judiciário só pode obrigar o SUS a custear tratamento médico no exterior em casos excepcionais, como comprovação de que não há tratamento eficaz disponível no Brasil.
27: Para o STJ, o direito à saúde não garante acesso à melhor tecnologia médica disponível no mundo. Fátima Uchoa.
0: Com esse entendimento, a segunda turma do STJ manteve a negativa do TRF4 para que a União custeasse o transplante intestinal e o tratamento de uma menina de 11 anos em hospital dos Estados Unidos. O ministro relator Marco Aurélio Belize explicou que havia dados técnicos sobre hospitais brasileiros habilitados para o referido transplante. O ministro também ressaltou que a proteção integral assegurada a crianças e adolescentes não afasta a necessidade de observar os critérios técnicos à organização do SUS e a igualdade na distribuição de recursos, devendo a proteção integral ser harmonizada com a sustentabilidade do sistema e com as escolhas legítimas de política pública.
28: O TST faz audiência pública nesta terça-feira para debater o controle e a limitação do uso de banheiro por empregados durante o trabalho.
27: O assunto diz respeito principalmente a setores específicos como teleatendimento e frigoríficos. Simone Moura.
2: Para muitos trabalhadores, o tempo de trabalho é tão cronometrado que é difícil até ir ao banheiro durante o serviço. Mas essa é uma necessidade básica de qualquer pessoa. Por isso, o assunto virou tema de audiência aqui no TST. O Tribunal Superior do Trabalho quer ouvir trabalhadores, empresários, médicos, para discutir a possibilidade de acordos e convenções coletivas flexibilizarem regras relacionadas ao uso de banheiros em atividades como teleatendimento e frigoríficos. A audiência será realizada às 14h desta terça-feira na sede do TST, com transmissão ao vivo pelo canal do Tribunal no YouTube.
28: Participação dos eleitores é destacada pelo presidente do TSE durante eleição simulada no Maranhão.
27: O teste reuniu mais de 1.000 eleitores e reproduziu as condições de uma eleição real. Vitor Struck.
16: A participação dos eleitores é fundamental para garantir a força e a legitimidade da democracia. A avaliação é do presidente do TSE, ministro Cássio Nunes Marques, que acompanhou uma eleição simulada em Paulino Neves, no Maranhão. A iniciativa, promovida pelo TRE do Maranhão, é acompanhada pelo TSE. Funcionou como um ensaio para as eleições gerais de 2026. A simulação reproduziu as etapas de uma eleição real, desde o primeiro voto até a emissão do boletim de urna no fim do dia. Técnicos e observadores do TSE acompanharam a operação. Segundo o presidente do tribunal, o uso da tecnologia na justiça eleitoral tem como objetivo garantir que a vontade do eleitor seja registrada de forma exata, transparente e segura.
18: A tecnologia, para essa justiça especializada, nunca representou um fim em si mesmo, mas sim o meio pelo qual garantimos que a vontade do eleitor seja registrada de forma exata, transparente e inviolável.
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28: A você, uma boa noite.
27: E até amanhã.
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14: Está no ar o Jornal do Senado.
19: Eu sou Paula Groba.
20: E eu sou Ricardo Nakaoka.
19: E estes são os destaques de hoje do Jornal do Senado, que começa agora.
20: Fim da escala 6x1 é defendida em sessão de homenagem ao Tribunal Superior do Trabalho.
19: PEC com mudanças na segurança pública chega ao Senado.
20: Campanha mobiliza familiares de desaparecidos para coleta de DNA.
19: Boa noite.
20: Boa noite.
19: O mundo do trabalho mudou, os desafios também. A inteligência artificial, a automação e as plataformas digitais estão transformando profissões, jornadas e relações entre trabalhadores e empregadores. Em meio a tantas mudanças, velhos problemas permanecem, mas ganham novas formas.
20: Uma sessão especial do Senado celebrou nesta segunda-feira os 80 anos do Tribunal Superior do Trabalho. Durante o evento, parlamentares e representantes da Justiça Trabalhista defenderam o fim da escala 6x1 e o combate à precarização no mercado laboral. A repórter Marcela Diniz traz os detalhes.
1: Em 1946, o então Conselho Nacional do Trabalho passou a integrar oficialmente o Poder Judiciário e a se chamar Tribunal Superior do Trabalho. De lá até hoje, muita coisa mudou nas relações entre patrões e empregados. Terceirização, trabalho intermitente e outros tipos de contrato que não abrangem direitos que eram consagrados em outros tempos, como férias remuneradas e auxílio-doença. A tecnologia também impactou o mundo laboral. Diante dessa realidade, a Justiça do Trabalho precisa compreender os novos cenários e assegurar proteção ao elo mais fraco, o trabalhador. O presidente do TST, ministro Luiz Felipe Vieira de Melo Filho, comentou esse desafio.
4: A inteligência artificial, a automação, a economia digital e o trabalho intermediado por plataformas já fazem parte da realidade de milhões de pessoas. A própria noção de tempo e local de trabalho passa por profundas mudanças. A velha exploração do trabalho assume novas faces e desafia, cotidianamente, o mistério de distribuir justiça social.
1: O senador Paulo Paim, do PT do Rio Grande do Sul, defendeu que o Congresso aprove leis que garantam proteção trabalhista e o direito de viver para além do trabalho.
5: É urgente que o Brasil ponha o fim da escala 6x1 e promova a redução da jornada de trabalho para 40 horas semanais sem redução salarial. Isso é modernizar as relações de trabalho.
1: Ministros do TST já defenderam publicamente a aprovação da proposta de emenda à Constituição que acaba com a escala 6x1 e reduz a jornada máxima para 40 horas semanais. A PEC está na Comissão de Constituição e Justiça do Senado.
19: O Senado analisa o projeto de lei que torna obrigatória a realização do teste do bafômetro ou exames toxicológicos para todos os condutores envolvidos em acidentes de trânsito.
20: A proposta também estabelece que o crime de homicídio culposo ao volante sob efeito de álcool ou drogas seja inafiançável. A reportagem é de Bruno Lourenço.
6: O projeto torna obrigatória a testagem de alcoolemia ou de outras substâncias psicoativas em motoristas envolvidos em sinistros. O autor, senador Fabiano Contarato, do PT do Espírito Santo, que já foi delegado, afirma que a medida busca evitar dúvidas na perícia e agilizar a identificação de casos de embriaguez logo após a ocorrência.
9: O que o projeto faz é que, em estado flagrancial, ele vai ser preso em flagrante. Aí o juiz, na audiência de custódia, é que vai avaliar se ele vai manter a prisão em flagrante ou se ele vai converter a prisão em flagrante preventivo.
6: Além da testagem compulsória, a proposta veda a concessão de fiança nos casos em que o motorista alcoolizado ou drogado causar a morte de outra pessoa. A medida já foi aprovada na Comissão de Segurança Pública.
19: E a segurança pública pode ganhar novas regras diretamente na Constituição. A chamada PEC da Segurança Pública começa a avançar no Senado após ser enviada à Comissão de Constituição e Justiça. Entre outros pontos, a proposta prevê maior integração das ações de segurança entre União, estados e municípios.
20: Com a escolha de um relator, o texto poderá entrar na fase de discussão. Os detalhes com o repórter Herman Kulitz.
21: A chamada PEC da Segurança Pública busca modificar a Constituição com o objetivo de combater com mais rigor o crime organizado, de ampliar a atuação da Polícia Federal, de criar polícias municipais, de aumentar os recursos para a segurança pública e para o sistema penitenciário, além de trazer outras medidas que ajudem no enfrentamento da criminalidade. Como destacou o relator da proposta, senador Rogério Carvalho, do PT de Sergipe.
22: Para que a gente possa aprovar definitivamente uma emenda constitucional que defina claramente o financiamento do sistema prisional brasileiro, que a gente possa integrar os órgãos de segurança pública, municipais, estaduais e federal, que a gente possa integrar as inteligências e, com isso, ter mais financiamento e mais gestão da segurança pública, responsabilizando todos os entes federados e, assim, garantir ao povo brasileiro direito à segurança, à liberdade de ir e vir.
21: Após análise na comissão, o texto poderá seguir para o plenário do Senado, onde precisará de pelo menos 49 votos favoráveis em 2 turnos para ser aprovada.
19: E familiares de pessoas desaparecidas podem procurar até a próxima sexta-feira pontos de coleta em todo o país para fornecer o material genético.
20: O DNA poderá ser comparado com bancos de dados e auxiliar na identificação e localização de desaparecidos. Repórter Rodrigo Rezende.
3: Até a próxima sexta-feira, 28 de agosto, familiares de pessoas desaparecidas podem entrar em contato com as secretarias de segurança dos 26 estados do país e do Distrito Federal para que profissionais façam a coleta de DNA e outros materiais que permitam o auxílio na busca pelos desaparecidos. A presidente da Comissão de Direitos Humanos do Senado, senadora Damaris Alves, do Republicanos do Distrito Federal, afirma que a situação é urgente.
8: A Comissão de Direitos Humanos tem dado uma atenção especial porque hoje no Brasil nós estamos com mais de 100 mil pessoas desaparecidas. E mais de 55 mil são crianças. Onde estão nossas crianças?
3: A coleta de DNA é indolor e deve ser preferencialmente feita por familiares de primeiro grau da pessoa desaparecida, caso de pai, mãe, filhos ou irmãos. Para mais informações, acesse gov.br/mj.
19: O projeto que transforma em lei o mapa do caminho para zerar o desmatamento e fazer a transição energética no Brasil está em análise nas comissões do Senado.
20: A ideia de mapa do caminho foi apresentada pelo Brasil na COP30 no ano passado em Belém. Repórter César Mendes.
10: O projeto do senador Beto Faro, do PT do Pará, inclui na Política Nacional sobre Mudança do Clima os mapas para uma transição justa à economia de baixo carbono e para o desmatamento zero. Segundo o autor, a medida transforma essas diretrizes em política de Estado e pode servir de referência a outros países em desenvolvimento. O climatologista Carlos Nobre também defende ações de restauração florestal em grande escala.
11: 4 biomas brasileiros estão na beira do ponto do retorno: Amazônia, Cerrado, Pantanal e Caatinga. É essencial que o Brasil vá nessa linha desses mapas.
10: O mapa do caminho vai permitir um planejamento de longo prazo para o Brasil reduzir suas emissões e combater o desmatamento, alinhado com os compromissos internacionais assumidos no Acordo de Paris.
12: Eleições 2026.
19: O dinheiro é um dos combustíveis das eleições. É ele que ajuda a financiar campanhas, pagar equipes, produzir materiais e levar candidatos até os eleitores. Neste ano, quase 5 bilhões de reais estarão disponíveis para a disputa eleitoral.
20: Mas afinal, de onde vem todo esse dinheiro e como ele é dividido entre partidos e candidatos? A repórter Patrícia Oliveira explica.
27: O fundo eleitoral é formado por dinheiro público e é destinado apenas para as campanhas em ano de eleições. Em 2026, dos quase 5 bilhões de reais para os 30 partidos registrados no TSE, o PL é que vai ficar com a maior fatia, cerca de 882 milhões de reais. A divisão leva em conta o tamanho das bancadas na Câmara e os votos recebidos pelos partidos na eleição anterior para deputado federal. Também considera a representação no Senado e 2% são divididos igualmente entre todas as legendas. Os partidos definem como distribuir a sua parcela entre os candidatos, como explica o cientista político Rafael Favetti.
28: Os partidos, a rigor, podem usar livremente, tal qual a sua diretoria executiva queira usar na campanha. Porém, os partidos prestam contas à Justiça Eleitoral terminadas as eleições.
27: O eleitor pode acompanhar essa prestação de contas dos partidos pelo site do TSE.
20: Portal E-Cidadania. Apresente sua ideia legislativa, participe de audiências públicas e sabatinas ou opine sobre uma proposta em debate no Senado. Acesse senado.leg.br/e-cidadania. Com a edição de Paula Groba e trabalhos técnicos de João Lira, o Jornal do Senado fica por aqui. Acompanhe agora as notícias da Câmara dos Deputados. Boa noite.
19: Boa noite e até amanhã.
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23: Projeto estimula a energia limpa em assentamentos da reforma agrária.
24: Deputados atualizam regulamentação dos profissionais da radiologia.
23: Propostas ampliam controle sanitário sobre suplementos alimentares.
0: Boa noite. Projetos que ampliam o controle sanitário sobre suplementos alimentares estão prontos para serem incluídos na pauta de votações do plenário da Câmara. Saiba mais sobre o assunto na reportagem de José Carlos Oliveira.
2: O deputado Felipe Carreiras, do PSB de Pernambuco, acredita em rápida aprovação de propostas que ampliam o controle sanitário e as punições para fraudes e publicidade enganosa em torno dos suplementos alimentares. Os três projetos de lei foram recomendados pelo grupo de trabalho que ele coordenou na Câmara dos Deputados, já tiveram o regime de urgência aprovado e, portanto, estão prontos para votação no plenário. Além de criminalização e aumento de multa diante de irregularidades, as propostas têm foco em segurança alimentar.
7: Nós temos a grande chance de ter uma legislação moderna, de referência internacional, na medida que nós procuramos enxergar todos os mercados mundiais que comercializam suplemento. A gente pensa uma proibição e uma multa para a rede social que estiver possibilitando esse tipo de propagação indiscriminada, assim como as big techs que ofertam no Mercado Livre, no Amazon, na Shopee, esse tipo de produto. Pior do que a suplementação inadequada é a substância falsificada. E está entrando no Brasil, sendo sugerida por esses digital influencers que não têm nem formação médica.

0: de suplemento alimentar. Felipe Carreiras deverá ser o relator das propostas de controle sanitário dos suplementos alimentares no plenário da Câmara. O deputado lembrou que as audiências no grupo de trabalho ouviram todos os setores envolvidos, desde as empresas até médicos e nutrólogos. Da Rádio Câmara de Brasília, José Carlos Oliveira.
1: Saúde.
2: Baleia Rossi, do MDB de São Paulo, apresentou o projeto que estabelece diretrizes para ampliar a atenção à saúde da mulher durante o climatério e a menopausa no SUS. Ele explica que a ideia é qualificar o atendimento, ampliar o diagnóstico e facilitar o acesso a tratamentos.
3: O texto também institui a Semana Nacional de Conscientização sobre o Climatério e a Menopausa, a ser realizada na primeira quinzena de março. O objetivo, segundo Baleia Rossi, é ampliar a informação sobre o tema, reduzir estigmas e fortalecer as ações de educação em saúde.
1: Previdência.
2: Júnior Lourenço, do Maranhão, é favorável ao projeto que regulamenta a aposentadoria especial de agentes comunitários de saúde e de combate às endemias. Para ele, a medida é importante para garantir direitos previdenciários àqueles que atendem diretamente à população.
3: Júnior Lourenço explica que a proposta prevê aposentadoria com integralidade e paridade aos 50 anos para mulheres e aos 52 para homens, após 20 anos de atividade. O texto também estabelece

0: De aprendizagem vou aos egressos do serviço militar obrigatório pela concessão de bolsas preparatórias a esses jovens.
1: Rodrigo Valadares explica que o projeto reduz para 19 anos a idade mínima para atuação como vigilante de quem comprou.

0: seja adquirido por distribuidoras ou órgãos públicos. De acordo com o relator, deputado Júlio Lopes, do PP do Rio de Janeiro, o projeto cria a possibilidade para que cerca de 1 milhão de famílias acessem novas fontes de renda por meio da comercialização de excedentes energéticos. Na opinião do parlamentar, ao permitir que essas famílias instalem e operem usinas de energia limpa, o projeto cria um ambiente de negócios favorável ao cooperativismo e ao associativismo rural.
1: É um projeto que tem um mérito muito especial de dar àquelas pessoas que estão em áreas destinadas à reforma agrária, portanto, pessoas que não têm propriedade, que não têm terra, que não têm outras possibilidades de desenvolverem projetos de energia e, a partir desses projetos, terem uma capitalização, terem uma renda. E eu entendi que isso será de grande valia para a capitalização dessas áreas mais pobres do Brasil, ajudando essas populações menos assistidas.
0: O projeto, que cria incentivos para a geração de energia renovável em assentamentos da reforma agrária, ainda será analisado pelas comissões de Agricultura, de Finanças e Tributação e de Constituição e Justiça. Da Rádio Câmara de Brasília, Maria Neves.
2: Marcelo Moraes, do PL do Rio Grande do Sul, é favorável ao projeto que atualiza as regras do crédito fundiário para a compra de imóveis rurais. Segundo o deputado, a proposta torna a política de acesso à terra mais justa ao considerar as diferenças de preços entre as regiões do país.
3: Marcelo Moraes afirma que os limites atuais estão defasados e dificultam o acesso de agricultores familiares ao programa. Para ele, a medida fortalece o crédito fundiário, amplia a inclusão produtiva e contribui para o desenvolvimento regional e a segurança alimentar.
4: Esporte.
2: Arthur Oliveira Maia, do União da Bahia, é autor da proposta que proíbe a publicidade, a propaganda e o patrocínio de apostas de cota fixa, as chamadas bets, em todo o país. O projeto ainda veda a contratação de influenciadores, atletas e celebridades para divulgar as apostas.
3: O texto proíbe também o patrocínio de eventos e a utilização de marcas de bets em estádios, arenas e outras instalações. Arthur Oliveira Maia acrescenta que 20% da área de exposição das plataformas de apostas deve ser destinada a alertas sobre os riscos do jogo.
4: Ciência e tecnologia.
2: Fernanda Coelho Filho, do União de Pernambuco, solicita a criação da Frente Parlamentar em Defesa do Programa Espacial Brasileiro. O deputado entende que o colegiado pode colaborar com a formulação de políticas públicas voltadas para o setor espacial e de inovação tecnológica.
3: Fernando Coelho Filho afirma que a iniciativa visa fortalecer a soberania nacional com o desenvolvimento de programas em telecomunicações e monitoramento climático e territorial. Ele argumenta que a frente vai atuar para garantir recursos orçamentários para o setor.
2: Antônio Doido, do MDB do Pará, celebra a aprovação na Câmara de projeto que impede o bloqueio de recursos do Fundo de Universalização dos Serviços de Telecomunicações. Ele ressalta a importância do FUST no financiamento de ações para ampliar o acesso à internet no país.
3: Antônio Doido avalia que a medida pode assegurar mais recursos para levar internet de qualidade a escolas públicas, áreas rurais e comunidades que ainda não têm atendimento adequado. O texto também prevê mais investimentos para a infraestrutura das próprias operadoras.
2: Juscelino Filho, do Maranhão, é favorável ao projeto que estabelece novas regras para o compartilhamento de postes de energia elétrica por empresas de telecomunicações. A proposta busca ampliar a organização das redes e garantir acesso isonômico à infraestrutura.
3: O texto atribui à ANEEL e à Anatel a definição das regras técnicas e econômicas do compartilhamento e prevê prazo de 5 anos para regularizar ocupações irregulares. A proposta, que tem o apoio de Juscelino Filho, também incentiva a modernização da infraestrutura.
4: Segurança Pública.
2: Mário Frias, do PL de São Paulo, defende ampliar o prazo da prisão temporária em investigações de organizações criminosas e associações criminosas de alta complexidade. A medida vale para casos que dependam de provas como quebras de sigilo e análise de dados digitais.
3: Pela proposta, a prisão temporária poderá durar até 40 dias, com possibilidade de prorrogação por igual período, mediante decisão judicial fundamentada. Segundo Mário Frias, o texto também estabelece prazo de 30 dias para

0: O Ministério Público se manifestar após a conclusão do inquérito.
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2: Justiça.
3: Felipe Francischini, do Podemos, do Paraná, quer reforçar a proteção patrimonial da mulher na dissolução do casamento ou da união estável. Ele defende que medidas de bloqueio e proteção de bens não poderão atingir imóveis ou outros bens dados como garantia em financiamentos.
0: Felipe Francischini afirma que a medida evita que bens que ainda pertencem juridicamente ao banco ou a outro credor sejam incluídos na proteção patrimonial. Segundo o deputado, a intenção é assegurar que as medidas incidam apenas sobre bens efetivamente disponíveis.
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3: O jornal Câmara dos Deputados irá a Salvador nesta sexta-feira para mais uma gravação itinerante da Voz do Brasil nos estúdios de emissoras da Rede Câmara de Rádio.
0: Lado a lado, um âncora da Rádio Câmara de Brasília e um âncora da emissora local vão apresentar as principais notícias do dia. O programa gravado em Salvador irá ao ar na próxima segunda, dia 31.
3: Termina agora o jornal Câmara dos Deputados, produzido pela Rádio Câmara, com trabalhos técnicos de Everson Urani e apresentação de Márcio Aquiles Sardi e Val Monteiro. Boa noite.
0: Uma ótima noite. Você fica agora com o Minuto do TCU.
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13: Grande sucesso, já apaixonou muita gente, deixou o coração marcado, né, Leno?
14: Tamo junto, meu parceiro Tarcísio. 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
13: Eu que agradeço. Meu ídolo.

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0: Maria Animato.
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2: Esse é o novo hit de Responsa e Rafa Júnior. Vamos cantar junto assim, ó.

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3: Seguro Hit. Guilherme Benuto, Ana Castela
4: e Adriano Rude.
3: Vamos assim, ó.

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1: Olá, com licença, posso entrar em sua residência? Muito bom dia a você, que com certeza já estava aguardando a chegada de Geizinha aqui na 100.3 FM, Rádio das Pessoas que Amam Roraima. Bom dia, amigos e amigas de Alto Alegre, Majari, Bonfim, Caracaraí, Cantar, Carabiracema, Normandia, Mucajaí, São João da Baliza, São Luís, do Anauá, Rorainópolis, Pacaraima, Uiramutã e Capital Boa Vista. Amigos e amigas do estado vizinho no Amazonas, do Presidente Figueiredo. Aos amigos dos países vizinhos, República Bolivariana da Venezuela, República Cooperativa da Guiana. Você que nos ouve também através dos nossos aplicativos, Rádio Folha BV, Rádio Net, no nosso site radiofolha.fm, Estados Unidos, Japão, Portugal, França, Cuba, Argentina. Bom dia, Brasil! Bom dia, mundo! Você está sintonizado na 100.3, na retransmissão do Manhã Sertaneja, na 94.7, por FM Bonfim, a nossa co-irmã. Forte abraço, já estamos conectados em rede. Na direção, produção e locução do Manhã Sertaneja, sua amiga Geisa Matos, muito prazer. A partir de agora, vamos juntos até as 7 horas da matina, com muita música sertaneja raiz no seu rádio. 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Um beijo no coração da Vânia, bom dia. 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Bom dia, Maico Ernesto. 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Bom dia, Giovana Mendes. 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Já estamos no ar, participe conosco. 91-15-21-55, olha, tem novidade, Geizinha? Tem, sim, senhor. Então, ó, se liga aí. Você já está preparado, já está sabendo que no final de semana tem aí final de semana bacana, com eventos na cidade. E hoje nós temos, sabe o quê? Sorteio aqui no programa Manhã Sertaneja. É verdade. É, professor, tomou um sustão, é? Temos sorteio aqui no nosso Manhã Sertaneja hoje. E com certeza você que tá aí do outro lado do rádio, ó, né?
2: O quê? Não acredito.
1: Pode crer, pode crer. E é o seguinte, para você participar do sorteio, ó, eu tô sorteando um ingresso para o show Bregão América Fest, o Rei Vive, com Beni Pérola Negra, que acontece no dia 29, sexta-feira, no CTG, é na próxima sexta, tá bem aí batendo na porta. E se você quiser participar do sorteio, é fácil demais, deixa aí o seu nome completo e o telefone. No final do programa, logo mais às 6h50, vamos estar fazendo o sorteio para você. Muito boa sorte, tá bom? Já pensou curtir esse showzaço, gente? Já pensou?
0: E aí, galera, tudo legal? Sou o Benny Pérola Negra.
2: Eu sou a Caramel.
0: Show maravilhoso pela primeira vez em Roraima, dia 29 de agosto. A gente está chegando aí com o projeto O Reviver. Hoje quebra essa mesa.
1: Opa.
0: Se meu amor não chegar, aguarde Benny Pérola Negra em Roraima, dia 29 de agosto, com você.
1: Com você, tá todo mundo convidado, hein?
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1: E você vai? Pois é, então participe para você levar na faixa aqui o ingresso desse show maravilhoso que marca a sua vida e marca com certeza a história do nosso estado. Segura aí.

Beni Pérola Negra, dia 29, gente, aqui no CTG, você não pode perder. Manda um abraço pro nosso amigo Alaí. Com certeza tá ouvindo o nosso Manhã Sertaneja. Obrigada, Alaí, pela oportunidade de estar aqui divulgando esse showzaço do Beni. Então você é o nosso convidado especial no dia 29, sexta-feira. E hoje tem sorteio aqui, tá? Quer participar do sorteio? Tô sorteando um ingresso, gente, olha. Um ingresso, tá bom? Quem sabe amanhã não vou sortear aí, né, um par, mas hoje é um ingresso. Então participa aí, pra você ir lá curtir esse show, né? E aí o pré-show é do Nostalgia. Gente do céu, que maravilha. Tem mensagem aqui, bom dia, Geisa, eu quero participar do sorteio. Colocou o nome certinho aqui. Uhum. Boa sorte pra você. Quem mais aqui, olha? A Dalgisa tá conosco. Bom dia, Geisa. Que show é esse? É o show do ano, hein, Geizinha? Amo seu programa. Você sempre com novidades pra gente. Um abraço. Meu nome completo tá aqui. Quero ouvir uma música sua. Toca também Beni pra gente curtir, tá bom? Vou tocar daqui a pouco mais Beni pra todo mundo aí. Eu sei que o pessoal é apaixonado pelo Beni, tá bom? Bom dia, Geisa Matos. Eu sou o Paulinho. Toca pra gente um Jantar pra Jesus com o Dudu Dalvan. Preço para todos que estão ligadinho no Manhã Sertaneja, especialmente para você. Um bom dia, um bom trabalho, beijão. Beijão para você também, meu bem. Bom dia, Geisa. O programa começou bom hoje, agitado, hein? Tô te mandando aí o link para a Hora do Trovador, tá bom? Um abraço. Um abraço para você também. Obrigada pelo carinho. Já já vamos trazer para você, sabe o quê? A previsão do tempo. Segura aí, manda um beijo pro meu príncipe Sargento Araújo na sintonia. Música.

0: Nossa!
1: Opa, que maravilha! 5 horas e 17 minutos na capital. Vamos trazer, dar um beijo aqui para nossa amiga Martinha, que está dizendo, gente, eu sou apaixonada pelo Manhã Sertaneja, quero participar do sorteio do programa de hoje, tá bom? Tá ótimo, Martinha. Beijão para ti, tá bom? Sorteio de ingresso para o show Bregão American Fest, o Rei Vive, com Benny Pérola Negra. Sorteio é hoje, o show acontece dia 29, sexta-feira. Então, ó, se você tá aí, né? Ai, tô sem grana pra comprar esse ingresso e tal, né? Olha aí, tá vendo? Oportunidade batendo aí na tua porta. É. Então, manda mensagem aqui. De repente você tá com sorte e aí leva pra sua casa aí, né? Com certeza. E ó, o sorteio é hoje, você precisa pegar hoje também um ingresso, tá bom? Pra não acumular aqui os ingressos, beleza? 5:18, vamos chamar a previsão do tempo.
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1: 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Olha só, vamos começar aqui. Capital do Extremo Norte, Boa Vista, começando com 23 de mínima, gente. É um sol para cada um. Está muito quente a nossa capital. A máxima de 33, né? Tem chance de chuva? Um pouquinho, né? Um pouquinho. 10,6 milímetros. Então, nós estamos na estação de lua crescente, tá? A velocidade do vento está a 5 km por hora. Umidade relativa do ar 65 para 98. Tá boa, né? E o sol brilha às 5:59. Bom dia. Alto Alegre, cidade oeste do estado, sol com algumas nuvens, chove rápido durante o dia e a noite, a mínima de 23, a máxima de 32. O vento está 4 km por hora, gente, praticamente parado, hein, Vânia? E o vento aí em Alto Alegre, umidade relativa do ar 63 para 99, o sol brilha às 6:02. Bom dia! Pacaraima, região norte do estado, hoje, nesta madrugada de terça-feira, 25 de agosto de 2026, ali está... Né? Vou já arrumar aqui esse reloginho, viu? Sol com algumas nuvens, pancada de chuva à tarde e à noite, relógio da parede lá, tá? A mínima de 20, a máxima de 28, o vento está a 6 km por hora, umidade relativa do ar 69 para 99, o sol brilha às 6 em ponto aqui em Pacaraima. Bom dia, Ana Amélia, minha prima. Sul do estado, São João da Baliza, sol e aumento de nuvens de manhã, pancada de chuva à tarde e à noite, a mínima de 24. Gente, vai começar quente em Baliza? Com a mínima de 33, sol com aumento de nuvens e pancada de chuva à tarde e à noite. Mas é só, né, pra... Ainda bem, né, que vai chover aí, que é pra atenuar esse calor, né? O vento tá calmo, 3 km por hora, umidade relativa do ar 54 para 94, o sol brilha às 5:57. Bom dia. Finalizando na Cidade de Leste, Bonfim, pra você, meu amigo ouvinte, que tá curtindo a gente, vamos saber aqui, atualizou? Atualizou agora, mínima de 26, gente do céu. Cada vez é uma surpresa, tá vendo aí, ó? Começando com a mínima de 26, a máxima de 33. É aqui no Bonfim. A temperatura hoje vai ser aquele dia muito quente aí, sol com algumas nuvens, chove rápido durante o dia e a noite. Chove, mas fica abafado, né? Aquela sensação de que nem choveu. Quanto mais chove, aí sobra aquele calor. O vento está a 11 km por hora, atenuou bastante. Umidade relativa do ar 56 para 94, o sol brilha às 5:55. O pessoal fala assim, Jesus, só reclama, mas ó, questão não é reclamar, porque a realidade, ela é nua e crua, né? Então, a gente fala aqui nos microfones da Rádio Folha, a realidade, né? O programa é ao vivo. E a gente tá colhendo, nós estamos fazendo pesquisa e colhendo informações aqui direto do Clima Tempo para mostrar para você aqui, apresentar para você a previsão do tempo, que não tá fácil. Tá muito calor, né, gente? A cada dia esse calor aumenta. Eita, rapaz! Cadê o Paulinho? Apagou aqui, Paulinho? Biro, Biro do Urubuzinho! Um abraço, Biro! Beijão pra você, meu bem. Obrigada pelo seu carinho. Biro, Biro já deu um choque no fígado aí, hein? Dona Luzanira! Olha só que maravilha! Prazer tê-la como ouvinte e participante do nosso programa. Bom dia, querida.
3: Bom dia, minha amiga Geisa. Receba meu abraço, um beijo no seu coração, minha
1: Obrigada,
3: princesa.
1: Minha linda.
3: Eu quero mandar um alô para a Maria Olá no Jatobá. Também um alô para todos aqueles que estão lhe ouvindo. E quero pedir que você toque a música Alvejante, oferecida meu marido Isídio. Que Deus abençoe você ricamente hoje e sempre, minha querida. Abraço forte, beijo no coração mais uma vez. Bom dia na paz do Senhor.
1: Um abraço, minha querida amiga. Obrigada. E minha ouvinte, né? Maravilhosa. Prazer muito grande tê-la como ouvinte, tá? Sempre, sempre. Bom dia, Jezinha. Quero participar do sorteio. Lívia. Valeu, Lívia. Boa sorte pra você, tá bom? Já tá participando aqui do sorteio. Quem mais aqui? Oi, Jezinha. Bom dia. O Risca Faca. Tô na sintonia. Rapaz, o Risca Faca disse que tá por cá, viu, produção? Ah, é? O príncipe tá ligando? Então vamos colocar o príncipe. Ainda bem que vi pra cá. Ainda bem que você me entregou logo o telefone aqui na mão, né? Tem o príncipe na linha? Cuidado com o trem, príncipe.
0: Príncipe, ele me assusta.
1: Bom dia, Araújo. Como é que você tá, meu bem?
0: Tá tudo tranquilo, gente. Obrigado. Quero agradecer a Deus. A Deus que passou aqui, porque se Deus quiser. Terçou, né? Tudo bem.
1: Terçou.
0: Um abraço para você, sua esposa, quando estou no programa. Um abraço para sua mãe, Dona Zé. Um abraço para todos os seus familiares. Um abraço para o doutor Getúlio. Um abraço para a Dona Zé. Um abraço para todo grupo. Se for possível, eu quero concorrer esse ingresso. Eu não vou longe, mas.
1: Ah.
0: É para mas eu tenho para quem repassar tá. Esse ingresso. Tudo bem.
1: Vou adicionar seu nome aqui.
0: Desculpa, vai ser só um, é hoje?
1: Hoje é só um.
0: Ah, então tá bom, de boa. Gente, eu quero começar a mandar uns alunos rapidinho, minha princesa. Começando pela Dona Zanira, o senhor de Merion. Parece ter uma história. Eu era o primeiro que ia mandar mesmo alô. Tô mandando, é verdade. Verdade. Gente, nunca mais ia mandar alô, passou alô para o seu Riba, que eu sei, uma máquina tranquilidade. E o Atomérico Cordeiro do Antônio, que eu até ver se o meu número dele ainda tá aqui. Não foi uma situação no meu telefone. Porque eu perguntei que isso da Alane, daquela que são amigas são guerreiras. Né?
1: Sim.
0: Seu amado Tranquilo Neve. E também o seu amado, aí de São Bento, o esposo da Dona Jô. Seu Riva, cadê o senhor? Como é que você está? Tudo bem? E o Gil vai ser aluno também, seu Gil. Vou pedir mil e uma desculpa a ele, o Gerson Vila da Sema. Ia ter um sinal, o Gerson estava levando a voz de madrugada. Se ele não te acessar, porque eu não esqueço de você, não. Nós somos guerreiros, sabe disso. Esse também, o João de Fortaleza, o esposo dele também. O Pedro Feitosa, a Miriam, a Pari. Ele casa com todo respeito. É uma figura, né, gente?
1: Uma figura.
0: É a também.
1: É a dupla, isso, dupla show de domingo.
0: É verdade, isso, o Zé Doutor também, Dona Rosa também, não pode esquecer também, tem a sua doutora Maria do Socorro também, nosso DG também, e a Nília Mata, né, Nília Mata Araújo, olha aí,
1: uhum.
0: Nília Mata Araújo.
1: É mesmo,
0: é? É Nília Mata Araújo.
1: Entendi.
0: É desse jeito, também o Leonel Pereira também, gente. Prefeito, gostaria de ouvir duas músicas para a gente levar, né? Não só eu, mas todos que estão ouvindo, gostaria de ouvir. É aquela de São José do Sul, você já sabe qual é aquela principal dele, que ele gosta. Gira, e a Forroleira do Norte. Gira, mas muito obrigado, Priscila. E bom dia a todos e a todos. Valeu, Gira.
1: Beijão, Araújo. Obrigada por sua participação conosco aqui no nosso Manhã Sertaneja de hoje. Tá? Participe sempre que você quiser, que puder participar. É um prazer muito grande tê-lo aqui no nosso Manhã Sertaneja. Tá bom, meu bem? Muito obrigada mesmo. Oi, Jezinha, bom dia. Tô ligado nesse programa gostoso demais de ouvir. Sempre, sempre na paquera do seu programa. Quero participar do sorteio. Tô deixando meu nome completo. De boa. 525.

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2: 5:31.
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16: Muito bem, estamos de volta. Hora certa para você, 5h39 na capital. Enildo e Kézia, em Campo Alegre, região de Normandia. Bom dia, um abraço. Pessoal aí da Balsa do Passarão. Bom dia, Geisa. Vista Alegre, Darora, Milho, Lago Grande, Botina, Anzol, Jabuti, Pesqueiro, Chumina, Morcego, região aí da Serra da Moça. Bom dia. Toda a turma aí do Barro Vermelho, Três Corações, Ereu, Comunidade do Caju, Araçá. Um abraço, pessoal, da comunidade da Mutamba, Vila do Tepequém, Itaxi, Raposa, Fazenda Curicaca, ali do senhor Dionísio, da sua esposa Magnólia, os filhos Juliana e Orlando e também o pequeno Américo. Um abraço. Filho aí do Jurandir e da Deucilene, né, e na comunidade do Napoleão, município de Normandia. Bom dia. Alô, Guariba. Comunidade Napoleão, um abraço. Pessoal da Mangueira, Chumina, Canavial, Surumu. Alô, Dona Hilda Marculino, bom dia. Então, um abraço a toda a família Marculino. Pessoal e família Contão aí, né? Pessoal do Contão, região das Placas. Alô, Reginaldo, toda a turma aí. Um abraço, pessoal do São Francisco, comunidade da Malacacheta, Tábua Lascada, Canuani. Rebenque, Boca da Mata, Fazenda Mirizal, região da Serra da Lua. Um beijo no coração. Obrigada pelo carinho, pela audiência. Pessoal marcando presença aqui no nosso Manhã Sertaneja, participando em massa aqui, hein? Então, bom dia também ao pessoal de São Marcos, Uiramutã, Água Fria, Flechal, Uraricuera, Vista Alegre, Petrolina, Novo Encontro, Mari Mari. Bom dia, Dona Elisa e família em Normandia. Val Figueira e também o senhor Hélio Campos. Está mandando um abraço para lá. Joaquim e a Dona Dora, lá na Samaúma. É o Jimmy. Valeu, Jimmy, querido. Um beijo, tá, querido? Continue aqui na 100.3. Eita! Bom dia, Geisa. Quero participar do sorteio. Moro aqui no Cantar. Meu nome completo tá aqui pra você, tá bom? Um abraço, Geizinha. Bom programa. Valeu. É o Marquinho. O Tony do Cantar tá dizendo, Geisa, quero ser sorteado hoje, tô com sorte, valeu. Coloca no sorteio também, Paulo Sérgio, valeu, Paulinho. Ramos Cardoso, dando bom dia dele, Birubiru do Urubuzinho, já falei. Meu amigo Totô, mandando mensagem pra gente, fala comigo, Totô, já já vamos chamar a hora do trovador, hein.
17: Bom dia, Geisa Marques, meu querido, bom dia. Essa vez eu vi uma música com Marília Mendonça, qualquer um era que você tá, tá bom.
16: Top já já.
17: Não fiz para a indignação não, para o Maio, o Carlos César, Paulinho.
16: O vento tá forte onde você tá, hein?
17: Estamos todos aí na Alvorada. Para o Goiânia, para o Rista, para o Caralho, o TV, que é o Pindo, também. E o Alex na Fazenda Canadá, em Surubu. Um abraço para você, Edberto.
16: Um abraço, já já toco uma boa aqui de Léo Magalhães pra você, tá bom? Gelbe do Urubuzinho, Gelbe do Araceles, né? A do Araceles na sintonia. Valeu, Gelbezinho. Quem mais aqui? Bom dia, Geisa, quero participar do sorteio. Sou fã do Beni, realmente ele, a voz dele é parecida com a do Reginaldo Rossi. Canta muito, acompanho ele há muito tempo. Geisa, um abraço, já coloco aqui teu nome, tá bom, Vilso? 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
16: Hora do Trovador, os irmãos Nonatos.

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1: É o Trovador de hoje com os irmãos Nonatos, com o tema maravilhoso, esse tema aí, né? Sou mais um retirante sem destino, que só levo saudade na bagagem. Olha só, é o mote top, hein? Ah, é? Um abraço, nosso amigo João Viola na sintonia. Valeu, João. Meu amigo Aníbal de Mucajaí, Sérgio na Mota. Bom dia, Sérgio. Doutor Getúlio, Dona Nazaré. Eles gostam muito aqui da Hora do Trovador. Beijo, amores. Obrigada pelo carinho, pela audiência e pela oportunidade que vocês nos dão para apresentar o nosso Manhã Sertaneja, esse programa de grande audiência aqui na 100.3. 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

0: 100.3 FM, Rádio das Pessoas que amam Roraima. 5 horas e 59 minutos. Na capital, nós vamos sair para um breve intervalo comercial e na volta vamos trazer para você as informações do portal folhabv.com.br. Já, já.
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4: 6:01.
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22: Muito bem, estamos de volta aqui na 100.3 FM, a Rádio das Pessoas que amam Roraima. 6h10 na capital. Agradecer ali a orquídea que mandaram pra gente aqui. Não é meu aniversário, mas a gente recebe o carinho, viu? Muito obrigada mesmo, tá? Beijo no coração. Vou dar um beijo aqui pro nosso amigo Valdemar na sintonia e família. Já já vamos trazer aqui as notícias direto do portal folhabv.com.br. De boa, é, produção? Minha amiga Lídia na sintonia, valeu. Tá lá em Recife. Tá dizendo que tá curtindo o programa, é bom demais. Beni é top, Geisa. Nessi Figueiredo. É áudio que mandou? Rapidão, produção. Oiê.
23: Bom dia, Geisinha. Eu sou a Nessi Figueiredo.
22: Olá.
23: Souza, e eu quero participar do sorteio.
22: Bem-vinda. Nessi, é o seguinte, eu acho que você não ouviu, mas aí... Manda teu nome completo, já deixa aqui, tá bom? Já já vamos fazer o sorteio, logo mais às 6h50. João Eudes Nogueira dando bom dia, Rocinete, Edilson Silva. Bom dia, Geisa, Moisés. Bom dia, Geisa, ótima terça-feira para todos. Mandar um alô para os que estão ligados no programa. Para Wanda, Joyce, Edvânia, Verônica, Beth, Gabriela, Rosilene, Eucicleia, para Roberto Carlos, que não é o rei, né? É um rapaz lá da comunidade, Charles, Reginaldo, Maurício, Márcio e para todos que estão ligados aqui na comunidade Nova Esperança, que está fazendo aniversário esse mês, né? No dia 29, completa 29 anos e a festa é 28 e 29, né, Moisés? Então, ó, mandar um abraço também para Tuxaua Soraya, um abraço, Soraya, sucesso aí na festa, viu? Pois é, estamos vendo se sexta-feira conseguimos chegar aí, viu? Tá bom? Leni Rômulo, um abraço para Leni Rômulo, dona Divânia, tá pedindo aí uma música para tocar para eles, assina Malvadão. Paulo Henrique apareceu, foi? Paulo Henrique deve estar bem no gancho, né? Diz que no gancho é porque tá descansando. E quando tá embiocando para algum lugar é porque tá trabalhando.
24: Você quer ver, quer?
22: Era nada. O Cabeça Branca tá conosco, é? Foi o que ele mandou aqui pra gente. Obrigada, meu lindo. Um abraço pra você e pra todos na sintonia. Mandou um áudio aqui, rapidão aí.
25: Bom dia, Geisa Matos. Que Deus te abençoe sempre. Que Deus dê uma boa terça-feira abençoada pra ti e pra nós todos. Eu gostaria de ouvir a música do Zezé de Camargo e Luciano. Hoje eu vim te procurar. Eu ofereço pra minha esposa, Ivaneide. Aqui no Pialta Raia, no município do Bonfim. Bom dia, que Deus te abençoe sempre.
22: Um abraço, meu querido. Obrigada por sua participação conosco aqui no nosso Manhã Sertaneja. Vamos chamar as notícias? Já já a gente toca o sucesso que você pediu, ó. E temos aqui, ó. O sorteio, de repente você tá aí, né? Não percebeu? Deixa teu nome completo aqui, telefone, participar do sorteio. Desse showzaço que acontece na sexta-feira aqui no CTG. Você não pode perder. O Iro Braz está aqui conosco. Quero participar do sorteio. Sorteio ingresso do show Bregão American Fest, o Rei Vive, com Beni Pérola Negra, no dia 29, sexta-feira, no CTG. Se quiser participar, manda teu nome completo. Logo mais vamos estar às 6h50 sorteando aqui para você, tá? Muito boa sorte. Dá um abraço aqui. Nosso amigo Alaí está na nossa audiência. Obrigada, Laí, pela oportunidade aqui de estarmos divulgando aqui o show do Beni Pérola Negra.
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22: 6h14, 20 segundos na capital, eleições 2026. MPE pede que TRE libere candidatura de Hélio sem sobrenome Bolsonaro. Candidato ao Senado alegou ter autorização expressa do presidenciável Flávio Bolsonaro para utilizar o sobrenome e citou que Deilson Bolsonaro usou esse nome em eleições anteriores. Violência. Mulher esfaqueada pelo ex-marido no Vila Jardim e suspeito é preso durante fuga. Eleições 2026, MPE pede para barrar a candidatura de Império por condenação relativa à inadimplência em convênio federal. Tráfico de drogas. Homem é preso com skunk e crack após resistir à abordagem na feira do garimpeiro. 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Claro, não deixe de dar uma passada na parabólica de hoje, que está imperdível. Um abraço a você que está curtindo aí o nosso Manhã Sertaneja. Agora 6h15, boa leitura para você que está acessando aqui o nosso portal folhabv.com.br e ouvindo o nosso programa.

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2: Saúde São Paulo, saúde Brasil, tchim tchim. Essa música faz parte integralmente dos nossos 50 anos de carreira, mas hoje nós vamos cantá-la de uma maneira

0: 100.3 FM, Rádio das Pessoas, que é o Roraima. 6h23 na capital, showzaço, hein? Mato Grosso Matias, participação de Chitãozinho Chororó, de igual para igual. Pra oferecer aqui pra nossa amiga Iná na sintonia. Valeu, lindona!
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0: Terça-feira, 25 de agosto de 2026. Vamos registrar esse dia importante para todos nós. Hoje é o dia do soldado, né? É a data que homenageia os homens e mulheres que integram as Forças Armadas e Forças Auxiliares da Defesa do nosso país. A escolha da data marca o nascimento de Luiz Alves de Lima e Silva, Duque de Caxias, patrono do Exército Brasileiro, nascido em 25 de agosto de 1803. Dia do feirante, que é uma homenagem aí aos profissionais que trabalham nas feiras livres, garantindo produtos frescos e que preservam uma grande importância da manifestação cultural e econômica nas cidades, né? A origem se deu à criação da primeira feira livre oficial no Brasil, realizada em 25 de agosto de 1914, no Largo do Arouche, em São Paulo. Da religião, para você que é católico, hoje é dia de São Luís IX, rei da França. Agora 6h25 na capital. Mandar um abraço aqui para nossa amiga Rose, na sintonia, que pediu Bini Pérola Negra.

Opa! 6 horas e 28 minutos da capital. Olha, gente, eu tenho uma utilidade pública pra você. Tem um rapaz que perdeu aí o celular com os documentos e deve estar aí preocupado demais, né? Olha só, você tá ouvindo o programa, tá? Encontraram aí o celular com os documentos de... Olha só, o nome dele tá aqui, ó. Deve estar lá aflito, gente, olha. Com certeza, o Hector José Gonzalez Martinez. Deve ser de nacionalidade venezuelana, né? Viu, querido? Ah, o seu documento foi encontrado, tá? Sai de mim. Sobrenome Gonzalez Martinez. Hector José Gonzalez Martinez. Seus documentos foram encontrados, tá? Categoria D, ó. Motor é bom, hein? Quero sofrer mais. E por favor. Telefone para contato aqui é 9130-4014, tá? Foram encontrados os documentos de Hector Josué Gonzalez Martinez. Boa sorte para você, querido. Agora, por favor. Mandar um abraço, quem está nos dando carona nesse horário é o nosso amigo Coronel Ilmar. Bom dia. Não sobrou nada pra ti. Sai de mim. Por favor. Oi, Jezinha, quero participar do sorteio. Braz Gomes. Braz, você já tá aqui participando, viu? Nossa amiga Pecilina, bom dia, Geisa, mandou um alô pra nós. Deixa eu ver aqui o que a Pecilina tá dizendo, gente. Quero sofrer mais. E por favor. A Fazenda Independência, pra Pecilina e o Mário Mar. Sai de mim. Marlene, Geisa, quero participar do sorteio. Marlene. Antônio Lima, bom dia, Geisa. Adoro seu programa. Alô, Geisa. É o Danúbio na sintonia. Toca aí, Zezé de Camargo e Luciano. Quem sou eu sem ela? Ok. Sai de mim. Gostaria de ouvir uma música sua, que por sinal é muito boa. Dia de gado. Toca já. E você, quer ir pra esse showzaço? Hã? De repente, né, dançar lá a noite toda com seu amor.

0: 100.3 FM, Rádio das Pessoas, que amo Roraima. E aí, você quer ir pro show, hã? Pois é, né? Tá participando do sorteio? Nós vamos sair para um breve intervalo comercial e já já nós vamos fazer um sorteio desse showzaço, né? Que acontece no dia 29 no CTG. Você é o nosso convidado especial para participar desse grande show do Beni Pérola Negra. Já já!
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4: 6:34.
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2: Muito bem, estamos de volta. Gente do céu, quantas pessoas participando aqui, ó. Eita, nós, hein? Hã? 6 horas 42 minutos, Negatal. Vamos rapidinho aqui trazer as notícias jurídicas do nosso país.
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2: 6 horas 43 minutos na capital. STF ouve propostas e críticas sobre endurecimento de regras contra facção. Primeiro dia de audiência pública convocada pelo ministro Alexandre de Moraes, reuniu representantes do sistema de justiça, do governo e de entidades para discutir pontos da lei antifacção. STF notifica ao Congresso que presidentes de partidos e ex-parlamentares não podem indicar emendas. De acordo com o ministro Flávio Dino, indicações feitas por esses agentes são nulas. Agora 6 horas e 43 minutos na capital.

0: a primavera.
1: Felicidades mil pro Jones Araújo, que hoje está ficando mais lindo. Ânio Coelho de Oliveira e também o Fred Ortiz. Felicidade e muito amor pro meu amiguinho Dinho Faustino.
0: Parabéns,
1: Dinho. Juízo, felicidades e muitos anos de vida.

0: muitas felicidades, muitos anos de vida pra você, meu amigo ouvinte, que tá aí do outro lado do rádio, sendo-se abraçado, beijado por toda a nossa turma. E hoje, né, nesse 25 de agosto de 2026, é uma data marcante, né? Com certeza. Bom dia, Geisa, quero participar do sorteio. Ok. Olha, acabaram de mandar aqui mensagem pra gente, tá? Foi encontrado os documentos. Um celular com documento, imagina, né? E aí ele tá lá sem o celular, sem os documentos. Geisa, divulga aí pra mim. 91 30 40 14 é o contato da pessoa que encontrou o telefone e os documentos desse rapaz aqui, que a gente vai falar o nome dele, tá bom? Você que tá aí, ó, de repente deve estar desesperado. Ó, Hector Josué Gonzalez Martinez, tá? Hector Josué Gonzalez Martinez, seu documento estão aqui, foram encontrados, tá? 91 30 40 14. Se de repente você conhecer, já fala com Edilson, tá? Obrigada, Edilson, querido. Um abraço, viu? Já já tem sorteio, viu, gente? Vamos trazer aqui o momento da Seresta e vamos continuar com ele. Porque o que tá bom a gente não pode mexer, né?
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0: Alô, Juju! Continua dançando aí com seu amor, viu, Juju?

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0: não soltei, ele não é o sertanejo. Gente do céu, e agora, produção? Fala o número aí, por favor. Pode dizer qualquer número aí, arrasta o número e me diz, porque já tá terminando o programa e a gente não pode perder, porque estamos gravando aqui um vídeo na hora do sorteio. Já pode dizer. Número 22, rapaz, você é desses, né? Olha aí, número 22 deu Vitor Alves, gente do céu, Vitor Alves Neto, de número 22, viu, produção? Foi o Edilberto que puxou aqui, viu, Vitor? Hã? E aí ele compra o outro pra amada, né, produção? Hã? Vitor, você ganhou aí, tá, o ingresso do show, queria dar pra todos, né, gente? Puxa vida, mas foi sorteio, tá? Muito boa sorte a você aí. Amanhã deve ter mais, né, Laí? A Laí é bonzinho aqui, ó. Ah, é? Amanhã tem um par, viu? Amanhã vai ser o par. Ui, bebê! Pra você curtir. Ô, Vitor, você tem que pegar hoje, viu? Vamos já entrar em contato com você pra dizer direitinho. Parabéns, viu, Vitor? Ah, acabou o milho, acabou a pipoca, produção!
1: Tava tão bom!
0: Bom, né? E hoje, que a minha amiga, ela tá adorando, que ela dançou, dançou, que foi uma coisa lá na casa dela. Gente, disse que afastou o sofá e tudo. Ah, é? Tá bom, Betinha? Um abraço pra ti, tá? Madrinha, quero ir pro show. Já terminou o sorteio, viu, Betinha? Dirlene, já acabou o sorteio. 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Um abraço para a Vânia, para o Neto, Felipe Miguel, Graça e toda a equipe PH. 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

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Café da Morena em Rorainópolis. Alô, Morena, um beijo para ti, querida. 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Bom dia, Giovana Mendes. 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Um abraço, Maico Ernesto. Prefeitura de Alto Alegre, Prefeitura de Mucajaí, Prefeitura de Caracaraí. Na sequência da nossa programação, você vai ficar com o Jornal Primeira Hora, direto em cadeia com a Rádio Bandeirantes. Vou deixar tocando aqui para minha amiga Priscila, que pediu Zerbinho Araújo, Paçoquinha de Normandia, Panela de Barro. Segura aí.

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1: Hora Oficial do Brasil, 7 horas.
2: Terça-feira, 25 de agosto de 2026.
1: Polícia Federal encontra novas mensagens que apontam que Lulinha recebia ajuda financeira de lobista para manter casa em Brasília.
2: Investigadores da PF vão ter acesso à investigação da Polícia Civil de São Paulo sobre filme que retrata a vida de Jair Bolsonaro.
1: Salário mínimo deve ser de R$ 1.741 no ano que vem, afirma ministro da Fazenda.
2: Revisão estará na lei orçamentária anual, que deve ter superávit e precisa ser enviada ao Congresso até a segunda-feira.
1: INSS deixa de exigir biometria facial para concessão de empréstimo consignado.
2: Estados Unidos podem revogar cerca de 200 mil vistos de não imigrantes nas próximas semanas.
1: Copa do Brasil define semifinalistas com clássicos pelo país. Hoje, Cruzeiro e Atlético Mineiro se enfrentam em Minas. Tempo.
3: A terça-feira será de grande contraste pelo Brasil. O sul ainda começa frio, com possibilidade de geada em áreas do Rio Grande do Sul, enquanto a chuva retorna ao centro-norte e leste do Paraná. No interior do país, o destaque é o calor intenso e a baixa umidade, com Cuiabá chegando aos 38 graus e Palmas e Teresina aos 36. Em São Paulo, muitas nuvens e chuva leve, com temperaturas entre 13 e 20 graus. Belo Horizonte varia entre 16 e 27, com possibilidade de chuva localizada, e Porto Alegre terá tempo firme e frio, com temperatura mínima de 8 e máxima de apenas 18 graus.
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2: Mensagens interceptadas pela Polícia Federal sugerem que o filho do presidente Lula recebia ajuda financeira para manter uma casa em Brasília.
1: Fábio Luiz Lula da Silva, Lulinha, é investigado pela PF por suposto crime de tráfico de influência.
2: Os agentes suspeitam que a lobista Roberta Luxinger gastava R$100 mil por mês para manter o imóvel que seria usado por ele.
1: O valor elevado teria levado ela a avisar Lulinha de que cortaria despesas, incluindo supostas passagens que seriam pagas ao filho de Lula.
2: Em mensagens, a lobista avisou: ó, Fábio, agora acabou porque a casa, por mês, a gente gasta em torno de 100 mil, então não vai dar mais para ter essas passagens, fecha aspas.
1: Segundo delegados, em resposta, Fábio Luiz Lula da Silva diz que pediria pagamentos diretamente a empresários.
2: Os investigadores não sabem exatamente sobre qual casa eles estão falando, mas acreditam que seja uma mansão na capital federal.
1: No local, o filho do presidente passaria alguns dias por semana.
2: O advogado de Lulinha, Marco Aurélio de Carvalho, rebateu nesta segunda-feira mais uma vez o que tem classificado como vazamento seletivo.
4: O que nós temos até o presente momento é um recorte de lações, na verdade um verdadeiro quebra-cabeça de lações por parte de setores da Polícia Federal que, instrumentalizados por interesses políticos e eleitorais, pretendem interferir no resultado das eleições de 2026. Não há nada nos autos que comprove ou que apenas sugira pagamento de despesas comuns.
2: Os advogados de Roberta Luxinger disseram que não vão comentar e preferem manter o sigilo do caso decretado pelo ministro do Supremo, André Mendonça.
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2: A Polícia Civil de São Paulo tem 5 dias para repassar à Polícia Federal informações sobre a produtora do filme Dark Horse.
1: Ontem, o Supremo autorizou a PF a aprofundar as investigações sobre o longa, que trata da biografia do ex-presidente Jair Bolsonaro.
2: A decisão partiu do ministro Flávio Dino, que liberou o acesso ao material apreendido pelos agentes paulistas na ONG Instituto Conhecer Brasil.
1: A organização pertence à empresária Karina Ferreira da Gama, produtora de Dark Horse.
2: O objetivo é saber se houve uso de dinheiro de emendas parlamentares para custear gastos com o filme.
1: O inquérito no STF está sob responsabilidade do próprio ministro Flávio Dino.
2: A ONG Instituto Conhecer Brasil é investigada pela Polícia Federal por suspeita de fraude num contrato de prestação de serviços de Wi-Fi com a Prefeitura de São Paulo.
1: O valor do acordo com a administração municipal paulista é de R$108 milhões.
2: A investigação também tenta descobrir se parte desse dinheiro foi desviado para a produção do filme Dark Horse.
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2: O governo precisa enviar até a segunda-feira que vem o orçamento para o ano de 2027, com expectativa para superávit e reajuste de mais de R$ 100 no salário mínimo.
1: Vamos à capital federal, da Bandeirantes Brasília, Vitor Gomes. Muito bom dia, Vitor.
2: Bom dia.
5: Olá, Nelson, Ana, bom dia para vocês e a todos que nos acompanham. Pois é, esta é a previsão do ministro da Fazenda, Dario Durigan. Ele fez uma entrevista coletiva no fim da noite de ontem e falou a respeito desses assuntos. Um dos principais pontos é a respeito do salário mínimo. De acordo com o governo federal, a estimativa é que o salário mínimo será de R$ 1.741 em 2027. O valor vai constar no projeto de lei orçamentária anual que será encaminhado ao Congresso Nacional até a próxima segunda-feira, dia 31 deste mês. Na Lei de Diretrizes Orçamentárias de 2027, que determina as diretrizes do projeto de lei orçamentária, né, do PELOA, o governo havia calculado que o salário mínimo seria de R$ 1.717 em 2027. O valor, entretanto, ainda pode mudar até dezembro deste ano. O salário mínimo definitivo só será conhecido em dezembro por conta do cálculo aí da divulgação do INPC de novembro. O governo federal prevê um superávit, ou seja, que o governo deverá gastar menos do que arrecada no próximo ano. Volto ao estúdio.
2: Bom, Vitor, em outro assunto aí em Brasília, a gente vai falar também sobre INSS, né, que deixou de exigir biometria facial para concessão de empréstimos consignados há pouco mais de 3 meses. Explica mais para a gente essas mudanças, Vitor.
5: Claro, Ana. Olha, os beneficiários do INSS que não possuem biometria facial cadastrada nas bases do governo passam a ter uma alternativa para autorizar a contratação de empréstimo consignado. Com a nova regra, essas pessoas poderão utilizar a validação de dados bancários para acessar o sistema e autorizar operações de crédito consignado. A medida amplia, de acordo com o governo, o acesso ao consignado para beneficiários, que até então não conseguiam realizar a operação por não terem feito o cadastro biométrico que está disponível nas bases governamentais. A exigência da biometria facial para concessão de consignados do INSS, com desconto direto no benefício, passou a valer em maio. Isso envolvendo todo aquele escândalo do INSS. A gente lembra que no início de 2024, a Controladoria Geral da União divulgou um relatório apontando irregularidades na concessão de crédito consignado para aposentados e pensionistas do INSS. No relatório, a CGU orientou o INSS a mudar as regras do crédito consignado. Também foram citadas irregularidades na concessão de empréstimos por parte aí do INSS, nos escândalos de fraudes e também no envolvimento com o caso do Banco Master. Volto com vocês.
1: Obrigado, Vitor. 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
8: O presidente Lula vai concentrar a campanha pela reeleição em estados onde a disputa pode ser voto a voto com o principal adversário, Flávio Bolsonaro, do PL.
7: Na próxima sexta-feira, o petista vai ao Rio Grande do Sul, onde participará de um ato em Porto Alegre.
8: No sábado, ele desembarca mais uma vez em Minas Gerais. Será a segunda vez dele em Belo Horizonte em menos de duas semanas.
7: Ontem, Lula cumpriu agendas internas de governo nos palácios da Alvorada e do Planalto.
8: Pela manhã, o presidente conversou por telefone com o líder da Turquia, Recep Erdogan.
7: Os dois acertaram participação do petista em novembro na conferência da ONU para mudanças do clima em Antália.
8: Eles firmaram um acordo para intensificar as relações, principalmente na indústria de defesa.
7: Mais tarde, Lula participou de uma reunião do programa Contrata Mais Brasil, plataforma onde o governo realiza contratos com pequenos negócios.
9: É importante a gente lembrar que essa pessoa não vai investir na Bolsa. É importante a gente lembrar que essa pessoa não vai depositar numa conta bancária. Ela vai fazer o dinheiro girar para melhorar a qualidade da vida dela, para melhorar o desenvolvimento da coisa que ela está fazendo, e no final todos ganham.
8: Lula segue pressionando o Congresso para acelerar a discussão da proposta de fim da jornada de trabalho 6x1 e foi às redes sociais para defender a votação.
7: A proposta está na Comissão de Constituição e Justiça do Senado.
8: O setor produtivo pede para que a matéria só seja discutida depois das eleições em função de impactos econômicos e pouco tempo para o debate.
7: Flávio Bolsonaro se reuniu nesta segunda-feira com diretores da Federação das Indústrias do Estado de São Paulo.
8: No encontro, o senador do PL disse ser o nome mais próximo do setor produtivo na corrida presidencial.
7: O plano de governo dele incorpora propostas apresentadas pela Confederação Nacional da Indústria, como diminuição gradativa de impostos e imediata dos juros.
8: Flávio Bolsonaro afirmou aos empresários que no primeiro dia de um eventual governo vai implementar uma agenda de diminuição de gastos.
7: A promessa é cortar ao menos 10 ministérios, 20 mil cargos comissionados e combater penduricalhos em contra-cheques da elite do funcionalismo e supersalários.
8: Na avaliação dele, isso vai permitir a redução dos juros e, consequentemente, a aceleração da economia, além da queda da dívida pública.
7: Em conversa com os jornalistas, o candidato do PL fez um apelo ao voto útil no primeiro turno das eleições.
10: Inclusive, eu quero pedir a todos aqueles que estão votando neles hoje, né, que levem em consideração votar já no Flávio Bolsonaro no primeiro turno. Porque eu tenho certeza que todo mundo que está escolhendo todos esses candidatos aí, né, o Zema, o Caiado, o Renan, o Augusto Cury, ninguém aguenta mais o PT.
8: Hoje, Flávio Bolsonaro embarca pela primeira vez para o Nordeste após o início oficial da campanha eleitoral.
7: O estado foi escolhido a dedo. Alagoas, terra do vice dele, Alfredo Gaspar.
8: Mas aliados, como o ex-presidente da Câmara, Arthur Lira, e o candidato ao governo, JHC, disseram que não vão comparecer por problemas de agenda.
7: Nos bastidores, integrantes do comando político do PL admitem que o favoritismo de Lula nas pesquisas na região afasta aliados do palanque do partido.
8: Ronaldo Caiado participou ontem em São Paulo de um evento que discutiu o fortalecimento da gestão pública brasileira.
7: O candidato do PSD afirmou que Eduardo Leite e Ratinho Júnior farão parte do governo dele, caso seja eleito.
11: São dois governantes que são exemplo hoje do que fizeram nos seus estados e eles estarão comigo no governo.
8: Renan Santos participou de um almoço com dirigentes e clientes de um banco americano em São Paulo.
7: O candidato do Missão defendeu reformas econômicas, incluindo corte de gastos.
12: As pessoas precisam entender que o salário delas não vale nada até o final do mês, porque os impostos estão muito altos, e para cortar impostos eu preciso cortar gastos do governo. E reformas também diminuem os juros, que faz com que você fique endividado.
8: Já o candidato do Avante, Augusto Cury, concedeu entrevistas nesta segunda-feira a veículos de comunicação.
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13: 7h18, hora do nosso espaço para falar de vida financeira. 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Hoje vamos falar de previdência privada. Renata Flores, bom dia. Quais são os principais motivos que levam uma pessoa a contratar uma previdência privada, hein?
14: Oi, Pedro, bom dia para quem nos acompanha. O principal motivo é ter uma renda complementar à aposentadoria do INSS. O valor pago aos aposentados pelo governo pode ser considerado insuficiente por muitas pessoas. Então, com uma previdência complementar, é possível ter uma qualidade de vida melhor quando a pessoa se aposenta. Mas, Pedro, existem também outras vantagens. A previdência é um investimento com opção de tabela progressiva ou regressiva para o imposto sobre os rendimentos. Vou explicar rapidamente. Regressiva, ela vale muito a pena no longo prazo, porque o imposto vai diminuindo ao longo dos anos, chegando a 10% se o dinheiro ficar investido por 10 anos ou mais, e esse é o menor imposto disponível no mercado. Vou falar um pouco da progressiva, que é mais usada por quem quer movimentar o dinheiro num prazo menor. Além disso, a Previdência não tem aquele come-cotas. O que, que é isso? É um tipo de imposto cobrado na maioria dos investimentos que vai diminuir a quantidade de cotas do investidor duas vezes por ano.
13: Agora, os ouvintes ficam meio perdidos com as siglas, né? O que, que é VGBL, PGBL? Explica pra gente, Renata.
14: Vamos lá, Pedro. PGBL, indicado para quem faz declaração completa do imposto de renda e costuma ter o imposto a pagar. Por quê? Porque pode abater o que você vai investir no plano, no limite de até 12% da renda bruta anual. Agora, o VGBL, diferente, mais indicado para quem faz a declaração simplificada ou então aquela pessoa que atingiu o limite de dedução do imposto de renda porque não tem dedução na declaração. São bem diferentes. Agora, Pedro, tem muita gente que investe em previdência como plano de sucessão patrimonial, né? Também porque quando uma pessoa faz uma previdência privada, ela vai escolher um beneficiário, sejam lá seus filhos, seus pais. E em caso de morte, esse dinheiro investido vai cair diretamente na conta desse beneficiário, sem passar por aquela burocracia que é o inventário. Ou seja, isso é uma segurança para que a pessoa beneficiada possa receber o dinheiro rapidamente, no caso ali de uma fatalidade.
13: Para finalizar, Renata, é complicado contratar uma previdência privada?
14: Não, é muito fácil, Pedro. No app do PicPay, você vai encontrar várias opções de plano em parceria com a Icatu, e aí você vai poder escolher o que melhor se encaixa no seu perfil. Você precisa considerar tipo, você precisa considerar o risco e também o potencial de retorno desse plano, tá? Importante. Aí sim, você vai definir o valor do primeiro aporte, vai adicionar os seus beneficiários, gerar o boleto e vai pagar. Aliás, Pedro, para finalizar mesmo, o valor dos aportes é super flexível. Você pode começar a partir de 50 ou 100 reais e vai aumentando de acordo com a tua renda.
13: Valeu, Renata Flores. Amanhã tem mais.
14: Amanhã tem mais. Bom dia.
13: 7h21.
7: A plataforma do TSE para registro de irregularidades em campanhas registra 3.500 denúncias em menos de 10 dias.
8: Chamado de Pardal, o site contabiliza as acusações de cidadãos, a maioria contra as candidaturas de deputados estaduais.
7: São Paulo lidera os registros com 613 denúncias, seguido pela Bahia, que contabiliza 309.
8: Na sequência, aparecem o Rio Grande do Sul, com 301 denúncias, Minas Gerais e Pernambuco, com 275 registros cada.
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12: Bom dia, ouvinte do Primeira Hora. Trânsito em São Paulo na manhã da terça-feira. Radial Leste lenta para o centro, com problemas da Praça de Vinolândia até o metrô Guilhermina Esperança e do metrô Vila Matilde, um bloco só até o metrô Carrão. E também tem lentidão do metrô Belém até Almirante Brasil. Para quem vai no sentido do bairro, a condição é boa. 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
14: Termina hoje a audiência pública realizada no Supremo com autoridades, especialistas e membros da sociedade civil sobre pontos da lei, da chamada Lei Antifacção.
13: A legislação que institui o marco legal do combate ao crime organizado foi aprovada pelo Congresso em fevereiro e sancionada em março.
14: Ontem, representantes de procuradores, defensores públicos, juízes e da OAB discutiram trechos do texto com manifestações a favor e contra.
13: A sessão está sendo presidida pelo ministro do Supremo, Alexandre de Moraes, que é relator de ações que questionam a lei.
14: Para ele, o Brasil prende muito, mas prende mal.
13: 4 recursos foram apresentados contra a legislação por associações que representam prefeitos, advogados criminalistas e membros do Ministério Público.
14: Entre os dispositivos que estão sendo debatidos estão a criação de novos crimes e o aumento de penas para lideranças de organizações criminosas.
13: Além disso, a vedação de liberdade condicional, a presunção de necessidade de prisão preventiva e o cancelamento do título de eleitor de pessoas presas por determinados crimes também devem ser discutidos.
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13: Os Estados Unidos podem revogar nas próximas semanas cerca de 200 mil vistos de não-imigrantes, maior número da história.
14: A revogação seria de vistos de turismo, viagem a trabalho, visita familiar ou tratamento médico, conhecidos como B1 e B2.
13: Segundo o Departamento de Estado americano, turistas têm se utilizado dessas autorizações temporárias para solicitar asilo e permanecer no país.
14: A revogação dos vistos não implica em uma deportação imediata.
13: Em um ano e meio, os Estados Unidos revogaram cerca de 175 mil vistos.
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13: Hora oficial do Brasil, 7:30.
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0: 7h45. Bom dia Boa Vista, bom dia Roraima, bom dia Brasil, bom dia mundo.
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0: Estamos no ar com o Bom Dia da 100.3 aqui pela Folha FM. Estamos em rede com a 94.7 de Bonfim e, claro, para qualquer lugar do Brasil e do mundo pelas nossas plataformas digitais, pelos nossos aplicativos. Rádio Folha 100.3, o aplicativo oficial, ou no Radiosnet também, onde você pode estar favoritando a Folha FM 100.3 para ouvir onde e quando quiser. E claro, para aqueles que nos acompanham pelo site, com imagens pelo YouTube também, muito obrigado pela companhia, pela audiência. O Bom Dia 100.3 está no ar, a partir de agora até às 9h30 da manhã, comigo, Natanael Vieira, muita informação e prestação de serviço no seu rádio. Vamos aos nossos principais destaques desta edição do Bom Dia.
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0: Tribunal de Contas pune secretários por furar fila de pagamentos de 23 milhões e aciona MP por indício de crime. Roraima lidera ranking nacional com 60% de candidatos nascidos fora do estado. Prefeitura de Rorainópolis retoma licitação de quase 2 milhões de reais para a obra de praça na Vila do Equador. Contrato anterior de 2 milhões e 800 mil foi paralisado antes do término. Tribunal de Contas cobra explicações do governo Lula sobre contrato de refeições na operação acolhida aqui em Roraima. A gente vai trazer também sobre a situação indígena aqui de Roraima, dos indígenas Yanomami que ocupam áreas de Caracaraí e vivem em situação de vulnerabilidade. Os moradores estão preocupados. São famílias com crianças, né, vistas ali em diferentes pontos da cidade. Moradores relatam consumo de álcool e cobram a atuação dos órgãos responsáveis. Cadê a casa de governo, hein? Cadê a FUNAI para verificar essa situação? Aí a gente perguntou, né, cadê a FUNAI, cadê o governo Lula, a casa de governo, e a gente... Aí tem uma situação aqui no bairro Caçari, onde um vereador relatou a presença de menores à noite ali na Praça do Chefão. Cadê o pai desse pessoal? É a pergunta que fez o vereador. Cadê o pai desse pessoal? Presença de menores ali na Praça do Chefão, no bairro Caçari. Vamos trazer também essas informações, esses destaques aqui, que inclusive estão no nosso site folhabv.com.br. E o que eu falei há duas semanas a respeito do nome Bolsonaro em candidatos para as eleições de outubro agora. Eu falei aqui de alguns candidatos, uma candidata de São Paulo, onde o Ministério Público Eleitoral pediu a impugnação da candidatura dela pelo fato de estar usando esse nome Bolsonaro, e um de Rondônia também, um candidato de Rondônia. Também foi lá, a Procuradoria Eleitoral pediu a impugnação por conta disso. E o que eu falei quando eu trouxe essas notícias aqui, há cerca de duas semanas, que isso impactaria na candidatura de Hélio Negão aqui em Roraima, que adotou o Bolsonaro também no nome dele. Não é verdade? O Hélio Negão não adotou o Hélio Bolsonaro aqui para disputar uma vaga no Senado por Roraima? O Ministério Público Eleitoral pediu que o Tribunal Regional Eleitoral aqui do Estado libere a candidatura do Hélio, mas sem o sobrenome Bolsonaro. Eu falei aqui. Vamos trazer essa informação também, vamos repercutir, aliás, né, essa informação que saiu na Folha ainda na tarde de ontem. E vamos trazer também, evidentemente, os bastidores da nossa política, os bastidores da política local, da política nacional. Vamos falar sobre o salário mínimo, que deverá subir aí para R$ 1.741 em 2027. Um reajuste ali de 7,4%. É o que está no orçamento enviado aí ao Congresso Nacional, R$ 1.741, deve ser o valor do salário mínimo no ano que vem. Pode subir mais um pouquinho ou pode reduzir, né, mais um pouco. Mas é um aumento aí de pouco mais de R$100, né? Um aumento de R$100. Falando de forma arredondada aí o valor do aumento. Vamos ver. 7h51. Estamos no ar com o Bom Dia 100.3, aqui na sua Folha FM.
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0: 991-15-2155 é o canal da denúncia, o canal da opinião do ouvinte. Então manda para cá a tua denúncia, a tua reclamação, a tua reivindicação. Seja o repórter aí da sua rua, do seu bairro, da sua comunidade. Conta pra gente como tá aí a sua rua. O posto de saúde, a unidade de saúde aí do seu bairro. Você que está no trânsito agora, nos acompanhando o Bom Dia 100.3. Viu um acidente por aí? Registre e mande para cá pra gente com o local, o que aconteceu, fotos ou vídeos. Você pode fazer um vídeo relatando ali qual a situação. Seja o repórter, seja nosso repórter também. Aqui do Bom Dia 100.3. Caso se depare com alguma outra situação, uma rua interditada, um congestionamento, um semáforo que não esteja funcionando, tá por aí, encontrou um esgoto a céu aberto, um esgoto extravasando, causando transtornos aí em algum lugar da nossa capital, faça o registro e mande para cá também pro nosso WhatsApp. Pelo mesmo canal, pelo nosso WhatsApp, 991-15-2155, você pode

ritmo de notícia aqui no Bom Dia 100.3. 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A gente traz agora aqui no Bom Dia 100.3 informações sobre o contrato milionário. O contrato milionário de refeições aqui na Operação Acolhida em Roraima. Esse contrato está sob o escrutínio do Tribunal de Contas da União. Esse contrato que é um contrato federal. Então o Tribunal de Contas da União está aí cobrando explicações do governo Lula sobre esse contrato de refeições aqui na Operação Acolhida. Foi determinado aí pelo órgão de controle que o Ministério da Defesa preste esclarecimentos sobre a decisão de prorrogar um contrato antigo para o fornecimento de refeições a migrantes e refugiados venezuelanos na Operação Acolhida aqui em Roraima. Essa medida foi tomada após duas novas contratações que somavam R$50.500.000 terem sido canceladas antes mesmo do início dos serviços. Essa medida do TCU foi tomada após essas duas novas contratações que somavam mais de R$5.500.000 terem sido canceladas sem que as empresas prestassem ali os serviços e nem iniciaram sequer. Aí tem o despacho publicado nesta segunda-feira. Nesse despacho, o ministro Jorge Oliveira, lá do TCU, instruiu a equipe técnica do tribunal a analisar as justificativas apresentadas pelo Ministério da Defesa. O órgão estendeu até 25 de setembro deste ano o contrato com a empresa Paladar Nutri. É o nome da empresa, Paladar Nutri, que já atende a operação desde 2023, início ali desse governo Lula. Em vez de realizar um novo processo licitatório, ele deveria realizar um processo licitatório. Porém, apenas estendeu ali o prazo até o dia 26 de setembro deste ano. Mas o Tribunal de Contas, de olho, está cobrando explicações agora do governo. A fiscalização começou. Essa fiscalização do Tribunal de Contas da União começou após a desistência de uma empresa. A empresa AJ Refeições, vencedora de dois lotes de um pregão promovido para fornecer almoço e jantar aqui em Boa Vista. Aí a empresa havia assinado contratos nos valores de R$24.870.000 e R$25.650.000, mas desistiu de executá-los sob justificativa de que o intervalo de quase um ano entre a licitação e a formalização gerou incertezas financeiras para o cumprimento das obrigações. Foi o que essa empresa alegou. Aí, diante do impasse com a vencedora, o Ministério da Defesa manteve o atendimento à população migrante por meio da prorrogação do acordo já existente com a Paladar Nutri. Aí o prosseguimento dessa contratação antiga é o ponto central sob análise da área técnica do Tribunal de Contas da União, que já busca avaliar se a opção da administração pública, se a opção do governo federal, do governo Lula, foi motivada de forma adequada em termos econômicos e operacionais. O jornalismo aqui da Folha FM vai continuar acompanhando essa questão aqui, vai acompanhar essa investigação, essa apuração do Tribunal de Contas da União a respeito do contrato milionário de refeições aqui da Operação Acolhida em Roraima. Qualquer desdobramento, a gente traz aqui as informações para você. A gente te informa. 7h57 agora.

Vamos à previsão do tempo para hoje aqui no nosso estado. O que diz aí o tempo e a temperatura, hein? Qual a previsão do tempo para Roraima nesta terça-feira, dia 25 de agosto? A previsão aqui para Roraima nesta terça-feira indica sol com muitas nuvens e possibilidade de chuva leve e moderada no período da tarde e à noite. Temperatura mínima de 24 graus, temperatura máxima de 33 graus. Sol com

Nuvens pela manhã e pancadas de chuva isolada à tarde e também à noite. Vamos ver a temperatura de momento agora, quanto que está marcando aqui em Boa Vista. Só sei que está bastante quente aí fora. 28 graus é a temperatura, sensação térmica de 31 graus. Está ensolarado, como não seria diferente, mas há aqui uma probabilidade de 30% de chuva. Será que em algum momento do dia vai cair uma chuvinha aqui na nossa capital hoje? Vento 5 km por hora, umidade 75% é a previsão de momento, é a temperatura de momento aqui na nossa capital.

Agora a gente vai falar aqui sobre um contrato, também um contrato milionário, só que nem tanto como esse das refeições da Operação Acolhida, mas um contrato que já vem gerando prejuízos aos cofres públicos lá de Rorainópolis e prejuízos à população, sobretudo o pessoal lá da Vila do Equador, distrito lá do Equador, município de Rorainópolis. Recentemente nós trouxemos aqui, falamos a respeito do abandono da obra da Praça do Equador. Recentemente eu trouxe aqui um destaque referente a essa praça, que a empresa que começou a obra mal começou, abandonou essa obra, e essa obra ficou parada ali, está parada já há bastante tempo, já há algum tempo. A prefeitura abriu uma nova licitação para contratar empresa para finalizar o serviço. Nem finalizar, para recomeçar ali, porque quase não foi feito absolutamente nada. Nós mostramos aqui imagens de como está a Praça do Equador recentemente, lá no município de Rorainópolis. Contrato anterior de quase 3 milhões de reais foi paralisado antes do término. Antes do término. E agora a prefeitura está retomando uma licitação de quase 2 milhões para essa obra. Então a prefeitura de Rorainópolis reabre hoje, daqui a pouco, às 9 horas da manhã, uma sessão pública de concorrência pública presencial. O certame tem como objetivo contratar uma empresa para executar a parte 2 da obra de construção lá da Praça do Equador, no distrito de Vila Equador, com um investimento estimado em R$ 1.900.000 reais, essa parte 2 da obra. A parte 1 quase não tem nada. A retomada desse processo, inclusive, ocorre após a paralisação da primeira fase lá do projeto. O contrato inicial do espaço público previa mais de R$ 2.800.000, mas a obra foi interrompida antes da conclusão, deixando ali no local, conforme mostramos aqui recentemente, apenas serviços incompletos e estruturas parciais ali de meio fio. Nenhum banquinho, nem um cimento ali na praça, nada. Então, abre-se uma nova licitação, com essa nova licitação, inclusive, para essa segunda etapa, para a parte 2 lá da construção da Praça do Equador. O custo total previsto para a entrega lá da Praça do Equador, somando os dois contratos, se a prefeitura pagou na sua totalidade o primeiro, passa dos R$ 4.800.000. Acredito que não tenha pagado na sua totalidade de R$ 2.800.000 o contrato com a primeira empresa, né? Porque abandonou o serviço, não concluiu absolutamente nada, não fez absolutamente nada ali. Gostaria até que a prefeitura de Rorainópolis se pronunciasse quanto que pagou no contrato anterior de R$ 2.800.000, a empresa que abandonou a obra. Não sei os motivos. Até naquela ocasião eu pedi resposta aqui da prefeitura de Rorainópolis, mandei, demandei lá a prefeitura, porém não responderam. Eu até aguardei e não responderam nada, para explicações, né? Que a população precisa saber o que aconteceu, o que está acontecendo. A reunião presencial da comissão de licitação será realizada lá mesmo no setor de licitação e contratação lá da prefeitura de Rorainópolis, na sede da prefeitura de Rorainópolis. Mas é aquilo, né? Contratação de uma nova etapa da parte 2 dessa praça, R$ 1.900.000, quase 2 milhões de reais, para uma obra cujo contrato inicial de R$ 2.800.000 não chegou a ser concluído, isso só eleva a necessidade de transparência na prestação de contas aí do município. O município tem que prestar contas disso aqui. E os nossos órgãos aí de controle, de fiscalização, devem ficar atentos também. Porque isso aqui já foi levado ao Ministério Público, receber informações de que esse caso, desse contrato aqui, já foi levado ao Ministério Público.
pedindo até, foi levado ao Tribunal de Contas também, onde pediram ali a interrupção, né, do contrato ou dessa nova licitação. Mas a prefeitura reabriu hoje, reabre daqui a pouco às 9 horas. Porque há um acúmulo aí de certames, né, para o mesmo equipamento público, para a construção dessa praça lá da Vila do Equador em Rorainópolis, evidentemente exigindo aí um acompanhamento do Tribunal de Contas do Estado de Roraima para assegurar a medição correta ali dos serviços, aqueles já executados, quase nada, diga-se de passagem, quase nada foi executado lá, e garantir a aplicação eficiente dos recursos públicos, porque um contrato de 2 milhões e 800 mil, o primeiro, cuja empresa deixou de mão o serviço sem fazer absolutamente nada, apenas ali, apenas algumas estruturas parciais de meio fio, nada mais do que isso, nenhum banquinho ali foi feito, e agora uma nova licitação de quase 2 milhões, mais de 1 milhão e 900 mil. Tribunal de Contas, ó, de olho, hein? De olho aí nessa contratação, de olho nessa licitação. E pedir explicações da anterior também. Não sei se a prefeitura já prestou esclarecimentos aí aos órgãos sobre o contrato anterior. Quanto que gastou do contrato de 2 milhões e 800 mil? Quanto que pagou por quase nada ali que a empresa contratada fez? Deixou de fazer, né? Que não fez absolutamente nada. Mostramos aqui recentemente imagens lá de como está o local onde já deveria existir uma praça. 8:06 agora. 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Depois que você deixar o like, você vai no botão compartilhar e compartilha a live do Bom Dia com quem você quiser. Manda para os contatos aí do seu WhatsApp, manda nos contatos individuais. Manda nos grupos também que você faz parte. Está em grupo de notícias aí? Em algum grupo de notícia? Manda lá a live do Bom Dia 100.3 para o pessoal vir se informar aqui conosco. Vir se informar daquilo que é verdadeiro, das notícias verdadeiras, notícias exclusivas que a gente traz aqui também. E que possam participar, Manda aí nos grupos do seu bairro, da vizinhança, da família, enfim, fique à vontade. Depois que você deixou o like, que você compartilhou, aí você vai para o nosso chat e comenta, deixa o seu alô, o seu bom dia, o seu recado. Faça como o Floriano, já deixou o bom dia dele por aqui, tudo bem, Floriano? O Adriano Silva, bom dia, Natanael, manda um alô para minha irmã Elcimara e minhas sobrinhas que estão na comunidade do Apum, e para minha avó Guilhermina aqui no Amajari. Valeu, ô Floriano. Floriano Xavier, um abraço aí para toda essa turma, para a Elcimara, para as suas sobrinhas aí, para sua avó Guilhermina também, que está lá em Amajari. O Apum fica no município de Bonfim. O professor Júlio Pinto também já está por aqui conosco. Bom dia, querido Natanael. Bom dia, professor Júlio Pinto. Está por aqui sintonizado, está mandando alô aos amigos Perpétua, Zuza, o Futrica, o Celino e a Nelly. Abraço aí para toda essa turma. Ele fala que a Perpétua aqui, ela é ouvinte assídua também. A Margatênia, bom dia, meu amigo Natanael, já estou ligadinho aqui no Bom Dia 100.3, obrigado. José Quintanche também está conosco diretamente lá do sul do estado, antenado aqui no Bom Dia. Ele diz, Natanael, MPF vai averiguar as reclamações da sociedade roraimense sobre a infraestrutura das BRs, das rodovias federais. Sim, falei aqui sobre isso esta semana, viu? Foi ontem, Zé Quintanche. O Ministério Público aí vai averiguar, né, a situação das rodovias federais aqui do nosso estado. O Eledilson Bahia está por aqui, Natanael, sempre na escuta da melhor programação. Obrigado.
O Emerson Luiz, bom dia, Natanael, passando para desejar uma boa terça-feira a todos os ouvintes do seu programa. Ele diz, não vou falar em nome, mas quero falar sobre políticos antigos. O povo não deveria colocá-los no poder, diz aqui o Emerson Luiz. Abimael Bastos está por aqui também, ele diz, cheguei, taxista Abimael, Caracaraí, Boa Vista, valeu Abimael. Ele pediu aqui para chamar a atenção da FUNAI em Caracaraí. Ele diz, estamos sofrendo com furtos todos os dias. Os indígenas lá estão tocando terror. Vamos inclusive falar, tem matéria aqui na Folha, viu, Abimael? Sobre essa situação, rapaz, dos indígenas lá no município de Caracaraí. O Abimael é morador de lá, é taxista, faz essa rota, essa linha Caracaraí-Boa Vista. Chegou aqui há pouco na nossa capital, ouvindo a nossa programação. E está dizendo, está chamando a atenção da FUNAI lá em Caracaraí, porque os moradores lá estão sofrendo muito com os transtornos causados aí pelos indígenas que estão lá perambulando pelas ruas, praças lá da cidade, em frente lá dos comércios também, tocando o terror, segundo aqui o Abimael, morador lá do município de Caracaraí, taxista. Então ele está pedindo a atenção aí da FUNAI. Julian Farias, bom dia, Julian, tudo bem? Obrigado aí pela sua audiência, pela companhia. Então já é a turma que está conosco por aqui nesta primeira hora aqui do Bom Dia 100.3. Daqui a pouco a gente dá uma passadinha aqui na nossa live, aliás, no nosso WhatsApp. Vamos falar sobre o salário mínimo. Salário mínimo aí de R$ 1.741 no orçamento de 2027, enviado pelo Executivo ao Congresso. Projeto de lei orçamentária anual fixa reajuste com ganho real para o piso nacional, combinando a inflação do INPC e a alta do PIB. Então, o governo federal fechou aí a proposta do orçamento de 2027 com a projeção para o valor do salário mínimo fixado em R$ 1.741. O projeto, elaborado pela Junta de Execução Orçamentária com a equipe do Ministério da Fazenda, foi alinhado com o presidente Lula e será enviado ao Congresso Nacional até o dia 31 agora de agosto, até o final deste mês. O cálculo que estabelece o novo valor segue a regra de valorização do salário mínimo, que combina a variação do Índice Nacional de Preços ao Consumidor, o INPC, acumulado em 12 meses até novembro de 2026, projetado em 4,93%, com o crescimento do PIB, o Produto Interno Bruto, de 2 anos antes, no caso, a alta de 2,3%, registrada em 2025. Pelas diretrizes aí do arcabouço fiscal, o ganho real do piso salarial é limitado ao teto de 2,5%. Com a expansão da economia em 2025, ficou aí em 2,3%. O reajuste acima da inflação aplicado para 2027 corresponderá exatamente ao índice de crescimento do PIB, respeitando a nova trava aí da regra federal. Durante a elaboração do projeto, técnicos da Fazenda chegaram a simular cenários de desvinculação entre o reajuste do piso para trabalhadores da ativa e os benefícios previdenciários e assistenciais. Contudo, as discussões de bastidores não avançaram e o governo optou por manter a regra atual de indexação identificada para todos os beneficiários. O valor final do salário mínimo só será confirmado mesmo no fim do ano, quando o IBGE consolidar a inflação oficial do INPC até novembro de 2026. Então, a nova quantia entrará em vigor a partir de 1º de janeiro de 2027. 8 horas e 13 minutos. Gostou aí desse novo valor do salário mínimo para 2027? Pelo menos a projeção é essa, de R$ 1.741, hoje está R$ 1.621, né? Então, um aumento de pouco mais de R$ 100, 7,4%,
né, o aumento do salário mínimo para o ano que vem, conforme prevê a lei orçamentária, o projeto orçamentário anual. Está 1.621 agora, e pode ir para esse valor em 2027. Na verdade, um aumento ali de R$120, né? Seria um aumento de R$120 aí, 7,4% do atual para esse projetado na lei orçamentária a ser enviada ao Congresso Nacional. O projeto, né, para ser apreciado pelo Congresso e já para esse valor valer a partir de janeiro do ano que vem.

0: 99115-2155 é o canal da denúncia, o canal da opinião do ouvinte. Manda para cá a tua denúncia, a tua reclamação, a tua reivindicação. E olha, daqui a pouco a gente vai falar sobre esse ranking, né, que Roraima lidera com 60% dos candidatos para as eleições deste ano nascidos fora do estado. Fora do estado. Levantamento baseado em dados do TSE aponta Maranhão, Amazonas e Pará como as principais origens dos postulantes a cargos efetivos aqui no estado de Roraima. Mas é assunto para daqui a pouco aqui no nosso Bom Dia. Não sai daí, não desliga o rádio, não troca de sintonia, continue conosco no oferecimento de Casa Paraíba, Orion Gases e Arroz Tio Ivo. Eu faço um intervalo rápido aqui no Bom Dia, mas já eu volto trazendo essas e outras notícias aqui. Vamos trazer este que é o nosso destaque de hoje aqui, tá? Tribunal de Contas do Estado punindo, multando secretários por furar fila de pagamentos de 23 milhões de reais. O Tribunal de Contas, inclusive, acionou o Ministério Público por indício ali de irregularidades. Esse é o nosso destaque para a volta, tá? E, claro, também os bastidores da nossa política, da política local, da política nacional. Não sai daí, que é rapidinho.
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0: 8 horas e 23 minutos de volta com o Bom Dia 100.3 aqui pela Folha FM e os nossos ouvintes aqui. Tem vídeo aí pra gente, Herrera. O Amadeu tá por aqui conosco. Tudo bem, Amadeu? Obrigado pela audiência. Ele diz, Natanael, bom dia. Aproveitando aí o que foi falar sobre as estruturas das BRs e das RRs também, né, das rodovias estaduais, além dos buracos já existentes nas estradas, agora tem umas empresas que colocam umas máquinas para abrir crateras uma em cima da outra e não fecham. Não tem como a gente desviar. Não sei de quem é a responsabilidade, mas está na hora de ter aí mais um pouco de respeito pelo povo que trafega nessas estradas. Bom dia e um abraço para quem vem e para quem vai. Tá bom, Amadeu? Tá registrado aqui, viu? É perigoso, né? Perigoso. As rodovias federais, responsabilidade do DENIT, as estaduais da Secretaria de Infraestrutura do Governo do Estado, né? Da CEINF. Tem que verificar o que essas empresas contratadas estão fazendo. Estão fazendo o serviço direito. Tem que fiscalizar. Tá ok? Aqui o vídeo do Jorge. Sobre o que é. Verificar aí. Temos que colocar aí o vídeo. Que eu acredito que tenha sido algum acidente que o Jorge tenha visto aí pelas ruas da nossa cidade. Toda de manhã, né, rapaz? A gente andando pela cidade, a gente se depara com um acidente de trânsito. Ontem a nossa reportagem flagrou um acidente que aconteceu aí na Avenida Consolata. Dois carros acabaram batendo lá. E foi uma batida forte, bastante forte. Vamos aqui, o Jorge, nosso amigo Jorge Ney, mandou pra cá, pra gente, um vídeo. A gente observa ali a viatura dos bombeiros, né? Vamos aqui, tem o áudio aí, Herrera? O áudio dos bombeiros.
1: Bom dia, Natanael, né? Bom dia a todos.
0: Deixa eu só tirar o áudio aqui da live. Fala, Jorge.
1: Bom dia, Natanael, bom dia a todos os ouvintes da nossa Rádio Folha, Natanael. Um acidente de trânsito aqui. Você não vê um agente de trânsito aqui para agitar nossas ruas aqui, ó. Para fluir o trânsito. Tá só o corpo de bombeiro aqui, resgatando a vítima aqui, mas você não vê aí, ó. Manobra que tem que fazer aqui pra não... Então a gente trânsito aqui pra auxiliar o trânsito aqui, ó.
0: Ao que tudo indica, foi um acidente de moto, né?
1: Uma ótima semana.
0: Vamos ver se... Deixa aí a imagem, deixa eu ver se o Jorge aqui fala.
1: Bom dia, Natanael. Esse acidente aqui na Avenida Princesa Isabel.
0: Ah, na Princesa Isabel.
1: Precisando aqui do auxílio de trânsito. Uhum. Ficou perigoso aqui pros carros fazer ultrapassagem aqui. Bom dia a todos.
0: Pronto, acidente agora há pouco lá na Princesa Isabel, Avenida Princesa Isabel, flagrado aqui pelo amigo ouvinte Jorge Ney. No momento que ele passou ali, ele mandou aqui 8h12, né? São 8h26. Mandou aqui pra gente, a viatura do resgate do Corpo de Bombeiros já estava ali no local, fazendo ali os primeiros atendimentos à vítima desse acidente de trânsito ali na Avenida Princesa Isabel. Não deu para verificar muito bem aí, mas ao que tudo indica, foi com moto. Né? Tem alguém ali no solo, deixa eu só verificar o momento aqui que o amigo Jorge passa. Né? Passa ali para a pista da esquerda. É moto, né, Herrera? Não tem outro carro lá, não sei se bateu e foi embora do local, ou se tá para ali, para encostado, né? Ninguém sabe mais detalhes aí sobre esse acidente, mas foi ali agora na Princesa Isabel. Tá registrado aqui, obrigado, Jorge. Então, quem trafega pela Princesa Isabel, muito cuidado aí, viu? Teve um acidente de trânsito há pouco, possa ser que o trânsito aí esteja um pouco parado, comprometido.
2: Bom dia, meu amigo Natanael. Bom dia, ouvintes da 100.3 FM.
0: Bem, Freitas.
2: Sobre esses contratos aí, Natanael, e caros ouvintes do governo, né, com a Paladar Nutri, né, que são as entregas de refeições e marmitas aos imigrantes. Será que isso daí está naquele projeto da esposa do presidente? Aliança contra a fome e a pobreza pelo mundo, pelo Brasil. Mais uma desse governo, né? E o povo não aprende. Ainda tem gente que vai votar ainda, hein? Vamos acordar, meu povo. Vamos parar de estar arriscando as coisas, acreditando em falácias e falsas promessas. Esse já é o terceiro, 20 anos de PT, na verdade, né? O terceiro mandato do Lula, um mandato e meio da Dilma, que é formada em ciências contábeis e não sabe quanto é 2 mais 2. E a gente, vamos acordar, vamos parar de ser leigos e se fazer de tolos. Enquanto você fica acreditando em falsas promessas, esse governo está aí mamando e chicoteando o povo brasileiro que tanto sofre e trabalha para levar um alimento digno, né? Colocar o alimento digno nas suas mesas. E aí, enquanto isso, eles estão esbanjando, né? Esbanjando aí no nosso dinheiro, com contratos fantasmas, com promessas falsas. Então, vamos acordar, porque essa é a época da mudança. Toda a América Latina expulsou os governos esquerdistas, né? Porque todos esses países aí, Cuba, México, Argentina, que era de esquerda também, agora tem o Javier Milei, que está fazendo um excelente trabalho na Argentina, né? A moeda argentina está em alta, o emprego na Argentina está em alta, a inflação na Argentina está nos melhores patamares. Então, o governo esquerdista, ele só arrasa com o seu povo, né? Em nome de um poder pessoal, não um poder econômico para toda a sua população. Então, essa é a época da mudança. Apenas o Brasil precisa expurgar agora o Lula, criador do Foro de São Paulo, né? Junto com toda a esquerdalhada aí. Tá faltando apenas ele cair e pagar pelos seus crimes. E esse dia está próximo. A justiça tarda, mas não falha.
0: Ok, Freitas, obrigado aqui pela sua participação. Só peço aos nossos ouvintes aí para maneirarem um pouco aí no tamanho, né, do áudio. Não muito grande, um minuto e meio ali tá bom, tá ok? São 8 horas e 30 minutos agora. Olha, Roraima é o estado brasileiro com maior percentual de candidatos oriundos de outras unidades da federação nas eleições de 2026, candidatos de outros estados. Veja só, um levantamento do portal Congresso em Foco, com base nos dados do Tribunal Superior Eleitoral, TSE, mostra que 60% dos postulantes que disputam vagas pelo estado nasceram fora do território roraimense. Das 394 candidaturas registradas e analisadas no estado, 235 pertencem a pessoas nascidas em outras regiões, contra 159 de roraimenses natos, aqueles nascidos aqui. O índice coloca Roraima à frente de unidades como Distrito Federal e Rondônia, ambos com 56%, Tocantins 52% e Mato Grosso 45%. A composição das candidaturas espelha os fluxos migratórios históricos, né, direcionados aqui ao estado. Entre os 235 candidatos de fora, a maior fatia é formada por naturais do Maranhão, são 57%, seguidos por postulantes vindos do Amazonas, são 39%, e do Pará, 28%. Em todo o Brasil, a média nacional de candidatos disputando pleitos fora de seu estado de nascimento é de 22%. O levantamento considerou as disputas para governo, Senado, Câmara dos Deputados e Assembleias Legislativas, excluindo as candidaturas à presidência da República por terem circunscrição nacional. Então, a presença expressiva, né, de postulantes de outras regiões, principalmente aqui no nosso estado, reforçando esse perfil de integração populacional do estado, sem indicar, contudo, migração recente, já que o registro de nascimento não reflete o tempo de residência, a formação ou atuação política construída em solo roraimense ao longo dos anos. Só quem mora aqui já conhece, né, muitos dos que já se colocaram aí à disposição para disputar uma vaga, seja na Assembleia Legislativa, na Câmara ou no Senado. Porém, né, a gente sabe aqui que muitos moradores aqui do estado de Roraima, eles vieram, né, são filhos do Nordeste, muitos do Maranhão, do estado do Maranhão, como aqui no caso a maioria, né, dos candidatos que são de fora é do Maranhão, seguido aqui por Amazonas e também o estado do Pará. São pessoas que já estão aqui há bastante tempo, já construíram uma vida aqui, né? Já construíram famílias aqui há muito tempo. E que já são roraimados. Roraimados. Não quem chegou ontem, né, não quem chegou ontem aqui e que não conhece o estado, como muitos que já estão aqui morando há anos, já conhecem um pouco aqui do nosso estado, né, da realidade do roraimense, daquilo que o roraimense passa aqui nesse estado. São 8 horas e 34 minutos, agora 8h34, vamos para esse que é o nosso destaque, sobre essa punição a secretários municipais aqui de Boa Vista. O que acontece? O Tribunal de Contas do Estado de Roraima, o TCE, aplicou multa de R$ 16.200 ao secretário municipal de Economia, Planejamento e Finanças de Boa Vista, Márcio Vinícius de Souza, a secretária adjunta Celiane Mafra de Araújo e a superintendente do Tesouro, Juliene Angelim Cardoso. A condenação ocorreu após o pleno da corte ali do TCE julgar procedente a denúncia de quebra irregular de ordem cronológica nos pagamentos de despesas vinculadas à Secretaria Municipal de Educação e Cultura durante o exercício de 2022 ainda. A auditoria de conformidade revelou que cerca de 95% da amostra analisada apresentou irregularidades. No total, foram efetuados 43 pagamentos fora da fila de exigibilidade, sem qualquer justificativa prévia de interesse público ou publicação oficial, somando aí um montante de R$ 23.356.000. A prática violou a lei de licitações e gerou indícios de crime penal, segundo o Tribunal de Contas aqui de Roraima. Então, diante da gravidade dos achados e da suspeita de ilícito, o tribunal aprovou o encaminhamento de cópias integrais dos autos e do relatório de auditoria ao Ministério Público do Estado de Roraima. Então, foi encaminhado ao Ministério Público isso aqui. O objetivo da remessa é permitir que o órgão ministerial adote as providências cabíveis na esfera criminal contra os envolvidos. A sanção financeira individual foi fixada em 30 UFERES, né, unidades fiscais estaduais, para cada um dos três responsáveis, do equivalente aí a R$ 16.217 que cada um vai ter que pagar, com a cotação atual do índice estadual aqui dessas UFERES aqui. E a dosimetria prevaleceu a partir do voto divergente da conselheira Simone Soares de Souza, que reduziu a proposta inicial e foi acompanhada ali pelos conselheiros Célio Vanderlei, Silene Salomão e Messias de Jesus. Os gestores têm prazo de 30 dias para comprovarem o recolhimento do débito junto ao Fundo de Modernização do Tribunal de Contas do Estado de Roraima. Além das multas e do envio do caso ao Ministério Público, o TCE determinou o apensamento do processo à prestação de contas anual da Secretaria Municipal de Educação referente ao exercício de 2022. Cumpridas as formalidades e expirados os prazos regimentais para recurso ou pagamento, o processo será arquivado. 8 horas e 37 minutos. Lembrando que solicitamos resposta, né, da Prefeitura de Boa Vista e o espaço aqui está aberto. Qualquer momento que chegar o posicionamento da Prefeitura sobre essa condenação aqui, né, do Tribunal de Contas a esses gestores municipais, aos secretários das finanças aqui do município de Boa Vista, a gente traz aqui as informações para você. Deixa eu ler aqui a nota na íntegra, assim que ela for enviada aqui para o nosso jornalismo. Vamos para cá, para o nosso WhatsApp, 991-15-2155. Bom dia, Natanael, e bom dia a todos da Rádio Folha. Natanael, quando que o Tribunal de Justiça vai chamar mais aprovados no concurso? E o concurso de oficial de justiça, será que o CNJ está de olho nisso? Qual o motivo de ter mais comissionados do que concursados no Poder Judiciário do Estado? Perguntas aqui do Natan. Perguntas do Natan, questionando a respeito do concurso público quando que vão chamar mais aprovados e do concurso de oficial de justiça também, pedindo que o CNJ fique de olho nisso aqui no estado de Roraima. Ele questiona as contratações de mais comissionados do que aqueles que já passaram no concurso público e estão aguardando o chamamento. Estão aguardando aí a convocação, não é verdade?

0: Fala, Elieudo.
1: Bom dia, meu amigo Natanael.
0: Bom dia,
1: meu. Parece que o governador Sampaio tá perdendo a pressão, meu nobre. Pagava dia 22, dia 23, né? E agora vai pagar dia 28. Daqui a pouco tá passando de um mês para o outro. Não tem um calendário. Né? Já tá aí no governo já várias vezes. O governo do estado não publica um calendário de pagamento dos servidores. E aí fica essa imprevisibilidade. Um abraço, meu amigo. Eu, Elieldo, aqui na Rodagem. Também sou servidor estadual.
0: Valeu, Lialdo. Um abraço. Obrigado aí pela sua participação. Atenção aqui, ouvinte que não quer se identificar, mas diz o seguinte, que os alunos da Escola Municipal Criança Feliz no município de Caracaraí ainda continuam sofrendo com a falta de climatização adequada lá nas salas de aula. É um problema a questão da climatização em salas de aula aqui em Roraima, né, rapaz? É um problema isso, meu caro. Já falamos aqui, acho que semana passada, sexta-feira, o ouvinte mandou aqui pela manhã sobre essa problemática lá da Escola Municipal Criança Feliz, lá no município de Caracaraí. E os alunos por lá continuam sofrendo com a falta de climatização adequada. Com essa quentura que está Roraima, com essa quentura, com as temperaturas elevadas, não tem quem aguente ficar numa sala de aula sem climatização. Sem uma central, né? Sem uma central de ar. E nem ventilador está dando conta. Numa sala onde tem várias pessoas, um ventilador não dá conta. Você tem ali um climatizador, né? Já um também não dá conta, tem que colocar pelo menos dois ou três ou quatro aí, em cada canto da sala, né? De trás e de frente ali. Porque senão não tem aqui aguente de quentura. Isso prejudica no aprendizado do aluno, sabias? Como que o aluno vai se concentrar para fazer uma prova numa sala quente, sem climatização? É difícil.

0: manda pra mim isso aqui, que a gente vai preparar aqui, tá bom? Manda tudo, desde as primeiras mensagens aqui, fotos, e me manda o contato também aqui do ouvinte, da ouvinte, tá bom? Vamos verificar tudinho isso aqui. É uma situação bem, bem delicada, né? Envolvendo também a educação aqui do nosso estado. Já estamos ok com o nosso repórter? Vamos trazer informações agora de qualquer ponto da cidade com o repórter 100.3 Alcir Marques. Aliás, ele está lá no, em frente ali do INSS. Vai trazer informações para a gente, novidades a respeito da biometria facial para aposentados e pensionistas do INSS. Quem não tem a biometria facial cadastrada, agora tem uma nova alternativa, né, para liberar o empréstimo consignado. É isso, Alcir? Bom dia.
1: Bom dia, Natália Oliveira. Bom dia para você que está no estúdio. Bom dia para você que está em casa acompanhando a nossa programação Folha FM 100.3. É isso mesmo. Quem não tem a biometria facial cadastrada no governo, agora tem uma nova alternativa para liberar o empréstimo consignado, Natália Oliveira. O INSS publicou uma portaria permitindo que esses segurados usem a validação dos dados bancários para acessar o Meu INSS e autorizar o crédito. A biometria facial continua sendo a prioridade do sistema, mas se a foto do rosto não for localizada, o aplicativo libera o login pelo gov.br, usando as informações da conta onde a pessoa já recebe o benefício. A medida mantém as regras de segurança, a margem máxima de 40% de comprometimento da renda e o prazo limite de 108 parcelas. O objetivo é evitar que o cidadão fique sem o crédito por uma falha ou ausência de cadastro técnico. Essas são as informações do INSS para você que tinha problemas da biometria facial. Agora tem aí uma segunda alternativa. Eu volto com você, Natália Oliveira.
0: Ok, Alcir, obrigado pelas informações aqui. Tá aí. Não precisa mais, né, da biometria facial para fazer o empréstimo consignado. Facilitou. Tem essa alternativa agora. Ah. Quem não tem... foi isso. A biometria cadastrada aí no governo. Então tem essa alternativa aí, conforme a matéria do Alcir, para liberar esse empréstimo consignado. Espero que isso não vá endividar ainda mais os nossos velhinhos, né? Tem que ver. Tomara que seja seguro mesmo, como promete aí o governo. Mandar um bom dia aqui para... Para nossa amiga Elci Maria. Tudo bem, Elci? Bom dia, obrigado pela sua audiência, pela companhia, tá bom? Tá ligada com a gente. O Claudenor também do Buritis. Tudo bem, Claudenor? Obrigado pela sua participação. Damião Almeida tá por aqui também. Vamos ouvir.
2: Bom dia, Natanael. Que Deus abençoe você e toda a família. Estamos aqui no Cajaí. Muito bom. Cidadezinha abençoada por Deus, e que o Senhor Jesus abençoe o nosso Mucajaí, cantar, que eu morei no Tussan lá, a gente poucos anos, e dois lugarzinhos muito abençoados por Deus, né? Que Deus abençoe a todos, os dois, não só, mas o horário inteiro, né? E com Deus, Deus abençoe vocês aí, Deus Jesus abençoe toda a sua família, e esses dois lugares, cantar, Mucajaí e todo o horário, tá bom, com Deus.
3: Bom dia, Natanael, André Mortinho, já bebeu, meu parceiro.
0: Tudo bem, André?
3: Pois é, Natanael. Se você for comparar esse aumento, né, em real do salário mínimo, né, se for comparar com a inflação, Natanael, isso daí não chega nem perto. E as mercadorias aumentam diariamente, Natanael. Todo dia você vai no mercado, é um valor. Tudo aumenta antes, entendeu? E esperar desse mentiroso, desse Lula mentiroso aí, eu não acredito que esse salário vai aumentar isso aí, esses 100 reais, não. Apesar de ser uma míngua, né, um pingo no oceano. Mas vamos esperar, né, que no final do ano, se Deus quiser, vamos ter um novo presidente e as coisas vão melhorar.
0: Tá aí o André Luiz participando com a gente. Ricardo Ferreira também tá por aqui, ó. Registrou um acidente, não sei se foi um acidente aqui, já tá pronto aqui o vídeo dele? Enquanto isso, vou ouvir aqui o Emerson. Verifica aí, pra gente colocar.
4: Bom dia, Natália. Tem como saber quando que o governo vai fazer o pagamento dos servidores públicos? Porque o da Assembleia Legislativa, se eu não me engano, parece que já saiu. E nós, do Executivo, ainda não saiu. Aí, como ele pagou 24 mês passado.
0: O pessoal fica na expectativa, né?
4: Dias, né?
0: É.
4: Tá vendo?
0: É verdade, quer, passou quer saber, já.
4: O soldado Sampaio vai anunciar aí nosso pagamento aí, pra pagar nossas contas.
0: Olha, servidores públicos estaduais cobrando aí do governo Sampaio o pagamento do salário. Por quê? Você acostuma a pagar numa determinada data ali, né? Vem pagando, paga dia 21, paga dia 22, paga dia 24, como pagou o mês passado, dia 24 do mês passado. Aí os servidores, contando os dias de lá para cá, dinheiro já foi, né? Esse dinheiro já foi, já passou, hoje é dia 25. E não há, vai pagar dia 28, o outro ouvinte que é servidor também disse, né? Só dia 28 agora. Então daqui a 3 dias é que esse pagamento do governo vai sair. Mas como pagou dia 24, poderia ter mantido aí essa data também para este mês. Porque o dinheiro que eles receberam lá já foi tudo. Já passaram aí os 30 dias, né? Tá ok aqui o vídeo do Ricardo?
5: Filhos que estão aqui, e ainda tá na Carlos Brand Melo, pra minha família, ainda tá aqui da Majoria. Valeu, deputado
0: Ibama. Essa é na Carlos Pereira de Melo aí pra pegar a rotatória, né? O semáforo aí do Ibama, onde o trânsito pela manhã é bem complicado. Às 8 horas e 17 minutos que o ouvinte Ricardo registrou isso aqui, ó. Essa imagem pra gente. É carro de todo canto aí que sai. É carro de todo canto. E isso aí, meu amigo, vira um caos nos horários de pico ali na Carlos Pereira de Melo. Pessoal, para sair dali é uma luta, para pegar ali a Venezuela, para pegar a Brigadeira Eduardo Gomes, é bem complicado. O Ricardo registrou esse momento para a gente hoje pela manhã. Veja só.
4: Bom dia, Natanael.
0: A situação aí.
4: Não anda. Essa Carlos Pereira de Melo aqui é muito mais.
0: O trânsito não anda na Carlos Pereira de Melo. Registro feito às 8 horas e 17 minutos de hoje e nós estamos mostrando agora. Realmente aí, ó, tem carro atravessado ali, meu amigo, outros querendo passar, esperando uma oportunidade para entrar também ali, mas não consegue, porque olha o trânsito bem complicado, o trânsito parado. Não sei se alguma coisa causou isso aí, esse caos hoje pela manhã, ou se é assim mesmo todo dia. Mas me parece, pelo que os motoristas que trafegam por aí diariamente reclamam, é isso mesmo, né? O trânsito. Por isso, da cobrança do viaduto ali nesse semáforo do Ibama. Sem dúvida, desafogaria muito ali o trânsito dessa localidade. Mas até agora, nada, né? Até agora não saiu ainda. Obrigado, Ricardo, pelo registro aí e por ter enviado aqui pra gente.
6: Bom dia, Natanael, bom dia, amigos.
0: Bom dia, tudo bem? Jessé,
6: né? Eu fico observando essas pessoas, os amigos falando sobre política, sobre Janja, falando sobre presidente, sobre falsas promessas, sobre mentiras, e dizendo, alguém ainda voltará nesse povo. Amigões, se interem dos fatos. Se interem dos fatos. A Dilma é formada em ciências contábeis. É bom pesquisar para não ficar falando besteiras. Todo mundo tem um lado. Mas ao invés de só falar, apresenta uma solução. Muito simples. Não apresentam soluções nem para o Estado. Vão apresentar soluções para um país deste tamanho? Às vezes não administra nem a própria casa. Meu irmão, reclame, mas dê uma solução. E não usem auxílios, e não usem gás, não usem pé de meia, não usem nada do governo que você não gosta. Ora.
0: Tá aí, é o Jessé participando aqui com a gente no 991-15-2155. Quem deve apresentar as soluções, né, Jessé? São os governantes. Nesse caso agora, os candidatos, aqueles que querem derrotar o Lula, tirar o Lula do poder. Eles devem apresentar planos melhores, porque o Lula não tem plano de governo. É a mesma coisa todo o governo dele. Então, cabe aí aos outros candidatos mostrarem força, mostrarem planos concretos ali para tirar, né, o Brasil disso que o Lula enfiou, desse drama econômico principalmente, que não tá fácil não, hein? Não tá fácil não, dizer que tá bom, meu amigo, aí é passar pano demais. Olha, enquanto governadores e prefeitos só podem ter dois mandatos seguidos, deputados e senadores podem disputar mandatos sem limite, né? Se perpetuarem aí no poder. Na Assembleia Legislativa aqui de Roraima, dos 24 parlamentares, 20 tentam a reeleição. A lista é liderada pela deputada decana ali da casa, Aurelina Medeiros, do União Brasil, que busca o oitavo mandato e pode ultrapassar 30 anos no Legislativo. É muito tempo, né? Na sequência, Marcelo Cabral tenta o sexto período consecutivo, enquanto Coronel Chagas, Gabriel Picanço e Ângela Águeda caminham aí para o quinto mandato cada um. Mais de 3 décadas em uma cadeira do Legislativo é tempo demais, hein? Mais de 3 décadas, mais de 30 anos, meu Jesus amado. Só que aquilo, né, gente? O sistema favorece aqueles que já estão ali no poder. O sistema favorece aqueles que já estão ali dentro. A renovação, às vezes, ela não acontece como esperado. Às vezes a renovação fica apenas ali no discurso. E eu sinceramente, pelo andar da carruagem aí, eu vejo que a renovação ali na Assembleia Legislativa não será tão significativa. Haverá uma renovação, evidentemente, por conta de que alguns não estão disputando a vaga mais de deputado estadual. Estão tentando aí Câmara Federal.

0: A assinatura de um acordo de não persecução penal com Joana D'Arc, candidata a deputada federal pelo PL, que responde por suposta corrupção eleitoral. Independentemente disso, a candidatura está deferida. Enquanto isso, o TSE atualizou as regras sobre a atuação de influenciadores digitais. O apoio ou crítica a candidatos deve ser espontâneo e sem pagamento. Até parece, né? Alguns que a gente vê por aqui, eles recebem, né? Eles recebem. Como que a Justiça Eleitoral vai fiscalizar isso aí? O impulsionamento pago de propaganda na internet continua restrito a partidos, coligações e candidatos. Porque na internet o que não falta é opinião paga, meu amigo. Aqui em Roraima, então, olha, o que não falta na internet é opinião paga. Fantasiada de espontânea, né? Fantasiada de espontânea. A gente vê as páginas aqui, pelo amor de Deus. Dá uma vergonha às vezes ser jornalista, sabe, gente? Por conta de algumas situações que a gente observa aqui em algumas páginas do nosso estado. Olha, livre. Livre da tornozeleira eletrônica, conforme nós trouxemos aqui recentemente, né, após a homologação de acordo de não persecução penal pelo STF, a candidata ao Senado pelo Novo, Regina Tioivo, permanece proibida de usar as redes sociais abertas para fazer campanha. Já pensou, pessoal usando, né, as redes sociais, aí os candidatos, todo mundo usando para fazer suas campanhas, a Regina Tioivo não pode usar. Já no Piauí, um jingle que viralizou acusa o ex-prefeito Osmar Vieira de graves crimes, o que acabou atingindo a campanha do seu irmão, que é o deputado estadual Rubens Vieira. O MPF informou que Osmar responde apenas a inquérito sobre o Fundeb, sem qualquer acusação por homicídio. A gente traz também aqui alguns pontos, né, da política nacional para você, comparando com algumas situações também locais. Mas olha, esse caso da Regina Tioivo, né, que está proibida de usar as redes sociais na sua campanha. Ela se livrou da tornozeleira eletrônica, porém está proibida ainda de usar as redes sociais. E como eu falei, né, o pessoal, todo mundo aí, os candidatos pedindo voto pelas redes sociais, conversando ali com eleitores, né, com possíveis eleitores, tentando angariar votos, evidentemente, e ela não pode pedir voto. Pedir voto sem poder usar a internet hoje, meu, em pleno 2026, como já dizia Toguro, em pleno 2026, é remar contra a maré, não é verdade? É remar contra a maré, porque todo mundo está usando. Aí um candidato é prejudicado porque não pode usar, por restrições aí da justiça. Bem, são 8 horas e 56 minutos agora. Daqui a pouco a gente fala mais sobre política, sobre bastidores. Vamos aqui pro nosso YouTube. Deixa eu ver quem mais comentou por aqui com a gente. Eliette. E outra, primeiro comentou aqui. Bom dia. Denunciei semana passada o atendimento feito pelo CPCOM em meio à construção. Não sei se mudou, mas atender idosos, grávidas e pacientes autistas em meio a poeira e barulho é um absurdo. E diz mais aqui, outra coisa, outras unidades em reforma fizeram atendimento em unidades próximas, porque nesse não foi igual. Olha, vocês precisam ver, diz aqui Eliette Santana, sobre lá o CP Conta em Obras e atendendo o pessoal ali mesmo em meio a poeira e ao barulho. José Correia, os motivos todos sabem. Não sei sobre o que aqui, mas ele comentou. Obrigado aí. Júlia Farias também já chega por aqui conosco. Obrigado pela audiência. Vamos lá, pessoal, deixar o like e compartilhar essa live aí, viu? Vamos deixar o like e compartilhar essa live, a live do Bom Dia, 100.3. A nossa amiga aqui, mandar um recado para nossa amiga Elce. Elce, pode deixar, viu? Amanhã é essa aqui, tá bom? Amanhã a gente traz aí bem essa informação aí, tá? Fique tranquila. Graça Correia está por aqui também conosco. Oi, Graça,
1: Natanael,
0: bom dia.
1: Aqui em Boa Vista, o povo só fala em milhões.

0: né? Que coisa esse pessoal que desviaram esse dinheiro que tu tá falando aí? Você falou, eles foram afastados do cargo? Tem que ser afastado. Porque aí ele não tem mais como tirar, e tem que pegar, ver se eles pagam, porque é difícil pagar, né? Pois é, aqui todo candidato vai ganhar milhões, deputado trouxe milhões, e aí Boa Vista na pobreza, todo mundo, coitado, contando tristeza, não pode comprar uma cesta básica. Eita, Natanael, o povo tem muito dinheiro e outros não, é assim mesmo, né? Bom dia a todos que acompanham seu programa.
1: Bem, 8 horas e 59 minutos agora, 8h59. Nosso amigo Natan diz aqui, há quase 15 anos que prometeram viaduto aí nesse semáforo do Ibama. E olha que os governantes mudaram, mas a base é a mesma. Cadê os estudos para desafogar o nosso trânsito? Cobra aqui o Natan. E ele diz aqui, né, sobre o que a gente comentou daqui a pouco, né? Ele diz, não tenha vergonha, Natanael, de ser jornalista, não. Os caras de pau são eles. Quem não tem compromisso e competência são esses influenciadores que inclusive se venderam para tais esquemas, como os da Bet, dos jogos de azar, Tigrinho e etc. É o Natan aqui participando com a gente. Bom dia, Natanael. Olha a situação do lixão lá de Normandia. Vamos mostrar daqui a pouco, viu, Herrera? A situação do lixão lá de Normandia, tá? Porque agora a gente vai lá para o município de Caracaraí, onde os moradores estão preocupados com a situação por lá, com os indígenas Yanomami ocupando pontos da área ali da cidade, da área urbana da cidade, localizada lá no sul do estado, em situação de vulnerabilidade, esses indígenas Yanomami. Moradores estão preocupados, relatam aí episódios de consumo de bebidas alcoólicas por esses indígenas, furtos também, preocupação com a presença de crianças nas ruas lá da cidade. Tem foto aí, Herrero, vídeo ou vídeo para colocar dos Yanomami lá nas ruas de Caracaraí? Se tiver, por favor, coloque aí na tela para quem está nos acompanhando com imagens pelo YouTube. Nós recebemos aqui relatos, né? Relatos de pessoas, de moradores, famílias seriam provenientes de várias comunidades indígenas, essas famílias que estão por lá perambulando. Uma parte dos indígenas teria chegado ao município vindo da região do Ajarani, na perimetral norte, enquanto outros grupos da região do rio Catrimani chegaram lá até a cidade e estão causando esse terror. Ao chegar no município, eles estariam ocupando os locais diversos, como um posto de combustível abandonado lá na cidade, eles estariam ocupando esse local. Por lá, homens, mulheres e principalmente crianças ficam sentadas e deitadas no chão com apenas garrafas e algumas sacolas. Tá bem complicada por lá. Olha as imagens que nós estamos passando aí na tela para quem está conosco pelo YouTube. Além da permanência dos grupos em diferentes pontos lá da cidade, moradores afirmam que furtos em estabelecimentos comerciais têm ocorrido com frequência. Em um dos casos, um vídeo de câmera de segurança registrado no domingo, por volta das 10h30 da manhã, mostra um indígena entrando pela janela de um estabelecimento comercial e retirando produtos alimentícios, está furtando. Está aí o vídeo na tela para quem nos acompanha. Veja que nas imagens aí que nós estamos mostrando, é possível ver um homem levando linguiças e também pacotes ali de alimentos que estavam nesse local. Devido às situações, moradores ainda cobraram a atuação dos órgãos responsáveis pelo atendimento aos povos indígenas. Estão pedindo respostas de quem? Da FUNAI, responsável por esses indígenas. Cadê a FUNAI? A Folha procurou a FUNAI para saber se o órgão tem conhecimento dessa situação relatada e se acompanha os indígenas que permanecem ou circulam pela área urbana lá de Caracaraí, além de questionar a existência de ações ou atendimentos voltados aos indígenas no município. Mas até o momento a FUNAI não retornou, não respondeu aos questionamentos feitos aqui pela reportagem da Folha BV sobre a situação dos indígenas perambulando em vias públicas, invadindo comércios lá no município de Caracaraí, causando prejuízos, transtornos, os moradores não aguentam mais. Cadê todo o investimento feito em benefício dos povos originários pelo governo Lula aqui em Roraima? Como que ainda, em 2026, né, ele anunciou ali aquele plano e mandou bilhões aqui, destinou bilhões, e indígenas ainda perambulando pelas ruas aqui de cidades. Aqui a gente observa aos arredores das feiras, ali sobretudo da Feira do Produtor. Já teve uma ação que levou esses indígenas que chegaram até aqui e ficam perambulando pelas ruas. Agora a situação está lá em Caracaraí. A situação está lá em Caracaraí agora. E são crianças também. São crianças, né? Que estão perambulando aí pelas ruas, sabe lá, se alimentando do quê. O pessoal bebe também, né? Os pais ali bebem. E ficam causando esse transtorno todo lá. 9:04, está registrado aqui no Bom Dia. Isso aqui? Ok. Olha aqui. É a imagem de lá, né, Herrera? Essa aqui é lá de onde furtaram o que nós estávamos mostrando há pouco. Tem olha, bom dia, Natanael. Quero aqui pedir ajuda a este canal de rádio. Pois sei que 99% da população e autoridades acompanham diariamente aqui o seu programa. Quero dizer que a população de Caracaraí está sofrendo com furtos diários cometidos por indígenas. Estamos vivendo um surto de roubos, um ou três por dia. Estamos de mãos atadas, pois a polícia não pode prendê-los. E ela enviou dois vídeos para cá, nosso ouvinte, né? Enviou dois vídeos para cá. Ela diz, faça um pedido a você que chame a atenção da FUNAI e da Polícia Federal, pois só quem pode mexer com esse povo são eles. Então veja só a situação, gente. É o nosso amigo Abimael, lá de Caracaraí, que participa aqui com a gente, chamando a atenção das autoridades também. Acabamos de ler a matéria, né, de falar aqui sobre essa situação, tem matéria no nosso site folhabv.com.br. A FUNAI até agora não respondeu, a Polícia Militar não pode fazer absolutamente nada, não pode levá-los. Tenta ali conversar, tirá-los desses locais. Eles às vezes invadem ali os comércios ou ficam em frente dos comércios esperando uma oportunidade para tomar alguma coisa de alguém que sai dali do comércio, ou adentrarem lá o estabelecimento e levarem produtos, como no vídeo que nós vimos aqui há pouco. E tem um vídeo aqui que a gente vai colocar agora, né, Herrera?
2: De índio, o índio, tiraram a central de ar da casa do cara.
1: Estão furtando até central de ar.
2: Da vizinha aqui de casa.
1: Olha aí o registro índio, feito.
2: Não vou lá de casa não, só peixe. Bolacha, ar-condicionado. É tudo aí de ladrão.
1: Puxaram.
2: Põe de vagabundo.
1: É, a população fica revoltada, né, gente? A população fica revoltada e com razão, porque as autoridades até agora não fizeram absolutamente nada. A FUNAI sequer respondeu aqui aos questionamentos do jornalismo da Folha BV até o momento para dizer o que vai fazer com esses indígenas, se vai até lá para retirá-los ali das ruas, levá-los às suas comunidades, de volta às suas comunidades, ou se vão deixar esses indígenas perambulando lá pelas ruas, pelos bairros lá de Caracaraí. Veja que até central foi arrancada ali da parede de um vizinho aqui do ouvinte que mandou pra gente esse vídeo. Que barbaridade, hein? Como já dizia o Datena, barbaridade, hein? Complicada a situação lá do município de Caracaraí. Moradores estão preocupados, evidentemente, com tudo isso que está acontecendo por lá. Alô, FUNAI! Vamos dar um jeito nisso aí, né? Agora 9:08. Natanael, amigo, bom dia. Amigo, vê só como é o pensamento desse povo da esquerda. Ontem estávamos conversando com o pessoal da Canhota, diz aqui o Anderson. Aí a gente comentou lá que no Brasil detentos deviam trabalhar. Exemplo, na limpeza da cidade, coleta de lixo e outros, para custear a alimentação deles. E já eram alívio nos cofres públicos, porque não teriam gastos com a limpeza da cidade. Está aí uma cidadã com outro fulano lá. Vieram cada um com 4 pedras na mão e falaram grosseiramente que é obrigação do Estado e direito do detento receber alimentação do Estado custeado com os nossos impostos. É, de fato, né, Anderson, hoje é um direito. É um direito deles, é um dever do Estado cuidar e o direito deles de ter, de receber, né, tudo isso que você citou aí. Teria que mudar, né? A lei, acordos, direitos humanos, enfim. E é difícil convencê-los. Cadê o áudio, Herreira? Cadê o áudio aqui?
3: Bom dia, Natanael. Natanael, aqui é o Domingo da Justinal 14.
1: Barman?
3: Eu queria fazer uma reclamação sobre as pontes ali do Roxinho. Rapaz, as pontes faz tempo que tá com a... pronta e os caras não fazem a cabeça das pontes a esperar a gente acabar os carros em ré ali naquelas pontes ré que só tá aparecendo as longarinas. Já acabou o deslizante e as pranchas que travessa, tá só, tem lugar que tá só as longarinas embaixo. Aí o cara vai passar, que é que lá ainda cai dentro de uma roda daquela, só acho que ainda dá de sair, mas tá feio. O Renador tá devagar demais, quer ganhar a eleição. Era pra ele ter feito as cabeças dessa ponte. 2 pontes novas lá, só faltando fazer as cabeças.
1: Pois é, né, rapaz? Tão pouco, né, o Domênico? Domenico. Tão pouco, né, rapaz? 2 vídeos aqui, não é, Herreira? Vamos aqui, a Luzia mandou esse vídeo pra gente. Tem esse primeiro aqui?
4: Olha aqui, pessoal. Tá feio aqui, aqui no Teto Subibiano. Cadê os governos? Cadê o governador?
1: Pra ver só um isso. Buraco aí.
4: Só vai fazer que Deus me livre que aconteça um acidente. Olha como é que tá essa bueira aqui, ó.
1: É, bueira. Cadê tá o seu prefeito? Toda estourada. E a estrada cortando lá no município de Alto Alegre, chamando a atenção do prefeito.
4: Pelo povo do Paredão.
1: Localidade de Paredão, isso aí, viu, gente?
4: Achei isso, que ridículo. Isso aqui é seu município. E o governador, tanto que falou que ia ajeitar, tá, a ordem de serviço ia continuar.
1: Até agora, nada.
4: O povo do Paredão pede socorro. Pede mais um pouco de atenção, só um pouquinho. Não basta ser muito, não. Aqui tem sinal 6 próximo do seu. Seu terreno, seu Bibiano. Aqui, ó. Fica mais ou menos da vila aqui, creio eu que dá uns 8 a 9 km. 2,5 metros dali para cá. Pra passar o carro. Passa na marra. Só vai fazer quando acontecer, Deus me livre, um acidente, uma tragédia. Seu governador Sampaio, cadê você? Governador Sampaio, só prometeu. E nada cumpriu. Que isso? Não deixa acontecer isso.
1: Aí tem uma outra situação aqui, que é uma ponte. Né? Tem uma ponte também.
4: Boa
1: aqui.
4: Boa noite, pessoal do grupo.
1: Olha
4: o perigo aqui na entrada
1: isso
4: da 9.
1: É uma
4: 9,
1: ponte improvisada. Aqui, entrada da 9.
4: Olha.
1: Uma vicinal.
4: Se errar aqui, já era.
1: Já tá? Era. Cair lá embaixo.
4: Entendeu? Se errar aqui, já era. Aqui não tem ponto de correr, não. Olha aqui. É, mais uma vez, eu vim pedir aqui, mas, por favor, carecidamente, prefeito Wagner, governador Sampaio, olha pelo povo do Paredão, por favor. Isso aqui é uma vergonha, que não é muita coisa, entendeu? Mas, deixa a desejar. Só vão agitar quando acontecer alguma tragédia.
1: É que a gente observa que são carro, essa é uma ponte improvisada, né? Os moradores que colocam uns pedaços de pau ali para não ficarem isolados.
4: Que não dão valor a quem trabalha, que não dão valor.
1: E lá embaixo está só o buraco.
4: Aí, meu governador Sampaio, olha aí o que está acontecendo aqui pelo Paredão.
1: E é vicinal 9. Região do Paredão, vicinal 9, de fato, né? A estrada está bastante ruim, deteriorada. As pontes também aí apresentam um desgaste. Aliás, né? Não deveríamos nem chamar isso aí de ponte. Os pedaços de pau ali que colocaram improvisadamente. Bom dia! Hoje a rádio está chiando. Viu? Aí, Dilamar, tu estás aonde, hein, Dilamar? Mas eu quero realmente, eu quero chamar a atenção aqui também dos nossos técnicos aí. Eu acho que deu uma queda aí, hein? Teve uma queda aí no sinal. De fato, teve uma queda no sinal. Tem que verificar isso aí. É, vamos lá. Seu Eugênio, né? Seu Eugênio Tomé.
5: Natanael, bom dia, Tomé.
1: Presidente
5: do
1: Novo.
5: O nosso taxista de Caracaraí falou dos índios. É uma pena. É uma pena, mas sabe quem é responsável por isso? É a FUNAI. A FUNAI nunca amou o índio. E nem as ONGs amaram os pobres aqui no Brasil, a gente sabe disso. Eu posso falar um pouquinho? Eu fui secretário do índio do município de Boa Vista por 4 anos. Eu não consegui sim, mas a duras penas, consegui colocar equipamento de irrigação em 13 comunidades indígenas do município de Boa Vista, brigando 1 ano e meio no Ministério da Justiça para conseguir convencê-lo de que o índio pode sim produzir e tem que produzir para o seu sustento, para alimentar, para se alimentar melhor, para dar dignidade à sua família. E eu não conseguia, porque eles tinham um argumento do que a cultura irrigada por irrigação ia alterar a cultura do índio. Onde se viu um absurdo desse? Eles querem manter. A FUNAI tem que administrar, é um zoológico. Nem um zoológico eu acho que eles não deveriam administrar, porque no zoológico tem vida também. É uma vida de um animal irracional, mas é uma vida. A FUNAI, para mim, tinha que ser extinta e deixar que os índios cuidem das suas vidas. Eles são autônomos, são independentes. Eles têm terra e têm miséria em cima dessa terra, que podia produzir alimento e independência deles. Eu tenho raiva da FUNAI, porque a FUNAI é um câncer que existe no Brasil para vitimar o índio. É um câncer.
1: Obrigado, senhor Eugênio, pela participação aqui no 991-15-2155. Quem mais está por aqui conosco? O nosso amigo Josué Cavalcante. Tudo bem, Cavalcante? Bom dia.
6: Bom dia, Natanael. Josué Cavalcante, motorista de APP. Só para falar aqui de um assunto que rolou naquele dia lá sobre os apartamentos, que o rapaz veio defender o ótimo trabalho do governo aí federal, e eu mostrei para ele que não. Tem outro apartamento lá no Job também que não tem cinta, tá? Não tem cinta. E aí, quando eu postei na minha rede social, uma pessoa comentou lá que trabalhou lá.
1: Uhum.
6: Trabalhou na obra. E ele diz no comentário dele que ele não moraria ali. Ele não moraria ali. Não porque por outros motivos, mas sim por questão da segurança da estrutura, que não tem. Não tem. Então, assim, a gente já sabe que o nosso estado ele tem uma falha no solo. A gente não pode confiar no solo. Muitos profissionais falam sobre o solo roraimense. É. Não é apropriado para prédios, né? E aí você faz uma estrutura na onde não tem uma certa qualidade, é de se duvidar e é de se não confiar, que é o que foi que aconteceu. Então, o do Cidade Satélite tem cinta, mas esse do Joque não tem,
1: não
6: e
1: tem.
6: Do Caimbé não tem. Então, aquela falácia daquele rapaz que vem, o que o petista sabe fazer é criar narrativa. Agora me mostre a verdade, vá lá, faça um vídeo e mostre aí para todo mundo ver a verdade.
1: 9 horas e 16 minutos, obrigado, meu caro Josué Cavalcante, participando aqui conosco. Vamos lá, Volney lá do Silvio Leite.
7: Bom dia.
1: Bom dia. Tudo bem?
7: Mas eu tenho novo dessa emissora, dessa Globo. Você viu a entrevista antes do Romeu Zema? Só perguntas embaraçosas, pergunta para derrubar qualquer candidato, né? Perguntas mentirosas, dizendo que o cara aumentou o próprio salário em 300%. Ele abriu mão do apartamento funcional dele, do governo, da casa do governo, ele abriu, ele mora no apartamento comum. Ele enxugou as contas do Estado, todo mundo sabe disso. Mas a Globo distorce, né? Foi uma saraivada de perguntas constrangedoras, né? Vamos ver se eu vou fazer essa mesma pergunta para o candidato Lula. Primeira pergunta dizendo que que o débito do Estado aumentou.
1: Né? O Lula vai para essa entrevista?
7: Né? A conta da dívida do Estado
1: aumentou. Não foi para o debate, para fugir de perguntas espinhosas.
7: Do Estado. Entendeu? Só pergunta embaraçosa, pergunta se é melhor cabimento. É que não se faz uma entrevista. Quem foi para arrebentar com o sujeito? A emissora Globo. Né? Só pergunta descabida. Quem é culpado do governo do Estado de Minas sabe que não é nada disso. Entendeu? O governo enxugou a máquina, qual que é o gasto? Está para agradir do Estado. E eles com as perguntas totalmente fora de contexto. Vamos ver se quando foi a pergunta do Lula sábado ou sexta-feira, vão perguntar a mesma coisa também. Como é que pode, rapaz, a emissora fazer toda a campanha, né? Dá favor de um governo de esquerda.
1: Não, eu acredito que vão sim fazer as perguntas espinhosas pro Lula. Afinal de contas, ele é o presidente da República, tem muito a responder, tem muito a esclarecer sobre a situação do país. E é aguardar a entrevista dele. Será que ele vai para essa entrevista? Ou também não vai. Assim como serão feitas perguntas espinhosas para Flávio Bolsonaro. E evidentemente que as perguntas ali, com as perguntas já foram elaboradas, já foram analisadas, estudadas, checadas, já pensando ali numa resposta diferente do entrevistado, jornalista ou a jornalista, não, peraí, isso aqui que você falou não condiz com a realidade. Né? Porque é uma apuração. Mas tem que seguir o mesmo rito ali com os demais candidatos também, né? Principalmente aqueles que tiveram mandatos aí, como o Zema, foi governador de Minas, saiu para disputar a presidência da República, o Lula, que é presidente, para o Flávio vão ter perguntas espinhosas também. Então, é seguir o rito, o jornalista tem que perguntar, né? Independentemente se vai incomodar ou não o entrevistado. Olha, bom dia, Natanael. Não quero ser identificada. Gostaria de me informar com vocês. Estou com um processo, só esperando a decisão da juíza aqui de Alto Alegre. já tem meses, porém nada de resolver. Sei que demora, mas toda vez que vou lá, ela não está. Ou está viajando ou está em Boa Vista. E assim eu fico sem uma resposta. Ninguém para lhe dar essa resposta lá do atendimento da comarca lá de Alto Alegre, não, minha cara ouvinte. Que já tem aí um tempo, ela está esperando, né, uma resposta desse processo. Está esperando a decisão lá da Justiça de Alto Alegre. E até agora essa decisão não veio. E ela está aguardando ansiosamente.
8: Bom dia, Natanael. Bom dia a todos. São ligados da Folha. Falando aqui do bairro Murilo Teixeira. Natanael, eu quero dar aqui a opinião. Sobre quando a pessoa divulga o salário mínimo para aumentar para tanto. Aí tem gente que até bate palma. Mas para mim é uma pegadinha. Porque desde que eu me entendi, todos os governos, às vezes eu vejo gente dizer, fulano não deu aumento, fulano deu pouco, fulano deu muito. Rapaz, mas toda vez que aumenta o salário mínimo, é porque a inflação já está um absurdo. Eu lembro que no mandato do ex-presidente, a gente comprava óleo de cozinha de R$4, hoje é R$7. Pacote de café de 200 gramas, comprava-se por R$7, aquele do mais simples, né? Do melhor sempre foi mais caro. Mas hoje, do mais barato, custa R$17, R$18. E aí a pessoa não vê isso. Fulano aumentou mais, mas aí veio coisa.
1: Veja ano que vem.
8: No mercado, naquela época do governo passado, aí eles têm lugar que não vende o chambari por quilo, só vende a peça completa. É um chambari que dava de 5 quilos. Tinha que levar todo, se quisesse levar chambari, mas só que era o
1: seguinte... Dá mais de R$50.
8: Tava uma promoção de R$6, R$7 o quilo, né? Você comprava uma peça de chambari, dava R$30 e pouco. Hoje não, é R$15 o quilo do chambari. Se você comprar uma peça de R$15 ou de 5 quilos, vê a diferença. Então, tem isso. É tipo uma pegadinha. O salário vai aumentar, graças a Deus, por aumentar, né? Mas não fica alegre não, porque a alegria de pobre dura pouco. Porque as coisas também aumentam também, vão aumentar também, como estão aumentando. É assim que funciona. Bom dia, que Deus abençoe a todos.
1: Tá bom, Luiz Linhares, obrigado pela sua participação. Bom dia, Natanael, manda um alô para nós, estamos assistindo pelo YouTube. É a Maria Vieira, ela e o filho dela, o Cauê. Oi, Cauê, tudo bem? Bom dia, Maria, obrigado pela sua participação. Olha, vereador relata a presença de menores à noite ali na Praça do Chefão e pergunta, cadê o pai desse pessoal, hein? A presença de crianças e adolescentes desacompanhados durante a noite, além do uso de motocicletas sem capacete, de relatos de corridas de veículos, foi denunciada após uma movimentação registrada na Praça do Chefão, localizada no bairro Caçari, aqui em Boa Vista, na noite do último domingo agora. O relato foi feito pelo vereador de Boa Vista, Renato Queiroz, que estava no local e publicou um vídeo nas redes sociais mostrando a situação. Segundo ele, havia cerca de 20 meninas e meninos lá na praça por volta ali já de 11 da noite, alguns apresentando ter entre 10 e 15 anos. Ele até questionou ali durante a gravação, rapaz, olha isso aqui atrás, para saber se essas meninas não têm pai. Cadê o pai desse pessoal, gente? Questionou ali o vereador. Renato afirmou ainda ter visto jovens utilizando motocicletas sem capacete, circulando ali entre as mesas e, conforme o relato, trafegando na contramão. Ele também mencionou adolescentes participando de corridas com veículos nas proximidades lá da praça. Tem até o vídeo publicado aqui na folhabv.com.br, que foi publicado na rede social do vereador. Ele pediu durante ali a situação que órgãos de segurança e proteção de crianças e adolescentes verifiquem lá o que está ocorrendo, o que estaria ocorrendo lá nesse local, lá nessa praça. Entre os órgãos citados estão Guarda Civil Municipal, a Polícia, o Conselho Tutelar e o Ministério Público. A Folha procurou, inclusive, a Guarda Municipal, a Secretaria Municipal de Segurança, Trânsito e Mobilidade Urbana para saber se há ações de patrulhamento e fiscalização lá na Praça do Chefão. Mas não respondeu e o espaço segue aqui para manifestação. O conselho diz que não recebeu nenhuma denúncia, mas cabe ao conselho tutelar apurar, né? Apurar, independentemente se a denúncia está aí, já feita pelo vereador. Está na mídia, né? Está na mídia. Não precisa ir lá. O conselho tutelar já é sabedor do que aconteceu no domingo e verificar se isso acontece permanentemente ali na praça do Chefão, no bairro Caçari.

0: Mariomi de Melo está vazia nesse horário, ida e volta seria bom. Diz aqui o Zé do Caranã. É, só nesse horário, né? Olha, bom dia, Natanael. É o Roger do Nova Cidade. Oi, Roger, tudo bem? Ele tá aqui, o Roger, reclamando mais uma vez. Primeiro sobre a água. Ele diz que a água que pagamos por um serviço que não funciona. A água nas torneiras fracas há semanas. Não conseguimos lavar roupa, tomar banho. É, se você atrasa, cortam. Se colocar um poço, cria uma burocracia, meio ambiente, enfim, multas. Mas atender nossas necessidades, nada. A outra é sobre a fumaça das carvoarias. Entendo que precisam trabalhar, mas isso precisa ser regulamentado e ter um local adequado para não prejudicar quem mora próximo. A gente não vê meio ambiente, Ministério Público, nem vereador, prefeito, nenhum gestor fazer nada, porque não gera voto. Aqui no Nova Cidade, a fumaça toma conta à noite, fazendo mal para quem tem problema respiratório, como eu, por exemplo. Isso é cansativo, você não ter quem lhe representa de verdade. É o Roger, reclamando da água, que realmente para aquelas bandas ali não tem água praticamente. Tá fraquinha, fraquinha a água na torneira, não sobe mais para a caixa de jeito nenhum, mal ali no chuveiro, só a torneira baixa ali, tá complicado. E também essa questão da fumaça lá das carvoarias lá do distrito, né? As carvoarias ali, a fumaça vai tudo ali para o bairro Nova Cidade, Pérola, Bela Vista. O pessoal sofre ali de fato à noite, sente aquele cheiro, né, de fumaça, fumaça entrando ali nos quintais, nas casas, e é um problema para quem já enfrenta aí problema respiratório. Elizu, tudo bem, Elizu? Bom dia.
1: Bom dia, amigo Natanael, senhores ouvintes da Rádio Folha. Amigo Natanael, mais uma vez eu venho aqui chamar a atenção do senhor prefeito Zeitoni para que mande roçar as ruas da periferia, que estão até agora cheias de mato. E tem uma empresa que ela tem um contrato milionário para manter a cidade limpa, coisa que não fez no inverno, alegando que estava chovendo, que não tem nada a ver. Então, quando chegar no inverno, tem que parar de pagar a empresa, ponto. Tem que parar de receber, porque não está executando o trabalho. E aí, agora que parou o inverno, viu? Já tem 2 meses que não chove, as ruas estão totalmente tomadas pelo mato. Aqui no bairro Araceles, Raia do Sol, Cinturão Verde 1, rapaz, Nova Cidade, tá entendendo? Operário, Pintolândia, tudo cheias de mato. E aí diz, não, a empresa está trabalhando. Aonde que a gente não vê? Eu ando nessa cidade. Eu tenho visto eles roçando grama. Roçar grama é uma coisa, nos canteiros. Isso não é limpar a cidade, não. Isso é roçar grama. Limpar a cidade é roçar as calçadas dos cidadãos que pagam impostos. Isso é cuidar da cidade. Mas roçar grama não é limpar a cidade, não. Limpar a cidade é roçar a Juquira, que está tomando conta de Boa Vista. Valeu, Natanael, bom dia.
0: Ok, Elizu, bom dia, obrigado aí pela sua participação. Nosso amigo Núbio está ligado com a gente. Bom dia, meu amigo Natanael. Manda um alô aqui para nós da Borracharia e Oficina na HC4, no coração do senador Hélio Campos. Nosso amigo Núbio lá da Borracharia. Olha aqui, tá lá a logo da Folha FM do Bom Dia. Bom Dia 100.3 agora, né, Núbio? Tem que colocar aí Bom Dia 100.3. E ele tá lá, ó, Bom Dia todos os dias com Natanael Vieira. Esse Núbio é sensacional, né? Lá na borracharia dele, na HC04, lá no bairro Senador Hélio Campos, HC4. Lá ele trabalha com remendos, enraiação de bike, lubrificação de bike, revisão de moto, recarga também de bateria, soldas em geral, viu? Tudo lá na borracharia do nosso amigo Núbio. Tem que fazer o mexão dele aqui, que ele faz o nosso lá, né?
2: Bom dia, Natanael. Natanael, a minha pergunta
0: é... Jorge Alves.
2: Para as autoridades, né? Foi proibido aqueles outdoor com a propaganda eleitoral. Só que ficou pior, Natanael, que eles estão colocando essas banderolas nas esquinas, nas avenidas, né? E fica naquele meio do meio-fio, perto das rotatórias, dos cruzamentos, aquele monte de banderolas que está proibindo até o trânsito. Os outdoor ainda já ficavam lá no terreno, por lá, afastado. Uhum. Agora está complicado, eu não sei por que não pode outdoor e está podendo essas banderolas. Está infestado aí nessas avenidas.
0: Verdade, tá mesmo. Bom dia, Natanael, não quero ser identificada. Sim, viu? Ouvinte que não quer se identificar diz o seguinte aqui, sobre a Regina Tio Ivo, candidata ao Senado, né, pelo Novo. A ouvinte diz aqui, é muito injusto ela não poder fazer campanha nas redes sociais. Ela diz aqui, né? Não a conheço pessoalmente, mas ela está pagando por lutar pelos nossos direitos. É o que diz a ouvinte aqui no nosso WhatsApp, 991-15-2155. Sim, prejudica, né? É uma campanha prejudicada aí por não poder usar as redes sociais dela para fazer a campanha, quando todo mundo, todos os demais candidatos estão utilizando as redes sociais para fazerem suas campanhas.
3: Ei, Natanael.
0: Oi.
3: Bom dia,
0: Paulo Sérgio.
3: Você, a esquerda e a direita. Uma fala, a outra faz. Tá entendendo? No sistema é assim. Então vai continuar sendo assim. Enquanto uns ficam brigando, esquerda e direita fica brigando. Meu amigo, tem
0: que ser. As todo brigas mundo ideológicas, assim, que não levam a lugar nenhum,
3: temos que viver,
0: né?
3: Bem, para dar tudo certo. Ou seja, nada de roubo, nada de roubo, nem de corrupção. Mas aí o cara fala. Aí os abestados, ai, tem uma cesta que o governo vai dar, ai, tem um bolso pra menina, isso, tem aquilo. Porque o ser humano, ele foi acostumado a viver pedindo. Quando não tá pedindo, tá roubando. Só quem não faz isso é quem tem dinheiro, quem prospera. O resto, tudo faz.
0: Quem mais tá aqui com a gente? O Osmar. Bom dia, Osmar, tudo
4: bem? Bom dia, querido, bom dia, Rádio Folha. Com relação às altas das mercadorias, Natanael, aqui em Roraima, nós sempre vamos pagar coisas mais caras que os demais estados do Brasil. Sempre. Pode ser o governo de direita, pode ser o governo de esquerda, pode ser o governo de lado, pode ser o governo de frente. Qualquer governo, nós sempre vamos pagar uma cesta básica mais cara do que qualquer outro estado. Nós pagamos a gasolina mais cara do país. Sabe? Tudo aqui é caro. Tudo, e sempre vai ser caro mesmo. Sempre vai ser assim. E Manaus, quer ver aí, ó. As coisas mais baratas que aqui em Boa Vista. Entendeu? Então precisa ter uma política aí, né, do governo do estado, precisa ter uma fiscalização dos nossos deputados estaduais, federais, mas sempre vamos pagar muito caro pelo que nós consumimos aqui no estado de Roraima, sempre, independente de qualquer governo, sempre vai ser assim.
0: Bem, 9:30 agora, mais participação aqui do nosso repórter 100.3, Alcir Marques. Bom dia, Alcir.
5: É isso mesmo, Natanael, a Secretaria de Saúde informa que a paciente foi atendida nos dias 20, 22 e 23 de agosto no Hospital Materno Infantil Nossa Senhora de Nazaré, sempre por especialistas em ginecologia e obstetrícia. Conforme análise da direção técnica, não foram identificados critérios clínicos que indicassem internação ou cesariana de urgência ou emergência. Os três atendimentos às avaliações maternas e fetais não apontaram sinais de trabalho de parto ativo ou intercorrências que justificassem a interrupção imediata da gestação. A CESAL esclarece ainda que a cesariana anterior, histórico de parada de dilatação ou alcance de 39 semanas, não constitui isoladamente indicações obrigatórias para uma nova cesárea. Sobre a alegação de programação do procedimento para 39 semanas, não foi identificada nos registros dos atendimentos qualquer programação formal de cesariana eletiva. Também não houve acesso ao cartão de pré-natal durante as avaliações. A paciente recebeu alta com a orientação para retornar à unidade diante do início do trabalho de parto ou de sinais de alarme. A definição da via de parto considera as condições clínicas individuais da mãe e do bebê e a existência de indicações médicas para a intervenção. Essas são as informações da Secretaria de Saúde em relação a este caso. Natanael Vieira, eu volto com você no estúdio.
0: É sobre o caso da gestante, nós falamos ontem aqui, né, que relatou dificuldades daí para a realização de uma cesárea na maternidade aqui de Roraima. Ela afirma enfrentar a demora, né, no atendimento, divergências médicas, mesmo com gravidez de risco e sinais de complicação também. Aí essa é a nota da Secretaria de Saúde sobre esse caso. 9:32 agora. Quem mais? Ô, Toniel, bom dia, tudo bem? Obrigado aí pela audiência. Bom dia, Natanael. Ontem, no Jornal Nacional, Romeu Zema, candidato a presidente, foi quase engolido pelos jornalistas César Tralli e Renata. Zema foi debater o assunto de perseguição política e sobre 8 de janeiro. A jornalista ficou braba demais, diz aqui o Otoniel. Não assisti, rapaz, olha. Bom dia, Natanael. Aqui também tá com Chiadeiro Rádio, no Sítio Alegria, Jacaré. Jacaré te pega. Pega ele. É lá no município do Cantar, né? Vamos verificar aqui essa situação, viu? Vamos estar verificando essa situação aqui. Oi, Selma, bom dia. Já deixou o like dela, obrigado pela sua participação. Nosso amigo Tony do aplicativo também. Bom dia, Natanael. Fala pro senhor Linhares que está barato o Xambari, só que está com a sensação de caro. Tá tudo barato, é só a sensação, segundo a jornalista lá, né? É só a sensação que tá caro, mas tá barato. É o Tony do aplicativo. É sobre isso. Poxa, não dá mais tempo, Josué. Manda amanhã, meu amigo. Bom dia, Natanael. Peça pro povo estudar engenharia aí. Para não falar besteira. O André Luiz. Nosso amigo Gilson, taxista. Tudo bem, Gilson? Bom dia.
6: Natanael, o pessoal tem que saber um pouco do governo de São Paulo. A vida do São Paulo não tá betando, não faz nada. Jamais vai ser governador aqui de Roraima. Eu juro, taxista Pereira.
0: Bem, não dá mais tempo, 9 horas e 34 minutos. Um abraço aí pro nosso amigo Valdemar Alcântara. Grande Valdemar. Tem uma situação, já falamos aqui, nem falamos, Herreira. Manda pra mim essa daqui. Amanhã a gente coloca no ar. Vou procurar saber, inclusive, mais detalhes sobre essa situação aqui. Manda pra mim, manda o contato também, por favor, do ouvinte que mandou. Algumas denúncias aqui ficam pra outro momento. Vamos apurar, evidentemente, tudo aqui. E os nossos ouvintes enviaram. O Pablo Castro, bom dia, Pablo. Obrigado a todo mundo aí pela audiência aqui no Carlos. Carlos Basílio também aqui na nossa live. Sou o Basílio. Já deixei o like dele. Diz: pode entrar em contato comigo após o programa para saber como funciona o espaço. Para falar. Ah, tá. Bora verificar, tá bom, Carlos? Vou pedir pro comercial entrar em contato contigo. E outra coisa, diz aqui, Eliette, né? Já lemos essa daqui. Obrigado a todo mundo que deixou o like, que compartilhou aqui a nossa live de hoje. Meio-dia tem Jornal da 100.3, amanhã a gente volta com mais uma edição do nosso Bom Dia. Muito obrigado mesmo pelo carinho de todo mundo. Tá vindo aí o E-Show com Jaqueline Amazonas, meio-dia tem Jornal da 100.3. Tchau, gente, até mais.

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5: Bom dia, tá começando mais um programa É Show, aqui pela melhor do estado de Roraima, Folha FM 100.3, agora são 9 horas e 41 minutos, já aumenta o som, já espalha pra todo mundo, né, que o É Show já está no ar, e é claro que você é o nosso convidado principal a participar. Vai mandando sua mensagem 95 99 115 2155. Daqui a pouco vou dar dicas para vocês. Vou também falar que dia é hoje. Que dia é hoje, Jaqueline? Me diz aí, você sabe que dia é hoje? Dia 25 de agosto? Vou esperar, hein? Vai falando aí que eu vou esperar. Hoje é dia do feirante e também do soldado. Tá, te mete. Pensei que você não sabia, né? Mas hoje é dia do feirante e dia do soldado. Então, pra quem você conhece que é soldado e feirante, já dá seus parabéns pra essa pessoa, tá bom? Hoje é dia 25 de agosto e nós estamos no ar. Daqui a pouquinho eu venho falando dos signos. Conta pra mim, quem tá fazendo aniversário hoje? Hoje quem está fazendo aniversário é minha tia, Rosilene Oliveira, né, professora de artes aí do município de Boa Vista, tá fazendo aniversário hoje, mais uma primavera, né, que Deus abençoe grandemente, saúde em primeiro lugar, que o resto a gente sempre corre atrás. Ah, agora são 9 horas e 43 minutos, a gente vai começar com muita música boa pra vocês, porque vocês merecem uma música boa. É, aqui só playlist selecionadíssima. Ontem eu tava pesquisando, né? Eu sempre, e quando eu tô aqui na programação, eu tô pesquisando as músicas, as que estão, né, no momento, quais são as mais tocadas do mês, da semana, do dia. Eu fico olhando sempre pra atualizar vocês. E aí, selecionei umas bem legais pra vocês ouvirem e saberem o que tá nas paradas de sucesso aqui, né, do Brasil, aqui do estado de Roraima. Vai mandando sua mensagem aí 95 99 15 2155.

0: E aí iniciou terça-feira. Já pensou aí? A vida te impõe desafios, mas você é quem decide se eles serão obstáculos ou degraus. E aí, o que você decide? Obstáculos ou degraus? É, você que decide o seu dia. Como eu sempre falo aqui, a gente nunca viveu esse dia de hoje. Então viva com ele com intensidade, com responsabilidade, com alegria e satisfação, né? Porque se fosse fácil, galera, a gente não tinha que trabalhar, a gente não tinha que correr atrás dos nossos objetivos, mas isso é, né, o fator da vida, a gente tem que seguir. Então, pensamento positivo que a gente vai conseguir, no final dá tudo certo, vai dar tudo certo, dá certo sim, tá bom? E eu fico esperando a sua participação, 95-991-15-2155, aumenta o som que o West Show já está no ar.
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0: Agora são 10 horas e 58 minutos. Vai mandando a sua mensagem aí no telefone 95-99115-2155 e participe da nossa programação. É um prazer ter você aqui com a gente até às 11h30 da manhã. Vai dizendo aí qual a música que você quer ouvir, o que que você quer, qual é o áudio que você quer mandar, parabenizar alguém que está fazendo aniversário hoje. Manda aí, 95-99115-2155. Esse é o número certo para você entrar em contato com a gente. Agora vamos de Simone Mendes. Direitos iguais? Aumenta o som.
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1: 10:02.
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12: E aí, já mandou sua mensagem? Não mandou? Agora são 10 horas e 7 minutos aqui na capital Boa Vista. E eu estou aqui aguardando a participação de todos vocês. Vai mandando aí, diga de onde você está falando. Qual é o seu bairro? Qual é o seu município? Qual é o seu estado? Qual é o seu nome? Eu tenho a maior satisfação de ter vocês aqui na nossa programação. Eu fico feliz demais que vocês ficam daí escutando a gente. Animação, animação total. A gente sempre deve estar com a energia positiva. né? E a gente conhece as pessoas que têm energia positiva. A gente chega perto dela, a gente já sente aquela energia positiva. A negativa também, tá? A gente já conhece também. Então, pra gente ficar nesse clima alto astral, humor lá em cima, tira essa tristeza de lado. Já dê um sorriso hoje pra quem está do seu lado, pra quem está na rua. Já deu um bom dia, já fez uma gentileza hoje? Pois é. Pensamento positivo. Ah, Jaqueline, não tem um dia ruim, não. Você não... Não. Olha, eu sempre saio da minha casa com um propósito. Eu estou viva, eu tenho que estar feliz, porque problema a gente tem todos os dias. Então, o problema a gente resolve, né? Deus dá pra gente capacidade pra resolver. Então, a gente tem que ser feliz, alegre, bom-humorado, né? Pras coisas fluírem, darem certo. Tá bom? Então, animação total, que hoje é terça-feira. Já estou com animação de sexta, hein? Na terça-feira. Vamos animar, animar esse negócio. Já tem um sorriso? Vai dar um sorriso pra alguém, vai dar um bom dia pra alguém, vai ser gentil com alguém, né? Porque é o que importa, a gente ser uma pessoa boa nessa terra aqui, porque de gente ruim tem demais, demais da conta. E eu tenho um recado pra você, ouvinte!
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12: 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Agora eu quero falar com os meus queridos ouvintes maravilhosos que sempre estão aqui todas as manhãs com a gente, né? Já conquistei uma galera aí boa do interior. Osmar, meu querido, bom dia. Como é que você tá? Já deu um sorriso pra alguém, Osmar? Já deu um bom dia pra alguém hoje? Animação, hein?
13: Bom dia, minha amiga Jaqueline Amazonas. Bom dia, show. Uma coisa boa, né?
12: Peraí, deixa eu colocar no começo.
13: Bom dia, minha amiga Jaqueline Amazonas. Bom dia, show. Uma coisa boa, né? Começar o dia ligado na 100.3.
12: Verdade.
13: Essa manhã, zona ensolarada.
12: Verdade.
13: Jaqueline, tô ligadaço como sempre aqui, viu? Curtindo você e interagindo sempre com toda a programação da 100.3.
12: Coisa boa demais, Osmar, é ter vocês aqui com a gente. Quero falar que no sábado, né, a gente vai estar recebendo aí o Beni Pérola Negra e vai ter um sorteio, tá? De uma mesa com voucher de R$200 no sábado no programa Conectados. A gente já vai estender um pouquinho ali, né, até o sábado. Então fique ligado no final de semana. Birubiru, meu amigo, apareceu, Birubiru.
14: Bom dia, minha querida Jaque, Birubiru Urubuzinho. Como sempre, dando aquele velho choque. Tá bom. Ei, eu sou, como é que se diz, um ouvinte especial. Eu vou te mandar um negócio aqui, bota só uma palhinha pra nós, tá bom?
12: Tá bom.
14: Ah, bota só uma palhinha, nega, depois a gente conversa pra
12: divulgar durante a semana. É o Arraial do Boteco do Biro, ele mandou até aqui a propaganda. Vamos colocar um pouquinho pra você também participar e prestigiar. Lá no Urubuzinho vai ter barraca de comidas típicas, pula-pula, pescaria, cerveja gelada, é o que não falta, né, Birubiru? É, forró até o amanhecer, gente bonita, barraca do beijo, pau de sebo. Eita, começa às 7h30 da noite, no dia 5 de setembro, na vicinal do Urubuzinho, em frente ao sítio do Messi. Vamos ouvir aqui rapidinho.
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0: É, olha aí, tem até música, hein, Birubiru? Tá chique demais esse homem, tá animado, animado, do jeito que eu gosto, animação, animação. Antoniel, bom dia, meu querido, como é que você tá? Como é que tá seu dia? Já deu um sorriso pra alguém? Já deu um bom dia?
1: É show! Jaqueline Amazonas, terça-feira, abençoada por Deus.
0: Nós amém.
1: Muita pra senhora aí, porque nós estamos trabalhando aí com eu, com uma senhora aí, com essa equipe também. Bota qualquer um que tiver na agulha aí, bota aí. Qualquer um agradeço aí. Me ouvir daqui a pouco. Estou trabalhando aqui, que trabalho eu ajudo. Tamo junto, é nóis. Até amanhã, se Deus quiser. Antônio aqui. O flamenguista. Aqui no Tranquilo Neves, trabalhando.
0: Eita, Tancredo Neves, Antônio. O flamenguista. Obrigado, Antônio. Maria de Souza, lá do município de Mucajaí, querida, bom dia. Já deu um bom dia para alguém, Maria? Já deu aquele sorrisão de manhã cedo, agradecendo a Deus? A gente dá bom dia também para Deus, também dá. Bom dia, Maria.
2: Bom dia, Jaqueline Amazona, Maria de Souza aqui do Mucajaí. E aí, tá tudo bem por aí? Tá quente aí, igual aqui?
0: Tá, quente demais.
2: Tá pegando é fogo.
0: Aqui também.
2: Bom dia aí pra todos, uma boa terça-feira, abençoada por Deus.
0: Amém.
2: Todos. Bom dia.
0: Bom dia, Maria, obrigada pela sua participação. A Elaine Araújo mandou aqui, bom dia, maravilhosa. Gostaria de ouvir Beijei a Cura com o Diego Vitor. É Diego Vitor Hugo, né? Estou ouvindo a melhor da cidade, Elaine Araújo, do Senador Hélio Campos. Obrigada. Obrigada, Elaine, pela sua participação. Né? Sempre aqui na melhor do estado. Vai mandando sua mensagem, 95-9915-2155. Bom dia, aqui da Vicinal 11 de Rorainópolis. Toca pra mim quem gosta de ouvir uma Bela do Café e da Bela aí em Boa Vista. É Bory Tom Bory. Ah, tá, do BTS, né? Ah, sei, sei, sei. Vou colocar as pedidas, tá, Meire? Um beijão pra você, minha querida. Aí, já deu bom dia? Já deu um bom dia aí pro pessoal da Vicinal, sua vizinha? Já fez um cafezinho, né? Gostoso. O Antônio, o Benjamin, tá na escuta. Bom dia, Benjamin.
3: Bom dia. Olá, olá, bom dia, minha locutora preferida. Ótimo. Uma terça-feira aí pra todos nós.
0: Amém.
3: Tudo de bom.
0: Amém.
3: Mandou uma luzinha aqui pro Benjamin, aqui no bairro São Bento.
0: Benjamin, obrigada pela sua audiência, meu querido, lá no bairro São Bento, ouvindo a gente. Souza, obrigada, meu querido, também pela sua escuta. Vai mandando sua mensagem aí, 95-9915-2155, né? E vamos já ouvir as melhores músicas. São duas mesas no sábado e cada um com voucher de R$200 em consumo. É, sábado no Conectado, junto ali com o sábado, a gente vai aumentar ali o Conectados e vai sortear duas mesas e R$200 para cada mesa com voucher para você consumir no dia, tá bom? É no sábado, a partir das 9 horas da manhã, a gente já vai começar ali pegar os nomes para o sorteio, tá bom? A Rita de Cássia mandou aqui, bom dia, Rita!
4: Bom dia, família Folha, Jaqueline Amazonas, linda e maravilhosa, que eu amo você.
0: Amém.
4: Quero te desejar um dia maravilhoso.
0: Amém.
4: Cheio de bênçãos.
0: Amém. Obrigada, Rita de Cássia. Pensa na mulher forte, gente. Eu sempre falo que ela tem mais energia do que eu. Tem 75 anos de muita força, alegria. Eu sempre falo assim, olha, Rita tem mais força e energia do que eu, porque eu sou um pouco mole, mas ela não, ela é guerreira. Ela é tipo, a gente chama ela de Dona Onça, né, Dona Onça? Que é que tem força, é que dá força pra todo mundo. Tá bom? Um beijo pra você, Rita de Cássia, lá do São Bento. E vamos aumentar o nosso som? Aumenta o som aí, que só está começando. São 10 horas e 17 minutos. Aumenta o som, que o E-Show está no ar com muita música boa pra você.
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0: mais um do tempo.
1: Aí, agora são 9 horas e 23 minutos, vai mandando só mensagem, agora a gente vai escutar Menos é Mais, Coração Partido e Murilo Rufi, Deixa Eu. Aumenta o som, manda sua mensagem, 95-991-15-2155.
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21: Agora são 9 horas e 36 minutos. Jaqueline. São 9 horas e 36 minutos, tá? Jaqueline, por que você fala tanto do horário? Porque eu, particularmente eu, quando estou em casa ouvindo, né, a rádio Folha 100.3, eu sempre fico ali em busca do horário, né? Que a gente fica ali fazendo almoço, arrumando a casa, quem tá no trabalho organizando os projetos, planejamentos. E fico ouvindo ali o horário para poder, né, se organizar até ali o meio-dia para poder ir almoçar em casa com a família. Organizar e planejar o seu dia através do horário, né? Porque assim, já deu um bom dia, já sorriu pra alguém do seu lado, animação total, queridos, total. Jaqueline, você é assim, quando eu encontro vocês, sou do mesmo jeito. Eu encontrei a Judite lá de Alto Alegre, ela, meu Deus, você é igualzinha do rádio, você é animada, a gente tem que ser animado. Animado, porque tristeza já tem demais. Animação total. Vai mandando sua mensagem aí, 95991152155. Quero mandar um alô pra Maria, lá na Fazenda Xalaco, que está fazendo as coisas e ouvindo a gente, né, Maria? Um beijo pra você, minha querida. Muito obrigada pela sua audiência. E todos vocês, a Balbina que tá no carro ouvindo a gente, a Caluxa que tá ali arrumando a casa, organizando os meninos pra escola e já tá ouvindo aqui a melhor do estado de Roraima, e todos vocês que sempre estão aqui sintonizados na melhor do estado. Dona Ivone lá de Alto Alegre, bom dia, queridona, como é que você tá? Como é que tá aí em Alto Alegre?
22: Bom dia, minha princesa linda, Jaqueline Amazona, bom dia. Tô aqui ouvindo o programa, minha princesa.
21: Tá bom.
22: Tô com uma música aí pra nós aí, uma música boa, fresca pra vocês aí da rádio, pra todos os ouvintes que tá ouvindo seu programa, pra minha cia, meus netos no Alto Alegre, pra tudo lá do Alto Alegre, pra tudo aqui do Taiano.
21: Tá bom.
22: Tem umas amigas minhas aqui no Taiano que não perdem seu programa, não perdem o programa.
21: Coisa boa.
22: Um abração, minha princesa linda, que Deus abençoe.
21: Já manda um beijo e um abraço para essas amigas queridonas, né, que já estão aqui na melhor do estado de Roraima. Ai, adoro saber que muitas pessoas. Já vou mandar um beijo aqui para vocês, as amigas da Dona Ivone de Alto Alegre.
23: Eu te amo, meu amor. Um beijo gostoso para você.
21: E aquele abraço. Um abraço para todos vocês, aquele beijo maravilhoso para as nossas ouvintes aqui, né, da Melhor do Estado de Roraima. Oi, Jaque, eu sou o Charles, sintonizado. Até que enfim, mano, agora eu tô com mais tempo. Ah, é o Charles. Ah, é o Charles, que trabalhou comigo? É isso? Ah, tá. Vou ficar aqui esperando saber se é ou não, tá bom? Lembrando a vocês que no sábado, né, a gente vai estar sorteando aí duas mesas e dois vouchers de R$200 cada, tá? Pra você consumir lá no BN Pérola Negra, que vai ter o Rei Vive dia 29, lá no CTG. É, querido, você não gostava do Reginaldo Ross? Pois é, o BN Pérola Negra, ele tem a voz, o jeito. Gente, vocês vão amar, é mesmo que tá vendo ali o Reginaldo Ross, tá bom? 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Então você não comprou a sua mesa, não comprou seu ingresso? 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E eu tenho agora um recadinho para você, ouvinte.
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21: 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Já mandou sua mensagem? Não mandou? Estou aqui aguardando a participação de todos vocês. O Raniel mandou aqui que vai ter uma entrevista hoje no Folha Esporte, 5 horas da tarde. Matheus Vinícius, Paulo Henrique e o Wallace Souza. Aí que ganharam na Copa Nacional Sub-17 de vôlei de praia. Ah, os meninos aí, ó, ganharam medalhona aí. Vamos então ouvir hoje, né, com Luiz Soares e Raniel Almeida. Dona Darquinha, Darquinha, minha queridona, bom dia!
1: Bom dia, Jaqueline, bom dia, minha lindona. Mandar um abraço aqui pro pessoal do município de Bonfim, beijos e abraços aí para todos vocês aí da rádio. Estou aqui na escuta, tá? Fazendo minhas coisas aqui, vou já fazer meu almoço.
21: Ô, coisa boa!
1: Daqui a pouco tem curumim que vai pra escola, pra creche. Mas estou aqui, na escuta da Melhor do Estado de Roraima. bom dia a todos, cheiro!
21: Um beijo, minha querida! Ela pediu pra tocar aqui, Pitty, né? Dedico a todos aqui do Bonfim, Nazaré! Bom dia, linda Nazaré Gaia, do Canber. Muito obrigada pela audiência de todos vocês, adoro, adoro saber qual é o seu nome, de onde você está falando, que você seja animado, porque a gente precisa de animação nessa vida. Darquinha, já deu bom dia para alguém, já deu um sorriso para alguém da sua casa, sua vizinha, seus filhos, seu marido, já? Ah tá, que bom, hein, Darquinha, que bom, que bom. Aumenta o som agora, né, que a gente vai ouvir Matheus e Cauã, Henry. A gente vai ouvir também aqui César Minotti, Fabiano, Matheus Fernandes e Dilcinho. E quem mais? O Henry Freitas, né? Já já a gente volta, já já a gente volta. Aumenta o som, aumenta o som, aumenta o som. Que só é música boa. Daqui a pouco eu venho falar dos signos, tá? Qual é o seu? Câncer, né? Touro, Capricórnio, Libra. Vai mandando sua mensagem aí que daqui a pouquinho eu venho falar... Dois signos.
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3: 11 horas.
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18: E aí, já mandou sua mensagem? Não mandou? Manda aí, 95-99-15-21, né? 55, manda aí, diga de onde você está falando. A Maria Vieira mandou aqui: bom dia, Jaqueline, estamos ouvindo o seu programa todos os dias, manda um alô pra nós, quero ouvir uma música com o Júnior Viana, Vaqueirinha da Hora, ofereço pra toda a minha família em Bonfim. Meire disse que adorou aí a pedida dela, né, Decilene Raposo, bom dia, comunidade Raposa, Decilene Viriato Raposo, para o meu filho Heitor Diogo Raposo. Ela tá mandando um alô aí, né, para o filho dela, Heitor Diogo Raposo. Muito obrigada pela sua audiência, minha querida. Vamos agora para o nosso momento, né, dos signos de hoje. O que tem pro seu signo de hoje? Hoje, dia 25 de agosto, dia do soldado, hein? O que será? Qual é o seu signo? Touro, Escorpião, Capricórnio, Câncer...

0: Olha só, o dia é marcado pela entrada de Mercúrio em Virgem, trazendo mais foco, método e organização prática para todos. Então vamos para o primeiro da lista, Áries, bom dia! A previsão para hoje, Áries, é muita energia disponível, mas controle, não, e controle a sua impulsividade ao resolver pendências. A cor para hoje é vermelho. Bom dia, Touro! Touro, paciência, estabilidade ajudam a destravar caminhos profissionais e rotinas. A cor para hoje é verde. Oi, Gêmeos! Gêmeos, comunicação muito favorecida, hein? Boas notícias podem chegar por mensagens. Cor amarelo. Câncer, sensibilidade em alta. Proteja a sua energia. Evite carregar problemas alheios. Cor para hoje é branco. Oi, Leão! Leão, o seu brilho pessoal ganha destaque, mas evite disputas e ego desnecessários. A cor para hoje é dourado. Oi, Virgem! Virgem, a previsão é organização em alta. Use o raciocínio lógico sem se cobrar perfeição. Não cobre muita perfeição de hoje, tá, Virgem? A cor é verde oliva. Bom dia, Libra! Libra, busque o equilíbrio entre seus desejos e os compromissos com os outros. A cor para hoje é rosa. Oi, Escorpião! Escorpião, muita determinação para resolver os problemas, hein? Evite desconfianças sem fundamento. A cor para hoje é roxo. Sagitário, vontade de mudar a rotina, né, Sagitário? Novas ideias aceleram o seu trabalho. A cor para hoje é azul escuro. Bom dia, Capricórnio. Capricórnio, persistência gera resultados financeiros, hein? Mantenha os pés no chão. A cor para hoje é prata. Oi, Aquário. Aquário, criatividade e caminhos abertos. O dia pede calma diante de imprevistos. A cor para hoje é lilás. Bom dia, Peixes. Peixes, intuição forte, hein? Excelente momento para dialogar e fortalecer parcerias. A cor para hoje é azul turquesa. E aí, gostou do seu signo para hoje? Dia 25? 25 de agosto. Muita coisa pode acontecer, né? Vamos torcer para que tudo dê certo no dia de hoje, tá bom? Então vamos agora com o Gustavo Lima. Aí daqui a pouquinho eu já vou colocar Júnior Viana, né? Que foi um pedido aí da nossa ouvinte. Já eu volto para me despedir de todos vocês.
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14: Agora são 11 horas e 33 minutos. O E-Show fica por aqui. É, que você tenha um dia maravilhoso, né? Cheio de paz, saúde, que o resto a gente corre atrás, tá bom? Daqui a pouquinho vem o Jornal da 100.3, ao meio-dia, às 18 horas, o Resumão da Folha. Fique na nossa programação, né? Amanhã tem mais É Show, a partir das 9h30 da manhã até as 11h30, né? Comigo, Jaqueline. E quero dizer que agora vem Nossa Área com Elias Júnior. É um programa, né, que é em parceria com a Rede Bandeirantes, que a gente leva para vocês, né? Quer saber tudo sobre o esporte, né, do Brasil e do mundo? É aqui também na Folha FM 100.3. Então, aumenta o som que daqui a pouquinho a gente volta com muito mais informações para você. Ouvinte, até amanhã, se Deus quiser.
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16: Será a decisiva. Quem garante que a partida de volta na Vila Belmiro, ela vai determinar o classificado a uma semifinal de Copa do Brasil? Por quê? Porque se o Palmeiras joga e goleia o Santos amanhã por 4-0, essa semifinal já está garantida, porque o Palmeiras jogue com o time B ou C, com Neymar ou sem Neymar em campo pelo lado do Santos, o Palmeiras não vai perder de 4 do Santos na Vila Belmiro. E essa é uma realidade que o Cuca e a direção do Santos vão ter que observar nessa partida de amanhã. Então, de novo, um dilema onde a pauta não é gramado artificial ou grama natural, é justiça ou injustiça em relação a quem joga em todos os gramados e aqueles que, por privilégio, não atuam nos gramados artificiais. Ótimo que você esteja por aqui, né? Bandeirantes. Abel Ferreira, responsabilidade gigante. Alô, Abel, é você.
17: Eu acho que essas equipas querem um jogador como o Alan, porque ele faz o que 90% dos pontas aqui não conseguem fazer, que é atacar e defender no corredor todo. É por isso que quem quiser levar o Alan vai ter que pagar muito. Porque se vocês virem como é que joga o Manchester City, por exemplo, tem lá um jogador que se chama Neto, não sei se vocês conhecem. Sabem quem é? Que jogou contra nós. Está no Chelsea, sim, desculpa. Que por acaso foi eu que o treinei também. Pronto. Só que esse, para ir buscar esse jogador, quem quiser buscar esse jogador vai ter que pagar para aí 100 milhões de euros. E para aqueles que entendem de futebol, percebem, e para as equipas top, as melhores equipas do mundo, não compram meio jogadores, não compram só jogadores que atacam. Compram jogadores que atacam e jogadores que defendem. E quando tu encontras um jogador que é capaz de jogar por fora no corredor todo, que é capaz de fazer a lateral direita como fez contra o Miami, que é capaz de jogar numa linha A3 por fora, que é capaz de jogar, como tu disseste e bem na segunda parte, vir um bocadinho para dentro ou para fora, trocando um bocadinho com o GI. Claro que esses jogadores, toda a gente os quer.
16: É, e é por isso que o Alan foi contratado pela equipe do Manchester City, e sim, pode chegar a 40 milhões de reais com os bônus. Tem 37 milhões e meio garantidos o Palmeiras, que tem 90% do passe. E aí sim, esse valor pode chegar a 40 milhões de euros, de acordo com os bônus que, naturalmente, na minha opinião, o Alan vai atingir quando estiver atuando pela Premier League. Mais importante do que isso também é entender que só jogadores do Palmeiras conseguem alcançar estes valores de negociação. Por quê? Porque o Alan tem qualidade? Óbvio que tem. Mas se ele fosse jogador do Corinthians, ele sairia por 20 milhões. Se ele fosse jogador do Flamengo, ele sairia por 25 milhões. O Palmeiras tem uma capacidade. O Palmeiras, como já vendeu, como já negociou jogadores mais caros, inclusive, do que o Alan, já negociou o Endrick, já negociou o Estevam por 60 milhões, ele tem uma capacidade de dizer não, que as equipes da Premier League já entenderam que é um caso específico do Palmeiras. Quem ganha com isso? Claro e óbvio, o financeiro do Palmeiras e, claro e óbvio, os jogadores de qualidade que recebem esse tipo de proposta e que acabam sendo negociados pelo Palmeiras. Olha, o Arthur Jorge chegou. E desde que ele chegou, o Cruzeiro tem a melhor campanha deste Campeonato Brasileiro. Sim, melhor do que a do Palmeiras. Sim, melhor do que a do Flamengo. Alô, Arthur, é você.
18: É sempre importante ganhar, sempre disse aqui. Acho que é para isso que nós jogamos, é para isso que nós competimos, é para podermos ganhar e saber que o ganhar não invalida aquilo que seja a ambição para, para o próximo jogo. Porque esse sendo um jogo de mata-mata frente a um rival para a Copa do Brasil, é um jogo importantíssimo. Eu disse aos meus jogadores após a eliminação que nós teríamos agora 4 jogos determinantes para aquilo que é o nosso futuro imediato, e este obviamente da Copa é também um momento muito importante, uma vez que estamos, fazemos agora quartos finais, meias finais e final, portanto faltam aqui 5 jogos para se poder conquistar um título, ou seja, é o caminho mais curto se quisermos, em relação àquilo que possa ser a conquista de um título, mas é apenas e só mais um caminho, e não estou aqui a desconsiderar o que quer que seja, estou a dizer que temos a capacidade de ter os pés bem assentos no chão, de pensarmos no campeonato como tem que ser, e também podemos pensar nesta Copa da melhor forma.
16: Bom, tá aí o Arthur Jorge, não é só pelo que ele tem feito, mas é impressionante, porque quando você tem um treinador de muita qualidade, você rapidamente percebe as mudanças. E não existe essa história de que, olha, para que um trabalho seja super reconhecido, você precisa de 1 ano, você precisa de 8 meses, você precisa de 1 ano e meio. Não. Um trabalho, em 20 dias, você já nota a diferença. Com 2 jogos, você já enxerga a mudança, a qualidade, aquilo que foi já preparado, você já enxerga a gestão, você já enxerga o tempo de trabalho. Eu me lembro muito bem, isso vale para o futebol e vale para todos os esportes, eu me lembro muito bem do Nelson Piquet chegando na Menar, quando ele sai da Fórmula 1, já tinha se aposentado, e aí vai disputar a 500 milhas de Indianápolis, e ele chega na Menar, e em 2 dias ele muda completamente tudo aquilo que acontecia, toda a rotina que acontecia dentro da oficina. 2 dias, muda pneu de lugar, muda ferramental, o carro, a entrada, ou seja, horário de trabalho. Por quê? Porque é do ramo e todo mundo entendeu que ele estava certo. Quando chega o Arthur Jorge, ele chega para mostrar virtudes tão impressionantes e tão diferentes em relação ao seu antecessor, no caso o Tite, que o antecedeu lá no time do Cruzeiro, que muito rapidamente o Pedrinho, que não é bobo nem nada, e que é o seu dinheiro que arde, que é muito diferente destes dirigentes que não colocam o seu dinheiro para arder, esses dirigentes que muitas vezes se locupletam do dinheiro do clube, que passam a mão no dinheiro do clube, que roubam o dinheiro do clube, e que, claro, depois deixam as imensas dívidas para os seus sucessores. Esse não é o caso do Cruzeiro, muito pelo contrário. O Cruzeiro tem uma gestão profissional, por quê? Porque o Cruzeiro tem dono. O Pedrinho é o dono da SAF e o dinheiro dele é o que arde. Ou seja, quando ele comete decisão errada, ele paga, é ele, o bolso dele, que paga por esta má escolha, por esta má decisão. E quando ele enxerga que, olha, agora eu acertei na mosca, o Arthur Jorge é muito qualificado, ele vai e amplia, mesmo pagando caro, mas tem capacidade para ampliar o contrato do Arthur Jorge, porque enxerga no Arthur Jorge todos os méritos que agora todos nós estamos enxergando. Arthur Jorge, que já havia feito um lindo trabalho no Botafogo e que agora, de novo, faz um trabalho excepcional à frente do time do Cruzeiro. Então, esta, de novo, é a nossa pauta. A pauta do reconhecimento. E sim, quando você é competente e talentoso, rapidamente essa capacidade, essa genialidade é muito rapidamente diagnosticada. Olha, faz tempo que eu não falo dele. E eu acho interessante que nessa parte nacional a gente possa falar um pouquinho lá do Nordeste brasileiro, até porque todo mundo sabe que eu não morro de amores pelo trabalho profissional como treinador do Rogério Ceni. Acho que ele tem muito que evoluir. Mas é fato, uma vitória importante contra a equipe do Vitória no Barradão, ela precisa ser reverenciada. Alô, Rogério Ceni, é você.

0: Ai, ai, o Rogério Ceni, quando a gente quer elogiar o Rogério Ceni, ele some. Ai, ai, ai, ai, ai, que momento é esse? Tudo bem, fica aqui então a minha menção honrosa ao Rogério Ceni, porque afinal de contas, o Rogério, ele fez um trabalho importantíssimo nessa última partida contra o Vitória no Barradão. Alô, Rogério, pode falar!
1: Bom, se manter sempre superior num jogo sem ter oscilações, eu acho que hoje até foi uma exceção, porque foram poucos minutos que o Vitória teve de domínio do jogo, né? E também num gramado difícil, porque o nosso gramado tá ruim, mas aqui tá terrível o gramado para se jogar a bola no pé, no chão. Então, assim, eu acho que se manter durante os 90 é difícil para qualquer time. Em qualquer, mesmo com diferença de times, é difícil você conseguir estar sempre com o controle do jogo. Mas hoje nós tivemos 85, 90% bem no jogo dos 90 e tantos minutos que nós jogamos. Eu acho que isso é uma coisa que a gente precisa melhorar. E hoje nós conseguimos achar espaços, especialmente pelo meio, nós encontramos bastante espaço, mesmo com um campo que não facilitava tanto jogar, né, que facilitava muito mais transição e bola longa. Nós encontramos boas conexões, tabelas, e por isso tivemos as oportunidades que eu acho que merecia ser um placar um pouco mais elástico do que foi. Sempre com respeito à equipe do Vitória, que vem conseguindo, né, bons resultados, principalmente agora na Copa do Brasil, que se encontra. Mas eu acho que hoje a gente conseguiu encontrar uma maneira de se adaptar ao adversário, jogar e criar, empilhar oportunidades de fazer gols.
0: Olha, até assistir o jogo, o time do Vitória também teve ótimas oportunidades, inclusive quando o Vitória estava perdendo por 1-0, teve duas chances muito claras de gol, e não é que, olha, o goleiro do Bahia fez gigantescas defesas, foram erros dos atacantes do Vitória que acabaram determinando a não marcação do gol, e aí por conta disso o contra-ataque é uma arma mortal, e aí quando o Bahia tem essa possibilidade, vai lá e carimba o segundo gol, determinando uma vitória até relativamente tranquila do time do Bahia sobre o Vitória. E todo mundo sabe que vencer o Vitória no Barradão não é uma tarefa tranquila, por isso a gente fez questão de hoje poder destacar esse Rogério Ceni, que eu tenho em muitos casos criticado. Por quê? Porque é um técnico de futebol que já está há um tempo no mercado, que tem um salário incrível, ou seja, o Rogério ganha algo em torno de R$1.600.000 mês, algo impensável para o futebol do Nordeste do Brasil, mas isso pode acontecer por quê? Porque o time do Bahia, ele tem a tutoria, ele tem como tutor o Manchester City, o Grupo City. Então, quando você tem um grupo tão forte como esse te dando respaldo, a situação fica muito mais tranquila e muito mais fácil de ser alavancada. E é por conta disso que eu sempre imaginei que os resultados, não só do Bahia, mas em particular do próprio Rogério, eles seriam melhores do que verdadeiramente são. Mas, de qualquer forma, fica aqui esta ressalva e fica aqui este aplauso pela ótima vitória do Bahia diante do time do Vitória, jogando, repito, fora de casa, ou seja, jogando no Barradão. É um campeonato brasileiro com muitas alternativas e não se esqueça, hein? Não tem, por mais que o Palmeiras tenha 6 pontos de vantagem sobre o Flamengo, por mais que o Flamengo tenha um jogo a menos, não tem ainda absolutamente nada decidido. É um campeonato de surpresas, é um campeonato de arapucas. E é por isso que a melhor cobertura do rádio esportivo do Brasil está aqui na Bandeirantes! E é por aqui na sua rede Bandeirantes que a partir de agora vamos girar! Girar! Girar muito mais o futebol. O meio de semana apresenta quartas de final de Copa do Brasil. Alô, alô, Pedro Coin, seja bem-vindo. Boa tarde.
2: Alô, Elia. Boa tarde. Vamos girar. Que rufem os tambores, Elia. Começa hoje as quartas de final da Copa do Brasil, a Copa dos Clássicos. Já sei que um é pouco, já diria o ditado. São três clássicos nessa fase de quartas de final da Copa do Brasil. E o primeiro deles acontece hoje e tem transmissão da sua... para Cruzeiro e Atlético Mineiro. É super clássico. Com o mando da Raposa no Mineirão, os dois se enfrentam a partir das 9 horas da noite. E amanhã tem mais. E amanhã é dia de clássico da saudade. Palmeiras e Santos com mando do Verdão. Tem Vasco e Vitória no Rio de Janeiro. E na quinta-feira, nada menos que um Grenal. Mas antes disso, tem mais coisa pra acontecer no mundo do futebol nessa terça-feira. E eu vou te passar tudo agora. Alô, torcida do Flamengo. Você pensa que o Flamengo é time?
3: Uma vez Flamengo, sempre Flamengo.
2: O Flamengo é seleção. E a seleção rubro-negra espera o vencedor de Independiente del Valle e Tolima, que acontece na noite de hoje, para saber quem vai enfrentar nas quartas de final da Copa Libertadores. O Del Valle venceu por 2-0 na semana passada. Então a gente tem uma tendência aí. Tem muito mais coisa pra você ficar ligado. E você vai ficar sabendo de todos os detalhes aqui com a gente. Brasileirão Série B, tem UEFA Champions League fase preliminar, tem La Liga, Leagues Cup lá nos Estados Unidos e México. Tem muita coisa pra você ficar ligado. E você sabe que pra ficar sabendo de tudo que acontece no mundo do futebol, só tem um lugar.

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0: perdão e com o sonho de conquistar, pela terceira vez com essa camisa, a Taça Continental.
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8: Acabou! Terminou mais um Nossa Área pra você, com muito carinho, com muito agradecimento, com muita gratidão pela sua enorme audiência. Boa tarde, fiquem com Deus e boa sorte!
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11: Meio-dia.
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2: Hoje é terça-feira, 25 de agosto de 2026. 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
3: E vamos direto aos destaques de hoje.
2: Combate ao crime organizado ganha reforço com novos equipamentos para a Polícia Militar em Roraima.
3: Câmara de Boa Vista aprova lei que prevê multa para empresas de telefonia que deixarem fios soltos nas ruas.
2: Polícia Civil anuncia nova etapa de concurso e início do curso de formação para setembro.
3: Ministério Público Eleitoral pede a reprovação da candidatura de Márcio Junqueira ao Senado.
2: E ainda, Força Integrada prende suspeito com mais de 4 quilos de drogas aqui em Boa Vista.
3: Estes e outros destaques você confere agora no Jornal da 100.3.
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2: Agora 12 horas e 6 minutos. Boa tarde, ouvintes. Boa tarde, Jaqueline.
3: Boa tarde, Natanael. Boa tarde, ouvinte.
2: A Câmara Municipal de Boa Vista aprovou o projeto de lei que proíbe empresas de telefonia de deixarem fios soltos, mal fixados ou expostos após atendimentos técnicos.
3: A proposta prevê penalidades que vão de notificações e multas progressivas até a suspensão temporária da autorização de serviço para operadoras reincidentes. O objetivo da medida é evitar acidentes com pedestres e veículos, além de melhorar a estética urbana da capital.
2: Os moradores poderão colaborar com a fiscalização enviando denúncias com fotos aos órgãos municipais. Para entrar em vigor, o texto depende da sanção do Poder Executivo. E olha só a gente andar aí pela cidade, aqui próximo mesmo da Folha, aqui na Capitão Júlio Bezerra, a gente observa esses fios soltos, sim, pendurados, realmente, né, o Jaqueline, atrapalhando ali, deixando feia a nossa cidade com esse emaranhado de fios que ficam soltos ou são mal fixados. Aí a operadora às vezes realiza ali um determinado serviço naquela região, naquela localidade, mas deixa ali aqueles fios todos soltos, pendurados, o que é um risco para acidentes.
3: Sim, pedestre, né? Sim, motociclista,
2: ciclistas, porque aqueles que andam ali em meio às ciclovias acaba se tornando perigoso também para a segurança da população aqui de Boa Vista.
3: Agora são 12 horas e 7 minutos. A gente vai falar, né, sobre a tecnologia de confronto balístico do Instituto de Criminalista Perito Dimas Almeida, que registrou 46 correspondências entre perfis de armas e munições desde a implantação do sistema no estado.
2: O perito em balística do Instituto, Edilberto Lima, explica como o cadastro dinâmico no sistema identifica conexões que antes passavam despercebidas.
5: Esses dados, eles são correlacionados, eles são tratados por um gestor nacional, que é da Polícia Federal, e depois a gente tem o retorno desses resultados, em que a gente faz a comparação para observar possível correlação de locais, entre locais de crimes, ou entre uma arma e um determinado local de crime, ou vários locais de crime. Ultimamente, a gente teve uma situação interinstitucional. Uma arma que cometeu um crime de homicídio aqui, em Boa Vista, foi apreendida em Manaus pela Polícia Federal, numa ocorrência de tráfico de drogas, e o sistema indicou para nós essa correlação. Ou seja, a arma que foi apreendida em Manaus, numa ocorrência de tráfico de drogas, estava também envolvida no homicídio cometido aqui em Boa Vista.
3: A integração do Banco de Dados Estadual com redes nacionais e internacionais de inteligência permite elucidar crimes cometidos em Roraima, mesmo quando o armamento é apreendido em outros estados.
2: A diretora do Instituto de Criminalística, Érica Veras, destaca os avanços trazidos pela ferramenta para o fortalecimento das apurações.
6: É uma estratégia tecnológica de suma importância, pois permite a troca de dados e informações entre a Polícia Civil de Roraima em tempo real, tá? É importante dizer, entre a Polícia Civil de Roraima, a Polícia Federal, as polícias de outros estados, além da Interpol, combatendo então o crime transfronteiriço de forma integrada.
3: As análises periciais e o cruzamento de informações seguem em andamento para dar suporte às investigações em todo o estado.
2: Agora a gente fala sobre as novas regras nacionais e estaduais que reforçam o combate ao transporte clandestino de passageiros aqui no nosso estado. Já entraram em vigor essas novas regras, Jaqueline, de combate ao transporte clandestino de passageiros em viagens interestaduais e internacionais.
3: A resolução da Agência Nacional de Transportes Terrestres endurece as punições para veículos irregulares, estabelecendo multas que superam os R$15 mil. A apreensão dos automóveis e transbordo obrigatório dos passageiros.
2: Aqui em Roraima, o Sistema OCB, Sindicato e Organização das Cooperativas Brasileiras em Roraima, comemorou a medida. O presidente da entidade, Silvio de Carvalho, destaca o impacto positivo da nova regulamentação para o setor cooperativado.
7: Após anos de trabalho, nós sugerimos a criação de uma lei estadual que regulamenta as cooperativas de transporte alternativo de passageiros, que atua em todos os municípios de Roraima. E agora, sente-se contemplados com essa lei federal, trazendo segurança para os cooperados e seus passageiros que usam esse tipo de transporte. Essa normativa traz justiça ao setor e reforça a importância de escolher sempre o transporte legalizado.
3: Paralelamente, a regulamentação da lei estadual estabelece diretrizes de fiscalização e segurança jurídica para a atuação das cooperativas no transporte intermunicipal.
2: A orientação aos usuários é utilizar apenas veículos e cooperativas autorizadas, garantindo a segurança em todas as viagens aqui pelo estado.
3: Agora são 12 horas e 11 minutos, a gente vai falar do Tribunal de Contas do Estado de Roraima, que aplicou uma multa de mais de R$16 mil a 3 gestores da Secretaria de Finanças de Boa Vista, por quebra da ordem cronológica de pagamentos na educação em 2022.
2: A auditoria apontou a realização de 43 pagamentos fora da fila de exigibilidade, sem justificativa técnica prévia, totalizando mais de R$23 milhões.
3: Diante dos indícios apurados, o tribunal aprovou o envio integral do processo ao Ministério Público Estadual para eventual responsabilização na esfera criminal.
2: Em nota, a Secretaria Municipal de Finanças informou que analisará a decisão e prestará todos os esclarecimentos necessários aos órgãos competentes dentro do prazo. Agora são 12 horas e 12 minutos, a gente faz um intervalo aqui no Jornal da 100.3. Daqui a pouco a gente volta trazendo outras informações no seu rádio. Não sai daí que a gente vai falar ainda sobre a entrega de equipamentos aí para a Polícia Militar, né, pro BOP, para ajudar no combate ao crime organizado aqui no nosso estado e também uma nova etapa do concurso público da Polícia Civil, que é o curso de formação que já foi anunciado, inclusive há pouco, a data, viu, do início desse curso de formação. Assunto para daqui a pouco, após o intervalo. Não sai daí que é já já.
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2: 12:17 de volta. A Polícia Civil de Roraima apresentou o cronograma para o início do curso de formação policial do concurso público da instituição. Nosso repórter Alcir Marques acompanhou a coletiva de imprensa e traz os detalhes.
18: A Polícia Civil de Roraima realizou nesta terça-feira, dia 25, na sede da Delegacia Geral, uma coletiva de imprensa para anunciar uma nova etapa do concurso público para ingresso na instituição, com a convocação de novos candidatos para o concurso de formação policial. O delegado Jimmy Santana falou dessa nova fase.
19: Exatamente. A nossa expectativa é, a partir do dia 4 de setembro, esses novos colegas estarem iniciando o nosso curso de formação. Apesar deles ainda não serem policiais, eles vão ser capacitados para serem policiais. Então, a matriz curricular que foi desenhada, ela foca muito no ensinar o candidato a ser policial. Nós não vamos ensinar para ele, por exemplo, o delegado, área jurídica. Nós vamos ensinar ele a ser policial, independente do cargo, seja oficial investigador, seja médico, seja odontologista, seja perito criminal ou delegado. Nós vamos ensinar para todos como é a atividade de natureza policial, para que ele possa efetivamente trabalhar de maneira adequada junto à população. Com um acordo judicial que houve no final do ano passado, havia uma necessidade de aplicarmos a prova, umas etapas, a candidatos que não tinham feito. E essas etapas consistiam no exame médico, no exame psicológico, no teste de aptidão física, na investigação social. Para nossa surpresa, houve uma evasão muito grande. Então, quase 50% dos candidatos que foram convocados a realizar essas etapas complementares não compareceram. Isso gerou uma, digamos, defasagem no número de candidatos que nós imaginávamos estar colocando agora no curso de formação.
18: A delegada-geral Simone Arruda fala sobre a convocação do curso de formação profissional.
20: Na realidade, nós tivemos os exames médicos, onde realmente tivemos uma grande quantidade de candidatos que não compareceram para a realização dos exames médicos. Tivemos a prova física, que também alguns candidatos deixaram de comparecer, e a prova psicotécnica também, que tivemos também uma quantidade de candidatos que não compareceram. E agora nós estamos na fase final, que é a convocação para o curso de formação profissional. E nessa fase nós esperamos que todos os que estão devidamente aprovados compareçam, se inscrevam e participem desse curso de formação, onde será realizado vários cursos, várias disciplinas, e ao final terá novamente uma prova, que será aplicada pela Bunesp, e dessa prova, sim, os aprovados poderão ser, enfim, policiais civis, contratados com direito a ter a posse como policiais civis do estado de Roraima.
21: É importante destacar que esses profissionais futuramente vão atuar em todo o estado, né? Tanto da capital quanto do interior.
20: É bom que todos os candidatos tenham ciência de que as suas lotações iniciais possivelmente pode ser no interior, principalmente, onde nós temos uma grande quantidade de falta de servidores, tanto no interior e em algumas delegacias da capital. Nós já estamos realizando todo o levantamento, já temos um levantamento já das necessidades de cada delegacia, e com esse curso de formação, assim que ele concluir, será possível aí suprirmos parte dessa necessidade que nós temos hoje dentro das delegacias, tanto no interior quanto na capital.
18: Alci Marques, de volta para o Jornal da 100.3.
3: Obrigada, Alci Marques, pelas informações. Agora são 12 horas e 20 minutos. A gente muda de assunto e fala de educação. Começa amanhã, dia 26 de agosto, o período para participar da lista de espera do processo seletivo do segundo semestre de 2026 do ProUni, Programa Universidade para Todos.
2: Esta etapa é dedicada aos estudantes inscritos que não foram pré-selecionados nas chamadas regulares do programa, além daqueles que, por motivo de não formação de turma, foram reprovados.
3: Para participar, o candidato deve registrar a manifestação de interesse no portal único de acesso ao ensino superior no endereço acessounico.mec.gov.br/ProUni.
2: O processo é gratuito e o prazo para adesão termina na quinta-feira, dia 27, às 11h59 da noite. O resultado da lista de espera será divulgado no dia 1º de setembro.
3: A comprovação será feita na instituição de ensino escolhida pelo estudante, e a entrega dos documentos poderá ocorrer de forma online ou presencial, conforme a organização da instituição.
2: A lista de documentos, locais e horários de atendimento deve ser consultada diretamente com a universidade escolhida. Este ano, o ProUni comemora 21 anos de existência, com mais de 3.700.000 estudantes beneficiados.
3: Agora são 12 horas e 22 minutos, a gente vai falar de eleição, né? O Ministério Público Eleitoral pediu ao Tribunal Regional Eleitoral a reprovação da candidatura ao Senado do ex-deputado federal Márcio Junqueira, do PSDB.
2: A representação alega que o candidato está inelegível devido a condenações definitivas relativas a crimes eleitorais no pleito de 2014. O pedido aguarda julgamento pela corte.
3: Em nota, a assessoria de Márcio Junqueira informou que as medidas cabíveis estão sendo tomadas e que o candidato segue na disputa, respeitando os trâmites da Justiça Eleitoral. Para mais informações, acesse nosso site folhabv.com.br.
2: Resta saber até quando, né? Tem mais uma impugnação aí contra o candidato Império de Oliveira.
3: Que é ex-prefeito de Pacaraima.
2: Isso, resta saber se desses 13, quantos vão restar até o dia da eleição, 4 de outubro, né, Jaqueline?
3: Todo dia vem uma novidade. Sim. Aí nessas eleições de 2026.
2: É o cerco da Justiça Eleitoral aí, afunilando aí para alguns candidatos. E na manhã de hoje, a Secretaria de Segurança Pública de Roraima repassou à Polícia Militar um lote de equipamentos de segurança e munições voltados ao fortalecimento do combate ao crime organizado aqui no estado.
3: Os itens foram adquiridos por meio de doação do Ministério da Justiça via governo federal, sem custos diretos aos cofres estaduais. A nossa reportagem foi até lá e conferiu os detalhes com Alci Marques.
18: O governo de Roraima realizou nesta terça-feira 25 a entrega de munições e equipamentos de segurança para a Polícia Militar de Roraima. Os equipamentos serão utilizados pelo Batalhão de Operações Policiais Especiais da Corporação e foram adquiridos pela Secretaria de Segurança Pública via Fundo Estadual de Segurança Pública. A secretária de Segurança Pública, Eliane Gonçalves, falou mais sobre essa entrega.
1: Hoje nós temos aqui uma demonstração, né, dos equipamentos que estão sendo entregues para o BOPE, da Polícia Militar. São equipamentos necessários, equipamentos que a Secretaria de Segurança Pública, junto ao Ministério da Justiça, solicitou a mando do Governo do Estado, que quer uma segurança pública de verdade acontecendo aqui em Roraima, e está sendo repassado para comandante da Polícia Militar todo esse aparato que a gente tem certeza que vai ser muito, muito bom uso, vem no momento necessário, né, será de grande valia para toda a sociedade roraimense.
18: O coronel Valdeane Alves falou da importância desses armamentos.
5: Sim, a nossa corporação, ela realmente necessita desse material, né, um material importante. Então aqui a gente está recebendo munição, estamos recebendo máscaras, estamos recebendo espargidores, especialmente munições utilizadas pelo nosso batalhão de operações especiais. O batalhão, que é um batalhão de importância para a nossa corporação, para a nossa sociedade, e nós estamos mobilizando, recebendo esse material da Secretaria de Segurança Pública, que foi capitaneado aí pelo Governo do Estado, que temos a certeza que vai estar melhorando ainda mais, né, o trabalho realizado pelo nosso batalhão, vai estar dando esse suporte logístico, operacional, para que a gente possa combater com qualidade a criminalidade no estado de Roraima.
18: Alci Marques, de volta para o Jornal da 100.3.
2: E moradores de Caracaraí manifestam preocupação com a presença de grupos indígenas Yanomami ocupando pontos da área urbana em situação de vulnerabilidade social.
3: Segundo os relatos, as famílias seriam originárias das regiões do Ajanari e do rio Catrimane, que estariam abrigadas em locais como o posto de combustível desativado, sem infraestrutura básica.
2: A comunidade local aponta preocupação com a segurança e a presença de crianças no local, além de relatar episódios de furtos em estabelecimentos comerciais da região.
3: A Fundação Nacional dos Povos Indígenas foi procurada para esclarecer quais as medidas de apoio e assistência estão sendo adotadas no município, mas ainda não enviou resposta.
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2: Vamos aqui agora para as notícias policiais. Uma operação da Força Integrada de Combate ao Crime Organizado prendeu em flagrante um homem suspeito de atuar no transporte e na distribuição de drogas aqui na capital.
3: A abordagem ocorreu no bairro Boa Vista. Bela Vista?
2: Isso,
3: Bela Vista. Após equipes identificarem a movimentação suspeita de um veículo em um imóvel que já era monitorado.
2: O suspeito tentou fugir ao perceber a chegada das forças de segurança, mas foi contido. Com ele foram apreendidos mais de 4,5 kg de maconha do tipo skunk, além de um veículo e um celular.
3: A ação contou com o apoio da Divisão de Capturas da Secretaria de Justiça e Cidadania. O preso e todo o material apreendido foram encaminhados para os procedimentos legais.
2: E um homem de 25 anos foi contido por moradores do Bela Vista, que após ser apontado, Jacqueline, como autor do furto de diversos objetos em uma residência.
3: A vítima percebeu a invasão ao retornar para casa e identificou o suspeito por meio das imagens das câmeras de segurança. Foram levados ferramentas, equipamentos de som e itens de valor da propriedade.
2: Durante a abordagem, o suspeito confessou ter vendido o material por R$200 a um comerciante local. Equipes ostensivas foram até o estabelecimento indicado e detiveram o comprador pelo crime de receptação.
3: Todos os bens subtraídos foram recuperados e apresentados na central de flagrantes, juntamente com os dois envolvidos.
2: Olha, Jacqueline, tem também um acidente de trânsito, né, que foi registrado aqui no nosso estado, um acidente fatal, um motociclista. O motociclista acabou se envolvendo num acidente, de trânsito na vicinal 2A, no Polo 1, lá no projeto de assentamento Nova Amazônia, zona rural aqui de Boa Vista. Esse acidente envolveu uma motocicleta Honda Bros e um carro modelo Fiat Siena. Esse acidente aconteceu nessa segunda-feira. A vítima é Francisco Claudecir Braz de Luna, 51 anos. Ele estava na motocicleta quando ocorreu a colisão com o automóvel. Segundo as informações obtidas, o motociclista morreu ainda no local e apresentava múltiplas fraturas. Tem matéria no nosso site folhabv.com.br. Agora 12 horas 29 minutos. Termina por aqui esta edição do Jornal da 100.3, Sonoplastia Rio Ferreira. Nas reportagens tivemos Alcir Marques e toda a equipe de jornalismo Folha BV e agências parceiras.
3: A apresentação foi de Jaqueline Amazonas e Natanael Vieira. Para mais detalhes, acesse nosso site folhabv.com.br e continue ligada em nossa programação. Lembrando que às 18 horas tem resumão da Folha. Tenha uma boa tarde.
2: Uma boa tarde a todos e até amanhã.

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2: 12:41.
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15: Então, amigos, eu fui visitar a dona Eliane Duarte. Dona Eliane Duarte é uma roraimense que trabalhou muito no ex-território e estava esperando também há muito tempo o seu enquadramento nos quadros da União. Fui recebido na casa dela pelas irmãs, filhos, netos, uma família belíssima. E ela me ofereceu, inclusive, lá um delicioso suco de frutas, um excelente papo. Nos divertimos muito, relembramos histórias do ex-território, da nossa vida aqui. E eu fiquei muito feliz, viu, dona Eliane, de ser recebido pela senhora e pela sua família. Um grande abraço. Deus abençoe a todos vocês.

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6: Boa tarde, estamos entrando no ar com o seu Quem é Quem aqui na Folha FM. Hoje só notícias boas no nosso programa. Tô recebendo aqui no estúdio Éder Ribeiro, secretário adjunto da Saúde, meu querido amigo das antigas, Fabrício de Assis, diretor do Hospital do Amor aqui no nosso estado. Tô conhecendo agora o Dr. Fernando Paróis, que é físico médico e vem atuar aqui no Centro de Radioterapia do nosso estado. Daqui a pouquinho eu vou ligar para o Beni Pérola Negra. Será que ele vai cantar pra gente, meu povo? Eu quero que cante, viu? Pra gente, né, ficar mais leve, ficar mais alegre. Quero mandar um beijo pra vocês, meus ouvintes, em cada cantinho do nosso estado. Vocês sabem que esse programa é feito com muito carinho pra todos vocês. Vou começar dando as boas-vindas aqui ao secretário adjunto da Saúde. Feliz do senhor estar aqui, trazendo boas notícias. Boa tarde.
7: Boa tarde a todos. É um prazer estar aqui mais uma vez, né, conversando. Trazendo boas notícias, né? A gente vem trabalhando para melhorar a saúde do estado e as notícias que vamos trazer hoje aqui junto com o pessoal do Hospital do Amor são boas notícias e vão deixar todo mundo muito animado.
6: Pois é, eu tô aqui com a minha pauta, a aceleração da implantação do Centro de Radioterapia e a redução em 91% na fila de cirurgias de vesícula e hérnia. Essa parte aí do Centro de Radioterapia, o Hospital do Amor tá muito ativo nisso, hein, meu amigo? Boa tarde, bem-vindo.
8: Você está hoje?
6: Melhor agora. O Riove estava com raiva de ti, ele não tinha deixado o teu microfone aberto, Fabrício.
8: Não tinha, então vou falar novamente. Boa tarde, minha querida amiga. Tudo bem?
6: Melhor agora tendo você aqui,
8: que
6: Fabrício.
8: Que bom, fico feliz de estar aqui mais uma vez.
6: Fazia tempo que você não vinha, né?
8: Quando você gostava de mim, assim, me amava com mais carinho, assim.
6: Você é do meu coração, Fabrício, por esse trabalho lindo que você faz aqui no nosso estado.
8: Obrigado.
6: E aí já quero até te perguntar, como é que tá lá, a mulherada tá indo? Como é que tá aí a atuação do Hospital do Amor?
8: Eu tenho sentido uma baixa esse ano, né? A gente veio...
6: Viu? Porque tu não veio no Quem é Quem.
8: Verdade, verdade. Só por aqui, isso. Quando a gente aparece aqui, o negócio aumenta, né? Fica bom, fica bonito, fica florido. A nossa recepção fica florida e a gente fica feliz. Porque a gente observa que as mulheres vêm se cuidando cada vez mais. E a gente faz esse trabalho, né? Esse trabalho que o Hospital de Amor faz, que é um atendimento humanizado, diferenciado. Aquele atendimento que nós... funcionários do Hospital do Amor gostaríamos que fosse atendido em qualquer uma outra unidade hospitalar. Não, né? Então, assim, a gente tem um trabalho diferente, a gente tem um apego diferente às pessoas, então a gente vive o Hospital de Amor. Então, é isso, é a importância de ter um centro de prevenção no nosso estado, né? E aí, fico feliz também, né, em conjunto com o governo do estado, administrar né, a futura radioterapia do nosso estado. Então, é o mesmo atendimento que a Sociedade Roraimense tem no Centro de Prevenção, vai ter também na radioterapia.
6: Que maravilha.
8: Então a gente fica muito feliz em estar fazendo parte disso tudo e estar trazendo esse presente para o nosso estado. Você não sabe a alegria e a satisfação, nós colaboradores e o Hospital de Amor, tomar conta disso.
6: Amém. Agora, secretário, agora vai, né? Finalmente, a determinação é de que em até 60 dias o centro de radioterapia funcione.
7: Justamente, isso é uma batalha, né? A gente pode chamar que é uma batalha que há muito tempo já vem se construindo isso, né? Anos, e teve a questão da invasão da população imigrante no terreno, teve aquela questão judicial.
6: A paralisação da obra.
7: Nós retomamos a obra, né? Conseguimos avançar significativamente na parte estrutural, implementamos o aparelho, o acelerador linear, né? E agora está na fase de instalação e, posteriormente, treinamento de equipe, que é a última etapa para a gente iniciar efetivamente e dar essa assistência à população do estado, né? Muita população do estado, que 70% dos nossos tratamentos fora de domicílio são da radioterapia.
6: 70%?
7: 70%. E isso vai trazer um acalanto para as famílias, né? Para os pacientes. Com maior força, trabalhar no seu tratamento, receber o tratamento do Centro de Radioterapia junto com o Hospital do Amor, né? E se Deus conseguir ter essa assistência em casa, com a família, com seus parentes do lado, né? Sem aquela preocupação da distância, sem aquela preocupação de receber a diária. O governo do estado esse ano já fez um aumento no valor da diária pensando nesse paciente, né? Mas não parou por aí. Se determinou o governo do estado desde de tem essa pauta forte na saúde, né? E aí sempre o foco foi esse, trazer saúde ao estado. Teve o aumento da diária no DFD, né? Que saiu de R$89,50 para R$139,50. E agora a gente vai finalizar essa parte com a radioterapia funcionando em menos de 60 dias, iniciando os tratamentos, iniciando a melhor assistência à população.
6: O que está faltando para funcionar? Porque o prédio está lá, está lindo.
7: Está lá. O aparelho está...
6: O aparelho também.
7: Está instalado, né? Tem a equipe de físico-médico, a equipe da especializada que faz toda a instalação do software. Foi adquirido pelo estado uma atualização desse software. E após essa parte vem a questão do treinamento da equipe, da empresa contratada, que é justamente para dar assistência. O tratamento de radioterapia é muito complexo. Nós temos um serviço excelente de oncologia no estado, né? O serviço de UNACOM do estado dá uma assistência de qualidade, de muita competência, né? Mas a radioterapia é um pouco muito mais especializada em sim, toda a sua estrutura. Então necessita de uma parceria com uma instituição como o Hospital do Amor e a Fundação Pio XII, que tem larga experiência, tem renome nacional e internacional, justamente para trazer isso ao nosso estado. Então essa parceria que já deu certo, né? Vai dar certo. E em menos de 60 dias aí nós vamos estar tratando nossos pacientes aqui sem ter que deslocá-los para outro estado.
6: Bom, e o físico médico já está em Roraima. É o doutor Fernando Parois. Em francês, Fernando Parrois. É isso, Fernando? Mas ele é baiano, gente.
9: Norte Rio Grandense.
6: Ah, é Rio Grandense. Potiguar. Pronto, Potiguar. Gente, errei. Olha, é pertinho ali. Norte Rio Grandense. Você é de onde? Natal mesmo?
9: Natal.
6: De Natal mesmo.
9: Isso.
6: E aí, Fernando, você vem com essa missão para Roraima de ajudar a fazer funcionar.
9: É uma satisfação estar aqui, podendo dar essa contribuição na minha profissão, que é uma profissão até um pouco esquecida, assim, o pessoal não vê muito o físico médico, mas é uma profissão... até quando eu cheguei aqui, você pergunta, o que é um físico médico?
6: O que é um físico médico? Conta
9: então, nós somos
6: gente.
9: Profissionais que trabalham, no caso da radioterapia, com o planejamento do tratamento dos pacientes. Então, o médico disse assim, ó, eu quero a dose de radiação num lugar específico e nós fazemos o plano de como que essa radiação vai ficar só ali naquele lugar e não atingindo tanto os tecidos que não estão doentes, né? E também fazemos controle da qualidade das máquinas, garantir que aquela dose que é prescrita está sendo entregue da forma correta.
6: Agora eu quero saber tudo da sua vida, físico-médico. A formação é em?
9: Normalmente o caminho é... Você faz a formação
6: em física
9: ou em física médica, uma graduação, depois você faz residência em física médica, lá indo para um hospital, faço 2 anos lá.
6: Eu não conhecia essa graduação e essa pós-graduação, isso, física médica.
9: Isso.

0: primeiro centro de radioterapia do estado do Amapá, em Macapá. Atualmente estou lá, lotado lá naquela unidade.
1: Ah, você está lá. Isso.
0: E aí vim aqui com essa missão aí de pavimentar aí o início das operações da radioterapia aqui em Roraima.
1: E aí, quando você chegou, conta pra gente qual foi a tua reação ao se deparar com a estrutura que está montada, o equipamento. Na tua avaliação, o que, que nós recebemos aqui em Roraima?
0: Ah, vocês estão recebendo um equipamento muito bom, né? Que faz parte do PERSUS, que vai dar vazão a esses tratamentos computadorizados, né? Para a população, de modo que vai minimizar bastante esse custo para o Estado de enviar esses pacientes para fora. Mas não só falando de custo, não, né? Estou falando de qualidade de tratamento. O paciente que vai para a TFD é um paciente que ele, às vezes, até desiste. Uhum. Ele desiste de ir porque, bom, não vou tratar, meu familiar está aqui, né? Aí o acompanhante, às vezes, não pode ir. Então, uma logística muito complexa. E agora ele vai ter tudo isso aqui em casa, né?
1: E com uma ótima máquina.
0: E com uma ótima máquina, um sistema de planejamento que é o mais moderno hoje, né?
1: O que há de mais moderno a gente tem aqui?
0: O sistema de planejamento, sim. Né? A máquina, ela requer atualização, não sei em que pé está isso, né? Ela requer uma atualização para ficar, dar um passo a mais, né? Na qualidade do tratamento. Mas já é o tratamento de qualidade, a radioterapia tridimensional.
1: E você está aí fazendo esse trabalho de aperfeiçoamento da máquina. Qual é o teu trabalho exatamente?
0: Meu trabalho aqui agora, nesse momento, é fazer todo o planejamento estratégico inicial para que em 60 dias esteja um atendimento dos pacientes e tratamento.
1: E o que é exatamente o que você está fazendo? Na prática, como é que está o teu dia a dia?
0: Agora aqui eu estou fazendo muita coisa burocrática, no computador, né? Que a radioterapia é muito complexa. Então é necessário muitos documentos para que nós obtenhamos o licenciamento.
1: Ah, e a burocracia.
0: Hoje não temos a licença de operação. Quem fornece essa licença de operação é a antiga Comissão Nacional de Energia Nuclear, CNEEN. E que hoje é a ANSN, Autoridade Nacional de Segurança Nuclear. E essa autoridade é que fornece esse alvará de funcionamento. Essa licença de operação.
1: Então está na mão deles agora?
0: Não, está na nossa mão aqui.
1: Então.
0: Está na nossa mão aqui e aí o meu trabalho é esse. Organizar todas essas documentações que envolve também
2: o governo do Estado,
0: a Secretaria de Saúde, os treinamentos, que é o fabricante do equipamento que fornece esse treinamento para os técnicos, tecnólogos vão operar a máquina, né? Então, é toda essa complexidade, esse é meu trabalho aqui de fazer esses ajustes para que no meio do mês que vem a equipe já esteja treinada.
1: Amém. Secretário, mais longe já teve, né?
2: Já, a gente já teve mais longe, a gente teve muitos percalços em todo esse caminho, né? Mas graças a Deus a gente está caminhando a passos largos agora. A gente está nessa parceria, né? O Hospital do Amor, a Varian, que é a empresa do acelerador linear, né, em conjunto aí para justamente fazer caminhar toda essa parte burocrática, que é toda a unidade hospitalar, todo o serviço hospitalar, quando vai ser iniciado, ele precisa passar por essa parte burocrática, né, de liberação, de licenciamento, tanto às vezes na questão municipal ou estadual, mas às vezes na questão nacional também, no caso da radioterapia. E isso não é fácil, não é fácil. Então temos um colega que está especializado na parte burocrática, que precisa disso mesmo. Então, são etapas difíceis, mas que estão sendo vencidas na parceria, na atenção à saúde da população, que esse é o foco do governo do Estado, buscando cada vez mais dar melhor assistência à população.
1: Aí ele falou de softwares que podem ser implantados para a gente ter o melhor do mundo. Já existe esse planejamento na Secretaria de Saúde para a gente ter o... Porque aqui eu não quero nada meia sola. Eu quero só o que há de melhor no mundo, né, meu amigo querido,
3: é verdade,
1: Fabrício?
3: É verdade.
1: Aquele mamógrafo que a gente tem lá no Hospital do Amor é o que há de melhor no mundo.
3: Nós temos três.
1: Ah, ixi Maria, já tem três.
3: Temos dois na unidade fixa e uma na unidade móvel.
1: Então, é sobre isso, secretário.
2: Nós já temos um planejamento já da questão para adquirir todo o processo para adquirir o software, porque isso vai dar um maior alcance ao tratamento, né? Vai ser um upgrade aí de qualidade no tratamento. Então, esse processo já está andando, é uma discussão que já vem.

0: tem da secretaria já vem há um certo tempo já sendo trabalhada e vai fluir para que, coincida aí com a inauguração, a gente consiga já estar com tudo certinho para a população ter a melhor assistência.
1: Que maravilha, hein?
2: É uma coisa interessante, desculpa interromper.
1: Pode falar.
2: O upgrade é uma questão muito importante. É um upgrade de hardware. O pessoal, o fabricante vai montar mais umas coisinhas na máquina, né? E isso possibilita que o paciente ele trate mais rápido, menos dias. Então, ele trata hoje, do jeito que está, os tratamentos vão ser em 2 meses. Né? O paciente consegue finalizar o tratamento em 2 meses. E aí, fazendo esse upgrade, em 1 mês ele termina.
1: Ah, é?
2: Isso. Paciente de próstata, por exemplo, vai tratar próstata, hoje ele vai fazer sessões, 35 sessões de radioterapia, vai ficar mais ou menos uns 2 meses dentro da instituição, indo todos os dias. E aí, quando você faz o upgrade, né, aí você vai ter 20 dias. Então, o cara vai, em 1 mês, ele termina o tratamento dele.
1: Isso. Você quer contribuir? Quer falar?
3: E isso aumenta, né, os atendimentos, a gente consegue alcançar, né, aquele que mais precisa. Então, se a gente diminuindo a quantidade do tratamento, isso, a gente consegue atingir mais pessoas.
2: Você amplia em
3: 30%. Você amplia em 30%.
1: Que maravilha.
2: Amplia em 30%. Com o upgrade, amplia em 30% a capacidade de operação da máquina.
0: E o entendimento disso é claro, né? Isso não é um custo, isso é um investimento.
1: Perfeito.
0: Né? Você faz esse investimento, você aumenta a qualidade de tratamento para o paciente fica menos tempo exposto ao tratamento, retorna mais rápido para casa, e isso aumenta a quantidade de pacientes atendidos no mês, e isso faz gera uma economia de custo para o governo. Né? Aí com essa economia você pode investir em outras áreas, fazer melhorias em outras partes da saúde e assim chegando ao objetivo que é a assistência à população.
1: Perfeito. Olha, eu vou agora sim, vou falar aqui, sabe com quem? É uma potência. Só para a gente se divertir um pouquinho, o papo tá bom, né? Mas vai melhorar agora, porque tá na linha comigo, Beni Pérola Negra. Boa tarde, Beni.
4: Acerta, meu amor, tudo bem?
1: Melhor agora falando com você, Beni.
4: Vamos pra cima.
1: Quando é que você chega, menino, pra fazer aquele show pra gente?
4: Meu amor, a previsão é chegar de véspera aí.
1: Na sexta-feira, então.
4: Na sexta-feira.
1: E aí, Beni, conta um pouquinho da tua história pros nossos ouvintes. Beni Pérola Negra.
4: Olá, olá, olá, galera. A história minha é a seguinte. Eu curto o Reginaldo Rossi desde os meus 6 anos de idade. Quando eu era criança, eu não pedia presente pro papai, eu pedia vinil do Reginaldo Rossi. Pra gente ver de onde vinha o negócio, né? Aí o papai me dava de presente vinil do Reginaldo Rossi. Os primeiros vinils que ele me deu foi a parte da volta. E a volta, vem me ver aqui chorando, vem ver eu me matando. Aí depois que eu fui me aperfeiçoando, vendo as mais antigas, tipo, ontem tive um sonho com Beethoven, que me ensinou um truque novo pra fazer essa canção. Aí o amor foi chegando, passei um tempo tocando em bandas de baile. Eu toquei numa banda, não sei se chegou a chegar por aí, chamada Banda Vendaval, o Arrastão do Brasil. Eu cantava aquela música de Cuná, versão brega. Chama a Patricinha pra dançar, deixa o som do brega te levar, não deixe a galera perceber se ela deu fora em você. Aí passei um tempo em Recife, na banda Remelixo. E Deus me abençoou com esse projeto, que eu sempre fui apaixonado, porque na verdade, a gente que é apaixonado por Reginaldo Rossi, a gente sente muita falta dele. Eu tenho muita gente que vem na minha rede social, vem no meu privado e fala, cara, muito obrigado pelo que você está fazendo. Não vamos longe, semana passada, o Betão Rossi, tu conhecesse o Betão Rossi?
1: Não, Betão não.
4: O Betão Rossi era aquele menino que andava com o Reginaldo Rossi, de assessor dele. Aquele cara que era o assessor do Reginaldo Rossi.
1: E aí
4: pegou, ele me indicou, poxa, eu queria te agradecer pelo que você está fazendo. Você não deixando porque ele chamava de pai pro Reginaldo Rossi, né? Não deixar a música do papai morrer.
1: Que lindo.
4: E tal. Cara, e a gente se sente muito revigorado com isso. E a felicidade de estar indo em Roraima tocar por essas pessoas apaixonadas também, assim como eu, pelo Reginaldo Rossi, é um negócio fantástico.
1: Verdade. Beni, e quando você era criança, que você ganhava aí os vinis de presente do seu pai, quais eram as músicas que você mais gostava dos vinis antigões aí do Reginaldo?
4: Eu sempre gostei de músicas despintadas.
1: Tipo
4: Na Hora do Adeus.
1: Eita.
4: Você olhou pra mim e não acreditou ao ver chegar ao fim aquela parada de sol. Se o dia é de sol, eu vou te encontrar, tomar a tua mão pra um canto te levar, beber muita cerveja pra gente. Eu gosto tanto do Reginaldo Rossi.
1: Caralho.
4: Que se tu mandar eu cantar 3, 4 horas só dele.
1: Itamaracá, cadê aquela música dele que fala de Itamaracá?
4: Itamaracá é uma ilha encantada, lugar mais bonito que eu vi. Eu tive a oportunidade de ir em Itamaracá, de ir na terra do rei, né, que ele cantava, que ele muito tempo cantou. Inclusive tem até uma rodovia Reginaldo Rossi lá em Itamaracá.
1: Ei, mas ele era figura conhecidíssima lá. A gente ia lá na nossa infância e o pessoal dizia, ó, qualquer hora dessa vocês encontram aí o Reginaldo Rossi, que ele andava no meio de todo mundo lá.
4: É, ele era um cara muito de boa.
1: Era super
4: simples. Ele era um cara muito de boa. Eu não tive a oportunidade de conhecê-lo. A gente está fazendo umas gravações aqui de umas peças boas. Inclusive, eu estava no estúdio que eu estava, é o mesmo estúdio que produz os materiais da Joelma.
1: Ah, é?
4: Da banda Calypso, da Joelma Calypso, é o mesmo material. Aí, de vez em quando, a Joelma tá em trânsito, aí o Chimbinha vem no estúdio bater um papo, sempre fica aquela amizade, né? Aí o Chimbinha escutou meu projeto e disse, Beni, ninguém vai meter guitarra nisso aí não, quem vai meter sou eu.
1: Olha!
4: Eu que vou fazer as guitarras. E na verdade isso pra mim foi uma honra, porque o Chimbinha, apesar de ser meu amigo das antigas, não faz isso pra qualquer um.
1: E ele manda bem na guitarra, hein?
4: Putz grila!
1: Entendeu? Adoro esse putz grila dos paraenses. Putz grila,
4: é. Putz grila, égua! Tá doido,
1: né? Isso tá doido é nosso aqui também.
4: Égua, uma vez eu peguei pra ligar, uma atendente me deu um preço numa coisa, atendente ali de São Paulo. Eu falei assim, égua? Aí ela disse, égua é a tua mãe.
1: Ai, velho, não aguento não.
4: Pegando as coisas por causa das histórias paraenses, né?
1: Ai, Beni figura. Beni, que era do Pará, agora é do Brasil, hein, Beni?
4: É do Brasil, fazendo um projeto. Inclusive, eu fiz uma visita uns 3 meses atrás, ou 2, fui convidado para ir lá no programa do Ratinho. Foi um negócio bem legal. Ratinho é uma pessoa muito tranquila. Eles são muito calmos, né? Muita gente fala, ah, fulano é metido. Não é que seja metido, é que a pessoa é muito profissional.
1: É.
4: Sabe, a pessoa é muito profissional e a gente tem que respeitar essa linha. Tem gente que gosta de atender os outros, tem gente que não gosta. Rapaz, pra mim é o seguinte, se tiver 1000 pessoas pra bater foto, eu fico estragado, mas não bater de dia da mãe, não bater retrato com todo mundo.
1: Ô, oh, coisa, você tá preparado aí então pra fazer bastante foto com o pessoal daqui, né?
4: Tô muito calmo, a gente é muito tranquilo em relação a isso. E a gente já sabe que tá uma expectativa muito grande desse evento aí, esperando a gente. Cara, a gente também tá numa expectativa muito, muito, muito grande, porque na verdade é a primeira vez que a gente vai em Roraima, a gente sabe que aí é um outro formato. Aqui a gente conhece o Melody, né, que é a Manu canta, né?
1: Sim.
4: Como é o rock doido que fala e tal, pau. Aqui o formato hoje é muito no rock doido. Pra ir o brega do Reginaldo Rossi, ele se aproxima ao sertanejo.
1: É.
4: Ele se aproxima ao sertanejo porque ele é na batida chacundum. A chacundum é só uma caixa, né? O nosso brega daqui é...
1: Eletrônico, né? O nosso é raiz, né? O de vocês é eletrônico.
4: É, não é que seja eletrônico, é uma caixa a mais. Aí ele dá menos romance. Ele dá mais bagaceira e tal. É tipo assim, entendeu? E é um negócio bem bacana. E eu optei a fazer essa linha Reginaldo Rossi porque tem muita gente que gosta. Cara, é um absurdo, eu recebo mensagens do país inteiro agradecendo, dizendo quando é que eu vou, e a minha produção, juntamente com a minha produtora lá de Porto Seguro, tá entrando em contato com outros estados pra gente começar, já começou a rodar o país e tal, e a gente tá muito feliz. Legal. Muito, muito mesmo.
1: Agora...
4: E a expectativa que a gente tá de FT desse evento de sábado, meu Deus do céu.
1: Não, vai bombar, você não tem ideia, o pessoal fica me ligando, o pessoal pergunta, será qual é a tua mesa, hein, será que a gente quer ficar perto? Eu, eita, ó, minha mesa é a 94, tá, já tá lá, já tá separadinha. Aí a doutora Luciana Arcoverde já comprou 95, e aí assim, já tá... Tá, tá legal, né?
4: Vocês vão ficar tudo uma na larga da outra.
1: Tudo. Um beijo pra doutora Luciana. Agora, Beni, me diz uma coisa. É, quando você tá fazendo show, o pessoal pede música e tal, e você atende?
4: A gente não tem problema quanto a isso. A gente souber trocar, a gente atende.
1: Não, aí vamos lá. Qual a curiosidade? O pessoal pede mais a Raposa e as Uvas ou Garçom? Olha a curiosidade. Não. Só pra tu ver que eu conheço, viu?
4: Se tu chegar comigo e pedir todas as coisas que eu faço, me lembram você. Se vou numa festa, se vou no cinema, você me acompanha no meu pensamento. O que tu pedir de região do Roça, eu vou destrinchando.
1: Que maravilha. Canta um pedacinho pra gente de Garçom aqui. Deixa eu ver pra que eu vou dedicar.
4: Que nessa mesa de bar... Você já cansou de escutar centenas de casos de amor. Saiba que o meu grande amor hoje vai se casar. Mandou uma carta pra me avisar. E hoje é o dia do corno. Foi bom te encontrar.
1: O Fabrício que tava procurando uma cerveja, era o Fabrício.
3: Tô procurando uma.
4: Tem que fugir do corno, né?
1: Ai, que horror! Ai, Beni, seu lindo!
4: Se tu fosse fazer o levantamento, meu amor, o Reginaldo Rossi, ele deu o melhor tiro no mundo inteiro dele, que foi o dele, né? Porque tem corno em todo lugar. Tu tem corno na Irlanda, tu tem corno na Finlândia, tu tem corno na China, tem corno no Japão. Todo lugar do mundo tem um corno. Alguém pegou um chifre em algum lugar. Eu já peguei uns 3 chifres, é um absurdo. E o meu chifre, assim, é um chifre que é um chifre sofrido. Porque eu passo 2 anos, sabe, remoendo aquilo ali. Entendeu? Eu passava 3 meses assim, com desgraça, bebendo, me lembrando, ligando pra ela e ela me humilhando. Porque, na verdade, o homem também é a flor que não se cheira, né? É um negócio meio como nós somos uma flor que a gente não se cheira às vezes. Tem homem que presta. Agora eu presto porque eu casei, me arrumei, eu sou direitinho e tá tudo legal.
1: Olha, porque eu já ia te dizer, Beni, faz tempo esse chifre?
4: Oi?
1: Faz tempo esse chifre?
4: Faz, tem muito tempo. Já tá tudo cicatrizado, eu passei metiolate na época.
1: Não, porque eles iam querer cantar com mais profundidade se fosse recente, né?
4: O sentimento da galha sempre está eternamente em mim. Sempre eternamente em mim. Não, obrigado. Aí eu peguei, ajeitei, passei hipoglose, passei mexolate, está tudo para ideia.
1: Tá cicatrizado, né? Agora sim.
4: Tudo legal.
1: Beni, então, sábado a gente tem encontro marcado lá no CTG, Beni Pérola Negra.
4: Muito marcado no CTG.
1: Com todas do rei, Reginaldo Rossi.
4: Todas. E algumas do Pará que nós temos que tocar, né? Nós temos a Carla Mel, que ela faz a participação muito queridíssima no nosso show, e ela manda músicas da banda Calypso.
1: Ah, é?
4: Que as pessoas também pra ir adoram, verdade. Tenho certeza disso.
1: Verdade. Então ela vem junto com você aí pra animar essa noite.
4: Junto comigo pra animar essa noite.
1: Que horas que você vai subir e que horas ela sobe no palco?
4: Sinceramente, não, nós vamos fazer show intercalado.
1: Ah, é? Vão ser os dois intercalando?
4: É intercalando. Ela vai fazer, eu vou tomar um tacacá e o pau vai quebrar na cara, vai ser bonito.
1: Eita, Beni.
4: Vai ser legal.
1: Seu lindão.
4: E eu quero comer uma galinhada aí, que já me convidaram pra comer uma galinhada.
1: Já? Eu já ia dizer, o que tu vai trazer aí do Pará pra gente, hein? Todo mundo que vai parar, eu peço pra trazer alguma coisa.
4: Eu vou trazer. Tu já viste falar uma cachaça chamada Indiazinha?
1: Não, ainda não.
4: Ela é considerada a quarta melhor cachaça do mundo.
1: É mesmo? O secretário de saúde estava balançando a cabeça aqui. Já conhece, secretário? Olha aí, ó.
4: É cachaça que ela é feita de... vou te levar para ti, a caipijambu.
1: Eita, caipijambu.
4: Caipijambu, ela é uma caipirinha de jambu.
1: Deve ser boa, hein?
4: Tem a de jambu, tem a de banana, tem a de manga... É tudo maravilhoso. E eu levo pra você uma de presente. Ah. Aí eu vou levar tapioca aqui, farinha biscoito e um amigo baguda. Meu que tá, ele me pediu açaí. Eu vou ter que levar daqui o açaí.
1: Não,
4: eu
1: ia pedir casquinha de caranguejo, olha. Então fazer um bem de vir com isopor.
3: E a farinha tu sabe, baguda.
1: Tem um amigo meu, que é o Chiquinho Brasília, quando ele vai pro Pará, ô Chiquinho, traga uma casquinha de caranguejo aí pra gente, porque igual a do Pará não tem não, olha.
4: As patas do caranguejo, é?
1: É o filezinho que chama, né? O filezinho do caranguejo. Não, menino, eu tô brincando, não vou lhe dar trabalho, não.
4: Não é trabalho, isso é um prazer.
1: Você sabe o que a gente quer? É você aqui cantando pra gente no sábado.
4: E vou... É polpa do caranguejo, não é filezinho, é polpa.
1: É a polpa, é isso mesmo.
4: É polpa de caranguejo, eu vou levar pra ti polpa de caranguejo, deixa comigo.
1: Gente, foi brincando que eu falei. Foi o Cicola que deu certo. Ei, Beni, agora pra eu te liberar, canta só um pedacinho aí da Raposa e as Uvas.
4: Lembro com muita saudade daquele bailinho onde a gente dançava bem agarradinho. No CTG vamos nos encontrar. Olha. A festa vai ser bonita a noite inteira. Vamos dançar e fazer bandalheira. Vamos, bicho, vai pegar, vamos endoidar.
1: Ai, Beni, obrigada, querido. Muito sucesso sempre pra você.
4: Coisa boa, e a gente vai voltar várias vezes aí. Amém. Então tá. Um beijo, bebê, fica com Deus. Prazerzão, tá?
1: Prazer é nosso. Tudo de bora. Bom. Beijo, Beni.
4: Beijão.
1: Figura. Olha, hoje eu tô podendo, porque eu estava conversando com o Beni Pérola Negra, e aqui no estúdio comigo o Bambam. Brincadeira. É o cone do Bambam, né? O cone do Bambam. O médico físico que tá aqui com a gente, meu, a cara do Bambam. Pensa no menino que parece com ele. Eu vou pro intervalo comercial e já já eu volto com o seu Quem é Quem aqui na Folha FM.
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16: Como eu faço toda vez que estou aqui, eu visito as pessoas que nós conseguimos transpor para a União. Eu fui na casa do seu Walter, um craque, gente boa. Ele escreveu uma carta muito emocionante para mim. E eu fui lá na casa dele dar um abraço e dizer para ele da felicidade que eu tenho quando as pessoas que, como eu, chegaram aqui há tanto tempo, são transpostas para a União no reconhecimento do trabalho que fizeram para que a gente construísse esse estado tão maravilhoso para a gente viver, que é o estado de Roraima. Seu Walter, um grande abraço, Deus te abençoe e que você tenha uma vida longa para continuar ajudando o nosso estado. Deus abençoe a todos e um grande abraço.

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5: Estamos de volta com o seu Quem é Quem aqui na Folha FM. Gente, eu tô com convidados mais que especiais hoje aqui no estúdio. O Fabrício de Assis, que é o gestor do Hospital do Amor aqui de Roraima. O doutor Fernando Parroa. Doutor Fernando Paróis, que é físico médico do Hospital de Amor. Tá cuidando aí da implantação do Centro de Radioterapia do nosso estado. E o secretário adjunto da saúde está aqui comigo, Éder Ribeiro. Veio falar sobre esse Centro de Radioterapia e também sobre a fila de cirurgias de vesícula e hérnia, gente. A fila tá quase zerada. Já eu vou voltar esse bate-papo. Só mandar um beijo aqui pro Gabriel Cândido Xavier. Também pro meu amigo Tomé. Tomé, como é que é, hein, Tomé? Deixa eu colocar esse teu áudio aqui rapidinho.
6: Cida, minha querida irmã, querida, ei, diga pra esse cara aí que eu tive o prazer de ouvir o Reginaldo Rossi por duas vezes na chácara Tomé, viu? Ele esteve lá, cantou em parceria com a minha ex-mulher, com a Lurdinha Ferreira, em 1989, eu por duas vezes, tomei cachaça com esse cara, eu estive lá em Itamaracá, na casa da Lia, conheci a Lia, ela que escreveu essa música lá em Itamaracá, negona. Tomei as cachaça pitu com ela, a compositora preferida desse cara maravilhoso. Deus te abençoe. Dê um abraço desse cara, eu vou assistir esse trem só por causa dele. Gostei, Selva.
5: Seu lindo, um beijo pro meu querido amigo Tomé. Eita, Tomé. Manda um beijo também pra Lurdinha Ferreira. Uma das minhas músicas preferidas é de autoria da Lurdinha, que é Cara Caranã, Lago Maravilhoso, Igual a Ti Não Há. Lurdinha, você tem que vir aqui no meu programa cantar pra mim essa música, viu? Sua linda, que eu amo a Lurdinha Ferreira, gente. É irmã da dona Isabel Itikawa. Deixa eu mandar um beijo aqui pra dona Nazaré Gaia. Boa tarde, amiga. Lindo seu programa, Cida. Boas lembranças aí do Reginaldo. Amei, Cida. Que legal. Meu pai era do Pará. É lá de Câmara do Amor, é? Câmara, é isso? Lá de Câmara, tá. Ela disse que ama muito os paraenses e disse que eu sou linda, sua linda. Dona Nazaré, sempre me mande mensagem, diga sempre que eu sou linda para melhorar minha autoestima, sua maravilhosa. A Luzia Aires, Cida, 4 anos, a minha irmã esperou seu chamado e ainda não marcaram a cirurgia dela. E aí, Cida, pode mudar governador e não tem jeito, não? Olha aí, secretário, direto, pé no peito aqui do senhor, secretário. Então vamos pegar esse manifesto aqui da nossa ouvinte. Qual é a cirurgia da sua irmã, meu amor? Manda aí pra gente, Luzia. Secretário, o senhor tá aí com 91% da fila de cirurgia de vesícula e hérnia. Essas 91% das cirurgias concluídas. Por que que não chegou a 100% ainda?
7: Bom, esse assunto é muito complexo no Brasil inteiro, né? A fila de cirurgias do SUS, né? Que é uma fila única, né? Que é onde o paciente ele segue uma sequência. Ela, no Brasil inteiro, tem uma alta taxa de tempo de espera em fila, né? E Roraima sempre esteve entre os melhores índices do Brasil. Mas a gente sempre buscou excelência. Quando chegou em fevereiro, vamos usar o exemplo dessa redução de fila, nós tínhamos mais ou menos 1.872 cirurgias entre vesículas e hérnias que estavam represadas, a gente não conseguia dar vazão a esses pacientes. Isso gera aumento de custo, isso gera aumento de internação, isso gera aumento de tempo de fila. Isso pela sofrimento para a família, é mais uma das coisas que no sistema de saúde podem fazer sofrer uma família. E quando ocorreu o início da gestão do governador, Soldado Sampaio, ele se mostrou bastante sensibilizado com essa situação e nos incumbiu de buscar o melhor tratamento para esses pacientes. E nós lançamos frente de duas, lançamos duas frentes. Primeiro, agudamente, foi o tratamento da vesícula e da hérnia inguinal e umbilical, que são as maiores taxas, as maiores cirurgias em quantitativo na fila única.
5: As que as pessoas mais estavam
7: sofrem,
5: esperando.
7: Mais tem internações recorrentes, mais existem complicações que podem gerar danos severos. Então, a gente lançou essa frente de trabalho, onde otimizamos nessas três cirurgias. Iniciou-se teve um upgrade de quantitativo de cirurgias. Em abril nós realizamos no HGR 350, mais ou menos 350 cirurgias. Em maio nós realizamos 1.232 cirurgias.
5: Só em maio?
7: Só em maio, 1.200? Só no HGR. Né? Nós chegamos no estado a mais ou menos 1.600 cirurgias por mês. A gente fazia em média de 400, 500 cirurgias no mês no estado. A partir de maio, onde houve essa missão que o governo do estado buscou, houve esse aumento de quase quatro vezes o quantitativo de cirurgias a ser realizada. E permanecemos assim. Em maio, mais ou menos 1.500, 1.600 cirurgias. Em junho, mesma coisa, 1.600 cirurgias. Isso gerou um impacto direto na fila. Então, nós saímos de mais ou menos 1.042 vesículas aguardando cirurgias, né? E hoje nós estamos com pacientes aptos na fila com 52.
5: 52 pessoas estão aguardando.
7: Aptas na fila. Mas isso é muito interessante. A gente fica muito feliz com essa notícia, né? A gente buscou esse resultado, que é dar melhor assistência à população, busca chegar a um tempo de espera mínimo na fila única, porque é importante salientar isso, a fila nunca vai zerar.
5: Sim. Né? Ah, mas aí tem gente tipo essa ouvinte aqui que estava há 4 anos esperando, manda pra gente aí qual era a cirurgia aí que a senhora estava aguardando. Aproveita que o secretário está aqui para ver o que foi, porque inclusive quando a gente estava trabalhando nessa pauta, uma das informações que nos passaram, por isso que eu fiz logo essa pergunta para o senhor, por que não 100%, é que faltam atualizações de dados, a Secretaria de Saúde não está encontrando os pacientes.
7: Até 3, 4 anos atrás, o governo do estado utilizava o sistema IS4, que é um sistema antigo do Ministério da Saúde, né? E houve uma transição para o SISREG, que é o sistema atual que o estado utiliza, que é justamente para registrar essa fila única. Nessa transição, alguns pacientes não se perderam no caminho, eles acabaram não transicionando para esse novo sistema. E muitos que transicionaram nesse sistema, que estão nesse novo sistema, eles estão com os dados cadastrais desatualizados. Hoje, nossa busca ativa com os pacientes é através do contato, do telefone de contato. E muitos pacientes mudaram de telefone e não atualizaram esses contatos. Visando isso, a gente, no total, numa fila de mais ou menos 8 mil pessoas que existiam no começo do ano, 1.800 pessoas, a gente não obteve êxito no contato através do que estava registrado no sistema. Né? E foi levantado esses dados, foi observada essa situação e de imediato também o governo já tomou providências. A gente fez uma parceria com as cidades, né? E a gente encaminhou via SEI toda essa listagem de pacientes e vai haver uma busca ativa dessa população. Essa população justamente para a gente dar assistência. Geralmente muitos desses pacientes possam ser que já tenham sido operados, mas muitos pacientes ainda estão na guarda.
5: Agora, os que estão nos ouvindo agora, que estão aguardando cirurgias, o que o senhor orienta eles? Como eles devem proceder, secretário?
7: O ideal é que esses pacientes já são pacientes que passaram pelo Hospital Coronel Mota, que é a clínica especializada em ambulatório. O ideal é que procure o Coronel Mota para fazer a atualização cadastral. Esses pacientes, quando nós fazemos a chamada do paciente e o paciente não é obtido esse êxito no contato, esse paciente ele é deslocado da fila. Ele não sai da fila, mas ele fica em stand-by, ele fica afastado. O paciente ele deve procurar com seu cartão do SUS e sua identidade, o Hospital Coronel Mota, justamente para fazer a atualização cadastral e ser reinserido no mesmo local da fila que ele estava.
5: Então, se a pessoa estava assim, tipo, já para fazer a cirurgia, porque você está falando de uma fila que tinham mil e tantas pessoas, hoje tem 52 aguardando. Isso. Essa pessoa pode já estar ali sendo a próxima.
7: Isso, o que acontece? Essa pessoa ela vai ser reinserida na fila. A partir do momento que ela for reinserida na fila, ela vai ser avaliada se ela tem os exames pré-operatórios ainda vigentes, com prazo de 6 meses, atualizados, ou se ela precisa refazer esses exames. Nesse momento também já foi tomada uma atitude, uma ampliação de serviço, justamente para quando esses pacientes começarem a chegar, a gente ter uma assistência de renovação de exames. Esses pacientes com exames renovados, eles conseguem ser inseridos de imediato na fila. Então, a nossa busca hoje é que o paciente entre, no exemplo, no mês de setembro na fila, e ele seja operado no mesmo mês. Essa é a nossa busca.
5: Olha
7: como,
5: só,
7: como,
5: tá
7: como
5: desse
7: qualidade.
5: Jeito?
7: Hoje sim, hoje temos algumas especialidades que já trabalham com esse tipo. A cirurgia geral hoje, a gente, que é a cirurgia de vesícula, de hérnia, nós temos pacientes aí que foram inseridos no mês de agosto e já estão sendo chamados, que estão com exames mais atualizados. E aí, em contrapartida, em paralelo, vamos fazer essa busca ativa dos pacientes que estão sem os contatos atualizados e sem os exames renovados, justamente para fazer essa renovação de exame de dados, para que eles possam sim ser atendidos na rede SUS e serem operados, tendo a assistência de qualidade.
5: A gente tinha aí quantas pessoas aguardando cirurgias quando o senhor assumiu como adjunto da saúde?
7: No total, em todas as especialidades, eram cerca de 8 mil pessoas na fila. A gente havia um represamento de pacientes devido a essa situação.
5: Dessas 8 mil pessoas, faltam 1.800 serem operadas?
7: Dessas 8 mil pessoas, eu incluo cirurgias ortopédicas, cirurgias cardíacas, cirurgias de otorrino. É um leque de especialidades. Eu comentei no começo que a primeira ação do governo foi focar na maior demanda, que no caso seriam vesículas e hérnias, né? Em contrapartida, em paralelo, lançamos mão de um processo de abertura de um credenciamento de cirurgia. Nesse credenciamento, que é a segunda etapa, nesse credenciamento de cirurgia que já está, já foi aberto o edital, já está sendo cadastrada as empresas para prestar esse serviço, vai vir a segunda etapa de tratamento. Então, nessa segunda etapa, nós vamos começar a ampliar o serviço de atendimento em todas as cirurgias das cirurgias gerais, hérnias incisionais, tumores hepáticos, problemas do intestino. A gente vai operar em todas essas áreas. Operar também em otorrino, em cirurgias de neurocirurgia, em cirurgias de cabeça e pescoço e em cirurgias ginecológicas. Então vai ser uma ampliação significativa em toda a rede de pacientes da fila única do SUS. Aí sim, aí a gente vai. A gente teve um impacto inicial nessas cirurgias, das cirurgias gerais, são vesículas e hérnias, e agora a gente vai fazer um impacto direto na fila geral do SUS, que são esses 8 mil pacientes. Então, a nossa meta aí é buscar o melhor atendimento à população justamente nisso. Diminuir o tempo de espera na fila e esse paciente não sofra mais.
5: Tá, e nessa fila aí, esperando, são quantas pessoas hoje no total?
7: Hoje...
8: Muito, não compreendo.
5: Opa!
7: Hoje, mais ou menos, estamos aí em torno de 6 mil pessoas aí no total de fila, em todas as especialidades.
5: Em todas as especialidades. E aí a ideia, o trabalho é...
7: Essa segunda etapa é atingir essas 6 especialidades, né? E já estamos produzindo a terceira etapa, que é para atender todas as especialidades cirúrgicas. Então a ideia é que a gente faça um credenciamento para que a nossa ação não seja pontual. A gente não faça uma ação pontual, faça a diminuição da fila e depois volte a represar. Não. O governo do estado de Roraima, ele quer fazer um tratamento contínuo na saúde de Roraima. Então a gente vai fazer o nosso projeto é iniciar esse credenciamento e esse credenciamento ser contínuo, para que ao término da eleição, ano que vem, daqui a um ano, dois anos, esse paciente continue recebendo a mesma qualidade e a mesma assistência na saúde.
5: Olha, deixa eu ver aqui. Sijaque, você mandou aqui um pedido de TFD, é? Explica para mim aqui, Sijaque. Depois eu vou encaminhar aqui para o secretário. Beijo para você. Obrigada pela sua audiência, meu querido amigo Sijaque. Quais as filas que a gente já está aí zerando ou que já foram zeradas aqui em Roraima,
7: hoje,
5: secretário?
7: A gente tem dois tipos de fila, né? As filas da parte cirúrgica e as filas das partes ambulatoriais.
5: Uhum.
7: Todas essas duas frentes foram tomadas atitudes. Hoje, na área das cirurgias, nós estamos aí com as cirurgias gerais, vesícula e hérnia, já com um número bastante reduzido, né? Com mais de 90% resolvido o represamento, né? As cirurgias bariátricas também estão com um fluxo significativo, né? Hoje a gente está operando o paciente dentro do mês, o paciente entra, o paciente bariátrico é um pouco mais complexo, ele faz uma série de exames mais complexos do que o paciente comum. Porém, a partir do momento que ele faz os exames e está apto a operar, esse paciente é operado de maneira célere, né? Então, é mais uma frente que a gente tem. A gente iniciou as cirurgias da otorrino, que estavam por muito tempo paradas. A gente teve uma ampliação aí de 200 atendimentos ambulatoriais de otorrino para quase 600 ambulatoriais mês, né? Isso gera um impacto. Otorrino era a principal especialidade em tempo de espera, em mais de 2 anos de espera para uma consulta com otorrino, né? Hoje a gente atende por mês aí mais ou menos 600 pacientes no SUS, né? No Coronamota, e isso aí reduziu bastante o tempo de atendimento. Então, a nossa frente de atendimento é tanto na parte ambulatorial, sim, quanto na parte cirúrgica.
5: Aí, da parte cirúrgica que a gente está mais explorando hoje, graças a Deus a gente avançou muito na questão das cirurgias cardíacas.
7: Sim.
5: Até mandar um beijo para a doutora Paula Lago, para essa equipe maravilhosa dela.
7: Isso aí é um marco na história de Roraima, né? Em julho nós operamos 23 pacientes de cirurgia cardíaca, cirurgia do peito aberto, né? Isso foi um recorde no estado. Hoje a gente chegou a ter no começo do ano mais ou menos 30, 35 pacientes internados aguardando cirurgia cardíaca, né? E hoje a nossa fila, os nossos pacientes internados são muito reduzidos e a gente vai iniciar agora, pela primeira vez na história do estado, operar o paciente externo. Paciente que está na fila, mas não está internado.
5: Mas não está no hospital. Já vamos começar a chamar,
7: por quê? Porque houve esse êxito no atendimento, esse paciente estava internado, conseguiu dar esse fluxo, e agora o paciente que estava aguardando em casa, antes ele precisava piorar para ser operado.
5: E agora não.
7: Triste. Hoje ele vai começar, ele vai necessitar de ser operado, ele vai ser operado já a partir de casa, e é um trabalho que foi feito com a equipe de cirurgia cardíaca, com a equipe do Hospital Geral, que trabalhou para reestruturar as UTIs cardíacas, reestruturar as condições para que isso acontecesse, né? Então, 23 cirurgias cardíacas no mês é um recorde aí que a gente deve valorizar, aí, que o paciente necessita disso.
5: Cirurgias oncológicas, já que a gente está aqui com o pessoal do Hospital do Amor, como é que está a fila para cirurgias oncológicas?
7: Cirurgia oncológica, a UNACOM, né, que é o nosso serviço de cirurgia oncológica, é um serviço que é consagrado já aqui no estado, né? Desde 2005, 2006, já vem trabalhando no estado, é um serviço que funciona muito bem. Desde o ano, a gente teve a alegria do ano passado receber mais 3 colegas cirurgiões cardíacos, né? Então, até 2024, aí nós tínhamos apenas 3 cirurgiões cardíacos no estado, hoje nós temos 6, e isso também faz com que o serviço funcione muito bem. É um serviço muito estruturado, um serviço com equipes, tanto da parte clínica quanto da parte cirúrgica, que são muito, muito conceituados.
5: Na oncologia.
7: Na oncologia, como geral, né? Na parte multidisciplinar, que é uma estrutura incrível que a UNACOM tem. E aí, com a aquisição da radioterapia se anexando aí a esse serviço, vamos ter um upgrade, né, na UNACOM, que vai mudar de terminologia. E aí isso também vai dar ampliação, aumento de recurso federal. A gente está com um projeto da construção do prédio da UNACOM, né, que é um serviço que só cresce em estrutura, em qualidade, merece já ter sua unidade estruturada. Então isso é um projeto que está sendo construído. E na parte oncológica, com a aquisição da radioterapia, vai completar um ciclo aí que vai dar a melhor assistência possível à nossa população.
5: Que maravilha. Eu tenho que fazer aqui as honras e mandar um beijo. Eu falo que ele é o senador mais lindo desse Brasil, meu querido senador Irã Gonçalves, porque esse centro de radioterapia foi através de emenda do senador Irã. Foi uma luta. Eu não sei se essas emendas ainda da época que ele era deputado federal, eu sei que já faz muito tempo essa questão aí da radioterapia. E o senhor falou de uma nova sede da UNACOM. Ali, eu já falei, vamos se mudar, vamos botar o pessoal da UNACOM para se mudar para lá. Porque o prédio ficou muito bonito, hein? Eu fiquei encantada, eu estive lá na sexta-feira passada. Está muito bonito esse prédio.
8: Ele tá bem localizado, né? Seria ideal essa mudança aí da UNACOM para um lugar também ali próximo, para não sair daquela área, porque eu acho que...
5: Aquele miolo, né,
8: secretário? Isso. Acho Fabrício. Que tem uns terrenos ali do lado ali.
5: Eu vou falar.
7: Já estamos conversando. Já.
5: Secretário, aí eu fui lá na sexta-feira, né, para ver toda uma movimentação, tinha um representante do Ministério da Saúde, 02, né, do Ministério da Saúde estava aqui, você estava lá, né, Fabrício, o senhor também... O governador estava lá. E aí, quando eu fui entrando, né? Gente, os prédios ao redor caindo os pedaços.
7: Antigos.
5: Meu Deus do céu. Aí você tá ali, o Hemocentro. Nossa, tadinho. Beijo pro pessoal do Hemocentro. Seus lindos, suas lindas. Tem até que voltar a doar sangue. Aí quando a gente chega lá no centro de radioterapia, é outra realidade. Um prédio lindo, moderno, perfeito. É assim que a saúde tem que ser tratada.
8: E vai ser
5: é
8: mantido.
5: Desse jeito que tem que ser.
8: E vai ser mantido. Você conhece o nosso centro de prevenção, você vê como é que é bem cuidado.
5: Padrão ali do Hospital do Amor, foi o que eu senti.
8: Isso, então vai ser o mesmo padrão, o mesmo cuidado que nós temos no centro de prevenção, vamos ter também com o centro de radioterapia do estado. Então ele vai manter-se daquele jeito, né, para as pessoas que ali utilizarem aquilo ali se sentir bem ao entrar.
5: É, eu quero até convidar os nossos políticos, os nossos parlamentares, os futuros parlamentares, aí os que estão liderando, que estão aí nas pesquisas, nas campanhas, se Deus quiser, sendo eleitos, que eles olhem pela saúde, porque questão de emenda faz a diferença, né, secretário?
7: Demais.
5: Uma emenda bem colocada, como foi essa lá do senador Irã, oportunizou um centro de radioterapia moderno, do jeito que a nossa população merece. Porque o governo sozinho não consegue fazer tudo. São essas emendas, esse direcionamento de recursos dos parlamentares que faz a diferença.
7: É uma parceria, né? Uma parceria entre o governo do estado, o governo federal, né? E também os nossos parlamentares, né? É importante você colocar nesse assunto que a gente existe essa disparidade, né? Dos prédios ao redor da radioterapia.
5: Pois
7: Mas
5: é.
7: Isso é uma visão que o governo já está tendo, né? Foi dado início ali à construção do novo bloco do HGR, né, que é justamente para aquela parte mais à frente ali com novos leitos, a parte administrativa nova. Existe a nova maternidade na Zona Oeste, que está sendo construído no complexo que vai ser construído ali na Zona Oeste, levando a melhor assistência à população. Então isso é uma visão que o governo do estado já está tendo com a saúde, uma preocupação significativa, tomando a frente, né, mas que justamente com a parceria com parlamentares, deputados, senadores, com o governo federal, vai fazer com que a saúde funcione. Então, os projetos estão nascendo, o governo iniciou-se aí em maio, muita coisa já andou na saúde, né, até maio a gente tinha 1.800 pessoas numa fila, hoje a gente reduziu 91%. Isso é um dado significativo, isso é um dado de ação, né? Não é uma promessa de campanha.
5: Aí o pessoal me pergunta, quando a gente fala desses números, por que que isso não foi feito antes?
7: Bom,
5: o senhor está há quanto tempo na saúde?
7: Eu estou há um ano e 2 meses.
5: Então o senhor conhece a saúde?
7: Conheço.
5: Por que que antes não foi feito, só agora?
7: Antes a gente, esses projetos a gente sempre, eu sou cirurgião geral, quando eu falo de cirurgia eu falo com bastante prazer, porque é a minha área, né?
5: Sua
7: A equipe que construiu isso, a equipe que eu trabalhava até junto um certo tempo, espero voltar para trabalhar assim que deixar esse cargo que é passageiro.
5: Ah, espero que o senhor continue fazendo esse trabalho maravilhoso aí por muito tempo, viu? No foco de zerar essas filas, viu?
7: É muito questão de trabalho de governo. A gente sempre trabalhou pela saúde, né, na gestão anterior, mas tem coisas que a gente consegue progredir e outras não. E com o governo atual, do governador Sampaio, teve esse objetivo de melhorar a saúde em específico, né, e foi dadas as condições para que a gente conseguisse progredir da maneira correta, né, evoluir, lançar essa frente de trabalho, que é o credenciamento de cirurgia. Eu tive a oportunidade em visitar a Paraíba, né, João Pessoa, justamente para entender como é que funciona, porque lá eles têm um programa chamado Opera Paraíba.
5: Opera Paraíba,
7: isso,
5: olha.
7: Que já tem uns 5 anos. E eles lá têm um avanço significativo no tratamento da fila do SUS. E a gente levou isso como exemplo, tentou-se montar um projeto, mas que as condições foram dadas agora. E com essa situação, nós conseguimos montar esse projeto. Esse credenciamento tá lançado, vai iniciar. Isso aí a gente vai gerar um impacto direto na fila única do SUS. A gente fala hoje aqui de um nicho de três cirurgias específicas. Agora a gente está falando num leque gigantesco de cirurgias que vão ser iniciadas aí, com as condições necessárias para que a população, para dar a melhor assistência à população.
5: Eu queria agradecer a sua presença hoje aqui.
7: Agradeço.
5: E essa, enfim, esse chamamento que o senhor veio fazer para quem está com os dados desatualizados.
7: Perfeito.
5: Que atualize. Então, por favor, reitere, secretário, para os nossos ouvintes.
7: Quando eu recebi esse convite para participar do seu programa, acho que o que veio na minha cabeça foi isso. Eu só quero deixar uma mensagem hoje. A gente traz essa boa notícia de redução de 91% nas cirurgias de vesícula e hérnia, mas sabemos que tem uma população aí que está aguardando na cirurgia, mas não está ali sendo vista pelo sistema. Então a gente peço, eu peço que a população aí procure ou o posto de saúde ou a unidade Coronel Mota para com o seu número do SUS, seu cartão e seu código da cirurgia, né, para ser justamente renovados os dados, para que a gente possa ter acesso no chamamento, né, e que a gente possa renovar os exames. Então, procurem ou a unidade básica de saúde, né, ou o Hospital Coronel Mota para fazer essa renovação, para que a gente possa alcançar com esse tratamento toda a população.
5: Perfeito. Deixa eu mandar um beijo aqui. Minervaldo disse que está acompanhando aqui as notícias da saúde. Beijo para você, Minervaldo. O seu Vitor Alves, lá do Santa Luzia. Cida, boa tarde. Aqui sempre ligadinho no Quem é Quem. Um forte abraço para você, querida Cida. Que notícias ótimas, hein? Quantas pessoas estão sendo beneficiadas com essas ações aí do governador, do governo do estado. Parabéns aí para o secretário de saúde, que tem feito um excelente trabalho. Um beijão para o senhor, seu Vitor Alves. Beijo para a dona Socorro. Obrigada sempre pelo carinho de vocês. Agora deixa eu olhar aqui para o meu amigo Fabrício. Chama a mulherada aí para fazer mamografia. Conta aí, o que é?
8: Então, eu quero agradecer mais uma vez. Muito obrigado, Cida, para você estar abrindo as portas do seu programa, que a audiência, a gente sabe que a audiência é grande.
5: Amém.
8: E toda vez que o Hospital de Amor vem aqui, a gente tem uma resposta maior ainda e rápida.
5: Então bora lá. Não,
8: então
5: vamos,
8: eu quero chamar.
5: É de graça, meu povo, lá no Hospital do Amor. O que, que tem de graça lá pra gente aí?
8: Lá, ofertamos mamografia todos os dias, preventivo todos os
5: dias.
8: Sem fila.
5: É só chegar e fazer. Porque o secretário, sabe o que acontece? É aquele... O pessoal vai lá, aí vê aquele prédio bonito e pensa que é particular.
8: Nós temos essa...
5: Isso.
8: E a fila que tem é ordem de chegada.
5: É só chegar.
8: A questão do preventivo, às vezes, não consegue no mesmo dia, né? Porque já está completo, né? O agendamento do dia.
5: Mas está normal lá o atendimento de preventivo?
8: Está normal. Né? Então, assim, na mesma semana você é atendida. Se você chegar lá e já tiver completo o número de atendimentos, mas no outro dia ou no 12 dias depois, você com certeza vai ser atendida. Nós temos, sim, uma fila aí de pessoas, mas que não é aquela fila longa, né? Então, se no mesmo dia você não conseguir, eu tenho certeza que na mesma semana você consegue.
5: Perfeito. Tá? Então, tem um contato também, Fabrício? Quem quiser fazer uma ligação antes, pega a colinha aí do contato lá do Hospital do Amor. Então, agora, sobre as mamografias, sabe o que acontece? Que eu acho que diminuiu, porque antes as mulheres tinham que ir uma vez por ano, né? Agora está a cada 2 anos, é isso? Temos até que trazer alguém aqui para falar sobre isso.
8: Tá.
5: Da mamografia.
8: Da mamografia, depende do BI-RADS.
5: Do?
8: Do BI-RADS.
5: O que é BI-RADS?
8: BI-RADS é a resposta do exame.
5: É? Né? Então, porque eu fui lá, ano passado, secretário, eu ia todo ano, né? Minha mãe teve câncer com 39 anos de idade. Aí eu fui ano passado e falaram, não, Cida, agora tu só vem daqui 2 anos. Eu, não, mas eu venho ano que vem, porque eu sou medrosa. Não, mas
8: e
5: tá
8: também
5: tudo
8: tem
5: bem.
8: a questão da idade, né? Então, o primeiro ano você faz todos os anos, né? Assim, dos 40 anos, assim, você faz todos os anos. Então,
5: eu ainda não tô com 50, não. Daqui 2 anos.
8: Com 35.
5: Não, mas é isso, sabe?
8: A gente vai trazer, sim.
5: Vamos trazer alguém aqui para explicar essa questão?
8: Explica.
5: E aí, era para eu ir só no que vem, mas eu vou esse ano ainda lá. E eu vou de sopetão. Eu vou sem avisar, para ver como é que tá esse negócio.
8: Sem avisar.
5: Chegar lá, não vou avisar ninguém. Aí eu chego lá e digo, não vou avisar ninguém. Na hora que eu entro, aí o porteiro, ui, dona Cida, tudo bem com a senhora?
8: Já de casa. Já de casa. Aí eu pergunto de você, Cida, como é os nossos atendimentos?
5: Ai, maravilhoso, gente.
8: Diga a verdade.
5: Não, é sério, vou falar pra vocês. É maravilhoso. Desde o porteiro, que acolhe a gente com todo carinho, não foi só comigo, não. Nossa, aquele porteiro lá, como é o nome dele?
8: Eu acho que você tá falando do William. Hoje ele não tá mais com a gente. Eu batalhei pra ele fazer uma faculdade.
5: Sério?
8: Aí eu perdi um profissional.
5: Jura?
8: Entendeu? Mas assim, é porque...
5: Gente, ele tava lá. Eu fui 2 vezes lá que ele me atendeu. Dona Cida, ele sabia meu nome. E não era só comigo, não. As outras ele não sabia o nome, mas ele tratava todo mundo com tanto carinho. Esse acolhimento... Porque a pessoa, quando vai ali, ela vai com medo. Duvido qual é a mulher que vai fazer mamografia que não vai com medo. Vai com medo do exame e, pior, com medo do resultado. É sobre isso. E quando chega lá, aquele carinho tão grande daquela turma, isso faz a diferença. E quando elas vão entregar o exame, que eu fiquei observando elas entregando, as meninas ali na recepção.
8: Você vê o diferencial, o carinho.
5: É um cuidado. Ai, gente, é lindo demais, olha. É apaixonante. É o padrão do Hospital do Amor.
8: É o padrão. É de todas as unidades, de todos os estados onde tem a nossa unidade de prevenção, de tratamento. Né? E o padrão é ouro, é o mesmo em todos os locais.
5: É, que diga o Bambam que tá aqui. E que tá vindo do Amapá. Do Amapá que você tá vindo, isso, é agora. Isso. Seja bem-vindo a Roraima. Sucesso. Obrigado. Aí no seu trabalho de implantação da radioterapia aí junto com o governo.
9: Muito obrigado. Estamos aqui para tentar fazer isso aí o mais rápido possível. Né? A agenda apertadíssimo.
8: O telefone,
9: né?
8: Não para.
5: Pois,
8: o telefone aqui tá todo tempo.
9: Vamos que vamos. Vamos.
5: É isso, meu povo lindo. E vamos lá, vamos fazer aí. Você que está me ouvindo, que ainda não foi atualizar seus dados, atualize para você fazer a sua cirurgia. Você, minha ouvinte querida, que não está com a sua mamografia em dia, com o seu preventivo em dia, aproveita, passa lá no Hospital do Amor, que graças a Deus o pessoal está lá preparado para atender.
8: Isso, a gente fica localizado ali no bairro do Pricumã, na Avenida Via das Flores, depois ali do IFE, na curva do IFE, tá? 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Então, nós estamos ali de portas abertas para a sociedade roraimense, esperamos todos vocês lá conosco. E é isso, Cida, mais uma vez, muito obrigado e conte sempre com a gente, viu?
5: E você, sempre conte comigo, meu amigo querido, tava
8: tenho
5: com saudade de você,
8: disso,
5: tá?
8: Eu também, minha amiga, essa sua alegria, esse seu riso aí que só você tem.
5: Amém! Secretário, seja sempre bem-vindo, com boas notícias, tá?
10: Agradeço, obrigado.
5: Muito legal, viu, você trazer essas informações pra gente. Deixa eu mandar um beijo aqui pro Léo Malabarista, pediu pra eu divulgar aqui o terceiro festival de palhaços em Roraima, 2026, nos dias 29 e 30 de agosto, nesse sábado e nesse domingo, participação aí do Léo Malabarista. Onde vai ser? De palhaços. Beijo pra você, meu querido Léo, que é, nossa, um artista que a gente tem todo o carinho. Quando é que você vem divulgar o seu leilão?
8: Logo, logo. Então, mas já tem, não tem o dia, mas a data, eu não vou dar esse spoiler agora do dia, mas vai ser em novembro,
5: vai
8: o nosso
5: novembro.
8: Leilão, e vai ser...
5: Top das Galáxias.
8: Vai ser o segundo leilão direito de viver, e vai ser...
5: Top das Galáxias.
8: Vai ser o segundo leilão direito de viver do Hospital de Amor. Ano passado foi um sucesso, né? Também foi um

0: ter aí esses produtinhos, visitas, dia 25, hoje é 25, né? Isso. É, visita hoje e no dia 27, viu? Para quem quiser ver aí os produtinhos. Aí você entra lá no site leilõesrionegro.ll.br, aí você faz lá o seu cadastro e agenda aí a visitação dos veículos. Agora você, que é dono de madeireira, você que precisa trabalhar aí com madeira, vai ter um leilão do Ibama, são mais de 6 mil metros cúbicos de madeira. O leilão vai ser no dia 28, tá, gente? Às 9 horas da manhã. A visitação desses lotes aí acontece amanhã, dia 26, lá em Rorainópolis. Mais informações, leilõesrionegro.ll.br. Então, vou repetir aqui, tá, gente? Leilão do Ibama, de mais de 6 mil metros cúbicos de madeira. Leilão dia 28 de agosto, às 9 da manhã. A visitação, dia 26, amanhã. Para você poder visitar, você tem que se cadastrar. leilõesrionegro.ll.br. Rasguinha! Ei, Rasguinha! O que que tu fez, mulher? Hoje tu tá diferente.
1: Tomei banho.
0: Ah, tu viu, Fabrício? O Fabrício disse... Ah, a Rasga tá diferente. Que foi com a Rasga? O que que tu achou que tá diferente na Rasga?
2: O cabelo do Justin Bieber.
0: Né? É porque ela lava. E quando lava, fica assim, né? Ei, Rasga, tu viu, Rasga? Hoje a gente farmou aura aí com esse povo, né? Só gente maravilhosa aqui no nosso programa.
1: Vocês estão vendo que ela é boçal, né, gente?
0: Muito. Eu farmei aura com vocês aqui. Gente, é isso. Esse programa é feito com todo carinho pra todos vocês. Um beijo no coração e, se Deus quiser, até amanhã.
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5: Então, amigos, eu fui visitado na Eliane Duarte. A Eliane Duarte é uma roraimense que trabalhou muito no ex-território e estava esperando também há muito tempo o seu enquadramento nos quadros da União. Fui recebido na casa dela pelas irmãs, filhos, netos, uma família belíssima. E ela me ofereceu, inclusive, lá um delicioso suco de frutas, um excelente papo. Nos divertimos muito, relembramos histórias do ex-território, da nossa vida aqui. E eu fiquei muito feliz, viu, dona Eliane, de ser recebido pela senhora e pela sua família. Um grande abraço, Deus abençoe a todos vocês.

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6: 2:05.
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22: 2h10, boa tarde pra você, meu querido, minha querida. Tá começando o programa da hora aqui na Folha FM 100.3, a rádio das pessoas que amam Roraima. Para você, meu querido, mas muito, muito boa tarde. Cheguei, sou o Júnior Costa com você até às 5 horas da tarde. É, aqui vai rolar música, vai rolar notícia fofo e vai rolar a tua participação. Manda o teu WhatsApp pra gente, 99115-2155. Se joga, meta o bedelho. Pida a sua música aí. Mande o seu alô, tá bom? Mande áudio. Áudio 30 segundinhos, no máximo um minutinho, pra o programa ficar bem legal. Tá bom? 12h12, da hora está no ar.

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13: Bele, bele, meu querido, minha querida, como é que vocês estão? Tudo tranquilo por aí? Excelente terça-feira para você. É, meu, olha só, você viu que vai rolar aí um super show Beni Pérola Negra. É, exatamente. 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Então vamos com ele? Benny Pérola Negra canta pra gente agora.

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Belê, Folha FM 100.3, a rádio das pessoas que amam Roraima, o som do Paulo e Natan, com o Zeneto e Cristiano, saudade de quebrar um braço. Que horror, gente. Henrique Juliano, vizinho chato, Matheus e Cauã, saudade boa, Maria Tavares cantou Pouca Roupa, e lá no comecinho teve Beni Pérola Negra, o cara que vai estar sábado lá no CTG, fofo, é o cover oficial do Reginaldo Ross, que maravilha, querido. Muito bem, é isso aí. Manda pra gente seu WhatsApp aí, 991-15-21-55, querido, tá bom? Participe aí do nosso programa, manda aí a tua mensagem, meta o bedelho, tá bom? Aí na nossa programação, tá bom, irmãozinho? Bom, mais uma famosa morreu, né? Dolly Parton, ela que é ícone da música country, ela faleceu aos 80 anos, gente, pois é, mas quanta gente boa morrendo. Né, falei semana passada que a gente está vendo aí, a gente está presenciando uma debandada, né, de mortes de pessoas muito queridas, muito talentosas. A gente está vendo assim de uma vez, é muita coisa acontecendo, né, muita gente boa que está falecendo, está nos deixando. Realmente é uma época muito triste para todos nós. Muito bem, gente, 2h51, esse é o programa da hora, que tem música, tem notícias, já às 3 horas tem boletim de notícia no meio do nosso break comercial. É isso aí, Rick Martin com Luan Santana, estranho.

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2: 2h58.
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8: A campanha de vacinação antirrábica segue acontecendo em Boa Vista após imunizar 14.473 cães e gatos na zona urbana da capital. A etapa realizada aos sábados de agosto foi encerrada no último dia 22, mas os tutores que ainda não vacinaram seus animais podem procurar a unidade de vigilância e controle de zoonoses de segunda a sexta-feira em horário comercial. A ação realizada durante os 4 sábados de agosto passou por cerca de 67 pontos da cidade e teve como objetivo ampliar a cobertura de vacinação contra a raiva, doença grave que pode afetar animais e seres humanos e após o surgimento dos sinais clínicos pode ser fatal. Segundo o balanço, os cães representam 74% dos animais imunizados. De acordo com o diretor da unidade, Samuel Garça, o percentual está relacionado à maior quantidade de cães em relação aos gatos no município. A vacinação dos animais é uma das principais medidas de prevenção da raiva e contribui para reduzir o risco de transmissão da doença para a população. Por isso, a orientação é que os tutores mantenham a imunização dos pets em dia. A matéria completa pode ser lida no site folhabv.com.br.
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12: Beleza, beleza, galerinha. 3 horas e 34 minutos. Muito bem. Cara, você viu que legal? Você viu que o Ney Mato Grosso, né? O cantor Ney Mato Grosso, ele tem uma fazenda de 140 hectares e já devolveu mais de 10 mil animais à Mata Atlântica, gente. Que legal. Pois é. Fica em Saquarema, né, na região dos Lagos, lá no Rio de Janeiro. Ele tem essa fazenda lá, cara, é dedicada à preservação da natureza. Que top, não é verdade? Lógico, todos os animais, né, são licenciados pelo Ibama E hoje mais da metade, né, da fazenda é conservada, né, com mais de 10 mil animais. Já foram soltos, como eu disse, querido. Quem teve lá recentemente foi a Marisa Monte, né? Ela acompanhou o Ney soltando lá uma preguiça de três dedos, né? Que foi reabilitada. Bem legal mesmo. Gostaria muito de conhecer a fazenda do Ney Mato Grosso, né? Ver um desses bichinhos aí. Realmente bem legal a iniciativa dele. Muito bem, querido. 3 horas e 34 minutos para você. Uma ótima, viu? Uma ótima terça-feira, querido. É isso aí, viu? Tá bom? Manda pra gente seu WhatsApp 991-15-2155. Participe, meta o bedelho aqui na programação.
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0: Folha FM 100.3, a rádio das pessoas que amam. Roraima, Matheus e Cauã, orgulho não deixa. Muito bem. Beleza, gente, 3h38, pra você uma ótima terça-feira, uma excelente tarde, querido, muito bem. Tô recebendo aqui a visita do meu querido Alair Gonçalves, que veio aqui pra gente falar de um negócio muito legal. É, não é, Alair? Boa tarde, querido, como é que você tá?
1: Boa tarde, Júnior, bom demais.
0: É isso aí,
1: gente. Tá chegando o grande dia.
0: É, tá chegando o grande dia, 3 meses já a gente divulgando aqui esse super evento, que vai ser um evento chamado O Rei Vive, não é isso, Alair?
1: O Rei Vive.
0: Fala pra nós que evento é esse, conta. Rapaz, aí.
1: Mas eu acho que se existe reencarnação, eu acho que é o Benny, porque eu nunca vi um ser humano parecer tanto com o Reginaldo Rossi desse jeito.
0: É, rapaz, é muito parecido, né?
1: Ele tem até olhar, né? Falar, eu vou morrer, mas vou deixar o meu filho pra dar seguimento ao brega.
0: Não, você acredita? Gente, olha, já a gente volta, vai bater um papo. O Alair tá aqui pra falar do show do Benny Pérola Negra, que vai acontecer no sábado, viu, gente? Lá no CTG, a partir das 8 da noite. Viu, gente? Vai ter aí também o grupo Seresta Nostalgia para fazer aí aqueles clássicos apaixonados. Gente, olha, o Benny é o Reginaldo Rossi todinho. A voz é um negócio de doido. Você quer comprar mesa, tá bom? Você pode mandar mensagem aí pro número, tá bom? 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Agora vamos falar um pouquinho do Benny. Como que você conheceu o Benny, Alair?
1: Rapaz, eu criei o American Fest, porque todo mundo faz festa pra balada, o pessoal ficar em pé.
0: Sim, verdade.
1: E gentalhada, coisa toda.
0: Sim.
1: E os velhinhos estavam ficando pra trás, rapaz.
0: Sim.
1: Pô, aí eu falei, rapaz, eu vou criar uma empresa pra fazer festa. Pois foi eu também, eu já tô de meio dia pra tarde.
0: Sim.
1: Gente, curti uma música dos anos 2000 para trás.
0: Sim.
1: E também com mais comodidade, sentado. É bom demais um garçom te atendendo ali toda hora.
0: Cê é louco, é muito bom.
1: Uma cerveja trincando de gelada.
0: Um som que você consiga ouvir conversar com quem tá do lado.
1: Isso. Então, é assim, o American Fest, ele é uma festa diferente. É para pessoa que quer ir para um local, você ter garçom, um local sentado. É um conforto, na verdade. Você sentir um show com conforto. E eu fiz já o primeiro American Fest com o Otto News, foi um sucesso, nossa senhora, lá no, na época lá no Boa Vista Music.
0: Uhum.
1: A primeira edição, a segunda edição eu fiz com o Liga Joy, foi lá agora, dia 25 de abril,
0: eu lembro.
1: No Yacht.
0: Sim.
1: Pra você ter uma ideia, com 15 dias antes do evento já não tinha mais nada, vendeu tudo.
0: Olha, cara, que coisa boa.
1: Camarote, esgotou tudo, o pessoal, todo mundo gostou, aplaudiu. Depois eu fiz o Modão American Fest, né? Foi agora recente também, lá no CTG, também. Sei. Com 2 dias, esgotou tudo, mesmo, ingresso.
0: Que coisa boa.
1: E o pessoal, rapaz, você faz Modão, você faz Flashback e o Brega, porra, tem que fazer um Brega também.
0: Tem que fazer um Brega, agora você vai fazer o Brega agora.
1: Mas tem muita gente que gosta do, eu também adoro o Reginaldo Rossi.
0: Quem não gosta de Reginaldo Rossi, cara?
1: Cara, só se o cara não gostar de música.
0: Quem não gosta? Olha, cara, eu tenho 42 anos. Eu me lembro a primeira vez que eu ouvi Reginaldo Rossi. Eu tava numa lojinha que o meu pai tinha, lá no Maranhão, e tinha um bar bem na frente, e tava tocando garçom. E eu me lembro que eu fiquei impressionado com a letra. Se eu pegar no sono, me deite no chão. Aquela coisa assim, me pareceu muito, assim, muito, muito sofrida de se ouvir, sabe? Se eu pegar no sono, me deite no chão. Aquele negócio ficou na minha cabeça. Aí, até hoje eu nunca esqueci, cara. E Reginaldo Rossi é um show que eu me arrependo de não ter feito esforço pra assistir quando ele vivo, porque era um cara sensacional.
1: Rapaz, aí eu tava já com essa ideia, eu falei, cara, mas quem eu vou achar do Brega agora, rapaz? Aí tava pensando no Raidoga, e Raidoga morreu.
0: Morreu também.
1: De caramba, aí um dia eu gosto demais de Reginaldo Rossi, na verdade.
0: Sim.
1: Aí eu tava lá na fazenda, liguei o som, coloquei no YouTube, sim, Reginaldo Rossi. E aí o YouTube ele vai procurando as músicas sozinho, né?
0: Sim.
1: Eu já tinha tomado umas 10.
0: Umas 10.
1: Aí...
0: Você já tava moderadamente insensato?
1: Já tava. E aí tava tocando Reginaldo Rossi, e eu peguei o celular pra dar uma olhada, eu vi o Benny Pérola Negra cantando, eu digo, mas quem é esse cara aqui? Aí o YouTube colocou o Benny Pérola Negra cantando, né?
0: Sim.
1: E eu escutindo, fazendo na hora, o Benny Pérola Negra, pensando que era
0: o Reginaldo
1: Rossi. Aí eu olhei, mas quem é esse cara, rapaz? Eu comecei a olhar, sabe? Falei, tá aí, o cara que eu vou levar pra Roraima, esse aqui.
0: Olha, Benny Pérola Negra.
1: Aí eu fui procurar os...
0: Foi fazer contato, dele, né?
1: Achei. Uhum. Aí ele foi puxar mais a história do cara, rapaz do céu, o cara... E a equipe dele
0: é um fenômeno,
1: também,
0: né?
1: Só os coroa que gosta, que manja bem o bregão mesmo.
0: Uhum.
1: E aí contratei ele, falei, agora eu vou fazer o American Fest, o modão American Fest.
0: Que maravilha.
1: Vamos fazer agora, vai ser sábado que vem, já tá em cima, então a contagem regressiva.
0: Sim.
1: E quem gostar de música do Reginaldo Rossi, pode ir que você vai gostar, gente. E vai ter a Carla Mel também, que vai fazer participação com ele.
0: Que coisa boa. O Alain, quer te fazer uma pergunta. Pessoal que não gosta de ambiente muito cheio, eu não vou em show de graça, porque é muito cheio.
1: Nem entendeu? Eu, não vou.
0: Tem um monte de evento na cidade, tem Expo Fé, tem não sei o quê. Cara, minha esposa já falou, não marca porque eu não vou, ela também não gosta de aglomeração. Então, o que que vai ter de diferente no show do Beni Pérola Negra que o pessoal tem que ir pra conferir?
1: Olha, o American Fest, nossas mesas são limitadas, ingressos são limitados.
0: Sim.
1: Você tem uma ideia, o nosso ingresso praticamente um camarote compartilhado. Os ingressos lounge que a gente vende, só tem mesa, ingresso e camarotes. Sim. Graças a Deus o camarote esgotou.
0: Que bom.
1: É, os ingressos, ele é um ingresso com na lounge com tábua de frios, com tábua de frios no outro.
0: Sim.
1: Ele tem o bistrô, mesa bistrô para você colocar bebida.
0: Ótimo.
1: Né? Tem os puffzinhos, tem cadeira. E banheiros limpos,
0: que top,
1: garçom à vontade, entendeu? Coisa horrível. Esse é o lounge, entendeu?
0: Vai ter
1: os garçons só para atender os lounge, bar ao lado do lounge.
0: Que legal.
1: E mesas à vontade, tem também as mesas, né?
0: Uhum.
1: Quando esgotar as mesas, é só aquilo mesmo, acabou, não tem como vender mais.
0: Sim.
1: Garçom, nós trabalhamos com a média de 60 garçons para esse evento.
0: É muita gente.
1: Vem tudo de Manaus.
0: Olha
1: nossa equipe,
0: legal,
1: né? Vem de Manaus. É, a cerveja, 2 dias antes, ela tá gelando.
0: Meu Deus do céu.
1: Então,
0: canela de pedreiro.
1: Tira gosto do bom.
0: Que coisa boa.
1: Estacionamento bom, perto, CTG, todo mundo conhece, é um local bacana para você ir. Banheiros à vontade, tudo limpinho, segurança. Então, comodidade, som de alto nível, entendeu? Qualidade do som muito bom. É, vão ter
0: vai lá... levar uma galera legal, vai ter uma galera legal, né? Galera 30 mais ali, 40 mais, é uma galera legal, né?
1: Então você que gosta de tomar aquela cerveja trincando e gelada, o cerveja, o uísque lá vai ter tudo, todas as marcas de cerveja.
0: Boa.
1: Vamos ter tira-gosto, vamos ter vários garçons, vamos ter música de qualidade, som de qualidade, iluminação de qualidade. Então, essa é a festa, essa é a cara do American Fest, né?
0: Que maravilha, muito bem então, gente. Então tá combinado, vai ser dia 29 de agosto, no sábado lá no CTG, a partir das 8 da noite. Então prepare a sua roupa legal para você conferir esse super evento, Beni Pérola Negra, num tributo mais que especial ao grande Reginaldo Rossi, e ele merece, né? Ele merece essas homenagens,
1: merece.
0: Ele merece esse tributo.
1: Rapaz, engraçado, eu tava agora, eu cheguei domingo, tava nas praias lá, tava no Nordeste.
0: Uhum.
1: Viajei o Nordeste quase todo.
0: Sim, aí. Que coisa boa.
1: E aí quando eu peguei o avião em Recife, eu tava vindo embora.
0: Uhum.
1: E aí eu coloquei o localizador, né, que a gente se dirigir, né? E aí toda hora a secretária fica falando, vira esquerda, vira direita. Aí daqui a pouco estamos entrando na Avenida Cantor Reginaldo Rossi. eu não sabia, pô. Em Recife tem a Avenida Cantor Reginaldo Rossi.
0: Não podia ser diferente. Eu estreia se não tivesse, né, não?
1: Eu liguei pro Beni na hora. Eu liguei pro Beni. Beni, eu tô na Avenida Reginaldo Rossi. Ele, caramba.
0: Tá tudo conspirando a favor, né? Tá tudo conspirando a favor. Que coisa boa. Gente, o Alain falou que vai deixar pra gente um par de ingressos de hoje até sexta pra quem estiver ouvindo a rádio. Olha só, vou fazer aqui uma brincadeira com você, tá bom? Amanhã vou tocar a música do Beni. Quando a música do Beni tocar, primeira pessoa que mandar mensagem ganha um par de ingressos. Mas tem que estar ouvindo a rádio. Quando eu tocar Beni Pérola Negra, a pessoa liga pra, ou manda mensagem pra cá e ganha um par de ingressos. Que tal? Gostou?
1: Bom, rapaz, boa ideia.
0: Tem que ficar ouvindo a rádio. Quando tocou Beni, não vou falar a hora. Quando tocou Beni Pérola Negra, tem que mandar mensagem na hora. Opa, eu quero meu par de ingressos. Tá bom, gente? Valendo a partir de agora. Alain, querido, muito obrigado. Sucesso pra você.
1: Obrigado pelo apoio da rádio aí, a... 1103, né?
0: 100.3 FM.
1: A rádio que pega o estado, até em cima das aves,
0: trem pega. Graças a Deus.
1: Então, queria reforçar, você que gosta de ouvir uma boa música, que gosta do Reginaldo Rossi, que não conhece o Beni Pérola Negra, entra no YouTube, nas redes sociais, procure Beni com Y, você vai conhecer o cara. O cara é bom. Vem uma equipe completa.
0: Ouvindo.
1: Então, a partir das 8 horas já, o Banda Nostalgia já tá lá, fazendo som, aqueles bolero gostoso, aqueles bregão antigão pro pessoal dançar. A pista de dança já tá, vou deixar bem no jeito pro pessoal que gosta também de dançar.
0: Pronto.
1: E o ingresso nosso tá popular, não tá caro, tá pra todo mundo ir. e se divertir à vontade. Só ligar pra Lawanda lá.
0: Pronto.
1: E já.
0: Paga no cartão o ingresso?
1: Parcelamos até 1000 vezes o cartão.
0: Oh, se quiser, olha aí, mesa e tudo. Olha. Pronto, gente, tudo. Só não vai quem não quer.
1: Só não vai quem não quer.
0: Valeu, obrigado, Alain.
1: Só pega um dele aí pra nós ouvir aí.
0: Agora, então vamos ouvir Beni Pela Negra aqui na Folha FM 100.3.

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2: 3:58.
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1: Elton Moraes, faz aquele sol.

Beleza, beleza, galerinha. Muito bem, esse é o programa da hora, Folha FM 100.3, a rádio das pessoas que amam Roraima. É isso aí, agora 4 horas e 19 minutos. Manda pra gente o seu WhatsApp, 991-1521-55. Querido, tem par de ingressos pra você, par de convites pra você curtir aí o BN Pérola Negra, num tributo ao rei Reginaldo Rossi. É isso aí, né? O cover, né? O cover do Reginaldo. Não é bem um cover, né? Ele tem uma voz muito parecida e canta aí as músicas do Reginaldo Rossi. Tem pra você um par de convites. Você quer concorrer? Manda pra gente mensagem até o final do programa. Sorteio daqui a pouquinho, viu, querido? É isso aí. Vamos lá no site folhabv.com.br. O site tu pode confiar todos os dias da tua vida. Vamos lá, gente. Ó, falamos agora um pouquinho sobre a campanha de vacinação. É isso aí, né? Vacinação antirrábica, que ela segue em Boa Vista. A campanha terminou, mas você ainda pode vacinar os seus animaizinhos lá na Zoonoses, viu, querido? Lá na Avenida Centenário, no bairro Centenário. Tem matéria sobre política, exatamente, né? Essa matéria saiu antes da hora do almoço. O MPE acionou o TRE contra a candidatura do Márcio Junqueira por condenações, né? Por falsidade ideológica e corrupção, é o que diz a matéria. Tá aqui no site folhabv.com.br, né? A assessoria do Márcio informou que todas as medidas cabíveis já estão sendo tomadas e as providências necessárias estão em andamento, e ressaltou, né, que o ex-deputado segue na disputa. Viu, querido? Você que não lembra, o Márcio Junqueira já foi deputado federal. Tá bom, querido? A matéria está aqui no site folhabv.com.br. Muito bem, continua aqui no nosso programa, que até às 5 eu tô juntinho com você. Como eu disse, já tem sorteio de convites pro show do BN Pérola Negra, um tributo ao rei Reginaldo Rossi. É isso aí.

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0: Bele, bele, galerinha! Final de mais um programa da hora, 4h52. Vou liberar aqui o estúdio pro Dilan carregar o Folha Esportes, que começa às 5 horas daqui a pouquinho. Valeu, galerinha. Obrigado pelo carinho, pela audiência. Eu volto amanhã, se Deus permitir. Vou deixar você com a minha última, Júnior e César, cheiro de culpado. Mas antes, deixa eu mandar aqui um abraço pro pessoal. Lá no Bonfim, rapaz, pro Álvaro Flávio, pro Flávio José, valeu todo mundo ligadinho aí no nosso programa. Ah, quem ganhou o convite pro Pérola Negra foi o Valmir lá do Pricumã. Valeu, Valmir, obrigado pela participação. Pode passar aqui na rádio e pegar o seu ingresso, tá bom, querido? Amanhã tem mais sorteio, é isso aí.
1: O que será que tinha naquele áudio, hein, meu irmão?
2: César, eu também quero saber, velho.

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4: 3:56.
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5: Alô, alô, torcedor e torcedora, muito boa tarde. Está no ar o programa Folha Esportes, aqui na Rádio Folha FM 100.3, a rádio das pessoas que amam Roraima. E hoje é terça-feira, 25 de agosto de 2026, hoje é dia do soldado. Gilan, já tem aí aquele parabéns aí, antes de eu mesmo citar o seu nome aí, tem aquele nosso parabéns aí em rock. Sabe quem pediu aqui, que está aniversariando hoje? Nanda Vasconcelos pediu para lembrar que hoje é aniversário de Kimi Antonelli, né, o líder da Fórmula 1, e disse que ia mandar uma mensagem para ele acompanhar o Folha Esporte hoje, que teria essa homenagem inicial. Pronto, Nanda, feita aí, conforme você já falou. E olha só, nos trabalhos técnicos, é ele sempre atento a cada lance que a gente pedir aqui, ele toca, né? Tô falando dele, o nosso homem do VAR, Girlan Oliveira. 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E fique ligado, porque o Folha Esportes está no ar trazendo informação, emoção e muito mais para você, amante do esporte roraimense. E hoje é noite de jogo da Copa do Brasil, hein? Hoje tem o clássico pão de queijo, né? É o clássico mineiro, Atlético Mineiro e Cruzeiro, Cruzeiro e Atlético Mineiro, válido aí pelas quartas de finais da Copa do Brasil, e uma certeza que teremos, né? Na semifinal vai ter um mineiro, né, e um gaúcho, né, disputando ali de um lado, né, que quem passar aí desse duelo aí dos mineiros vai enfrentar lá alguém da dupla Grenal, ou o Colorado ou o Imortal Tricolor. E do outro lado, né, vai ter Palmeiras e Santos, né, o clássico paulista. E também, né, vai ter o baiano contra o carioca, né, o Vitória contra o Vasco da Gama, né? Então, esse meio de semana é a Copa do Brasil entrando em campo para você, né? Esse primeiro bloco, aí a gente trazendo um pouquinho do que acontece aí do esporte nacional. Hoje também tem Série B, hein?

0: Dragão e Botafogo de Ribeirão Preto, Atlético Goianiense, Botafogo, Juventude e CRB. Então, esses são jogos aí da Série B. Também tem jogos da Copa Libertadores da América envolvendo aí, no caso, os clubes colombianos nesse meio de semana, em virtude, né, dos desastres naturais que aconteceram nas últimas semanas lá na Colômbia. Então, hoje tem às 20h30, Independente Del Valle e Desportes Tolima, né? O jogo da volta no agregado está 1-0 aí para o Independente Del Valle. Del Valle que já tirou, inclusive, muitos times brasileiros aí das competições sul-americanas, viu? E pelo Clássico Mineiro, então, na Copa do Brasil, hoje, às 20 horas, Cruzeiro e Atlético Mineiro, jogo no Mineirão, né, que tem a capacidade ali para 61.927 pagantes, né? E não pagantes também, essa marca aí que o Mineirão recebe, né? A casa do Cruzeiro, embora seja o Mineirão, o estádio ali que tem as competências ali do governo estadual de Minas. Mas aí, como o Cruzeiro não tem o seu estádio, assim como tem o Atlético e o América, manda seus jogos por lá. O árbitro vai ser o Flávio Rodrigues de Souza, isso mesmo. E quem mais? Quem mais que a gente vai ter de Copa do Brasil, seu Raniel Almeida? Para você que está sentindo falta do nosso querido capitão e faixa, né? Capitão ou melhor, 10 e faixa, o nosso querido Luiz Mário Soares, com certeza, com a graça de Deus, vai retornar conosco amanhã. Assim como amanhã vai ter, então, também pelas quartas de final aí da Copa do Brasil, Vasco da Gama e Vitória, esse jogo do Vasco, que será em São Januário, né? São Januário que tem uma capacidade ali para 21.880 espectadores. É, também o Clássico Paulista é amanhã também, às 20h30, Palmeiras e Santos, e a bola vai rolar aí para esses times aí, né? Tem apenas um nordestino aí no meio, né, que é o Vitória, os demais ali do eixo, né, Sul e Sudeste. O jogo da dupla Grenal vai ser na quinta-feira, dia 27, na casa do Colorado, viu? Na casa do Colorado, e que vai receber então o Grêmio Futebol Porto Alegrense. E lá tem o que eu acho legal do clássico gaúcho, né? Além de toda aquela rivalidade, de tudo que envolve o Grenal, as torcidas adversárias podem. Gilan, nossos convidados, eu acredito que estão chegando. Vamos ouvir aí o professor Carmono Silva e o professor Marcondes do atletismo, que é o tempo aqui que a gente ajusta aqui a turma aqui que está chegando, tá bom? Do atletismo, o atletismo aí que professor Carmono, presidente da FERA, juntamente ali com o árbitro, o professor Marcondes Pereira. Vamos ouvi-los.
1: Estadual sub-16 e também o torneio paralelo sub-18 e adulto.
2: Nós estamos aqui, né? Participando da arbitragem aqui da federação, na competição Caixa de Atletismo, sub-16, sub-18, adulto, né? Com os atletas que estão vindo de Caracaraí, Bonfim, outros municípios aqui perto, como Cajaí, e também daqui da capital, alguns atletas, né? Temos aqui atletas de maioria de Caracaraí, vindo aqui prestigiar. Graças a Deus conseguiram o transporte, estavam com dificuldade. Mas nós estamos aqui fazendo essa arbitragem aqui na federação para poder os atletas que se destacar, né, em primeiro lugar, eles irem para uma competição fora do estado, em São Paulo.
1: Professor Marcondes, já são aí completando nesse ano aí 25 anos, né, como professor de educação física, e neste boa parte aí dedicada ao atletismo.
2: Eu já tenho 25 anos de professor de educação física. De arbitragem desde 1996, 30 anos, de treinador desde 2000, praticamente 26 anos. Então assim, a gente já tem algumas sementes plantadas na nossa vida como treinador, árbitro. E a gente fica feliz por isso, fico grato a Deus por toda essa lega de arbitragem, treinador, de professor de educação física. Graças a Deus que estamos aí.
1: Para Caraí e deve ter mais outros municípios aí que vieram.
3: Sim, meu caro repórter, mais uma vez agradecendo a cobertura da... que é um fator muito importante no sentido de levar ao conhecimento da nossa sociedade, principalmente aos amantes do esporte em geral. A federação vem cumprindo rigorosamente o seu calendário referente ao ano de 2016, oportunizando principalmente os atletas que estão classificados para Jogos Escolares Brasileiros e Jogos da Juventude, acentuando-se também o Troféu Norte-Nordeste e Campeonatos Brasileiros. Então é importante, e nós estamos insistindo, que os atletas roraimenses precisam treinar e competir o ano todo. Ou seja, quem está classificado para essas competições ora mencionadas precisa se manter em atividade, levando em consideração e preocupado com a melhoria do estágio técnico dos nossos atletas. A federação vai realizar mais uma etapa no último sábado do mês de agosto, já que setembro e outubro entra já no período competitivo, encerrando o ano.
0: Muito bem, está aí o professor Marcondes e também o professor Carmono Silva, né, presidente da FERA. 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

0: 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Pronto, agora sim os nossos convidados, todos aqui ok, né? Inclusive estão com a belíssima medalha aqui de campeões, inclusive campeões inéditos da Copa Nacional de Vôlei de Praia Sub-17. Estou falando deles aqui, né? O PH e também o Matheus Vinícius, juntamente com eles aqui o treinador campeoníssimo também, professor Wallace Souza. Vou começar aqui pelo professor. Boa tarde, mais uma vez, seja bem-vindo ao Folha Esportes.
1: Boa tarde, é uma honra estar aqui novamente, então que essa seja apenas mais uma e que nós possamos vir mais vezes. Nós já nos sentimos de casa e é isso, esse é só mais uma vez que a gente está vindo aqui, porque a gente ainda vai viver mais, porque ainda vai ter mais coisa boa esse ano, em nome de Jesus.
0: Amém! E o PH aí, como é que tá, PH? Foi tranquilo?
2: Eu estou muito feliz, né, pela essa grande conquista e agradecer a vocês por ter convidado a gente para mais uma vez vir aqui.
0: E o Matheus?
3: Sim, estou muito feliz com a nossa conquista e sou muito grato a tudo, a Deus, e muito obrigado pelo convite.
0: A última vez, professor, estou lembrando aqui que eles vieram, estava chovendo aí de pretensas namoradas aí. Como é que está hoje? Continua bombando aí? Dá mais campeão nacional e esse título aí que só vocês têm, né?
1: Esse título agora não é só Roraimense, tá? Agora as meninas não são só Roraimense, são do Brasil todo.
0: Foram bem acolhidos lá no Acre.
1: Sim, sim, foi maravilhoso. Nossa, cara, a gente não tem como palavras para mensurar o quanto foi especial, porque o povo do Acre, ele abraçou a gente. Mesmo assim, sabe? Sabe o que tu tem na final, assim, umas 200 pessoas torcendo e gritando teu nome? A gente não tinha ainda sentido essa sensação de ter uma torcida tão grandiosa. E só agradecer o Zacriano lá, que foi maravilhoso.
0: Então, Rio Branco fez a festa lá, né, com vocês na torcida e deu tudo certo, né? Um primeiro título aí que acaba ficando no norte, né? Meninos, vamos relembrar então aí as semifinais, né, a final. Na verdade, toda a competição em si foi muito dura. Queria que vocês vissem essas imagens, né, para quem está nos acompanhando aí através das nossas lives, nas redes sociais da Folha FM 100.3, com certeza já está vendo aí os pontos decisivos aí dessa conquista de vocês.
3: Sim, sim. Foi muito, muito difícil as finais. Ainda mais as semis. Tivemos muito trabalho com jogadores que já rodaram o brasileiro, já pegaram muitos pódios. E isso foi uma grande conquista pra gente e nós somos muito gratos a tudo.
2: Somos muito gratos a todos que abraçaram a gente, o pessoal do Acre que abraçou a gente, a todos que estavam na torcida, a todos que nos apoiaram por aqui em Roraima. E isso foi um grande título que nós trouxemos para o nosso estado.
1: Eu falei do pessoal do Acre, mas também vale ressaltar que o nosso Roraimense também nos acompanhou, estava conosco. Recebíamos muita mensagem, muita gente acompanhando as

0: transmissões, muita gente torcendo por nós, recebíamos muita mensagem de força, porque, sabe, é o nosso povo e vamos junto, e eles nos abraçaram também, e juntos somos mais fortes.
1: Sem dúvida. E a recepção aí, tinha uma turma boa esperando vocês aí no aeroporto, vocês chegaram o quê? Quarta passada?
2: Foi quinta, né?
0: Foi uma distância muito grande do título para a nossa chegada. Porque não tinha. A gente não veio logo em seguida o título, né? Então, assim, já foi 2 dias depois, já não teve. Porque a gente veio também de ônibus, né? A gente não. Porque a passagem saiu do meu bolso.
1: Então vocês enfrentaram então, a 319, é isso?
0: Isso, então a gente. Então eu comprei, porque quem comprou as passagens foi eu. Então, assim.
1: Senão não iriam, né, professor?
0: Não, a gente não iria. Eu comprei as passagens, eu abracei, eu acreditei na dupla e disse, o nosso trabalho é bom, então nós temos que estar lá. Tanto é que nós ganhamos e aí não tinha condições de comprar as passagens daqui de Boa Vista, do aeroporto, lá para a competição era muito cara. Eu tive que comprar de Manaus. Então aí eu consegui parceiros que deram a passagem para a gente de ônibus. Mas a passagem de avião foi eu, a minha mãe e meu irmão que arcamos.
1: Então vocês foram de avião até?
0: Nós fomos de ônibus de Boa Vista, Manaus. Manaus pegamos o avião até o Acre.
1: Entendi.
0: Então aí mesmo pegaram, sistema na volta.
1: Pegaram a 319, né? Ah, tá. Achei que vocês tinham pegado aquele trechozinho, né? Dá mais. Fica muito ruim de trafegar. Mas enfim, professor, no fim das contas, né, tudo dá certo, né? E se o senhor não faz esse esforço aí de meter a mão no bolso, literalmente, e ir para lá, não, jamais a gente ia conquistar esse título, né? Através do senhor e dos meninos.
0: Eu acho que o primeiro passo é a gente acreditar, né? A gente precisa acreditar primeiro para que as pessoas possam acreditar na gente. É muito fácil dizer que é fácil ganhar. É muito fácil as pessoas acharem que a gente chega lá à toa. Não, a gente precisa lutar. Tanto é que agora a gente teve o direito de representar Roraima, né, pelo título. A gente, no Rio de Janeiro, em Saquarema, nós estamos atrás das passagens. Hoje, eu estou aproveitando essa política aí para ver se sai alguma coisa, para aproveitar, para ver se facilita, né? Porque já foi difícil ir, mas a gente quer, nós queremos estar lá. Nós três queremos estar lá. Nós queremos estar onde estão os melhores. Porque nós também somos um dos melhores do Brasil hoje.
1: Não, com certeza. E vai ser em novembro.
0: Dezembro.
1: Então é isso mesmo. O não já tem, e atrás do sim, bater em várias portas. Professor, eu estou curioso, estou vendo vocês aqui com uniforme novo, né? Vôlei, Mauá, Roraima. E aí, professor, era o novo clube que eu lembro que... Já teve
0: a gente estava trabalhando, né? A gente estava trabalhando. Na última vez que eu estive aqui, eu disse que era um sonho, era algo que eu queria. Eu não quero ser mais um nesse mundo. Eu quero fazer a diferença. Eu quero criar oportunidades. E se é necessário que eu tenha um clube para criar oportunidades, eu vou fazer um clube. E aí eu tenho parceiros incríveis, como a professora Elisanha, que nós somos parceiros, nós se juntamos e corremos atrás. Hoje ele é um clube registrado, né? Tem CNPJ, só precisamos de parceiros para nos abraçar. E eles representaram lá, eles jogaram com a camisa do Mauá. Hoje o Brasil conheceu o Mauá, sabe onde tem, sabe onde está, sabe que eles também são Mauá e que o Mauá existe em Roraima.
1: O Mauá é filiado à Federação Roraimense de Vôlei?
0: É uma coisa que a gente está tentando ainda. Nossa, não, mas estamos na luta.
1: Tranquilo.
0: Espero que seja questão de tempo.
1: Alô, viu? Presidente Azuila, aquele abraço, hein? Vamos ver aí, olhar aí os meninos aí que acabam carregando aí o nome do nosso estado, o nome da nossa federação, né?
0: Não é, eles são Roraima, somos Roraima em qualquer lugar que a gente vá, seja aqui ou seja lá fora.
1: E teve um que estava em Brasília aí esse tempo, quem era?
3: Sim, o Matheus.
4: Eu.
1: E aí, Matheus?
4: Trabalhei muito para esse Sub-17, estou trabalhando também para outras competições, Jogos da Juventude, que vou disputar, e também Saquarema, e vou trabalhando cada vez mais, para chegar lá com tudo.
1: Maravilha, olha aqui a turma aqui do Toque de Arte, né, da organização, estão por aqui, na sintonia do programa. Aquele abraço, obrigado aí pelo carinho da audiência. O Iago Dias também está por aqui, é toda a turma. Pode fazer pergunta aqui para o professor Wallace, viu? Para os meninos aqui, o PH e o Matheus Vinícius. A turma está por aqui, os nossos campeões aí do vôlei de praia, Sub-17, Copa Nacional que tivemos. O João Felipe, grande João Felipe Amaral, está conosco aqui, dando o seu cordial boa tarde, assim também como a Catiane Rodrigues, a dona Valdemira Simeão também chegando por aqui. E no chat aqui no YouTube, Gilan, quem está por aqui é o Elivan Sarmento, deve ser assim, né? Elivan Sarmento, parabenizando aqui a dupla, né? E também o professor Wallace, né? Esses meninos aqui são de ouro. Ainda não disputaram o Sul-Americano, não, né?
0: Disputamos ano passado, fomos campeões.
1: Foram, né? Ah, foi, vieram aqui, né? Isso. Verdade.
0: Tá esquecendo.
1: E o Mundial?
0: O Mundial não, né? Não, é porque assim, o Mundial ele acontece de 4 em 4 anos, né? E é só para o ano que vem mesmo.
1: Então, vamos só relembrar aqui, professor, alguns dos títulos aí que o senhor tem como treinador, né? Sei que são muitos, mas aí aquele primeiro ali que marca ali é Evandro e David.
0: Evandro e David, Mundial na Itália, né?
1: Simon e...
0: Juan e Armiston.
1: Juan e Armiston.
0: Sul-Americano, vice-campeão, né? Aí depois nós tivemos o circuito brasileiro. Não, nós tivemos o terceiro lugar no Jebs, na Série Ouro, com o Lucas e o... me fugiu agora. Aí depois nós temos Railan e Jorge, que ganhou no JJ, na segunda divisão. Fizeram com que Roraima subisse, porque até então a gente só era a segunda, e hoje a gente é a primeira, e um dos motivos são eles. Aí nós tivemos o Gustavo e o Richarlison, que foram campeão do Circuito Nacional Sub-17 em Saquarema. Aí temos os meninos que foram campeão do Jebs e também foram campeão do Sul-Americano e agora também campeão da Copa Nacional.
1: E como foi convencer o Matheus a voltar, né? Que ele foi para...
0: Na verdade, eu acho que... Na verdade, hoje Roraima não tem estrutura para abraçar atletas de alto rendimento. Até porque um atleta de alto rendimento precisa ter uma bolsa atleta, uma bolsa... que ajude a se manter, né? Porque existe ônibus, Uber, por exemplo, eu às vezes gasto assim no mês mais de R$200 de mototáxi, de coisa, mas para ajudar os meus atletas, né? Porque eu tenho alguns. Então, assim, então eles precisam, eles necessitam de uma bolsa. Então, para manter ele
1: uma
0: aqui...
1: Uma bolsa de verdade, né, professor? Não é uma bolsa simbólica.
0: Pois é, uma bolsa, um valor significativo, um valor aí que dê para eles, né? Conseguir trabalhar isso, né? E aí eles precisam, eles necessitam disso. Então hoje a gente não tem como segurar ele. Então se um atleta, por exemplo, se a gente consegue jogar um CBI e a gente consegue dar um valor para eles, eles se mantêm aqui representando, até porque eles vão estar perto da família deles, vão estar estudando. Que quem não quer estar perto da sua família e evoluir e crescer? E vão ter a mesma oportunidade que qualquer pessoa de outro estado teria. Mas hoje nós não temos essa condição, né? Bem claro, assim, hoje a gente não joga CBI. Hoje eu tive uma notícia, graças a Deus, fazendo parcerias, e parece que para 2028 vai dar certo, já é certo que a gente vai conseguir rodar um CBI. Então para eles é importante isso.
1: 27.
0: Então assim, é necessário eles terem essa ajuda financeira, é importante, entendeu? Porque muitos deles, os pais não são lá, entendeu? Não tem aquelas condições. Precisa do apoio deles. Então, eles precisam desse apoio para poder apoiar os pais e ter esse tempo de treinamento.
1: Isso mesmo. E nos jogos escolares, professor, soube que teve competição que foi o pódio, a dobradinha, né? Ali pelo Maria das Neves.
0: Ah, nos jogos escolares foi sim.
1: Jogaram esse?
0: Não. Jogaram. Eles foram campeões dos jogos escolares. E a minha segunda dupla... O Gabriel Rocha e o João Pedro ficaram em segundo. A final foi entre
1: calor,
0: nós mesmos.
1: Deu um calor em vocês, Jesus.
4: Sim, foi jogão. Jogão e Smith estão muito bem também.
1: Olha aqui quem está por aqui também no chat, o Gabriel Rocha, que é o GB, né? Está falando aqui, parabéns aos Gigantes, vocês são os melhores. Então, professor, nos Jogos Escolares, vaga garantida, né?
0: Sim, somos os representantes de Roraima nos JJ, nos Jogos, né, da Juventude.
1: Foz do Iguaçu?
0: Isso, Foz do Iguaçu, isso mesmo.
1: Novembro? Eles... Novembro?
0: É para ser em outubro.
1: Outubro e o CBI, que é o...
0: Não, e o circuito em dezembro. Aí, mas eu já estou, eu cheguei um pouquinho atrasado, porque justamente estava atrás de... Ai, tentando conseguir um valorzinho ali, um valorzinho aqui, para ver se vai juntando, vai dando certo. Então, assim, é acreditar.
1: Então, tem gente abrindo um pouquinho aí as portas.
0: Política,
1: aí
0: pro... né?
1: Faz parte.
0: Verdade, é. Mas a verdade, hoje, se a gente não tivesse parceiro político, a gente meio que não consegue estar onde deveríamos estar, nas principais competições. Por exemplo, eu tenho um duplo que joga o sub-19 e vai muito bem. Eu tenho um duplo que joga, que poderiam estar jogando o sub-21, mas por causa da parte financeira, a gente não consegue ir, né? Então, assim, então a gente só precisa mesmo de parceiro, de pessoas que acreditam no trabalho e venham junto com a gente. Nós já provamos que é possível. Nós já provamos que podemos estar entre os melhores do Brasil. Então, que se alguém estiver assistindo e quiser nos abraçar, estamos aqui, porque a gente precisa de parceiro. Sempre.
1: E já fala o teu número aí no ar, professor. O pessoal entrar em contato aí contigo ou mandar um direct no Instagram.
0: Pois é, se alguém tiver interesse de nos ajudar aí, de fazer parcerias conosco, meu número é 95-99130-0660, tá? Repita. Professor Wallace, 9130-0660. Professor Wallace, e pelo Instagram WS_Wallace com dois E no final.
1: Inclusive, todas as competições que tem é transmitida ali, né, pelo seu Instagram. Pessoal sempre acompanhando tudo. Professor, aí seria interessante que tivesse mais torneios aqui, que eles tivessem uma premiação, uma quantia, né, significativa, para poder e ajudando aí, né, nesse fortalecimento, porque é aquilo que o senhor falou, né? Tem a questão da logística, transporte dali para cá, treino ali, treinar acolá. Então, isso tudo poderia, né, ter algo acontecendo mais forte aqui na questão do vôlei de praia, né?
0: Até tem umas competições que valem dinheiro, mas elas são tudo adulta, e eu coloco mesmo eles mesmo para amadurecer, para eles amadurecerem, pegar ritmo, porque dentro do nosso estado, teve agora, eles foram campeão agora da Copa Circuito Makuxi, que é uma competição da idade deles, né, que é de até 17 anos.
1: Quem que organiza isso aí?
0: É o professor Christian. Eu não tenho mais assim, mas é o professor Christian que trabalha com isso. E graças a Deus tem essa competição, porque a gente chegava lá fora, não tinha uma competição que a gente pudéssemos jogar, pudéssemos amadurecer, evoluir como atletas. Chegava lá na competição e tinha que se adaptar rápido, ou então os caras iam embora, porque os caras jogam CBI, tem competições dentro do estado deles, então pra gente seria mais complicado.
1: Sem dúvida, né? Então, que bom que tem a Copa Makuxi, que tenha mais, né? Mais torneios aí como esse aí, para os meninos poderem estar medindo força e estarem conquistando. E aqui o Organização Toque de Arte fala o seguinte: o nosso presidente, que é roraimense, mandou um abraço, parabéns aos atletas, que é representante aí de Roraima no Brasil e também no mundo, né? Isso que é bacana, né? Esse reconhecimento nacional aí que as pessoas que acompanham o trabalho de vocês, sempre estão mandando essas mensagens, né, de incentivo, de apoio, né? E na escola, vocês estão passando em tudo aí, tá direitinho?
2: Em tudo.
4: Sim, eu vou rever também, que eu tava em Brasília, agora eu tô voltando, vou pegar agora as provas e estudar para passar de ano.
1: Aí tem que conciliar ali, treino, namoro, família, escola. Né? Não pode focar só numa coisa, não, né?
0: Isso é garanhão, velho. Ele e o PH, mano.
1: A menina não apareceram hoje na live aqui, rapaz. As fãs do PH, do Matheus.
0: Tem muitos, é porque não souberam, tá?
1: Não deu tempo.
0: Senão ia dar mais 50 aí, só não, falando deles dois.
1: O professor Huck está por aqui na audiência também, né? Um abraço, professor Huck, lá no bairro Primavera, acompanhando, 17 horas e 31 minutos. Professor Wallace, então, mais uma vez, faz aquele apelo aí para a turma chegar junto, né? Já que vocês vão agora, vão disputar o JJ, né? Que é os Jogos da Juventude, em outubro, e também o Circuito Nacional aí, né? Em dezembro.
0: Pois é, gente, então, mais uma vez, quero primeiramente agradecer o apoio de todos os roraimenses. Se tiver aí alguém em contato com o pessoal do Acre, também nós estamos querendo aqui agradecer o apoio, que foi incrível. E também pedir que vocês estejam conosco, continuem nos acompanhando, continuem nos apoiando, que é importante para nós, e que vocês possam também estar nos abraçando, nos ajudando a estar lá em dezembro no Circuito Nacional Sub-17.
1: Então tá aí, minha, já agradecendo vocês aí, o microfone, o espaço aberto aí para as considerações de vocês, viu? Obrigadão. E continue assim, tá bom? Não deixem de estudar, treinem, se dediquem. Os treinos der lá no Messejano, né?
0: Sim, a gente ficou um tempo sem estar lá.
1: Os peladeiros estão deixando vocês treinar de boa?
0: Eu chego duas horas. Luta, né? Eu chego duas horas, o nosso treino começa às 19 horas. E aí eu fico lá vendo de navio lá. É fácil, e aí não. Agora eu vou trazer nesse horário que eu já vou estar lá, né? Ver se eu trago as crianças da escola mesmo, lá da onde eu trabalho, do Maria das Neves, que é a escola onde os meninos estudam, para ver se eu convido alguns atletas para também começarem um trabalho de voleibol de praia. Legal. Porque sempre é bom estar trabalhando a base, porque eles vão subindo com o tempo de categoria, e eu preciso que tenha alguém também já ali para assumir essa titularidade deles aí.
1: Na época da mudança da escola ali, o senhor que conseguiu ali, porque eu pergunto que é o Maria parceria. Das Neves...
0: É parceria com a gestora.
1: O Maria das Neves ali é um celeiro de craques ali do voleibol, né? Tão tal ali que no Asa Branca tem aquelas praças. Né?
0: Nosso objetivo é fazer em 2027 a Escola Maria das Neves realmente se transformar num polo de voleibol.
1: Olha
0: aí. E de voleibol de praia.
1: E o Mauá é crescendo cada vez mais.
0: Graças a Deus.
1: Então, de onde o senhor tirou o nome Mauá?
0: Mauá, nós fizemos uma votação no Instagram, a gente fez uma pesquisa, a gente queria um nome significativo, um nome que parecesse com Roraima, que não fosse uma coisa aleatória. Aí a gente primeiro abriu, a gente ofereceu uma premiação e recebemos nomes do clube, ideias de nomes. Aí a gente recebeu mais de 100, né? E aí a gente foi procurar o significado. Mauá significa forte como a pedra. Seria algo muito resiliente, resistente, que aguenta ali mesmo, firme, não importa a dificuldade. Então a gente optou. E ele é também, Mauá também é uma palavra indígena. Então bem por isso que também a gente foi... Então teve um significado, não foi à toa.
1: Eu estou vendo, inclusive, agora, olhando direitinho aqui...
0: Né, a logo, né?
1: O símbolo, o escudo, professor, tem um monte de Roraima,
0: né? Isso, nós queríamos que fosse a cara de Roraima, porque quando a gente chegar lá, no topo, porque vai ser questão de tempo, sabe o que eu estou te dizendo, nós vamos ficar conhecidos. E todo mundo, olhar para o nosso escudo, já vai saber que nós somos roraimenses. Porque eu tenho orgulho da minha terra.
1: Gente, coisa linda, viu? Para você que tá no rádio, depois dá um pulinho aí na nossa live, você vê aí. Gilan vai dar um zoom daqui a pouco, né, Gilan? Que é bonito o escudo, viu? Ele é um roxo lilás, né, professor? É. Com a bola, tem a estrela, as penas ali também, que simboliza um pouco aí dessa nossa questão aí das aves, né?
0: Uhum.
1: Que a gente tem, então, muito bonito. Parabéns mesmo pela escolha, o nome também é marcante, né? O senhor já até falou, né, que é uma palavra indígena, então simboliza e representa muito bem o nosso povo.
0: Então aí, para você também que queira fazer parte da nossa equipe, ou da nossa escola...
1: Fazer essas camisas para vender, viu?
0: É, pessoal aí, ó, fazer parte do nossa equipe, do nosso clube, o Mauá, tá? Fica ali no Certe Senat, a partir das 18 horas até às 20 horas, então é só aparecer lá de segunda a quarta-feira que nós estamos por lá. E caso você queira fazer parte da nossa equipe escolar, jogar uns jogos escolares e ter oportunidade de trabalhar conosco, é ali na Escola Maria das Neves. Então, crianças que tenham a partir de 11 a 15, a 16 anos, lá no Maria das Neves, a gente conversa comigo em particular e a gente consegue a vaga.
1: E no Messejano?
0: No Messejano.
1: Dias também.
0: Messejano são terças e quintas, a partir das 15 horas.
1: Então tá aí. Gente, já agradecendo vocês, tá? Obrigadão aí que vocês continuem esse caminho aí vitorioso aí que vocês estão trilhando aí, não é de hoje.
4: Sim, muito obrigado pelo convite, obrigado a todos que estão assistindo. Obrigado a toda a torcida que ficou por nós no Acre, aqui em Roraima também. E vamos para mais.
2: Agradecer também, agradecer o convite, agradecer a todos que abraçaram a gente, todos que estão assistindo. E é isso, e vamos para mais um. Final do ano e pro JJ.
1: Valeu, meninos, arrebentem lá. Professor Wallace, você que é de casa, né? Você e os meninos aí, que vocês possam poder voltar mais vezes aí para estar falando sempre desse trabalho brilhante aí que vocês vêm fazendo.
0: É, eu espero retornar novamente com mais títulos. É, estar aqui é como estar em casa. Então, nossa meta é trabalhar mais forte ainda, porque quando a gente chegar em Saquarema, já vão estar nos esperando para a gente, já vão ter treinado muito mais e nós temos que focar e fazer a mesma coisa.
1: Pronto, então tá aí, senhoras e senhores, PH e Matheus e também um treinador dessa dupla de vôlei de praia, sub-17, professor Wallace Souza. A gente vai para uma rápida parada, daqui a pouquinho a gente volta aí com o segundo tempo do Folha Esportes e não ouse a mexer no seu dado.
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15: Estamos de volta. 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
1: 17 horas e 43. 4 minutos, esse é o Folha Esporte, chegando sempre para Ayrton Veículos Multimarcas, Lanchonete Açaíteria, Rei do Açaí, o rei do seu paladar e também Cabana Nobre, hein? 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Dadas as dicas, agora vamos aqui registrar quem está conosco. Gabriel GB está na audiência, comentando ali no chat. Quem está sumido aí é o Diesso, né, rapaz? O fogão decepcionando aí é o Diesso, some, né? Só aparece aqui nos demais programas da casa, né? Não, não vai falar do esporte, tá magoado com o Botafogo dele. E agora, a gente já falou até do Kimi Antonelli, que está aniversariando hoje. Um abraço aí para Nanda Vasconcelos, que fez questão de mandar essa mensagem, lembrando aí do nível do italiano que está liderando o Campeonato Mundial de Fórmula 1. E cadê? O que mais, Gilan? Vai ter a corrida. Tem mais gente aí? O Jonatas. Cadê? O Jonatas mandou aí. Cadê? O Jonatas está dizendo o seguinte: hoje tem Atlético Mineiro e Cruzeiro pela Copa do Brasil. Depois daquele clássico quente do Mineiro, o jogo hoje promete. O brasileiro gosta é de futebol raiz, rivalidade e clássico pegado, sem violência, é claro. É isso que faz o futebol respirar. Concordo, assino embaixo contigo, Jonatas. E ele continua: e não dá para esquecer do último clássico pelo Campeonato Mineiro, né? Tá falando ali daquela da pancadaria que teve, né, generalizada, que terminou com 23 jogadores expulsos, praticamente os dois times inteiros, né? É isso mesmo. E hoje, pela Copa do Brasil, a rivalidade vem ainda mais quente, né? Então, de fato, Jonatas, é um jogo aí que está prometendo muito, até porque as duas agremiações estão vindo aí num bom momento aí, o Cruzeiro se acertando ali com o Arthur Jorge e o Galo, o Barba, aí que deixou o Estudiantes de La Plata, né? E vem comandar aí o Galo Mineiro, também está fazendo aquele ajustes. O Galo que fez aquela limpa, né? Tirando alguns jogadores mais experientes, né? Como não quis, por exemplo, renovar, forçar o Hulk a ficar. É, quem mais? Saiu mais jogadores aí. O próprio Júnior Alonso, né? Saiu aí nessa janela agora do meio do ano. Então, o Galo vem aí se fortalecendo e tem tudo aí para hoje ser um jogo daqueles. E tomara que fique tudo só ali dentro de campo, que não tenha a selvageria que teve no Campeonato Mineiro. Boa lembrança aí do querido Jonatas falando aí a respeito. Tô mais ansioso ainda, Jonatas, pelo clássico Grenal na quinta-feira, viu? É o Grenal também. Eu lembro de um Grenal de Libertadores da América também que pegou fogo, viu? Ah, vamos lá, Gilan, mais notícias por aqui. Chegando agora aqui do nosso querido amigo Lucas Castro, ele está lembrando aí que a retirada dos kits da quarta corrida Maria da Penha começam a ser entregues nesta quinta-feira, dia 27. Então, os participantes podem retirar o material até a sexta, dia 28, das 8 às 18 horas. A prova que vai ser disputada no sábado, dia 29, com os percursos de 2,5 km e também de 5 km. Cadê? A retirada do material vai ser no Auditório Municipal de Segurança e Ordem Pública, né? Tá lembrando aqui que fica na Avenida Capitão Júlio Bezerra, 1481, no bairro 31 de Março. Obrigado aí, o querido Lucas Castro. Vamos lá, então. Eu já vou indo nessa, meu amigo Gilan. Mas antes a gente vai conferir aí o basquete, né? Eu já vou me despedindo por aqui, mas vou deixar com vocês aí esse VT para lá de especial que fizemos aí da abertura do campeonato Roraimense de Basquete Adulto, Sub-14, e também está acontecendo o campeonato feminino. Parabéns aí à FEBE, na pessoa do presidente Juliano Medeiros, e também do diretor técnico, o Felipe Maia, que inclusive vai falar conosco, vai trazer aí todas as informações dos campeonatos de basquete que estão acontecendo.
16: Da FEBEL, Felipe Maia. Felipe, começando aí várias competições, né? Os estaduais aí, feminino, sub-14 e também o masculino adulto.
17: Isso, começando o segundo semestre com tudo, né? 4 competições rodando simultaneamente, sub-14 masculino e feminino, e o adulto também no masculino e feminino.
16: Uma coisa bem interessante, por exemplo, teve uma baixa adesão no adulto, né? Apenas 3 equipes disputando, porém, a FEBE não pode esperar os demais, e sim está executando conforme aí o seu calendário.
17: Na verdade, a gente teve uma limitação, né? Que a gente está institucionalizando todas as competições oficiais, né, dos campeonatos estaduais, como atletas federados. Então, aqui a gente tem uma grande presença de imigrantes que já foram federados pela Venezuela, então acaba que eles não podem participar de competição oficial aqui. Mas, após o adulto, nós vamos ter uma Copa, e aí sim eles vão poder participar.
16: Ah, então está sendo tudo regularizado direitinho, isso. Então por isso os demais clubes não vieram participar, né?
17: Isso, o atleta tem que estar vinculado no clube, clube ativo, aí sim está apto a participar. Aí fora isso, nós fazemos competições, né, abertas, e aí sim todo mundo pode participar.
16: E todos os jogos acontecendo em sede única aqui na Escola Antônio Ferreira? Ou...
17: Na verdade, nós vamos ter datas no IFE, né? É porque eu estava aguardando a confirmação dos horários lá no segundo semestre. Aí, a partir dessa semana, nós já vamos divulgar as datas que teremos lá.
16: Esse momento importante aí da federação é o retorno do estadual feminino adulto, né?
17: Isso. Ano passado, a gente acabou que não tivemos equipes, né, para disputar. Fizemos uma forte campanha esse ano, tentando reacender. Felizmente, nós conseguimos, né? Temos 4 equipes no adulto feminino, inclusive mais do que no adulto masculino, né? O feminino com uma participação massiva aí. E as meninas estão com tudo, né? Ontem foi a estreia do adulto feminino com 2 jogos bem legais, bem interessantes e de um alto nível.
16: As equipes que estão feminino?
17: É a equipe do IBC-BVB, um braço da equipe do IBC-BVB, né? Que está com o IFE. São atletas do IBC, mas estão jogando representando o IFE. A equipe do Anauá e a equipe do Caimbé.
18: Bom, é gratificante, muito gratificante o campeonato adulto que a Federação de Basquete Roraimense está proporcionando para a gente aqui na Escola Ferreirinha. Infelizmente a gente não conseguiu alcançar o nosso objetivo, que era a vitória, né? Mas tentamos, fomos um time raçudo e é disso que a gente, que o Caimbé proporciona. É, agora o nosso jogo vai ser no dia 31, na segunda-feira, que a gente vai para mais uma garra para ganhar mais essa vitória contra o Nauá. O primeiro jogo nosso não foi muito bom, mas nós deu passo. Aí o segundo jogo contra o Nauá, nós vai melhorar e vai conseguir ganhar.
19: Né, a competição começou com dois times bastante fortes, foi a gente e o Nauá, né? Infelizmente perdemos, mas vamos nos recuperar, porque é uma competição longa. O jogo de hoje foi bastante disputado. A equipe do Caimbé é uma equipe que vem crescendo há vários anos, né? Tem um bom trabalho. Mas a gente conseguiu segurar o jogo, mesmo nesse calor de Roraima, e conseguimos nos consagrar hoje com vencedores dessa partida.
20: É, e o próximo jogo vai ser que dia mesmo?
19: Dia 2.
20: É, o próximo jogo vai ser dia 2 contra o time da Anaúa de novo. Então já vai ser uma revanche. Então amanhã já começa os treinos de novo. E vamos pra cima, né?
21: Ah, foi um ótimo início de campeonato pra gente. Conseguimos levar a vitória pra casa. Que a gente continue assim, levando vitória atrás de vitória, pra que a gente consiga esse campeonato.
22: A gente fez a abertura do primeiro jogo contra o Anauá e ganhamos o primeiro jogo. E nesse segundo jogo contra o IBC acabamos perdendo por alguns erros nossos.
21: É, vamos voltar mais forte pro próximo jogo, cabeça no lugar, e atrás da vitória, como sempre, e não abaixar a cabeça mesmo com a derrota.
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25: 5h54.
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2: Boa noite, agora são 18 horas e 1 minuto aqui na capital Boa Vista. Está começando mais um resumão da Folha, aqui pela melhor do estado de Roraima, Folha FM 100.3. Estamos ao vivo para todo o estado de Roraima, Brasil e mundo. E é claro que você é o nosso convidado principal a participar. Aproveita, já curte a nossa live, já compartilha também, né? Ou então mande sua sugestão de pauta no número 95 99 15 21 55. Vou repetir, 95 99 15 21 55. Quero agradecer a sua audiência, você que está em qualquer ponto do estado de Roraima, você que está na estrada sintonizado aqui na melhor do estado, muito obrigada pela sua audiência. Você que está deixando aí seus filhos na escola, a esposa, deixando não, buscando seus filhos na escola agora às 18 horas, buscando a esposa, o esposo, né, que vai entrar no plantão às 19 horas, muito obrigada pela sua audiência. Vai mandando sua mensagem, quero saber o seu nome, o seu bairro, o seu município, o estado que você está ouvindo a gente aqui pela melhor do estado de Roraima, Folha FM 100.3. 95 99 15 2155, esse é o número certo para você entrar em contato com a gente. E vai mandando sua mensagem e quero agradecer sempre, né, a participação de todos vocês. Segunda a sexta-feira, a partir das 18 horas, aqui comigo, Jaqueline Amazonas, na apresentação do programa, e também Girlan Oliveira. Sintoniza aí na melhor do estado de Roraima, Folha FM 100.3. Os destaques e assuntos mais comentados do dia, agora no Resumão da Folha, que já está no ar.
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3: Que dia que é hoje, Brasil?

0: terroristas em MR Joquimedo Cosme Silva. Uma guarnição do 2º Batalhão da Polícia Militar esteve na unidade hospitalar para acolher o depoimento do jovem. A polícia, o marceneiro, né, falou que identificou o autor do golpe como a JDR e ele relatou que estava no local consumindo um cachorro-quente quando o suspeito chegou acompanhado de outro homem. Aproximou-se por trás e desferiu a facada, que atingiu a região, né, da escápula. Em seguida, a dupla fugiu em uma bicicleta. Ainda segundo a vítima, a motivação do crime seria ciúmes, já que ele mantém contato via WhatsApp com a namorada da namorada de JDR. Os policiais militares realizaram buscas na região, mas o suspeito não foi encontrado. O caso foi registrado na Polícia Civil para investigação e providências cabíveis. Tá pegando moda aqui em Boa Vista, é porque ontem, foi domingo, né? Por causa de ciúmes também, esfaqueou um cara também na porta de um supermercado da cidade de Boa Vista. Tá ficando cada vez pior, né? E a gente precisa o quê? De segurança nas ruas, patrulhamento, para que possa chamar, né? Coibir esse tipo de situação, né? Chamar a atenção dessas pessoas para não fazer esse tipo de crime, né? Que tá crescendo, já são 2 registros só nesta semana com relação à facada nas costas. A gente vai ficar de olho em tudo que está acontecendo aqui em Boa Vista e no estado de Roraima. Agora são 18 horas e 6 minutos.
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0: Identificado com as iniciais WNS, foi preso em flagrante por tráfico de drogas na tarde desta segunda-feira, dia 24, no bairro Pintolândia. A ação foi realizada por policiais da Força Integrada de Combate ao Crime Organizado, a FICO, em conjunto com a Divisão de Capturas da SEJUC. A prisão ocorreu após as equipes receberem denúncias de que uma residência localizada na rua Pastor Nicanor Fabrício dos Santos estava sendo utilizada para uma facção criminosa como ponto logístico para o recebimento e redistribuição de entorpecentes na capital. Diante do flagrante, o suspeito e a droga e o veículo foram encaminhados à sede da Polícia Federal para lavratura do auto de prisão e adoção dos procedimentos legais e cabíveis. Mais detalhes dessa matéria é só acessar o nosso site folhabv.com.br.
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0: Agora são 18 horas e 7 minutos, vai mandando sua mensagem 95991152155 e participe da nossa programação. Agora eu quero falar com você, mulher, né? Já está aí fazendo seus exames, seu autocuidado com relação ao câncer de mama, colo de útero, também câncer de pele, né? Qual foi a última vez que você parou para se cuidar e para cuidar da sua saúde? O diagnóstico precoce salva vidas e o Hospital de Amor, Instituto de Prevenção de Boa Vista, está com atendimento gratuito para você, mulher, do estado de Roraima. O gestor do Hospital de Amor, Fabrício de Assis, explica melhor sobre a unidade de saúde.
2: O Hospital de Amor é um centro de prevenção e diagnóstico de rastreio do câncer de mama, colo de útero e pele. Nós atendemos toda a sociedade roraimense gratuitamente e os atendimentos são de segunda a sexta-feira.
0: O câncer, quando descoberto no início, tem altas chances de cura. Por isso, é importante comparecer à unidade para realizar os seus exames preventivos e essenciais.
2: Nossos horários de atendimento de segunda a quinta-feira é das 7 às 18. Na sexta-feira nós iniciamos o atendimento às 7 e finalizamos às 17. Quem nos procura pode iniciar com a gente com a mamografia, mulheres a partir dos 40 anos. Quem ainda não iniciou sua prevenção do câncer de mama, você pode estar indo até a nossa unidade, que fica no bairro Picumã, na Avenida Via das Flores, número 1560, munido da sua documentação, RG, CPF, comprovante de residência, cartão do SUS, no telefone para contato, caso não tenha cadastro conosco. Se já tem, ali você vai conseguir fazer seu agendamento, não só para a mamografia, mas também para o preventivo e sua triagem de pele. É de suma importância hoje a mulher se prevenir, a mulher buscar a saúde. E não tem por que não nos procurar um atendimento humanizado, um hospital pronto e preparado, qualificado.

0: com os melhores profissionais do estado, pronto a atender, e ali você tem total disponibilidade de atendimento, mamografia, preventivo, todos os dias, e pré-pele também. Então, é de suma importância para a mulher hoje buscar a saúde e a qualidade de vida.
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2: Agora são 18 horas e 9 minutos. Vai mandando sua mensagem 95 99115 2155 e participe da nossa programação. Governo Federal prevê salário mínimo de R$ 1.741 em 2027. O salário mínimo poderá passar dos atuais R$ 1.621 para R$ 1.741 a partir de janeiro de 2027. Caso a proposta do governo seja aprovada pelo Congresso Nacional, o novo valor consta no projeto de lei orçamentária anual de 2027, que será encaminhado pelo Executivo ao Legislativo até dia 31 de agosto. O anúncio foi feito nesta segunda-feira, dia 24 de agosto, pelo ministro da Fazenda, e o reajuste representa um aumento nominal de 120%, equivalente de 7,4% em relação ao salário mínimo vigente de 2026. De acordo com o governo federal, o aumento também representará algo real em 2,4%, ou seja, ficará acima da inflação projetada para o período. A política de valorização do salário mínimo considera aí o Índice Nacional de Preços ao Consumidor, acumulado em 12 meses até novembro do ano anterior, e o crescimento da economia registrado 2 anos antes.
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2: Agora são 18 horas e 11 minutos, a gente vai falar de violência, agora violência digital contra a mulher. Saiba como se proteger e denunciar. Priscila Mazenotti tem mais informações.
3: 38% das mulheres no mundo já sofreram algum tipo de violência pela internet. Divulgação de imagens íntimas sem autorização, ameaças, sextorção, que é quando a extorsão tem caráter sexual, e deepfakes. O dado é da ONU Mulheres. Isso no mundo todo. Aqui no Brasil, uma pesquisa feita pelo Data Senado mostrou que 1 em cada 10 brasileiras com mais de 16 anos já sofreu violência digital em um ano. São quase 9 milhões de mulheres expostas a esse tipo de violência. E ninguém está imune, por isso é preciso aprender a se defender. A primeira coisa é ficar alerta, cuidar das senhas, fazer a dupla verificação, limitar a visualização de fotos. São dicas que mais ou menos todo mundo sabe. Mas e o que a gente não sabe? Quando você não conhece a pessoa ou quando a sua imagem é alterada por deepfake, sem nem você saber como nem quem. E aí é o caso de se fazer um boletim de ocorrência. A polícia tem como rastrear o autor das imagens, é o que diz o advogado Júlio Leone.
4: As pessoas acham que a internet é uma terra sem lei. Na verdade, não é. É possível você achar o IP, o celular, os dados, o endereço com precisão. A própria polícia, com o serviço de TI, inteligência deles, eles conseguem fazer uma varredura. E o mais importante é achar o IP. Achando o IP, localiza quem é o agressor digital. E com isso, a justiça estará municiada com as informações necessárias para fazer a proteção da vítima.
3: O que não se pode fazer mesmo, segundo a professora Maria Beatriz Nader, da Universidade Federal do Espírito Santo, é responsabilizar a vítima.
5: A gente nunca deve colocar responsabilidade em quem colocou a foto de viagem ou outra foto, outra coisa na internet. É legal você mostrar para as pessoas do seu convívio que você viajou, uma foto de uma coisa bonita que você viu, um lugar bonito que você estava. Quem faz uso dessas imagens e dissemina o conteúdo falso e usa isso para agredir as mulheres é quem está fazendo errado, é que deve ser punido.
3: E no Brasil tem lei para isso. A mais recente entrou em vigor em julho. Ela define o que é violência digital contra a mulher e chama os provedores de internet à responsabilidade. Eles devem retirar o conteúdo do ar em 2 horas e nem precisa de advogado para isso. A própria vítima pode fazer a comunicação. O que os especialistas falam é para ficar atenta aos sinais. Quando a mulher sentir um desconforto, um aperto no peito, perceber que algo não está está muito legal. É hora de acender a luz amarela e denunciar sempre. Aliás, a própria inteligência artificial está sendo usada neste trabalho. A ativista Carla Souza conta até um exemplo de uma ferramenta criada em Recife chamada Clara IA, que identificou um padrão de comportamento feminino nos dias que antecedem a uma agressão física.
6: Nos 90 primeiros dias que antecedem uma agressão ou um feminicídio, essas mulheres procuram um serviço de saúde com mais frequência. Então, agora, essa ferramenta que foi criada, ela gera um alerta automático no prontuário eletrônico quando reconhece esse padrão, para que o profissional de saúde ele possa acolher, ele possa ajudar essa mulher antes que uma nova violência aconteça.
3: Para denunciar, disque 180, 180. Salve todas as provas, prints, links. Não apague antes de fazer esse registro. Denuncie o conteúdo na plataforma. Importante também, nunca responda ao agressor. Evite reagir para não incentivar novos ataques. Busque uma rede de apoio feminina e, se preciso, vá a uma delegacia da mulher fazer um boletim de ocorrência.
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2: Vai mandando sua mensagem aí, 95 99 15 21 55, e participe da nossa programação. Agora são 18 horas e 15 minutos, a gente vai para um breve intervalo comercial. Na volta, muito mais informações para você, ouvinte aqui da Melhor do Estado de Roraima, Folha FM 100.3.
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2: Voltamos com o resumão da Folha. Agora são 18 horas e 19 minutos. Muito obrigada pela sua audiência. A Rocinete mandou aqui um áudio pra gente. Um áudio não, mandou foi uma foto, não foi, Gilan? Ela mandou aqui... Olha aí, Jaqueline, as nossas as preciosidades da família. O Arthur no sexto beck e o Antonino no sétimo bis. Sou Rocinete Francisco Cesário, aqui no sítio Nova Vida, em Mucajaí. Né? Ela falou ainda dos dois netos. É... Cruyff, eu acho que é, e Kelly. Aí em Boa Vista. Hoje eu fui no Hospital de Amor e fiz os exames, já estou no sítio. Oh, coisa boa, é prevenção, né, Rocinete? Muito obrigada pela sua audiência, minha querida, pela participação. A Dona Ivone que sempre está aqui desde cedinho mandando mensagem, né, Dona Ivone? Boa noite.
12: Boa noite, minha princesa linda, Jaqueline Amazona, boa noite. Estou aqui ouvindo o programa, minha princesa. Um abração para vocês aí da rádio, para tudo aí da rádio, um abraço para você, para sua família, minha princesa linda, um abraço.
2: Um abraço para a senhora, Dona Ivone, em Alta Alegre, para todo mundo na sede, Samaúma, Vila Vilhena, todo mundo que está aqui na escuta com a gente, todos os municípios do estado de Roraima, aproveitar e mandar um alô para a Anne, DJ Tonelada, Ju Raposo, Dinalva, Ismael, Adalícia, Biana, Elaine, Luiz, Adailson, Marcelo, Graciete, Júnior Santos, Elias Duarte, Nice, Mário, Beatriz, Edileuza, Elis Gardênia, Douglas, Leni, Flávio, Tailane, Edinho, Marcela, Arlete, Kelly, Drica, Ângela e todos vocês que estão aqui sintonizados na melhor do estado de Roraima, Folha FM 100.3. A melhor do estado. Agora são 18 horas e 21 minutos.
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2: O programa Pé de Meia dá sequência nesta terça-feira, dia 25 de agosto, à nova rodada de pagamentos do incentivo à permanência escolar em 2026. Desta vez, os estudantes nascidos nos meses de março e abril são os contemplados com a quinta parcela do benefício, que integra o calendário organizado por data de nascimento. A iniciativa, voltada a alunos da rede pública, busca estimular a continuidade dos estudos no ensino médio por meio de depósitos periódicos. Os valores são creditados ao longo do ano, desde que o estudante cumpra requisitos como frequência mínima nas aulas. E veja agora quando que vai sair aí, né, o dinheiro. A partir de hoje já está saindo aí nascidos em março e abril, 26 de agosto, os nascidos em maio e junho, 27 de agosto, nascidos em julho e agosto, 28 de agosto, nascidos em setembro e outubro e 31 de agosto, nascidos em novembro e dezembro. Estudantes que tiveram pendências cadastrais podem ainda receber valores acumulados, caso as informações sejam regularizadas pelas redes de ensino. Para garantir o recebimento contínuo, especialistas recomendam atenção à frequência escolar e atualização dos dados no CadÚnico. Em caso de dúvidas, estudantes e responsáveis podem buscar atendimento pelos canais oficiais do MEC, incluindo suporte telefônico e conteúdo explicativos disponíveis online. Com os pagamentos em andamento, o programa reforça o seu papel como ferramenta de combate à evasão escolar e incentivo à conclusão da educação básica.
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2: E vamos falar de polícia ainda. Um adolescente de 17 anos foi apreendido nesta segunda-feira, dia 24 de agosto, por suspeita de agredir a ex-namorada, também menor de idade, com um soco no rosto. O caso ocorreu em Rorainópolis, no sul de Roraima. O caso foi atendido por policiais da 3ª Companhia Independente de Policiamento Militar de Fronteira e, de acordo com informações apuradas pela Folha BV, a guarnição foi chamada para atender uma ocorrência envolvendo uma briga entre um casal. A vítima relatou aos policiais que havia tido uma discussão com o ex-namorado e que, durante o desentendimento, ele teria segurado seu pescoço, desferido um soco em sua boca e jogado ao chão, ocasionando lesões no pescoço e na boca e no joelho. ainda segundo o adolescente, né, com o intuito de evitar a agressão, ele segurou a vítima pelo pescoço, momento que acabou ocasionando a lesão na boca da jovem. Diante dos fatos, ambos os envolvidos foram apresentados na delegacia para os devido esclarecimento e demais providências cabíveis.
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2: Brasil terá eclipse lunar parcial na próxima quinta-feira, dia 27 de agosto. João Barbosa traz mais detalhes.
13: A noite de quinta-feira próxima vai reservar algo especial para os brasileiros. Será o início de um eclipse lunar quase total, que poderá ser visto em todo o Brasil. O fenômeno ocorre quando a Terra fica entre o Sol e a Lua, projetando uma sombra que cobre total ou parcialmente a superfície lunar. Segundo o Observatório Nacional, localizado na zona norte da cidade do Rio de Janeiro, a sombra projetada pela Terra irá obscurecer cerca de 96,2% da Lua, atingindo seu auge pouco depois da 1 hora da madrugada de sexta-feira. Este evento astronômico irá acontecer quase 2 semanas após o eclipse solar, em que a Lua é que se posiciona entre o nosso planeta e o astro-rei, gerando uma sombra em parte da superfície terrestre. Se naquela ocasião não foi possível observar o fenômeno, agora todo o território nacional poderá vê-lo, tanto diretamente quanto pelo canal oficial do Observatório no YouTube, que fará transmissão ao vivo. Diferente do eclipse solar, astrônomos explicam que não é preciso utilizar equipamentos especiais para ver o fenômeno diretamente. Vale ressaltar que esta é uma chance imperdível para contemplar um grande evento astronômico no país. Isso porque, segundo o Observatório Nacional, o próximo eclipse dessa magnitude, que irá obscurecer a superfície lunar de forma perceptível e poderá ser visto pelos brasileiros, só deve acontecer no final de junho de 2029.
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2: Agora são 18 horas e 26 minutos. O presidente do Tribunal Regional Eleitoral de Roraima, o desembargador Mozarildo Cavalcante, mandou aguardar o julgamento de um novo recurso do vereador David Carneiro, do União Brasil, contra a cassação antes do início do cumprimento da decisão. A decisão veio após o ex-vereador Melquisedec Menezes, do União Brasil, né, primeiro suplente do partido, pedir o cumprimento imediato, né, e também pediu a recontagem dos votos.
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2: E vamos para essa notícia, né, do nosso Brasil. A arrecadação federal fechou o mês de julho em quase 290 bilhões de reais, o que representa um crescimento de 9% em relação ao mesmo período do ano passado. Já aí descontada a inflação. Os dados foram divulgados nesta terça-feira, dia 25 de agosto, pela Receita Federal. Os dois fatores que contribuíram para o crescimento na arrecadação foi o aumento do IOF, Imposto sobre Operações Financeiras, que o índice sobre crédito e câmbio, e o Imposto sobre a Exportação de Petróleo Bruto, instituindo aí em março deste ano como forma de compensa, né, na redução dos tributos sobre combustíveis diante da guerra no Oriente Médio, aí prorrogada pela Camex, né, a Câmara de Comércio Exterior. Essa cobrança aí já soma 8 bilhões arrecadados neste ano. As contribuições previdenciárias cresceram 5,5%, acompanhando aí o aumento da massa salarial no país. Por outro lado, a taxa sobre dividendos, arrecadou aí 2,2 bilhões para os cofres públicos até junho, levando o governo a cortar aí a estimativa anual de 28 bilhões para 17,2 bilhões.
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2: Agora são 18 horas e 28 minutos. Vamos falar dessa notícia também, né, nacional aí, que fala que o TikTok é multado em 153 milhões de reais pela ANPD, Priscila Terezo traz mais detalhes.
14: A Agência Nacional de Proteção de Dados multou em 153,7 milhões de reais a empresa ByteDance, que controla a rede social TikTok, por violações ao tratamento de informações de crianças e adolescentes. A sanção foi publicada no Diário Oficial desta terça e também determina que os dados coletados de forma irregular sejam excluídos. A decisão se deu com base em processo de fiscalização que confirmou os indícios de irregularidades, com práticas em desacordo com a Lei Geral de Proteção de Dados. Segundo a ANPD, nas duas modalidades de acesso à plataforma, o feed sem cadastro, disponível a qualquer usuário sem necessidade de criação de conta, e o feed com cadastro, vinculado a um perfil registrado na rede social, a empresa tratou os dados pessoais de crianças e adolescentes em desacordo com a lei referente ao público mais vulnerável. Em paralelo ao processo sancionador, a agência reguladora manteve um diálogo com a empresa, que culminou em um plano de conformidade para melhorar a proteção dos menores de idade na rede social. A diretora da ANPD, Lorena Coutinho, detalha.
15: Entre os compromissos assumidos pela empresa estão, por exemplo, a suspensão integral de anúncios na experiência sem cadastro. Isso é extremamente importante, tendo em vista a coleta de dados pessoais de crianças e adolescentes e o seu uso para o direcionamento de publicidade foi uma das principais preocupações levantadas durante o processo de fiscalização. Outros avanços dizem respeito também à suspensão de lives e de contato direto entre usuários no feed sem cadastro, e houve também uma redução muito significativa no volume e na duração da coleta de dados de crianças e adolescentes.
14: Já na versão com cadastro, a rede social deverá restringir as configurações de privacidade para as contas de quem tem menos de 16 anos, que só poderão ser alteradas com autorização de responsáveis, reforçar a supervisão parental e aplicar filtros de conteúdo mais rigorosos. Em caso de descumprimento, a multa diária é de R$ 137 mil. A empresa controladora do TikTok pode recorrer da penalidade.
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2: Agora são 18 horas e 31 minutos, vamos para a previsão do tempo de amanhã.
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2: Boa Vista, a mínima é 24 graus, a máxima é 32 graus. Segundo o site Clima Tempo, sol com algumas nuvens e chuva passageira, hein? À noite, muitas nuvens, mas com tempo firme. Vamos para o município de Alto Alegre. A mínima é 23 graus, a máxima é 31 graus. Segundo o site Clima Tempo, sol com algumas nuvens. Chove rápido durante o dia e à noite. Vamos para Rorainópolis. A mínima é 23 graus, a máxima é 33 graus. Segundo o site Clima Tempo, sol e aumento de nuvens de manhã. Pancadas de chuva à tarde e à noite. Agora são 18 horas e 32 minutos, o Resumão da Folha fica por aqui. Sonoplastia foi de Irlan Oliveira, reportagem de toda a equipe de jornalismo da folhabv.com.br e agências parceiras. Obrigada pela sua audiência, obrigada pela sua companhia. Fica agora às 19 horas com o MP Boa, com o Fábio Tarcísio, que eu volto amanhã, se Deus quiser, no mesmo horário, a partir das 18 horas. Até lá!
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16: Ô, Panda!

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1: Marília Tavares e Luísa Martins.
2: Luísa Martins e Marília Tavares.
1: Ai, que linda!
2: Começa a cantar aí, amiga.

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E aí, olá, olá! Boa noite! Boa noite, Boa Vista! Boa noite, Roraima! Boa noite, Brasil! A partir de agora, aqui na Rádio das Pessoas que Amam Roraima, está começando a sua programação, a programação da Rádio das Pessoas que Amam Roraima. Um grande abraço para você, onde quer que você esteja ligado com a gente, curtindo o nosso programa. Que bom estar com você, né? Nessa noite gostosa, começando dizendo para você tudo de bom, paz, saúde e felicidade. Hoje é terça-feira,

É, meu irmão, vamos homenagear os infantes, os soldados. Hoje é dia do Exército Brasileiro. É, hoje é o dia do Exército Brasileiro e a gente começa essa noite super especial desejando a todos os soldados, a todos o grupo do Exército Brasileiro, tudo de bom, né? Alegria, felicidade, tudo de bom.

0: Hoje também é dia do feirante, né? Hoje é dia do soldado, dia do Exército Brasileiro, dia do feirante. Aniversário da televisão colorida, dia de São José de Calazans, né? A partir de agora, MP Boa está no ar.
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1: Guilherme Arantes, Meu Mundo e Nada Mais.

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11: Na Rádio das Pessoas que Amam Roraima, a gente tá tocando o que você gosta de ouvir. Um grande abraço ao Gabriel Xavier, ligado, curtindo a nossa programação, né? Alô, Rocinete, querida! Como é que você tá? Não sei, acho que foi pra mim. Manda aí um alô. Oi, Rocinete!
13: Boa noite, Fábio Tarcísio. Olha aí, o soldado da nossa família. É, que eles recebam as homenagens de Francisco Cesário, Rocinete, Cruyff, Kelly, Klaus e Kayla, que o Arthur é do sexto Beck e o Anthony do sétimo Bis. Toca para eles aí uma música em homenagem ao Dia do Soldado, tá bom? Uma noite abençoada para todos. Que Deus os abençoe, os proteja, iluminando seus caminhos. Muito sucesso na sua jornada.
11: Beleza, Rocinete, aí aos nossos queridos soldados, hoje é dia do Exército Brasileiro, né? É, então engloba quase muita gente, todos os exércitos, né? Toda a Força Armada Brasileira, um grande abraço, Selva, Amazônia, acima de tudo, alusão super especial aí, a rapaziada, os netos aí da Rocinete, do Francisco Cesário, né? É, que estão ligados, né? O Anthony do 7º Bis e o Arthur do 6º Beck, alusão super legal também. Meu Cruyff e a Kelly em Boa Vista curtindo a nossa programação. Alô, Silvana, boa noite, querida! José Ferreira Saraiva, tá ligado, curtindo a nossa programação. É, boa noite, estou no sul do estado, vindo o MP Boa. É quem mais? É ele, meu amigo Lorival Braga. Um alusão super especial, boa noite.